0: o Fernando Diniz e também os jogadores do Corinthians, se for possível. O Paulo do Vale está lá aguardando, esperando. No apito final, vamos ouvir esses personagens corintianos. E o gabarito está pronto aí, Pretzel?
1: Sempre pronto.
0: Que você hoje está meio circunspecto.
1: Notas baixas hoje, viu?
0: Está meio circunspecto hoje, Pretzel.
1: Estou feliz, eu amo o que eu faço, vivo o rádio, certo? E quero te dizer o seguinte, que as notas serão baixas.
0: Por que tanto, coraçãozinho hoje? O Corinthians ganhou, Pretzel. Quando perde, tudo bem, mas hoje ganhou.
1: A bola sofreu, né?
0: Isso é verdade. Não fosse labiar.
1: Exatamente.
0: Se
1: terminasse 0-0, olha. Nossa. Meu Deus.
0: Não, o Corinthians precisa parar de perder ponto em casa.
1: Exatamente.
0: O Corinthians tem deixado muitos pontos em casa. Então, o Corinthians precisa parar com isso, precisa começar a somar mais pontos em casa, sentir aí a força da arena, a força da torcida corintiana, e hoje foi, quem sabe, um início desse processo, porque não pode, o Corinthians tem que somar pontos, a arena tem que ser o caldeirão corintiano, e nesse brasileiro já deixou muitos pontos para trás
1: aí,
0: jogando em casa.
1: Quarta-feira contra o Platense, o jogo é 9:30 da noite, certo? Libertadores e tal, mas está classificado, já é primeiro. O Fernando Diniz, certamente, ele vai poupar o time.
0: É.
1: Porque sábado tem um confronto direto, porque o Grêmio ganhou do Santos e o Corinthians ganhou. Então os dois foram a 21 pontos.
0: É.
1: Eles estão igualados na tabela e é jogo na arena do Grêmio.
0: Saber quem vai ficar nas férias da Copa mais distante.
1: Exatamente.
0: Do Z4, né? Do rebaixamento. Agora você está falando em horário de jogo, né, Pretz? Eu estava hoje acompanhando a final do Apertura lá na Argentina. 3:30 da tarde, o jogo.
1: Ótimo
0: de Belgrano
1: horário.
0: E River Plate.
1: Ótimo.
0: 3:30 da tarde com o estádio Mário Kempes lotado, né? A festa do torcedor do Belgrano, celebrando a conquista do Apertura. E por que a gente não tem mais jogo nesse horário no Brasil aqui? A gente está diminuindo cada vez mais o horário diurno, né? Eu estava vendo um levantamento esses dias. O futebol brasileiro é das ligas onde mais se joga à noite, sem a luz natural, a luz do sol. Você pegar as ligas europeias lá, a maioria dos jogos são feitos durante o dia, com luz do sol. Aqui é o contrário, aqui a gente faz a maioria dos nossos jogos com luz artificial, à noite. Pô, tudo bem, eu já tô cansado de falar que quem paga a conta tem todo o direito.
1: Agora tu tem 5 empresas que transmitem
0: então,
1: o campeonato.
0: Então, por que a gente não faz jogo aqui com a luz do sol? Brasil, país tropical, sol, bonito, coisa linda. A gente faz tudo à noite aqui, a maioria dos jogos à noite.
1: A gente já fez jogo 10 da noite, lembra? Quando tinha horário eleitoral, te lembra disso? Eleitoral, na quarta-feira, os jogos eram às 10 da noite.
0: E outra, Pretzel, mudou o hábito do brasileiro. O brasileiro tá indo pra cama mais cedo, acordando mais cedo. Indo para a cama mais cedo.
1: Isso.
0: Então, a gente tem que repensar essa história do horário nobre, né? O horário nobre não é mais 9:30, 10 horas da noite. 10 da noite não é mais horário. Esse é horário nobre do lençol. 10 da noite agora é horário nobre do lençol e travesseiro, para muitos brasileiros. Então, a gente tem que repensar muita coisa aqui nessa questão do horário dos jogos, das partidas de futebol aqui no Brasil. A gente saiu agora 8:30 da noite lá da Arena Corintiana, vai chegar em casa 9:30, 10 horas, vai dormir quase meia-noite para acordar amanhã, 5 horas da manhã para ir trabalhar. É duro, não é? Por que não esse jogo às 4 da tarde? 5 da tarde, vai, vamos lá.
1: Ontem foram às 5 os dois, né? Sábado. Ontem.
0: Ótimo horário, excelente.
1: Ontem nós tivemos uma escadinha, né? Dois jogos às 5, 2 às 7 e 1 às 9. Ontem nós tivemos
0: sábado,
1: isso.
0: Sábado, 9 da noite,
1: Flamengo e Palmeiras foi 9 da noite.
0: Tudo bem, né? Você não precisa acordar cedo.
1: Tinha 71 mil pessoas no estádio.
0: Aí tudo bem, né? Mas por mais jogos com a luz do sol, por mais jogos durante o dia, resgatar a nossa história. Antigamente era assim. A maioria dos jogos eram durante o dia.
1: O Grande do Sul no Campeonato Gaúcho, 13:30.
0: Era um ou outro. No final de semana,
1: 13:30.
0: Era um ou outro jogo à noite.
1: Isso.
0: Hoje é o contrário. Um ou outro jogo durante o dia, a maioria à noite.
1: Sábado à noite não era normal, te lembra disso?
0: Não,
1: sábado era sempre
0: tinha.
1: 4 da tarde. Sábado,
0: sempre.
1: 4 da tarde.
0: Sempre.
1: Aí criaram o domingo, 11 da manhã,
0: isso,
1: lembra?
0: Isso,
1: nos estaduais.
0: É.
1: No Rio Grande do Sul eram 13:30 da tarde os jogos. Em São Paulo, às 4. Nordeste e Rio de Janeiro, às 5. Lembra
0: isso
1: disso?
0: Aí, exatamente.
1: Era assim que funcionava.
0: Muito raramente tínhamos jogos à noite nos finais de semana. À noite ficava mais para quarta e quinta.
1: Exatamente.
0: Né? Não dá para você botar jogo quarta e quinta às 4 da tarde, ninguém vai.
1: E na nossa infância e adolescência, o horário nobre da quarta e da quinta era 9 da noite.
0: 9 da noite.
1: 9 da noite.
0: É isso aí. Pô, bons tempos, hein? Estamos aqui resgatando memórias do futebol brasileiro. Vocês não vão voltar, viu, Preto? Infelizmente.
1: Acabou,
0: né? Pô, novos tempos, outros tempos. Mas eu acho aqui uma uma pequena sugestão, que o horário nobre, minha gente, não é mais 10 da noite durante a semana. Houve um tempo, sim, 10 da noite, não é? A gente chegou a ter muitos jogos 10 da noite no Brasil. Era o horário nobre. Hoje não é mais, não é mais. No máximo 8h30, como você falou, Pedro. No máximo 8h30. É o horário que...
1: A gente tem bola rolando no Rio. Tu acha que 8h30 no Rio? Lá em São Januário. Se bem que o público até é razoável, ali dá pra ver. Tem uma parte do estádio tá vazia. Mas Vasco e Bragantino, um domingo às 8h30. Esse jogo aí...
0: Covarde.
1: Não, esse jogo aí, ele tem que ser com todo... Esse é um jogo de 11 da manhã, na minha opinião.
0: É.
1: Vasco e Bragantino. Semana que vem, aliás, tem sábado e domingo. Tem jogo domingo, hein, Capri?
0: Tem.
1: Jogo domingo. Tem Remo e São Paulo, 8h30 da noite, domingo, hein?
0: E vai ter jogo no mesmo horário da final da Liga dos Campeões.
1: Não, é uma da tarde a final da Liga.
0: A final da Liga é uma?
1: É, por causa do horário de Budapeste.
0: Exatamente. Porque é na Hungria, né? Uma da tarde, então, no sábado.
1: Uma da tarde, horário brasileiro.
0: Pô, legal, bom horário, hein? Aí depois às 5 tem campeonato brasileiro.
1: 5h30.
0: 5h30.
1: E aí no domingo nós temos jogo às 11 da manhã, Bragantino e Inter. Vai ter jogo às 4 da tarde, Vasco e Galo. Aí tem o Brasil e Panamá às 6.
0: Isso.
1: Às 8 tem Cruzeiro e Fluminense. Em cima do Brasil, termina Brasil e Panamá, começa Cruzeiro e Fluminense.
0: Falando aí, ó.
1: E 8h30 tem Remo e São Paulo.
0: Então, por que acontece isso?
1: Todo dia 31.
0: Por que acontece isso? Porque tem muito interesse de transmissão. Cada um olhando o seu umbigo ali, né? Todo mundo paga a conta. São Paulo vai jogar às 8h30 da noite no domingo.
1: Domingo contra o Remo.
0: Eu achei que era só...
1: Mudou. Ia ser sábado, passou para domingo, 8h30.
0: É mesmo?
1: Fechando a rodada.
0: Então, os domingos nós vamos até meia-noite.
1: Vai. E outra coisa... sábado tem Flamengo e Coritiba às 4, mas tem Grêmio e Corinthians e tem um outro jogo de Carioca também às 5h30 tem também, né?
2: Bahia e Botafogo.
1: Bahia e Botafogo aí, ó.
0: Então, passa assim, essa rodada aí, ó, Grela, com os dias e os horários dos jogos aí, porque vai misturar tudo, né? Vai ter jogo do Brasil amistoso às 6h30, e a última rodada, a última do primeiro turno, né? Antes de parar para a Copa do Mundo. Vamos lá, 18ª rodada, jogos e horários. Vai, Agrela.
2: Vamos lá, começa então com Flamengo e Coritiba às 4 da tarde, mesmo horário para Atlético Paranaense e Mirassol no sábado, exatamente. Ainda sábado, Grêmio e Corinthians 5h30, Bahia e Botafogo no mesmo horário. Aí pausa para a seleção brasileira contra o Panamá.
0: Não, isso é sábado,
2: isso.
0: Né? A seleção é no domingo.
2: A seleção é no domingo, exatamente, é verdade. Então, domingo, dia 31, tem Brasil e Panamá. Ainda no sábado, 9 horas, Santos e Vitória. Domingo, 11 da manhã, Bragantino e Internacional. Vasco da Gama e Atlético Mineiro às 4 da tarde. Assim como Palmeiras e Chapecoense. Aí sim, pausa para a seleção. E aí vem Remo e São Paulo, 8h30, mesmo horário de Cruzeiro e Fluminense. 8h30 esse jogo. 8h30.
0: Então, no sábado, nós temos em ação Corinthians e Santos. Não é?
2: Isso.
0: Corinthians e Santos jogam no sábado.
2: Isso, e Santos 9 da noite.
0: Corinthians,
1: domingo, Corinthians, Palmeiras, domingo, e São
0: Palmeiras
1: Paulo.
0: E São Paulo e mais a seleção. Vai ter, próximo final de semana, gente, vocês podem sentar aí em frente à TV e botar a Bandeirantes no radinho. A partir da 1 da tarde, a gente vai abrir 1 da tarde com o Mundo dos Esportes, com o Fernandinho Fernandes. Vão até meia-noite no sábado. No domingo, você pode botar o seu radinho na Bandeirantes aí. Às 8 da manhã começa o Fôlego. E aí nós vamos até meia-noite no domingo. Então é sábado e domingo abrindo e fechando a programação da Bandeirantes.
1: E aí começa a semana de Copa depois.
0: E aí já vem Copa do Mundo. É. Aí já vem Copa do Mundo. Aí já tem Copa. É isso aí. Nós amamos isso tudo. E eu tenho certeza que os nossos ouvintes, telespectadores... vão estar com a gente nessa também. Olha só, quase igual do gol do Bragantino agora, hein?
1: Que jogo pegado, hein?
0: Quase gol do Braga agora lá. 40 do primeiro tempo, 0x0, Vasco e Bragantino. Fala aí, Agrela.
2: E por falar em seleção brasileira, o Bruno Guimarães preocupa, viu? Para esse amistoso contra Panamá, depois Egito e também para a Copa. Porque hoje o Newcastle, que é o time dele, perdeu por 2x0 para o Fulham, última rodada da Premier League. E ele saiu aos 20 minutos do segundo tempo... com dores no joelho, foi atendido o joelho direito, saiu caminhando sem muita expressão de dor, mas preocupa. De acordo com a imprensa inglesa, preocupa sim, ele será reavaliado ao longo das próximas 48 horas para ver a gravidade, se há de fato uma lesão, mas não deixe de preocupar pensando na Copa do Mundo, claro, pela seleção brasileira.
0: O Bruno Guimarães não joga mais, terminou a Premier League, o Newcastle Isso. não faz mais nenhuma partida, nenhum jogo. Mas me parece que o balanço médico dessa última rodada aí, tirando o Bruno Guimarães, não assusta tanto, não é, Pretzel?
1: Graças a Deus.
0: Dos europeus.
1: O Alisson jogou hoje, jogou bem.
0: O Alisson jogou,
1: Liverpool e Brentford 1x1. Aliás, o treinador do Liverpool pode sair, que é o Arne Slot. Hoje tirou o Salah, imagina. Jogo de despedida do Salah, ele tirou o Salah. Vem cá, sai. Mas é o meu último. Sai. É. Eu acho que ele e o Salah não estavam se dando bem.
0: Não, e aí depois dessa ele se queimou também.
1: É, né, a situação embora, dele, né? Não está legal no ambiente. Aliás, o Van Dijk deu uma declaração ontem que chamou a atenção, que com a morte do Diogo Jota, que foi aquele acidente dramático, né, que faleceu o jogador português, o Liverpool sofreu um trauma interno muito grande. Que os jogadores... Certo, não conseguiram superar no primeiro momento.
0: Deu nó na cabeça da boleirada.
1: A estabilidade, né? A lembrança dele toda hora ali, certo? Então, é um negócio que chamou muita atenção. Van Dijk vai disputar a Copa titular da Holanda, zagueiro experiente histórico do Liverpool, afirmando esse tipo de situação. O Salah vai embora, quer dizer, o Liverpool também vai entrar numa renovação. O Manchester City sai, o Guardiola, chegando o Maresca, né? O Bernardo Silva vai embora, outros jogadores devem sair, o Stone sai também, outros jogadores devem sair, outros devem chegar. Então começa uma reformulação desses gigantes europeus, e aí tu olha para as seleções também, com esse fechamento da temporada. Então tem o Alisson voltando, depois de um bom tempo, voltou a jogar hoje, e vai se apresentar normalmente à seleção. E tem o prejuízo do Bruno Guimarães. O Newcastle chegou a disputar Champions esse ano, né? Não foi bem, mas fez uma temporada ruim. E o Bruno Guimarães veio de uma lesão grave muscular e agora machuca o joelho. Quer dizer, passa a ser uma incógnita, infelizmente, para a disputa da Copa do Mundo.
0: É. E foi emocionante o discurso também do Guardiola,
1: foi,
0: né? Lá falando,
1: o pai dele. Pai dele lá na tribuna.
0: Pai dele e os milhares de torcedores do City lá aplaudindo, emocionados. O Guardiola se emocionou. 10 anos, né? A Liga dos Campeões, o título da Champions, que o City buscava há tanto tempo, conquistada pelo Guardiola. Uma história fantástica, o legado que deixa o Guardiola ao Manchester City. Nós estamos falando aqui, viu, PDV? Esperando aí o Fernando. Falando no Guardiola, estamos esperando o Fernando Diniz.
1: Diniz está vendo
0: aí
1: o Vasco e Bragantino, deve o time ser, anterior dele.
0: Tá,
1: vai esperar um intervalo para falar.
0: Ei, ô, Fernando Diniz, vem aí, Diniz. Vai acabar 0-0 esse primeiro tempo aí, Diniz. Cadê a boleirada aí, PDV? Até o PDV foi ver lá, Vasco e Bragantino. Tá lá, Vasco e Bragantino, o PDV tá lá, empurrando o Braga.
1: Vem cá, Caprita, esse jogador Mosquera, ele é um trator, cara.
0: É.
1: Olha o tamanho desse cara, ele passa por cima no físico, cara. Henry Mosquera.
0: Gigante, hein?
1: Como cresceu esse jogador, cara? Tá
0: gigante.
1: Louco.
0: Tá pronto o gabarito aí, Pretzel?
1: Sempre.
0: Vamos lá, então. Daqui a pouquinho, Fernando Diniz fala aqui no apito final, mas agora, o gabarito do jogo. As notas de Alexandre Pretzel para Corinthians 1, Atlético Mineiro 0.
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0: E sobe o hino do Galão. Opa! Esse foi ontem. Nove e quinze, marca o quinto na hora oficial do Brasil. Nota do goleiro Everson. Vai, Pretzel.
1: Castigo pegou ele, porque ele fez ser o jogo todo e tomou o gol no final. Castigado, Everson, que é um bom goleiro. Nota 5 pra ele.
0: Você queria ele na Copa aí, ó. Viu só?
1: Não, não, eu acho que ele poderia estar entre os três como outros, certo? Mas sim, eu levaria o Fábio Caprini.
0: Natanael.
1: Natanael, 5.
0: Juan.
1: Juan, 6. Não tava mal no jogo, não.
0: Júnior Alonso.
1: 6 também, os dois zagueiros não foram mal. E o gol do Labiade é o mérito do Labiade, estava todo mundo postado na área.
0: E a nota de Renan Lodi?
1: Primeiro tempo muito bom, sumiu no segundo tempo, só marcando o Caio César. Uma nota 6 pro Lodi.
0: Alan Franco.
1: Aí começa assim, começa os burocratas, 5.
0: Peraí, quer dizer que o rapaz está jogando de terno e gravata?
1: São os burocratas. Eles pegam a bola, viu? Eles olham pro lado e entregam a bola pro lado.
0: Certo.
1: Não tem nenhuma infiltração, tem nada.
0: Nenhuma criatividade.
1: Meio de campo do Galo, anêmico.
0: Certo. Saiu o Alan Franco, entrou o Cauã Soares.
1: Quando ele tomou o gol, tem gol do Bragantino, né? Rodriguinho.
0: Ah, melhor o Bragantino.
1: Melhor. Né? Rodriguinho e São Paulo. E aí, vai deixando o Vasco colado no Santos, hein? Gol do Rodriguinho, hein?
0: Mas merecido. O Bragantino estava jogando mais que o Vasco. Estava amassando o Vasco, empurrando o Vasco para o campo de defesa. Faz 1-0 lá, o Vasco vai sofrendo. Cauã Soares, que entrou no lugar do Alan Franco.
1: Trouxe 45 depois que o Galo tomou o gol. Rouba o goleiro Léo Jardim. Esse tu queria na seleção, Gabriel.
0: Não, não,
1: esse
0: não.
1: Tu queria.
0: Olha, já teve gente pedindo Léo Jardim na seleção.
1: Não, não,
0: eu não sou desses.
1: Não.
0: Eu acho o Léo Jardim um goleiro comum.
1: Vem cá, o São Paulo, a gestão é tão ruim que o São Paulo liberou esse menino por migalhas, viu? Esse menino é bom jogador, Rodriguinho, cara.
0: Sim.
1: É bom jogador.
0: O goleiro do Vasco é igual o Brazão no Santos.

0: É muita bola que eu vai sei, no gol. Sei. É não muita tem bola, Pedro. Tá louco. Uma hora entra, não é? Aí tanta bola, que acaba entrando bola.
1: Mas
0: no
1: olha
0: gol.
1: Só, Cauã.
0: Agora falha, né?
1: Sem razão. Cauã Soares que entrou, certo? O menino da base. O que, que o Eduardo Domingos fez? Tomou o gol, chamou o menino. Isso até eu faço, cara. Isso até eu faço. Sem nota pra ele, coitado do menino.
0: Maicon.
1: Nossa, 4.
0: Vitor Hugo.
1: Era o melhor do meio-campo, ele tirou 6.
0: Pra entrar o...
1: O Minda.
0: O Minda.
1: Isso, que apanhou da bola. 4.
0: Bernard.
1: Alegria nas pernas.
0: É, vamos lá.
1: Mas
0: o Fred, isso aí foi lá em 2014. É. Nós estamos em 2026.
1: Sim, mas ele ficou... Você
0: precisa acabar com esse apelido ficou... dele.
1: Não, eu não.
0: Porque assim, não
1: ele
0: tem mais...
1: Ele ficou marcado com
0: essa
1: isso.
0: Essa geração que está aí agora, isso. Essa molecada de 10, 12, 15 anos, ouve isso e fala, mas que conversa é essa ele, desses
1: ele,
0: caras
1: ele
0: aí?
1: Ele ficou marcado com
0: não
1: isso.
0: Não pode, precisa tirar esse apelido do
1: te
0: rapaz.
1: Lembra disso, Filipão?
0: Porque é tristeza nas pernas.
1: Se lembra
0: não
1: o Mala?
0: Mais.
1: É, o Mala do Prédio, lá em 14. Filipão! Você já tem o time pra enfrentar a Alemanha? Não, tô vendo aqui. Mas esse menino Bernard, é alegria nas pernas, né? Ficou marcado de uma nossa. Maneira fortíssima, né?
0: E faz mal pra ele
1: não,
0: hoje
1: futebol isso. Triste. É uma alegria isso. Nas pernas e um futebol triste. E é. ficou em campo até os 34 do segundo tempo. Nota 3 pro Bernard.
0: Saiu pra entrada do Cissé.
1: E também, o Mamadou Cissé, ele é guinense, né? Sem nota.
0: Cacierra.
1: Nossa, hoje ele deu na bola, né? 3.
0: E o Cuejo?
1: Cuejo, um lutador, né? Pelo sempre que esse tentou alguma coisa. 5,5 pro Cuejo.
0: Fala a nota aí do Eduardo Domingos.
1: 4, né? Retrancou o time, jogou pelo empate até o fim, tomou o castigo e ficou ainda com duas mudanças pra fazer.
0: Tá
1: dois
0: muito,
1: jogadores ainda.
0: Você tá muito exigente hoje. Vamos ver as notas do 4. Corinthians. Vamos lá, vai, vai, Rafa.
2: Salve o
0: E a nota do goleiro Hugo Souza.
1: Não foi exigido, não fez nenhuma defesa. 6.
0: Mateuzinho.
1: Cruzou a bola pro Labiade, né? Ele cruza bem. Quando ele domina, ele tá chegando, ele evoluiu demais pra cruzar bolas. Mateuzinho, nota 6.
0: Vou falar uma coisa pra você, Pretzel. Eu achava um sacrilégio quando algumas pessoas diziam assim, pô, o Mateuzinho tem que estar na seleção.
1: Calma, Capri, calma.
0: Não, peraí, deixa eu completar, favor, o senhor Capri. Nem espera eu completar.
1: Domingo 9h20.
0: Peraí, o senhor nem espera eu completar, calma, deixa eu completar aqui. Você já me interrompeu quando eu falei Mateuzinho em seleção. Mas olha, o Mateuzinho na assistência é melhor que o Danilo.
1: Oh, pode ser.
0: Você porque... tá brincando. Não, na assistência ele é melhor que o Danilo.
1: Ele tem mais força que o Danilo pro
0: apoio. O Wesley vai ser titular da seleção.
1: Mas eu acho assim, ó.
0: Mas o Mateuzinho, que esse rapaz melhorou, um negócio impressionante,
1: mas
0: hein?
1: Ele melhorou porque ele não era tão bom, certo?
0: Então não.
1: Ele melhorou por ele, perfeito? Mas para a seleção, não.
0: Não, para a seleção é muito forte. Mas olha, a crise na lateral da seleção é tão grande
1: gigantesco.
0: Que até o Mateuzinho os caras falam, Mateuzinho na seleção, não, calma,
1: por
0: segura
1: isso que
0: a emoção.
1: Por isso que o Angelotti está levando o Danilo, que é um homem de confiança, porque se fosse pela bola, não levaria.
0: Não.
1: Só está levando pela
0: confiança.
1: Pela
0: bola, não. Claro. Pela bola, não está duro levar a lateral para a seleção, né? Na nota do Mateuzinho?
1: 6.
0: Pô, assistência espetacular para o gol, hein?
1: Foi, ele não estava bem no jogo.
0: Hein?
1: Aí
0: que
1: ele
0: passe.
1: O melhor chute do Corinthians, o PDV falou bem, foi aos 40 do segundo tempo, chute de quem? Do Mateuzinho, com a perna esquerda. E depois ele faz... Ele não estava bem no jogo. Depois ele faz o cruzamento pro Labiade fazer o gol. Nota 6 para ele.
0: Gabriel Paulista.
1: Hoje foi um pouco exigido. 6 também.
0: Gustavo Henrique.
1: O melhor zagueiro do Corinthians há horas. 6,5.
0: Pô, a melhor chance do Corinthians no primeiro tempo foi com ele.
1: Aí, atrás,
0: lance
1: dominante.
0: Lance de centroavante.
1: Dominante atrás e indo para frente para ajudar também.
0: Matheus Bidu.
1: Hoje um jogo físico do Bidu, mas sofrível tecnicamente. 5.
0: Ranieri.
1: Burocrata hoje, não teve muito o que fazer, 5.
0: Alan,
1: mesmo nível. Ficou lá atrás também, só entregando bola, 5.
0: Alan bom foi o do Palmeiras ontem, hein?
1: Foi, e fez gol, né?
0: Nossa, jogou demais o Alan do Palmeiras ontem. Mas esse do Corinthians é bom também. Hoje, nota dele?
1: 5.
0: André,
1: 4. Como caiu, André?
0: Nossa. E o André saiu para a entrada de Memphis Depay.
1: 5.
0: Breno, o Memphis está se guardando ali, Pretzel? Tá,
1: ele entrou.
0: Tá dando uma segurada ali no freio para não ter tanta intensidade assim?
1: Eu não sei se é isso, Capri, mas ele entrou totalmente fora de ritmo.
0: É.
1: Bem lento, nota 5 para ele.
0: Bem lento, bem fora do
1: exatamente.
0: Compasso do time, né? O time estava no 220.

0: Ele estava no 110 para baixo, né? Breno Bidon.
1: 5,5.
0: Saiu para a entrada do Carrijo.
1: Carrijo? O Carrijo entrou aos 36. Olha, fez... eu vou dar uma nota sem nota pro Carrijo, respeito, porque quase ele não tocou na bola.
0: Garro.
1: Garro. Uma, sabe, tentou, errou muito. Errou mais do que acertou, mas tentou. 5,5 pro Garro.
0: Saiu para a entrada do Labiá.
1: O personagem do jogo e um golaço. 7,5 para ele pelo gol, um golaço.
0: Lingard.
1: Lingard, 3.
0: Foi embora para a entrada do Caio César.
1: Caio César, 5.
0: Yuri Alberto.
1: Yuri Alberto, 5.
0: Não faz mais gol, Yuri Alberto. É. O centroavante que não faz mais gol.
1: E errou muito hoje.
0: Hoje não, tá errando todo dia.
1: Tem razão,
0: né?
1: Mas pegando pelo jogo de hoje, muita luta, muita, sabe, muito comprometimento, mas muitos erros. Faz parte.
0: Nota do técnico Fernando Diniz.
1: Olha, eu vou dar uma nota 6 para ele, porque o time não jogou bem, ele é o treinador. As mudanças foram bem previsíveis, mas quando ele coloca o Labiade aos 36, 31 do segundo tempo, eu falei, né, já deveria ter entrado. Demorou para botar o marroquino. E o marroquino decide o jogo. A vibração do Diniz no gol do marroquino realmente é gigantesca. Então uma nota 6 pro Fernandes.
0: E a nota de Rafael Rodrigo Klein, o árbitro do jogo.
1: O Ronaldo não gostou da arbitragem dele. A arbitragem no primeiro tempo foi bem melhor que no segundo. Bem melhor. Segundo, mais uma vez, é muita faltinha, muita picotada. A bola não rolou no segundo tempo, Capri. Os dois times não estavam bem e o árbitro também não estava bem. Então uma nota 5 para ele.
0: O VAR não entrou em ação hoje, só no último lance do jogo ali, isso. Né? Mas também não precisou também trabalhar hoje o VAR.
1: Exatamente.
0: Né? Ainda bem, que bom, felizmente, né? Se não tem polêmica com o VAR. O PDV, acabou o primeiro tempo, 1-0 pro Bragantino lá em São Januário contra o Vasco. Cadê o Fernando Diniz? Quase uma hora que acabou o jogo aí, PDV.
2: Bom, então deve estar para chegar aqui. A gente está no aguardo do Fernando Diniz. Ele tem demorado, né, para conceder as coletivas aqui no Corinthians. O Campeonato Brasileiro não dá prazo para os treinadores, diferente da Libertadores. Então a gente segue ainda no aguardo aqui do Diniz, Capri.
0: Acho que tem que dar, viu?
1: Claro que tem que
0: começar
1: que
0: a colocar tempo aí, porque... Ah, tá louco, é um desrespeito, né? Com quem o torcedor do Corinthians está ouvindo a gente aí, esperando o Fernando Diniz falar, explicar aí essa vitória, jogadores e tudo. Pô, é aquilo que eu sempre digo. Na Copa, é meia hora depois, é meia hora, né? Na Copa. Ou 15 minutos?
1: Alguns para que 15 minutos.
0: Então, esses treinadores não vão dirigir seleção em Copa do Mundo, eles não conseguem. Não vão cumprir a regra. Que é regra, você tem que cumprir. Esses caras não podem ir. Tá louco. É muito tempo. O Diniz não era assim, não sei por que ele
1: certamente
0: começou
1: ele
0: a abraçar
1: viu,
0: a escola Rogério Ceniana aí.
1: Certamente ele viu o Vasco e Bragantino. Ele viu o primeiro tempo inteiro. Agora deve ter que tomar banho, né, para chegar a 9h30, talvez, para dar entrevista.
0: É. Então acho que dá tempo de ir pro... Tá tomando banho agora, né? Deve estar acabando de passar o shampoo ali na cabeleira o nosso Fernando Diniz. Vamos para o intervalo, então, rapidinho, porque eu quero ouvir o Fernando Diniz, quero ficar com tempo aqui para ouvir o Diniz.
1: Olha que legal, Lacra, para homenagem ao Giovani na torcida do Vasco, Pequeno legal, Príncipe, e a foto do Giovani. Que jogador foi o Giovani, cara. Vou escalar para ti, a Seleção Brasileira, sub-20, campeã mundial em 83. Posso escalar para ti?
0: Deve.
1: Hugo Heitor, Aloísio Boni e Jorginho. Jorginho, esse Jorginho, o Jorginho que foi lateral direito. Ele era lateral esquerdo do América, depois ele vira lateral direita, no Flamengo. Aí o meio de campo, Dunga, Giovani e Gilmar Popoca, lembra que era do Flamengo?
0: Sim, sim.
1: No ataque, Mauricinho, Bebeto e Paulinho. O ataque carioca. E tinha o Marinho Rã também, centroavante. Técnico Jair Pereira.
0: Rapaz, essa escalação com pontas. Pontas, pontas. Mauricinho e Paulinho.
1: Os dois jogaram no Palmeiras.
0: Dois pontas, ponta direita e ponta esquerda. Hoje não tem mais.
1: Isso.
0: Hoje não tem mais ponta, né?
1: Exatamente.
0: Os pontas acabaram. Os caras se driblavam, iam para a linha de fundo e cruzavam para o Bebeto, para o centroavante fazer os gols. Vamos lá ouvir o Fernando Diniz. Foi meia. O Fernando Diniz foi meia.
1: Um bom meia.
0: Um bom meia. E agora um bom treinador também comandando o Corinthians. Fala, Diniz.
2: Vamos lá. Começando aqui a coletiva. Começando quem está ao vivo aqui do Fernando Diniz. Vamos lá.
3: Diniz, boa noite aqui bem no centro. Marco Belo, rádio TMC. Aqui, ó, com o braço levantado. Primeira pergunta, é claro, tem que ser sobre o jogo, né? Sobre a vitória no último minuto com o gol do Labiade, que já tinha marcado contra o Peñarol. Eu queria que você falasse a respeito disso. Primeiro analisar o jogo em si, tudo o que aconteceu, o que deu certo, o que deu errado, e o gol no último minuto que acabou dando a vitória ao Corinthians. Obrigado.
4: Primeiramente, boa noite. Do jogo, achei que o primeiro tempo a gente jogou um pouco, jogou errado. Mais do que jogar mal, jogou errado. Não estava achando muito os tempos de pressionar. E a gente estava com muita pressa. Então, a gente errou muito passe sem necessidade. No segundo tempo, a gente corrigiu e jogou certo. E jogando certo, passou a jogar melhor do que jogou no primeiro tempo. E com isso a gente empurrou muito o Atlético Mineiro para trás. Eles foram muito dedicados, o Atlético, e se defenderam muito bem. Eles baixaram muito o time. E a gente soube ter paciência, foi modificando um pouco o jeito de jogar. As trocas também surtiram efeito. E provavelmente a gente ia fazer o gol do jeito que fez, com cruzamento e com bastante gente na área. Então foi um mérito coletivo, além, obviamente, da qualidade individual do Zacarias, do cruzamento do Matheus e da finalização do Zacarias, que eu já aproveito e já falo sobre ele. É um jogador que, sinceramente, eu conhecia pouco, e aqui no Corinthians ele era muito bem avaliado pelo pessoal internamente, e eu fui conhecendo ele, eu mesmo, nos treinamentos e nos jogos, nessa loucura de calendário, com muitos jogos um em cima do outro, e principalmente no primeiro momento, eu resolvi modificar pouco a equipe para dar um pouco de conjunto das coisas táticas que a gente estava trabalhando. Ele estava com a minutagem baixa por dois motivos. O principal, eu tinha muito pouco conhecimento do que ele era capaz de fazer. E conforme os jogos foram acontecendo e os treinamentos, eu fui me inteirando da real capacidade dele. E ele é um jogador extremamente técnico, que dá muito volume no jogo, inteligente para jogar e um grande profissional. E acredito também que foi muito mérito de muita coisa para ele ter feito o gol hoje. Muito dedicado esse rapaz.
2: Diniz, boa noite. Ainda dentro desse assunto do Labiá, ele chega ao Corinthians sob olhares de desconfiança, talvez por ser ali uma indicação do próprio Memphis, né? À época era um amigo do Memphis, e ele passa a ser utilizado de fato através da sua chegada, depois da sua chegada, como você bem disse, com a minutagem baixa. Eu queria me aprofundar mais nesse acesso que você gosta tanto, né, do jogador, da parte humana do jogador, porque o Corinthians conta com três estrangeiros não latinos, né? O Labiá também tá nessa lista, e você falou um pouco de como foi descobrindo ele. Como é que é esse acesso para você? Acaba sendo até uma novidade no futebol brasileiro, né? Nos últimos tempos, esses estrangeiros europeus, o Labiá é do Marrocos, mas que jogou muito tempo na Europa também. Como é que é esse acesso, essa parte humana também, com relação a esses jogadores?
4: Eu acho que o ser humano ele é universal. Todo mundo tem um coração, um cérebro, tem medo, tem alegria. E isso eu encontro com muita facilidade em todos os três que você disse. O Memphis, de origem, pai acho que paganês, a mãe holandesa, e o Labiá, marroquino, de origem árabe, e o Jesse, eu acho que ele é de origem inglesa mesmo, britânica. Mas eles todos são muito parecidos conosco, no sentido de que precisa de ajuda, que está numa terra estranha, que você precisa se aproximar. Acho que a vontade e o desejo de se aproximar e de ajudar, ele supera muitas fronteiras do próprio idioma. Eu acho que eles se sentiram acolhidos. Eu gosto muito de fazer, de fato, essa aproximação. O Labiá até é um pouco mais fácil, porque ele fala o português bem, porque ele jogou em Portugal, acho que duas temporadas. E o mais importante, eu acho que os três são pessoas que têm um coração, nesse sentido, muito parecido com o nosso latino. Não são pessoas minimamente frias, como a gente poderia imaginar. São pessoas que têm um coração aquecido e estão cada vez mais à vontade dentro do Corinthians.
5: Diniz aqui, Rafael Esgrilis, Energia 97. É claro que o torcedor veio hoje para ver aí a última atuação do Corinthians em casa antes da Copa do Mundo, mas veio com a expectativa de ter o Memphis Depay em minutos. Ele joga por 30 minutos. E eu queria que você utilizasse sempre a sinceridade, como você sempre faz. Hoje você tem da diretoria qual previsão? Mais para contar com o Memphis para o futuro, pós-Copa do Mundo, ou não contar com o Memphis para o futuro? Qual a sinalização que você tem da diretoria, já pensando em preparação pós-Mundial?
4: Não, a sinalização é positiva. Existe um desejo do clube, talvez o Marcelo, do presidente, o Thiago, que está aqui, o Júlio. Todo mundo tem um desejo que o Memphis fique. Então, a sinalização é positiva. Eu espero que isso se concretize. Acho que é um jogador que pode ajudar muito o Corinthians ainda. É um jogador que tem uma qualidade muito diferente. Foi muito bom ele voltar hoje, depois de 2 meses, e ele se preparou, se dedicou. E eu espero, independente, não foi o último jogo em casa, né? A gente tem a Platense agora na quarta-feira. E depois o Memphis, a gente tem que se apresentar na seleção da Holanda. Mas eu espero que quando a gente voltar, que ele volte conosco para nos ajudar na sequência, não só dessa temporada, mas no devir aí dos próximos anos.
6: Fernando aqui, tudo bem? Rodrigo, aqui ó, no fundo, Rodrigo Vessoni, tudo bem? Naquelas valências normais de um jogo, taticamente eu achei que o seu time, que o Atlético foi melhor que o seu time de maneira geral, fisicamente. Você tinha poupado os caras na quinta, eu achei que ia estar melhor também fisicamente. Animicamente, eu também achei que ia estar um pouco melhor. E até individualmente, ninguém parecia estar com a estrela do jogo, ninguém pareceu ter feito um grande jogo assim. É uma análise muito corneta, ou você entende que esse foi um jogo do seu time em si, que você, de maneira geral, você não gostou? E uma outra lado que eu queria que você comentasse, mais um jogo baliza zero. Seu time não tomou nenhum gol aqui em casa, construído pelo adversário, né? Os únicos 2 gols tomados desde que você veio, um foi contra do Mateuzinho, o outro o Ranieri perdeu a bola. Já são 7, 8 jogos e ninguém construiu uma jogada de gol aqui dentro ainda. Queria que você pudesse falar sobre isso também.
4: Então, sobre essa sua pergunta, o teu final contradiz a tua primeira questão, que sua afirmação de que o time taticamente foi mal. O time, a parte tática do jogo, ela parte da parte ofensiva e a parte defensiva. Então, defensivamente, pela sua análise, o time foi muito bem e foi muito bem de fato mesmo. Então, por aí, a gente já tinha 50% do trabalho resolvido, dividindo a defesa e ataque. E acho que, no primeiro tempo, a gente, taticamente, foi mal e apressado, como eu disse na minha primeira análise. Mas eu acho que, no segundo tempo, taticamente, a gente jogou muito bem. A gente ofereceu pouco contra-ataque para eles, eles não chegaram no gol, a gente ficou com a bola uma parte do tempo. E eles dificultaram muito, por conta deles terem baixado muita marcação. Eu acho que no primeiro tempo, taticamente, eles jogaram melhor que a gente. Então, na questão do jogo, da proposta que eles tinham, do que eles tentaram fazer, eles foram mais felizes. No segundo tempo, eu acho que não. Então, assim, eu discordo um pouco da tua análise tática. Tecnicamente, a gente errou. A gente teve alguns momentos que a gente teve dificuldade. O campo hoje estava diferente também, por conta das chuvas, ele estava mais escorregadio, a gente errou. Com mais passes e domínios que a gente normalmente erra. E em relação a gente não tomar gol, é uma coisa importante, que eu acho que o mérito muito dos jogadores compreenderem que a gente precisa se dedicar muito para a gente defender bem. Hoje, se a gente defende mal, a gente não teria vencido o jogo. Podia ter empatado, podia ter perdido, porque a gente só ganhou o jogo porque a gente precisou fazer um gol só para a insistência que o time teve na final da partida. E foi um gol... Já que você falou da parte tática, um gol que teve muito conteúdo tático. A gente teve paciência para circular a bola de um lado para o outro, a gente triangulou pelo lado, a gente preencheu a área e a gente estava com o rebote preenchido. Então esse lance, taticamente, foi um lance que, se você gosta de falar da parte tática, dá uma olhada que você vai ver que tem muita coisa importante taticamente para a gente conseguir fazer aquele gol, além da primazia do arremate do Zacarias.
7: Diniz, aqui, boa noite, aqui, Henrique Guilherme, Central de Chimão. Diniz, você já falou um pouquinho disso na quinta-feira no Uruguai, mas hoje o Corinthians está punido por contratar jogadores e vem uma janela de transferências que promete ser agitada para o mercado corintiano. Muitos jogadores que atraíram olhares europeus já no início da temporada, Yuri Alberto, André, Breno Bidon, entre outros que podem vir atrair, o próprio Mateuzinho já foi citado sobre isso. Você já respondeu sobre ele em uma outra coletiva. Como é que você enxerga essa possibilidade de um mercado que busca jogadores do Corinthians, mas que até o primeiro momento, até agora, você não poderia buscar reposições no mercado? Como que você enxerga essa situação e como a diretoria te passa isso no dia a dia?
4: Então, eu já falei isso, acho que na coletiva passada. O nosso maior prêmio nessa janela vai ser a manutenção do time. E se a gente for contratar, a gente vai contratar poucos jogadores. A gente tem um elenco muito bom e tem até gente até demais. E uma característica muito marcante do meu trabalho é o baixo índice de lesão. Hoje, por exemplo, a gente não tem ninguém no DM, está todo mundo à disposição. Então hoje teve 5 jogadores que não deu para incluir na lista de relacionados. Então o maior ganho da nossa janela vai ser a manutenção e com a possibilidade de uma outra contratação. Eu fiquei sabendo por agora da questão do transfer ban, mas também acho que é uma coisa que para frente a gente vai acabar solucionando.
8: Diniz, aqui Vitor Scaroli do GE, boa noite. Eu queria que você falasse sobre um setor específico que é o meio campo, mas de um jogador, né, que é o Alan. Hoje ele não foi titular, mas na minha opinião, pelo menos, ele já vem entrando bem. Era o único jogador que você já tinha trabalhado desse elenco atual. E queria que você falasse mais um pouco do Alan e também dessa função, né? Porque me parece que está muito claro que Raniel, Breno Bidon e Garro são titulares, vão iniciar praticamente todos os jogos, mas contra o Botafogo foi o Carrijo, hoje voltou a ser o André, e numa dessas você tem o Alan também, que vem entrando bem, né? Queria que você falasse um pouco desse jogador também. Obrigado.
4: Não, foi muito bom você perguntar sobre o Alan, porque o Alan é um jogador que eu conheço bem, de fato. Ele trabalhou comigo em 2019, vindo do Liverpool, tinha jogado a temporada na Alemanha e vindo do Liverpool. Mas ele era um jovem, uma promessa, que ele foi muito bem comigo em 2019. E aí isso facilitou para que ele fosse para o Atlético Mineiro. Foi muito bem também no Atlético. Vocês se lembram que ele foi um cara que estava cotado para a seleção brasileira naquele momento. E aí no Flamengo as coisas não aconteceram para ele, do jeito que ele previa. E aí a gente vai criando um alvoroço, porque em determinado lugar o jogador não consegue emplacar, de que o Alan, de alguma forma, pudesse não ser um grande jogador que ele é. Ele é um grande jogador. Ele é um jogador que tem muita qualidade técnica, é um jogador que tem muita boa aptidão física, gosta de jogar, gosta da bola, que tem passe longo, sabe mexer a bola como poucos volantes, camisa 5, não só aqui no Brasil, mas no mundo. Ele consegue participar muito da saída, ajuda muito a destravar o jogo, e foi uma grande aquisição. E eu tentei levar o Alan para o Vasco, mas na concorrência ele acabou vindo para o Corinthians. Então para a gente é muito bom ter o Alan aqui, além de todos os jogadores que você falou. E o André, que você falou também, o André é uma pedra bruta. É um jogador que tem qualidade técnica muito boa e uma qualidade física exuberante. Então eu já falei mais de uma vez que o André, é questão de tempo, para ele adquirindo algumas coisas que ainda falta para ele poder seguir uma carreira de muito prestígio na Europa.
9: Diniz, boa noite. Júlia Fernanda, da Rádio Craque Neto. Agora, com o Memphis de volta na equipe, o Lingard vinha sendo titular ali no ataque junto com o Yuri. Com isso, eu queria saber de você, se você pensa, talvez, numa mudança tática, o Corinthians começar jogando com 3 atacantes. Obrigada.
4: É uma possibilidade, mas é uma coisa que isso a gente vai ver com mais clareza para frente, né? Porque a gente vai ter mais um jogo e o Memphis já vai se apresentar para a Copa do Mundo, depois do jogo da Platense, eu acho, que é isso que é o cronograma dele. E daqui 2 jogos também a gente vai parar para o recesso aí desse período que a gente vai ficar sem jogos. E depois, mas é uma possibilidade, sempre, variação tática, elas sempre são possibilidades. A gente vai procurar fazer, encaixar os melhores jogadores para que o Corinthians tenha mais chance de vencer os jogos.
10: Aqui, Diniz, Daniel Soares, Bate Fundo Esportivo. Você em diversos momentos já falou que teve conversas com o Mateuzinho, com o próprio Yuri, que seria o melhor ficar aqui, pensando na carreira. Com o Memphis, você já teve ou pretende ter essa conversa sobre, você já falou diversas vezes que quer que o Memphis fique. Você pretende ter esse papo com eles também, ficar no Corinthians?
4: Eu já conversei com o Memphis mais de uma vez. Obviamente que eu não tenho o poder final da decisão, mas eu deixei claro para ele, e ele sabe disso, que ele é um tipo de jogador que eu acredito que a maneira que eu vejo o futebol encaixa muito com aquilo que ele tem para oferecer. Então, se a gente puder trabalhar junto, vai ser, por mais tempo, para mim vai ser uma alegria muito grande.
0: Acho que foi suficiente aí com o Fernando Diniz, né? Ouvimos bastante o treinador corintiano, e o Pretzel analisa agora aquilo que disse o Diniz nessa coletiva de Corinthians 1, Atlético Mineiro 0. Tranquilidade aí do Diniz, não é, Pretzel?
1: Sem dúvida. Eu ainda estou para ver um treinador que vai dizer o seguinte: ganhamos, mas não jogamos nada. Isso não vai acontecer. Então, o Corinthians fez um bom segundo tempo, razoável. a vitória foi muito maior e melhor do que qualquer nível de atuação. Isso é fundamental. O torcedor quer ver o time ganhar. Depois ele debate se jogou bem ou não. E o Corinthians não jogou bem, mas foi até o fim insistindo para tentar fazer o gol. O goleiro Everson, no segundo tempo, ele fez uma defesa, que é um chute do Mateuzinho aos 40 do segundo tempo, e o gol do Labiade aos 42. É logo depois. Então é o seguinte, ó, quando tu ganha, se aceita tudo praticamente. Então a entrevista do Diniz foi uma entrevista que eu concordo com ele com o primeiro tempo ruim. Ele achou razoável, né? Afobado e ansioso, foi isso que nós dissemos na transmissão, eu e o Ronaldo Giovanelli. O próprio Ulisses e o PDV também acompanharam isso. O time do Corinthians no primeiro tempo errou demais, ansioso demais, querendo acelerar muito o jogo e facilitando a vida do Atlético. No segundo tempo, o que o Corinthians teve? Posse de bola. O Corinthians teve o controle do jogo, mas, certo, sem nenhuma infiltração, sem nenhuma jogada, que eu repito, nós falamos que a primeira conclusão foi aos 40 do segundo tempo. E aí o Corinthians ganhou o jogo num golaço do Labiade. Então é isso. O que valeu hoje, gigantesticamente, meu caro Capriotti, foi a vitória. 3 pontos na conta. Mas com esse futebol, aí eu te pergunto, com esse futebol o Corinthians vai ser campeão esse ano da Libertadores ou da Copa do Brasil? Não. Com esse futebol atual, com esse nível. Tem que melhorar e a gente não sabe como é que vai ser a janela, né? Então ele foi questionado. Você pretende que os jogadores permaneçam? Isso vai muito pro jogador, né? O Mateuzinho é um jogador de 25 para 26 anos. Não é um cara de grande mercado. Daqui a pouco ele quer fazer a independência financeira dele. Né? O próprio Memphis provavelmente não fique, o próprio Luiz Fabiano já deixou isso claro também, que o Osmar Stabil não quer renovar com o Messi pelos valores e porque é um jogador da época do Augusto Melo. Então provavelmente o Corinthians mude a fotografia no segundo semestre, no pós-Copa. E aí a gente vai ver a realidade corintiana. E também quem que o Corinthians vai enfrentar na Copa do Brasil, porque terça-feira tem o sorteio das oitavas de final, Capri.
0: É isso aí, com a presença de Luiz Fabiani, que estará lá na sede da CBF nesta terça-feira, acompanhando o sorteio dos confrontos das oitavas de final. Sem pote, hein? É todo mundo contra todo mundo. É um pote só.
2: Labiade.
0: Puxou. Opa, olha lá, falamos, né, aí. Vai falar o marroquino. Vamos lá, PDV.
2: Vamos lá.
11: Em casa, com a torcida presente, como é que foi a sensação, ainda mais sendo no finalzinho do jogo?
12: Sim, I think it was a really important goal to win the game and to score here in this arena with the torcida. When I scored, I didn't know how to celebrate because I became also crazy because I knew it was an important goal for our team, for the club to be higher on the table, so yeah, I was so happy.
13: Labiade, depois de muito tempo você voltou a jogar com o Memphis e pelo Corinthians é a primeira vez que vocês estão em campo juntos. Como que é essa amizade dentro de campo, você entende ele? Como que foi voltar a jogar com ele, que é seu amigo pessoal?
12: Yeah, I'm really looking forward to play with him because his quality, I think he's the best player in the Brazilian league, so we should be thankful that he's playing for us, with us, and I'm looking forward to share the pitch with him because his quality is insane, and we as a team we will help each other to put him in a situation that he can score goals and decide games, and I think he has proven it, so he will do it again for sure.
14: Labiade, você vem ganhando cada vez mais oportunidades com o Diniz, né? Ele confia, parece confiar bastante em você. Como que você se sente em relação a isso e como é que está sendo essa curva de evolução, né? 2 gols em 2 jogos, está mais à vontade?
12: Yes, no, I feel my relationship with the coach is really good. He's really clear to me. I'm clear to him. He knows, of course, before when he just came here at Corinthians, he didn't know me, but I think now we are working almost 2 months with each other, so I think he knows now my quality. He's looking for my best position in the team, so yeah, I try to pay him back with the confidence to decide games. Like I said, I try to do 100% my best and decide games to help the team with the winning 3 points.
14: O que mudou em relação ao Diniz e ao Dorival? Você tinha poucas oportunidades antes e agora com a troca da comissão técnica você está se tornando um jogador cada vez mais importante.
12: No, for me it's a completely two different situations because when Dorival was here, I just arrived in Corinthians. I had 1 month to prepare myself for minutes, and now I'm already fit. And the coach gave me opportunities. Last game against Peñarol today, but he knows my quality as a player, so. I hope I will get in the future more time to play.
15: Labiati, a sensação de fazer um gol aqui na arena, diferente de fazer lá fora, e como que é ouvir a torcida gritar o seu nome?
12: I know the feeling to score here in the stadium is amazing. But I felt always supported by them from the beginning when I arrived, from my first minute. They always greet me, wave to me, applaud to me. So I feel I want to pay them back, and I hope they will sleep good tonight.
16: O Diniz falou sobre você atuar em diversas posições no campo. Qual posição você se sente mais à vontade para jogar?
12: Para mim, a posição. For me, if you put me as a number 10, as a left winger, as a number 8. As a number 8, you have a different Zakaria than a number 10 or 11. You can put me in all positions, and you can see the different Zakaria, because as a number 8, I will not play the same like as a left winger. So for me, I feel great. If I get minutes, I don't play.
2: Olha, Bia, o Diniz falou sobre a sua adaptação ao Brasil, ao futebol brasileiro, e ao acesso que ele tem à parte humana sua, do Lingard, do Memphis. A gente vê você entendendo as perguntas em português e até falando português, até porque você já teve acesso à língua na sua passagem em Portugal. Queria que você falasse da sua adaptação ao Brasil, à rotina do Brasil, à cultura brasileira. Como é que você se sente com relação a tudo isso?
12: No, I think I adapt already in Brazil. I adapt to the culture, to the people. I have my daily life, the training, the games. So I think I'm already adapted. So they have to approach me how I train and how I play for the club. So like I said, I'm already adapted. My family as well. So. I don't find like I'm not adapted well in Brazil. I speak the language. I understand all things. Like even your question is in Portuguese, but I understand everything. So I don't need to adapt more because I'm already adapted here.
15: O Corinthians ele está a 3 pontos de estar entre os 4 últimos colocados no campeonato, mas também está a 6 de estar entre os 4 primeiros. Qual que é a briga do Corinthians nesse campeonato brasileiro?
12: Yeah, I hope from now on we find a way up, because in Libertadores we are doing fantastic job. Copa do Brasil, we are through to the next round, and the Brasileirão, I hope and I'm sure, because we have the quality to win more games, and now Memphis is back. He will help us a lot to be higher on the table, and I believe we can do amazing things with this team.
2: Tá aí, então, né? O Zakaria respondeu as perguntas mais em inglês, mas só trazendo alguns pontos importantes, né? Inclusive agora no final, ele acaba credenciando o retorno do Memphis a uma situação de melhora na tabela do Corinthians, né? Disse que o Corinthians está bem em outras competições, falou da adaptação dele ao futebol brasileiro, não só, né, a rotina do Brasil, disse que está muito adaptado, que fala e entende a língua, que a esposa, inclusive, que está aqui com a filha, está bastante adaptada, e não quis culpar muito o Dorival Júnior, não, da situação de ter jogado pouco, né? Falou justamente que ele demorou um tempo para se adaptar mais ou menos ao futebol brasileiro e que agora sim, mais à vontade, ele deve ter oportunidades aí mais constantes, ainda mais entrando e fazendo gols, viu, Capri?
0: Valeu, PDV. Seu destaque final, então, vamos lá, 9h52, as últimas informações do Timão. Manda aí, PDV.
2: Vamos lá, Capri. O Corinthians, na quarta-feira, se despede da arena do Timão antes da pausa para a Copa do Mundo. Jogo contra a equipe do Platense pela Libertadores. Timão já tem a classificação e o primeiro lugar, né? As duas coisas garantidas. Então, o Diniz deve mexer no time, poupar novamente alguns jogadores. No sábado, duelo contra o Grêmio pelo Campeonato Brasileiro, passando a régua nessa primeira parte do ano. E claro que amanhã é um dia muito importante, a gente vem falando bastante e a Rádio Bandeirantes vai acompanhar a votação que pode expulsar André Sanches do quadro associativo do Corinthians, ex-presidente aí, por conta, né, de várias situações, mas a principal acaba sendo o uso do cartão corporativo do clube com gastos pessoais. Capri.
0: Valeu, PDV, bom retorno e até amanhã aqui na programação da Bandeirantes. Destaque final do Paulo do Vale, o seu destaque final, Pretzel, vamos lá, 9h53, porque amanhã tem Esporte em Debate. Amanhã estaremos juntos às 7h30 da noite, eu, você, João Paulo Capelanes, Leandro Quesada, em mais uma edição do Esporte em Debate e acompanhando, como disse aí o PDV, no mesmo momento ali, a votação que vai expulsar ou não André Sanches do quadro associativo do Corinthians, o ex-presidente corintiano.
1: Meu destaque final tem a ver com essa reunião. Eu acho que o presidente André Sanches, o ex-presidente, ele tem muita gente ligada a ele no clube. Então eu quero ver para crer passar essa expulsão dele. Se acontecer, eu acho que o Corinthians estará entrando numa nova era. Uma era de tentativa de transparência e limpeza, exatamente isso. Limpeza de quem algum dia prejudicou o clube. Então amanhã é uma sessão histórica, mas eu particularmente, como tem muita gente que deve muitos favores ao André Sanches, eu acho que não vai passar. Esse é um pensamento meu. Mas se passar, eu acho que é uma tentativa de uma nova era com gente diferente no conselho querendo o melhor para o Corinthians. Capri.
0: Não tem como não passar, Pretzel. Não tem como não passar. Desculpa, eu sei os favores que são devidos ali, mas, gente, é só pegar o histórico. É só pegar o histórico, é só pegar todo o processo, é só pegar tudo o que aconteceu. É, se não passar... É uma vergonha. Se não passar, o Corinthians...
1: Repita essa frase.
0: Se não passar, é uma vergonha.
1: O que é o Corinthians no seu conselho há 10, 15 anos?
0: Uma vergonha gigantesca, enorme.
1: Perfeito. Só vai estar corroborando no que está acontecendo.
0: Vamos lá, amanhã a gente vai estar lá. Claro, Bruno Milhozzi vai acompanhar e a gente vai trazer em tempo real as informações aqui para o torcedor corintiano. Até amanhã, Pretzel.
1: Sempre uma honra.
0: 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Já voltamos aqui com o apito final.
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5: A Libertadores está, sem dúvidas, entre as competições mais competitivas do mundo, mas de vez em quando a bola entra até demais e os jogos dão uma desandada. Vamos ouvir as maiores goleadas da história da competição e o líder deste quesito é o Peñarol. A equipe uruguaia detém dois dos placares mais elásticos da Libertadores. 11-2 contra o Valencia da Venezuela em 1970 e 9-0 em cima do The Strongest da Bolívia em 71. O River Plate da Argentina também aplicou 9-0 contra o Universitário de La Paz da Bolívia no ano de 1970. A maior goleada com times brasileiros aconteceu em 1962, quando o Santos Futebol Clube enfiou um 9-1 no Cerro Porteño. Mas também, mais recentemente, o time que tinha Neymar aplicou um 8-0 sobre o Bolívar nas oitavas de final da competição de 2012.
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8: 10:01, terminou o apito final desse domingão, mas minha gente, essa semana vai ter apito final, barbaridade, hein? Porque estaremos juntos na semana de Libertadores da América e Sul-Americana, começa já nessa terça-feira, terça, quarta e quinta, com transmissões na Bandeirantes de Libertadores e Sul-Americana. E no final de semana, como a gente tava falando aqui com o Pretzel, vai ter jogo barbaridade, sábado, domingo, é brasileiro, é amistoso da seleção brasileira. Então, minha gente, não se preocupe, a gente tá fechando o apito final agora, mas ó, vai ter muito apito final, melhor pós-jogo do rádio esportivo do Brasil. Semana espetacular, tá chegando a Copa do Mundo, tá chegando a hora. Estamos já a menos de 20 dias do início da Copa do Mundo de 2026. E você sabe, Copa do Mundo é na Bandeirantes. Essa semana, já a apresentação dos jogadores. Na próxima quarta-feira, começam a chegar os jogadores na Granja Comaria, em Teresópolis. Lá estará o microfone da Bandeirantes com o Luiz Fabiani. Na terça, o Fabiani, lá no Rio de Janeiro, acompanha o sorteio dos confrontos das oitavas de final da Copa do Brasil. No dia seguinte, ele já estará em Teresópolis e vai acompanhar essa preparação da seleção brasileira em território brasileiro antes da viagem para os Estados Unidos. Os primeiros treinos na Granja Comari, o amistoso contra o Panamá no próximo domingo e depois a despedida da seleção brasileira do território brasileiro na segunda-feira que vem, no dia 1º de junho, embarcando para Nova Jersey, para New Jersey, nos Estados Unidos, onde lá estará já Alexandre Pretzel aguardando a chegada da seleção brasileira e depois toda a nossa equipe se juntando para a melhor transmissão, para a melhor cobertura da Copa do Mundo. Produção do apito final do Guilherme Agrelo. Agrela, para fechar aqui então, vamos lá, tempo e placar do jogo lá em São Januário, porque o Bragantino fez o segundo, hein, Agrela?
9: Exatamente, Capri, com Isidro Pita, atacante paraguaio, que o Pretzel disse que iria no time dele, não sei para que time ele torce, mas enfim, seria bom aí. Isidro Pita faz o segundo do Bragantino.
8: Isidro agora, Pita, o cabeludo?
9: O cabeludo, o He-Man, o Viking.
8: O Viking.
9: É, ele mesmo.
8: É, ele mesmo.
9: E agora temos 29 minutos do segundo tempo em São Januário. Esse resultado, Capri, deixa o Vasco na 16ª posição, com somente 20 pontos, Corinthians na 15ª. E o Bragantino ultrapassa o São Paulo, vai a 26 pontos, quinta colocação. São Paulo cai para o 6º lugar. Capri, abraço para você.
8: Muito obrigado. Para você também, Agrela. Talvez o Bragantino esse ano não tome sustos com a zona do rebaixamento no Campeonato Brasileiro da Série A. Produção do apito final do Guilherme Agrela, mesa de som com Rafael Palmeira, na central técnica Roberto Dias e Beto Rebeck, o Alan Marcel cuidando das nossas imagens, você que está no YouTube aí, ouvindo e assistindo a Bandeirantes, graças ao Alan Marcel e todo o seu timaço no digital, Alessandro Awad cuida das nossas redes e na externa, Marco Conceição e Rafael Pellegrini mandaram o som e a imagem da Bandeirantes para o Brasil e para o mundo. Tenham todos um bom final de domingo, uma excelente semana. Amanhã, às 7h30 da noite, no Esporte em Debate, estaremos juntos analisando, debatendo e compreendendo tudo dessa rodada do Campeonato Brasileiro e já de olho também no que vem aí nessa semana de futebol. Grande abraço a todos vocês. Tchau, São Paulo. Tchau, Brasil.
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Já começou um novo dia, minha gente. Novo dia, uma nova semana. Uma lugar bastante fria. E nós, graças a Deus, estamos começando tudo com o pé direito. Que é a nossa rádio Subdifusora FM 94,5. Com o programa Conceito São Paulo. Programa que apresentamos diariamente no horário das 5 às 7 horas da manhã. Com produção e apresentação do Caboclo da Vicente. E com nós, mesmo, nosso amigão Rafinha. Direção geral, nosso competentíssimo diretor Tuti Abrão. 5 horas e 1 minuto, já. 5:01, dia 25 de maio de 2026. Segunda-feira agora. Nós estamos aqui com você para mais um programa, viu, gente? Eu quero mandar um bom dia bem carinhoso a todos vocês, da cidade, do campo, toda a região, que estão ligados com a nossa subdivisora. Um bom dia ao nosso técnico de som, nosso amigo Rafinha. E vamos começar a parte musical do programa, gente. Hoje nós temos um aniversariante. Hoje está aniversariando o filho do Luiz Carel, Otimar Donizete. Está colhendo uma rosa ali da vida. Um abração para o Otimar em nome de toda a família aí. Muitos anos de vida, muita paz, muita saúde. E vai para hoje, vai para o Otimar, vai para o pai dele, Luiz Carvalho, e para todos os ouvintes do firme. Vamos começar hoje começar a semana e o dia com o Goiano Paranaense, o Caipira Lavrador.

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1: Cinco horas, quatro minutos e meio. Eu quero mandar um bom dia ao nosso amigo que começa mais cedo a trabalhar, alguns já amanhã trabalhando, padeiro, leiteiro, confeiteiro, para todos vocês que estão se mexendo, nosso bom dia. E para todos os nossos amigos da Polícia Militar, Polícia Rodoviária, Polícia Civil, Vigia Noturno, Corpo Bombeiro, nossos irmãos cavalarianos, nossa Guarda Municipal, nossos amigos agentes penitenciários lá para o Paulo, para todos vocês da segurança, nosso bom dia. E nossos amigos que estão trabalhando na área da saúde, prendido, posto de gasolina, balconista, taxista, motorista de ônibus, para todos vocês que estão labutando em todo tipo de função, ganhando orçamento público cada dia, o nosso sincero bom dia. 5 horas e 5 minutos e meio, já vai mais um modão, gente. Para todos vocês que estão vindo na audiência, e lá para o Timar Donizeta, não sabia muito, está aniversário hoje, Feliz Carrel. E para todos os ouvintes que estão vindo na audiência, vai o modão. Vamos trazer o Chico aí para Paraná para cantar o modão para vocês aí. Feitiço espanhol.

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1: Cinco horas e oito minutos, rapaz. 5:08 biscoito. Quero mandar um bom dia ao nosso amigo da Vila Rosa, lá pra Dona Doracina Vieira da Silva, toda a família, pra Inês e o Bicho, primo da Dilma. E lá na cidade de Sado Piapora, lá pro Rogério Leite, toda a família também. Pilar do Sul, lá pro Zé, o Pinguim, toda a família, também nosso bom dia pra todos vocês do pedaço aí. E quero mandar um bom dia ao nosso amigo o Brão Bar, da Vila Nova Tapetininga, lá pro Guilherme da Viola, grande companheirão, grande violeiro também. Guilherme, sua mãe, Rosana e o Brão. Poguela, no Jardim Mesquita também, toda a família. Maradona, nossa cerealeria no Jardim Pogás, toda a família também. E para todos os amigos da padaria Conquista, no Jardim Itália, lá para o Luizinho Cabeleira. Toda a rapaziada estão caprichando uma broa para nós aí, nosso bom dia. E lá na Panificadora Avenida, na Torre Lobato, está para o nosso amigo lá, o Rogério. Rogério Luiz, toda a rapaziada estão caprichando um filãozão federal para nós aí. O cara Eduardo, da rua Jorge Rocha, toda a família. Milton Peixoto, toda a equipe dele também, da Comercial Peixoto, companheirão também. E na Vila São João, lá para o Nascida, Acerola, toda a família do Nascida. No bairro Bernardes, lá para o Ditinho Neves, Maria Elva, Silveira, Nercia, Sardinho, Zé. Todo o pessoal dos Quitelos, região Bocó, Bernardes, nosso bom dia. E para todos os amigos do bairro Chapeuzinho Vermelho, em Burila, para a Sueli, Boneca Loura. Está fazendo, caprichando um viado de frango para começar a semana, nosso Sueli. Para o Paulo também, o Paulo, está aparentado, a Sueli aí, nosso bom dia. E lá no bairro dos Claros, para Cidinha Antônio, Nabiano, Batista. Nabiano está na Vila Mazé, toda a família Cidinha, nosso bom dia também. E para o Pedrão do Moquém, que está tirando leite para fazer um queijo para nós. Leva nunca seca de queijo, Pedrão. Esse queijo vai virar requeijão. E para o Severino também, da Lagoa Vermelha, que está desaparecido, o Severino. Toda a família, que não está nem tirando leite mais. O Severino que aposentou. Brincadeira, né, rapaz? Então, para todos vocês do pedaço, nosso bom dia. 5:10 e mais um modão para todos vocês aí. Especialmente lá para o Timar do Nizé, que está aniversando hoje. Vamos trazer o Zilizaro, que é uma dona antiga para vocês aí. Flor da Boemia.

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1: Cinco horas e 14 minutos, rapaz. 5h14. Quero mandar um dia ao nosso amigo do bar Pão de Prata, na esquina da rodoviária. Lá, 5 horas da manhã, já tá fervendo o café no bolo, hein? Lá não tem vaca peidoa, não. Lá, rapaziada, levanta cedo, viu? Bom dia pro Nego, Cenoura, Cenourinho, Cenourão, João Guilherme. Toda a equipe do Nego tá com o café fervendo e o leite quente, aquele salgadinho delicioso lá do Cateto. É de tudo, viu, gente? 5 horas da manhã, hein? Então, bom dia pro Nego, Cenoura, toda a família do Nego. E pra rapaziada que estão sargando o beijo, mulher na guela aí. O Zé Lu, Coquinho, Palão da Paca, Zeléia, Zé Galinho, Brinjela. Carlão da Paca também, o Correia Velho, o Mala Preta, toda a rapaziada, um pedaço em nosso bom dia. E para todos os amigos do Jardim Brasil, lá para Dona Maria, seu João, Davi, Alina, Gabriela, Paulo Lopes. E no Jardim Paulista, lá para o Jaiminho, também toda a família, Jaiminho também assumido. Jardim Maricota, lá para o Mineirinho, Sanfoneiro, toda a família também, grande companheirão, grande sanfoneiro também. Passando a Carrel, seus pais dela, seu Benedito, Dona Maria Aparecida Carrel, toda a família da Sandra. E para todos os amigos do Gramadão, lá para o Darcy de Lima, o Rei da Melancinha, abração para o Darcy de Lima, todo o pessoal da região do Gramadão aí, o nosso bom dia. 5h15, mais um modão, gente, com nós aqui é rápido e rasteiro, com nós não tem nhenhenhen não, viu, gente? Vamos trazer para cantar lá para o delegado da Conceição, lá para o Cláudio, mandar para o delegado da Conceição, para o Cláudio, lá para o Ricardão Ventura, para o Parmeirense, só alegria, né, Ricardão? Beleza, beleza pura, né? E quero mandar para todos os amigos do bairro Pão de Prata, na esquina da rodoviária, para o Nego, para o Cenoura, para o Cateto, toda a rapaziada que estão sargando o beijo, e vai ao modão. E Gino, o Gavião,

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1: 5 horas e 19 minutos, rapaz. É 5 e 19, quer agradecer a Maria do Carmo, ligou pra nós aqui. Daqui a pouco manda uma dona, viu, Maria? Abração pro Maria, pro Amor Doce lá, Ana Paula Mendes, toda a família da Maria. E quero mandar um dia ao nosso amigo do bairro do Fundão, lá, lá em Buri, lá pro Arnaldo e a dona Maria também. A Sueli, boneca loura, e o Paulo, manda um abração pra vocês aí. Pô, quero mandar um dia no Parque da Lagoa, lá pra Margarida Lopes, também a filha Conceição Rota, toda a família Margarida Lopes, nosso bom dia. E quero mandar um dia também pro Leco Leco da Prefeitura, grande companheirão, um abração pro Leco Leco, toda a família, pro Suco da Vila Sona, abração pro Suco também. E pro Laércio no Passa Três, pro Laércio, toda a família, pro Zé Bode, pro João Berbiano, Zé Berbiano, Capizar, manda um abração pra vocês aí. Pra Luísa, na Vila Oliveira, também tô criançada. Para todos vocês da região que estão ligadão com nós aqui na... Quer mandar um Ito, faz tempo, um cumprimento, não vejo também. O Ito Pão Caseiro, abração pro Ito Pão Caseiro. 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Abração pro Ito, toda a família. E vamos derrubando música, já são 5h21. Vamos trazer um carinho parlinho lá pro Guilherme da Viola, para os anos Gilbran, aí no bairro, no Gilbran Bar, no Nova Itapetininga, lá pro Altimar Donizete, do aniversariante, pro Tadeu, pro Ganeu, o Maradona, o Serazerino, o Jardim Fugassi, e para todos ouvindo para o Amadão. Da Maria do Carmo, ligou para nós agora há pouco aqui, para Maria do Carmo também, o Amor Doce, a Ana Paula. Tem um carreiro pardinho, arrependido.

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1: Cinco horas e 24 minutos, rapaziada. Eu quero mandar um dia a nossa amiga do Olho d'Água, lá pro Rubro Capesal, João Nerengo, Rei do Gatilho, toda a família, companheirão, o Pirão, o Rei do Gado, Dito Fragoso, né, companheirão, Dito Bolacha, né, Zé? Joaquim, Nanino, Edgar, Tadeu, Fabinho Farmar, Tadeu, Paganiel, o Floriano, a esposa Baixinha, Padilmo de Pátria, que toma conta da rapaziada aí, o Teórfo Barbudo, lá o dono da vila. O Teórfo comprou a vila agora só do Teórfo Barbudo. O homem pode, o homem é fera, hein? Abração pra todos vocês aí, Dimo de Pai, que tava com a rapaziada aí. E quero mandar um dia pra Grazi também, que tava na Rita Cosmética, e os filhos dela, Ana Beatriz, a Bianca, o Samuel, toda a família da Grazi. E pra Ana Goldenville, lá pro Nascido Aparício, a Fiona Maria Rita, que é a Dima mais bonita, todo o pessoal da região aí. Pra Marlene Escrivã, esposa Hernani também, um abração pro Marlene, esposa, toda a família da Marlene. E no Mato Seco, lá pro Cesar Nanino, Marco Nanino, o Netão e o Rafael Bicudo, o Jaiminho, o Rei da Banana Missoura, o guarda-costa dele, o Pedrito Masqueto, para todos vocês do Mato Seco aí, o Ivo Rosa, Paulo Rosa, aí, o Rei da Mandioca, para todos vocês da região aí, nosso bom dia. 5h25 e meio, nós mudamos para encerrar aqui ó, a meia hora já. Vou trazer para cantar para todos vocês, especialmente para o aniversário do dia, que é o Timar Donizete. É Lourenço Lourival, A Cruz do Caminho.

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1: Cinco horas, 34 minutos e meio. O mundão tá paradão, tá parado o mundo, gente. Eu quero mandar um bom dia ao nosso amigo da Vila Belo Horizonte, da vovó Dineia, Rainha Lasanha e toda a família dela, da Pofião Lazaru, do Cabelo de Fogo, da Ayane, da criançada, com o Patimbal, Tatiana e criançada também. E para a Nadir de Lima, Angélica, para a Lanchonete, para a Podete e Lanchonete, que não cumpre, não promete. Maria Precisa, Cidinha, Rainha Risório, também tua família, tua parentada aí. Pro Walter Lopes, Popular Sapo, toda a família também, companheirão também. E pro Chiquinho Jurutinho, Lançador de Porco. Pro Miguel Turmeiro, toda a família, toda a equipe dele também. Pro Mineiro, todo o pessoal da Belo Horizonte, região, é nosso bom dia. E quero mandar um dia ao nosso amigo Faginaldo Engatuba, lá pro Jacinto Luiz, toda a família também. E para todos vocês, toda a região que estão ligadão com nós aqui na Subdifusora, o nosso bom dia. Na Palúcia, o Paulo também, lá na Pira, no bairro da... Eu esqueço o nome do bairro lá, Cercadinho, perto do Carvão lá. Bom dia para todos vocês aí. E vamos mandando na parte musical, gente. Já são 5 horas e 35 minutos e meio. Vamos trazer para cantar para vocês aqui. Deixa eu ver. Alain Eladir, especialmente lá para o aniversário do dia, que é o Osimar Donizete. E para todos os ouvintes que estão ligados aqui, vamos modão, né, Zé? Alain e Eladir, dois passarinhos.

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1: É 39 minutos e meia, a hora tá passando, hein, gente? 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Mandamos um dia para o André da Miquiceira, grande companheirão também, o André, a equipe dele, está lá para atender você com todo carinho, viu, gente? Abração para o André aí da Miquiceira. E vamos atender uma cartinha de um de padre Via Ruda. Abração para a Dilma, rapaziada dela, Luciano Anzo, a Nora Júlia, a Tia Helena, toda a família da Dilma, nosso bom dia. E ela escreve aqui: Eu acho seu programa muito lindo, sua voz é muito maravilhosa. Ei, chão parado, hein? E você é muito simpático. É brincadeira, tem gosto pra tudo, hein, meu pai? É coisa de louco. Eu gostaria de ouvir duas. Carlito e Baduí, amando sem ser amado. Isso aí é normal, né, Dilma? Amando sem ser amado é normal. E o Teixeirinha, ahá, ahá, ahá. Eu ofereço pra você, pro Libório, pro Rafinha, pro Idinei, pro Iracema, pro Maria Rita, pro José Siqueira, pro Neuza Fadiga, pro Dalva, pro Vladimirzinho, o Tadeu Melo, o Rubio Cafezar, o Jaiminha e a Eliane, e os primos, Valdomiro e Valdemar, o Ronaldo, Mavi, Tito Bolacha, meus filhos, Anso e Luciano, a Nora Júlia, a Tia Helena e a aniversariante. Aniversariante, nós temos o Timar Carreal, que está aniversariando saber a Una. Então, para todos vocês, vai o modão que a Dilma está mandando. Já vai a primeira, com Carlito e Baduí, amando sem ser amado.

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1: Cinco horas e 45 minutos, rapaziada. 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Não tá aí, gente? Muita chuvarada no pedaço, graças a Deus. E muito buraco no pedaço também. A coisa começa por aí, viu? Quero mandar um bom dia pro seu Moisés, dona Cida, lá no Cambuí. Ele pertence à comunidade Bom Pastor. Abração pro seu Moisés, dona Cida, toda a comunidade Bom Pastor aí no Cambuí. Quero mandar um bom dia também pro Gabriel Chupeta. Gabriel Chupeta, no bairro da Varginha, lá em Sarapuí. Ele é conhecido como Rei do Mel, hein? O homem é doce, hein? Rei do Mel. Abração pro Gabriel Chupeta aí, pro Márcio Nicoleta, também mandar um bom dia pro Márcio Nicoleta. E todo o pessoal da região que está ligadão com nós aqui, a Lúcia, o Paulo, já cumprimentei lá no bairro do Cercadinho, lá perto do Carvão. E o Miguel também, lá no próximo Poço Archado, Bela Vista, eu mudei para o Miguel e toda a família também, companheirão também. Miguel para o Luiz Carlos Feliciano, lá no Pacaembu 3, lá no Vale de São Fernando, abração para o Luiz Carlos Feliciano, toda a família. E para a dona Helena de Fátima, Constantino Arruda, toda a família também na Vila Labruneta. Para todos vocês aí, cumpram, prometo, o nosso bom dia. 5h47, vamos mandando na parte musical, gente. Atendendo a Dilma de Paz, porque a Dilma mandou a primeira, manda a segunda. E manda a segunda e vai lá para o aniversário no dia, que é o Timar na lista. Timar Carrel, Sabiaúna. E mandar lá para o Carlos Eduardo também, lá na rua Jorge Rosa, na Inocendo, cidade, o Carlos Eduardo, toda a família, também vai mandar aquele apanho do Teixeirinha. E para todos os ouvintes, entendeu? Adeus, Maíra Teixeirinha. Ahá, ahá, ahá.
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2: Cinco horas e 51 minutos. Quero agradecer o Emerson Rogério, que veio com nós também aqui. Daqui a pouco o Emerson Queiroz. Daqui a pouco o Manobadona, viu, Emerson? Um abração pra você e toda a família aí. E quero mandar um dia ao nosso amigo da Conceição, lá pro Cláudio, lá o delegado da Conceição. O Cláudio, toda a família. Lá pro Ricardão Ventura, pra Merença, grande companheirão. Só alegria também pra filha Luísa, irmão Davi. Toda a família do Ricardão. E na Agrotobia, lá pro Zé Tobia, companheirão também. Rapaziada, o Leandro e o Giovanni Tobia. Lá para todo o pessoal da posição, lá para o sogro do Ricardão, lá o senhor Benedito Salles, também a dona Elizabeth Salles, toda a família do Ricardão. E quero mandar um dia ao nosso amigo Gramadinho, lá para a dona Nilda, a Nilda, o senhor Paulino, a Cacilda, o William, toda a família Cacilda, também para a Nádia, toda a família, o esposo Francisco, o Guilherme Francesco, para a Natália, a Moniz, a Maria Nilda Buquerque, a dona Izete, o Adão, o Talvão, o Rei de Cruzão de Chão, o Naime, a dona Zilda, também na Chaco Queiroz, o Luiz Gimena, para todo mundo lá, para o fazendeiro lá, o dirigente seu Carrel, tem na fazenda, fazendeirão lá, dono Gramadinho, bastão do seu Carrel, lá para o sogro lá do. Todo o pessoal da Conceição, já cumprimentei o Benito Salles, Elizabeth Salles, para o Ricardão, e lá para o Hugo, para o Hugo, Zé Manso, Zé Brabo, Cláudio Coró, Inácio Silva, companheirão também, para todos vocês do pedaço aí, e para todos os amigos do Pantinal, dos Almeidas, São Miguel Arcanha, lá para. Nosso amigão lá, o René, René do Nascida, toda a família, criançada, o Rei do Ai, o Rei da Pimenta, e pro Toninho Calisto, Rei da Cerca, o Rei da Oito Baixo, o homem toca com sanfona lá que dá até nojo, hein? Brincadeira, né, rapaz? E pro Zelão do Adão, o Rei do Gado Confinado, pro Jean Norvais, ano pra frente, ano pra trás, todos vocês da pedaço aí lá no bairro do Retiro, lá pro João Perpétua. Dona Creuza, a Laíra também, toda a família, companheirona também. Bairro da Zanta, tá na fazenda Marca de Casco. Lá pro Gerson Gaúcho, o Zé da Alvorada, todo o pessoal da região, o Ricardão Parmerense, mandando um abração para todos vocês aí. E quero mandar um bom dia ao nosso amigo lá do Tupi, lá pra Mana, lá Vicentina. Vicentina, toda a família Vicentina, rapaziada aí. Lá para no fundão, no sítio, lá para Lucinha. Pra Lucinha, pro Alisson. Violeiro dos Bons também, pro Índio, Cátia, Zé Pedro Costa, Ivete, toda criançada, pro Alexandre e toda a família também. Um vai no gato e um no rato aí, Alexandre. Lucinha, tá acabando o frango lá, viu, Lucinha? Já, ontem já foi o coranchinho do frango, acabou o frango, hein, Lucinha? Vai engordando o frango pra nós aí, frango caipira. E quero mandar um bom dia também pro Estáquio. O Estáquio, nós choramos aqui, o Estáquio aqui na Vera Reis, grande companheirão. Faz um bacalhoado lá que dá até nojo de gostoso, hein? O Estaque, toda a família, toda a equipe do Estaque tem nosso bom dia. É na rua, na Avenida Ferrazumir de Carvalho, 910, na Vila Reis. Um abração pro Estaque, toda a família também. E que já são 5 horas e 54 minutos, gente, a hora passa. Hein? E quero mandar um bom dia ao nosso amigo dois supermercados do Robertinho, lá para a rapaziada, filho do saudoso Robertinho, o Daniel e o Gabriel, rapaziada Mir de Boa aí. E lá pro açougue, lá pro Marco Góes. O Eliel, o Edson Rosa, o Cida, o Toninho, a Sandra, o Edinho, a secretária Kelly, todo o pessoal do açougue que atende muito bem também. E para o Mário, motorista, toda a família, pai do Mário, Mariano 4L. Lá para o Cauã, o Cauã está no lugar da Noemi. Noemi foi o braço direito, um abração para o Noemi e toda a família também. E para a Rosângela e toda a família que estava aí no caixa. A Rosângela guarda dinheiro para o patrão. E quero mandar um bom dia também para nossa patroa, nossa diretora. A Tuti e toda a família da Tuti também, companheirona, a Tuti, o esposo Armando, a Ana Beatriz, o Pezinho, o Palice, toda a família da Tuti também, o nosso bom dia. E na Vila Rocha, lá para Maria Rita, na Rua Mazarina, para Maria Rita, o Pajé, toda a Neta Ayada, para todos vocês, Dona Azusa, também que está sumida, Dona Azusa, toda a família, todos vocês da Vila Rocha, região aí, o nosso bom dia. E agora vamos ouvir Santo Dia com Maria. Cinco horas e 55 minutos, tá pondo o carro na frente dos bois, gente. Mantendo um pedido do Carlos Eduardo, da Rua Jorge Rosa. Carlos Eduardo pede uma dama aqui, manda lá pro Nardo, todo o pessoal da sua escaria de pé, no Domingos de Aveira. na Panificadora Conquista, na Panificadora Avenida, na Doutor Lobato, pro Rogério Luiz, pro Nilton Peixoto e para todos os ouvintes que estão ligados aqui, pro aniversariante, que é o Otimar Donizete, para todos vocês, o Carlos Eduardo manda modão, eu tenho cheirinha, gaúcho de Passo Fundo.

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1: Cinco horas e 59 minutos. Quero mandar um bom dia à nossa amiga da Vila Ruda, a Dilma de Pátria, que eu comentei com a rapaziada dela. E no fundão lá pra... na Pesabelzinha, que tá desaparecida, Zé Vazinha, pro João, pro Carmelo, o Toninho da Eletricão, pro Dioneide, pro Carlos Felipe, todo o pessoal da Vila Ruda, nosso bom dia. E na Vila Paulo Ar, lá pro Walter Lopes, lá, o meninão da Paulo Ar, faz tempo não ver o meninão da Paulo Ar também. Lá na Vila Santana, lá pro Vassoura. Pro Vassoura eu pedi o corvo, um abração pro Vassoura, toda a família aí. Vassoura, terra de Saci, um par de meia dá pra dois, hein, Vassoura? Que coisa, hein, rapaz? E para todos os amigos da Vila Piedade, lá para Dalva, Leandro, Paulinho, Juca, toda a família da Dalva, para Lourdes, Lázaro Correia, a Lourdes, a Iracema, o Deto Maria, todo o pessoal da Vila Piedade, região aí, nosso bom dia. E para todos os amigos da Vila Alves, também lá para a Mona Guilhermina, Guilhermina, toda a família, Luizinho lá, sorveteiro, sorvete, o nego tem até noite sorvete com esse frio, hein, meu pai? Que coisa, hein? Então para todos vocês da Vila Alves, região aí, o nosso bom dia. E vamos ver agora o Santo Dia com Maria.

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1: Louvado seja nosso Senhor Jesus Cristo. Para sempre seja louvado e sua Mãe Maria Santíssima. Está começando o Santo Dia com Maria desta segunda-feira. O dia amanhece, a cidade começa a se mover. Os celulares já recebem mensagens, notícias, cobranças, informações sem fim. E sem perceber, muita gente já desperta cansada. Não apenas pelo trabalho ou pelas ocupações, mas pela quantidade de coisas que ocupam a mente o tempo inteiro. Hoje é difícil encontrar silêncio. Tudo disputa a nossa atenção, tudo quer nos prender, tudo parece urgente. E talvez uma das maiores pobrezas do nosso tempo seja justamente esta: um coração que nunca consegue repousar. Antes da nossa reflexão sobre esse tema do coração inquieto dos dias de hoje, vamos rezar junto, já descansando o nosso coração no colo da Virgem Mãe. Rezemos juntos. Ave Maria, cheia de graça, o Senhor é convosco. Bendita sois vós entre as mulheres e bendito é o fruto do vosso ventre, Jesus. Santa Maria, Mãe de Deus, rogai por nós, pecadores, agora e na hora de nossa morte. Amém. Santo Agostinho escreveu uma frase muito conhecida: Fizeste-nos para ti, Senhor, e inquieto está o nosso coração, enquanto não repousa em ti. Fizeste-nos para ti, e o nosso coração está inquieto, enquanto não repousa em ti. Existe uma inquietação que vai crescendo dentro de nós. Muitas vezes terminamos o dia cansado, mas longe desse repouso, desta paz. Distraímo-nos o tempo inteiro e parece que o nosso coração continua vazio. Consumimos conteúdos freneticamente muitas vezes, mas o coração permanece inquieto. E o problema é que tentamos preencher o silêncio com qualquer coisa. Mais distração, mais barulho, mais velocidade. Como se o problema fosse apenas falta de ocupação, e na realidade não é esse o problema. Existe uma sede mais profunda. O ser humano foi feito para Deus, e quando a alma se afasta disso, começa a procurar descanso em muitas coisas que não conseguem sustentar o coração por muito tempo. Nossa Senhora, na sua vida, viveu exatamente o contrário dessa agitação moderna. Maria sabe silenciar, sabe guardar as coisas, sabe permanecer. O Evangelho mostra uma mulher profundamente presente. Maria não vive espalhada, não vive fragmentada. Há uma unidade interior muito grande em Nossa Senhora. E talvez seja isso que mais nos falta, porque nós vivemos divididos. Uma parte da atenção está numa preocupação, outra está numa lembrança, outra está imaginando o futuro, e quase nunca estamos inteiros no momento presente. Enquanto as preocupações espalham o coração, a oração vai devolvendo ordem, profundidade e silêncio. Aqui eu vou repetir porque é importante para nós. Enquanto as preocupações elas espalham o nosso coração, fragmentam o nosso interior, a oração ela vai devolvendo ordem, profundidade e silêncio. E não é um silêncio vazio, mas aquele silêncio onde Deus consegue ser ouvido novamente. Porque Deus quase nunca entra na alma através da agitação. Por isso é preciso diminuir o ruído. Talvez hoje você perceba isso claramente. A mente cansada, o coração acelerado, uma dificuldade enorme de parar. Então não tente resolver tudo de uma vez, comece pequeno. Desligue um pouco o excesso, faça um instante de silêncio. A alma precisa respirar. E talvez uma das maiores graças dessa segunda-feira seja justamente reaprender isso. Permanecer um pouco mais diante de Deus sem fugir imediatamente para uma outra distração. O coração humano continuará inquieto enquanto buscar repouso apenas nas coisas deste mundo, porque existe um vazio que só Deus pode preencher. E Nossa Senhora continua conduzindo seus filhos exatamente para esse lugar de descanso verdadeiro. Vamos colocar tudo isso em oração, rezemos juntos. Senhor, olha para o nosso coração inquieto. Tu conheces o excesso de pensamentos, o cansaço escondido, a dificuldade que temos de silenciar. Vivemos cercados de barulho, de distrações, de preocupações constantes. Mas hoje nós te pedimos, traz paz à nossa alma. Ensina-nos a desacelerar, a fazer silêncio, a voltar novamente para ti. Nossa Senhora, Mãe do recolhimento e da escuta, ajuda-nos a não viver dispersos. Que esta segunda-feira seja menos pesada, menos agitada e mais vivida na presença de Deus. E que no meio de tudo aquilo que teremos de enfrentar hoje, o nosso coração encontre repouso no Senhor. Amém. Este foi mais um Santo Dia com Maria, que vai ao ar nas manhãs de segunda a sábado às 6 horas, aqui na Rádio Superdifusora, também no YouTube, @superdifusoraoficial, e no Spotify da rádio. Nós estivemos reunidos em nome do Pai, e do Filho, e do Espírito Santo. Amém. Salve Maria!

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1: Seis horas, sete minutos e meio e o mundão tá escuro, o mundão tá embaçado. Eu quero mandar um dia ao nosso amigo Jardim Casagrande, Pumiro, churrasqueiro, grande companheirão, churrasqueiro de piada, Pumiro, Mavi. E lá pro seu Daís, o pai do Pingo d'Água, também sua família, o rei da pescaria, todo o pessoal do Casa Grande aí, e para todos os amigos do Bar da Ana, Roupa de Nasce, na Vila Oreta, para a Ana e a menina, Alessandra, Alice Maria, Elaine, Maria Clara, o Tenente Augusto, toda a família da Ana aí, e lá no Suécia Arrepiado, lá na Domingo de Aveira, para o Nardo, o rei da Paçoca, o Nada, a Leda, a Sandra, o Porguinho, o Purgão, todo o pessoal aí do Nardo. E lá na casa da Sada Moreto, Vila Aparecida, lá para o Zé Moreto, toda a equipe também, grande companheirão, o João Moreto e o Ari Moreto no açougue. E lá no churrasco que a gente terá citado, lá para o Robson e a Márcia. Continua fazendo uma paçoca de carne tocada no pilão lá, que dá até nojo de gostoso. Rojão, espetinho, diversos sabores, aquele jabá caseiro que não tem para ninguém também. E no fim da semana uma feijoada federal para gaúcho nenhum, para carioca nenhum botar de feito. E no meio de semana é mocotó. Mocotó reforçado, que faz defunto levantado. É brincadeira, né, Robson? E quero mandar um bom dia também pro Carlão Molinheiro no 4L. Tá sumidão o Carlão. O Nivaldo, o Nhoque, tá sumido, vem tudo desaparecido. 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Abração para a Ana Paula também e toda a família. E vou mandando na parte musical, já são 6:09. Vamos atendeu um pedido aqui do Guilherme da Viola, do Gilbran Bar, lá da Vila Nova Itapetininga. Guilherme Pérez Madão, manda para sua mãe, Rosana Gilbran, manda para o Zé Moreto, para o Moreto, para o Imorete, manda lá para Adilson Carrel, Luiz Carrel, Sabiaúna, manda para o Maradona, São José Viana, Jardim Fogás, e para todo mundo da Pesada, na Olho d'Água, lá para o Luca Pesada, João de Ringo, Mirão, Rei do Gado, para todo o pessoal do Bar da Ana, aí na Rua Parinás também, para Ana e as meninas aí. E para o aniversariante do dia, que é o Timar do Nizé, está na vida do Sabiaúna. E para todos os ouvintes, vai modão, né, Guilherme? É o modão, né? Tinha um carreiro praiano. Eu, a viola e ela.

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1: Seis horas, 13 minutão, que é a sessão da Carreal, que ligou pra nós do Maricota. Hoje é aniversário do Prosuco, e o Prosuco não avisou ninguém, né, Prosuco? Um abração pro Prosuco em nome de toda a família da Sandra Carreal, que ligou aqui. Muitos anos de vida, muita paz, muita saúde. Deus abençoe muito você, viu, Prosuco? Depois nós manda a Madonna, que a Sandra manda, vai estar mandando pra você. É uma Madonna aí de arrepiar pela capivara, esse Prosuco. Daqui a pouco nós manda a Madonna. 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Desejo uma dona para os dois aniversariantes lá para o Timar Carrelo, sabe aonde, para o Suco. E para todo o pessoal da Belo Horizonte, região, aí, Vila Piedade, para todos vocês do pedaço, vai um modão. Eu mandar lá para o Luizinho, lá para o Toninho Correio, o Cateu, também o Rei do Sargadinho, lá no Fundo de Prata. Vai pro Cateta e vai pro Modão. É o trio Parada Dura. Me mata de uma vez.

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1: Seis horas, 18 minutos e meia. A hora tá passando, gente. Tá escuro o mundão ainda. Você do Guatambu ainda dá pra puxar uma pequena paia aí, viu? Que coisa, rapaz. Tá frio. Você que vai encarar o mundão, se enrola no pano aí, rapaz, que tá de encolher o canivete, hein? Coisa tá feroz, hein? 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Vai fazer suas compras, vai em endereço certo, supermercado Roberto, 7 horas já está aberto, informa vocês a hora certa. 6 horas, 19 minutos e meio. 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Pensou em telha, Mica, telha. 6 horas, 20 minutos e meio, mais um modão. Já vamos atender o pedido aqui da Sandra Carrela, do Jardim Maricota. Ela pede um modão aqui, manda pensamento para o suco, está aniversariando hoje. Vou mandar também lá para o Timar Donizete, está aniversariando também na Sabiaúna. Vou mandar para o Maria do Carmo, na Vila Sotema, que gosta dessa música aí, lá na Baixa Pezinha Vermelha, em Burila, para a Sueli, boneca loira, para o Paulo. E para todas apaixonadas, vai modão que a Sandra Carreira está mandando os pensamentos para o Puro Suco, o aniversariante. Chama parada em Puro Suco, é uma dona de Paulo e Paulino. Só você é o remédio.

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1: Seis horas, 24 minutos, rapaziada, continua escuro o mundão, né? Quero mandar um dia ao nosso amigo do fundão do Capão Alto, perto da Fazenda Zarara, lá pra Kelly. Pra Kelly, sua esposa, o Cleito Cardoso, toda a família da Kelly, nosso bom dia, companheirona também. Seu Afonso, verdureiro, e toda a família. Um abração pro seu Afonso. Quero mandar um dia pro Dirceu Carrel, tem fazendeiro, na fazenda, no Gramadinho. Abração pro Dirceu Carrel, toda a família, todos os amigos aí da fazenda do Dirceu. Precisa fazer um queijo pra nós aí, viu, Dirceu? Eu sou louco, eu sou que nem rato por causa de gostar de queijo. Sou que nem o coelhão por gostar de queijo. 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E vamos derrubar o último para completar essa meia hora, que essa madona quer mandar especialmente para um caboclo velho aí, que é feroz, né? O pior, o bicho é pior do que Lima Nova, hein? O nome dele é Juninho Baita Macho. Esse é o cara, hein? Vai pro seu, caboclo velho. Pro Juninho Baita Macho. E quero mandar pra todo aniversariante, por suco, pro Simar Carrel, pra todos vocês do pedaço aí. Vai especialmente pro Juninho Baita Macho, vai modão. E vai lá com o padre Fisbino também, com a Maruzia. Todo o pessoal vai modão. É, Teodoro Sampaio, o garanhão da madrugada.

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1: Seis horas, 34 minutos, ainda não caiu o dia, veja. O tempo está lusco fosco ainda, viu? Eu quero mandar um bom dia à nossa amiga da Vila Aurora, lá pro Zé Carlos, a Sandrinha, pro meu dedo, toda a família do Zé Carlos, e pro comandante das Forças Armadas, aí, o Napoleão, a Inês, também toda a criançada, na borracharia Marajala, pro Cristiano, toda a família da equipe também, grande companheirão, Claudinei, na saleria Metal Forte, e toda a família da equipe também, companheirão também, e pro Neto Cabeleireiro, Tapinha que nem concreto, pro Neto, a Nenê, a Tetê, toda a criançada aí, para todos vocês da Vila Aurora, região, nosso bom dia. 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E vamos na parte musical, gente. É 6:35. Vou atender o pedido aqui do João de Deus, lá no Cercadinho, Lambari. Ele pede um modão e manda para a noiva da Cecília. Todas as amigas dela no Tatetu, parceira e criançada em Lambari, para o Zé do Pito, toda a rapaziada da prefeitura em Lambari, e para os aniversariantes da Pofia. A Pofia dele lá, o Timar, o Nizete, está aniversariando hoje, o Puro Sul, que está aniversariando hoje na Vila Sônia, e para todos ouvindo para o Modão. Lady Laura, Semente do Amor.

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1: Seis horas, 38 minutos e meio. Tá indo para 39 já, hein? 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Serviço de terraplanagem com a WTR. 6 horas e 39 minutos. 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Agora tá andando, hein, gente? Agora já branqueou o horizonte. E não justifica mais você do Guatambu, das Duas Caras, do Rabo Seco. Tá enrolado embaixo do cobertor, que nem boda velha embaixo dos fios, rapaz. Vamos começar com o PDE, segunda-feira aí. Estufar o peito velho e falar: quem manda no mundo sou eu. E queimar o chão no pedaço, hein, companheiro? Queimar o chão pro lado da braquiara, pra você arrancar a raiz da braquiara. Vai quebrar até o olho da enxada. É brincadeira, né? Que situação, rapaz. Não foi na escola, né, rapaz? Nós devíamos ir na escola quando era meninão e roubar melancia no japonês. Deu no que deu, né, rapaz? Guatambu bravo no pedaço. Brincadeira, né, Zé? Ô, Cláudio, um passarinho com farelo, com farinha, com fubá. O que mais que o passarinho cobre, Cláudio? É brincadeira, né, rapaz? Juninho, como é que você tá? Como é que você tá, Juninho? Você é fera também, rapaz. 6 horas e 41 minutos. Vamos atender um pedido agora aqui do Emerson Queiroz, caminhoneiro. Emerson Queiroz pede um modão aqui, manda o seu pai lá no Gramadinho, achar que ele olha pro Naive, sua mãe, Dona Zilda. Manda pro Nambu, tem um Nambu no Gramadinho também. Nambu, eu comi muito Nambu com arroz, né? Fritei muito Nambu, viu? Chororó, Chitão, Iguaçu. Então ele manda pro Nambu lá no Gramadinho. Manda seu pai e a Dona Zilda e o seu Naime Dona Zilda na Chaqueró no Gramadinho. E manda para toda a família Rochino lá na Sete Curva, Rochino, para todos os ouvintes e para os dois aniversariantes, que é o Otimar Donizete no Sabia Onde, e Puro Suco lá na Vila Sônia. Puro Suco, hein? Que coisa, hein? Então para todos vocês, ele manda um modão. É César e Paulinho, viajante solitário.

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1: Seis horas e 46 minutão, quem não levantou ainda tá ligeiramente atrasado, hein, rapaz? Segunda-feira brava aí, tem que começar com o pé direito pra correr bem a semana. Foi embaça na segunda-feira, no meio da semana, Zé da boca da égua, hein, rapaz? Depois o negócio fica esquisito, hein? Que coisa, hein, Zé? Quer que é seu cuiarão que eu vou falando aqui, depois nós toca de Madonna, viu, cuiarão? 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E tem mais, né, 6 horas e 47 minutos. 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É com o Dr. Valdir Siqueira. 6 horas e 48 minutos e vamos derrubar o último, hein? É o último que é meio apaixonado, hein? Tem um pedido aqui da Maria do Carmo, da Vila Sotema, da Pedra Modão, e manda para Fiona aí, Ana Paula Mendes, para Amor Doce. Manda para todo o pessoal do bairro Pão de Prata, na esquina do rodoviário, lá para o Nego, para o Cenoura, e a rapaziada que estão sargando o beijo, moendo a goela lá. Manda para todo, manda lá no bar, Gilbran Bar, também na Vila Nova, Itapetininga, lá para o Guilherme da Viola, Guilherme da Viola, para o Rosana Gilbran. E manda para os dois aniversariantes do dia, que é o Atimar na Lença, não sabe aonde, para o Suco, na Vila Sônia. E para todos os ouvintes, vai uma dona, né, Maria? Uma dona aí de arrepiar o pelo da capivara, de Paulo e Paulino. Nada mudou.

0: Estamos chegando ao final de mais um programa. Quero agradecer a audiência e a participação de todos vocês. Quem não atendeu hoje, vou atender amanhã, de acordo com o pedido, de acordo com o riscado. Agora você vai ficar com o jornal Primeira Hora, depois Pingo D'Água comandando o Rancho com o Padre Filipino. E continua por aí, gente. Cada um melhor que o outro. Até nós se encontrar, se você quiser, amanhã, segunda madruga. Um bom dia a todos vocês, nosso técnico de som, que até agora com nós no Mesa de Som, nosso amigão Rafinha. Quero dizer a todos vocês uma ótima semana, com muita paz, muita saúde. Um bom dia, fiquem com Deus e até amanhã, se Deus quiser, gente.
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2: Hora Oficial do Brasil, 7 horas.
3: Segunda-feira, 25 de maio de 2026.
2: Discussão sobre o projeto que põe fim à escala 6x1 entra em semana decisiva, com expectativa para a reunião entre Lula e o presidente da Câmara.
3: Começa hoje o pagamento antecipado da segunda parcela do 13º salário para aposentados e pensionistas do INSS.
2: Termina na sexta-feira prazo para a declaração do imposto de renda.
3: Flávio Bolsonaro viaja a Washington e deve se encontrar com Donald Trump amanhã.
2: A guerra no Oriente Médio, Estados Unidos e Irã avançam nas negociações e acordo pode ser fechado ainda hoje.
3: Palmeiras domina o Flamengo, vence final antecipada no primeiro turno e abre 7 pontos na liderança do Brasileirão.
2: Corinthians bate o Atlético Mineiro e se afasta da zona de rebaixamento. Hoje, Coritiba e Bahia fecham a penúltima rodada antes da Copa. Tempo.
4: Nesta segunda-feira, as instabilidades aumentam na região sul do país. Em Porto Alegre, o dia começa frio e à tarde a atuação de um cavado aumenta o risco de temporais e as máximas alcançam os 21 graus. Já em São Paulo, o tempo segue úmido e com nebulosidade. Na capital, tem chance de nevoeiros nas primeiras horas da manhã. E à tarde, as temperaturas seguem agradáveis, com máxima de 21 graus. E tem chance de chuvas mais fracas no período da noite. Já em Brasília, o tempo segue firme, com sol entre poucas nuvens. E as máximas alcançam os 25 graus.
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2: Discussão sobre escala 6x1 entra em semana decisiva.
3: Vamos à capital federal da Bandeirantes Brasília. Fala Vitor Gomes. Bom dia, Vitor.
5: Muito bom dia, Silvânia. Bom dia, Nelson. E a todos os nossos ouvintes. A discussão a respeito do texto a ser apresentado sobre o fim da escala 6x1 deve ter início nesta segunda-feira com um encontro entre o presidente Lula e o presidente da Câmara, Hugo Mota. A ideia é discutir pontos em aberto na negociação, em especial a transição entre jornadas de trabalho. Em entrevista coletiva na semana passada, Mota reiterou que a ideia é conduzir a pauta com equilíbrio, mas sem abrir mão de entregar à sociedade a redução da jornada de trabalho. O ponto central da PEC deve tratar da redução da jornada de trabalho de 44 para 40 horas semanais, sem diminuição de salário e com 2 dias de folga. A comissão especial que analisa o mérito da proposta vai se reunir a partir das 5 horas da tarde desta segunda para debater o relatório do deputado Léo Prates, do Republicanos da Bahia. Segundo o relator, a ideia é que os 2 dias de folga já entrem em vigor neste ano, em 2026. O Prats espera adotar parâmetros mensais para o cálculo de 40 horas semanais e 2 folgas na semana. Parlamentares que integram a base do governo veem risco de o texto que regulamenta as categorias específicas virar alvo de emendas com mudanças expressivas, entre elas pedido de compensação e apoio a pequenas empresas. Volto com vocês.
3: Obrigada, Vitor. Bandeirantes, 7 horas e 4 minutos.
2: Começa hoje o pagamento da segunda parcela do 13º salário para aposentados e pensionistas do INSS.
3: Mais de 35 milhões de pessoas vão receber o valor antecipadamente.
2: O calendário de pagamentos vai até o dia 8 de junho, seguindo o número final do cartão do benefício.
3: Tem direito ao pagamento antecipado os segurados que receberam neste ano benefícios como aposentadoria, pensão por morte, auxílio por incapacidade temporária, auxílio acidente, auxílio reclusão e salário maternidade.
2: Somada a primeira parcela depositada em aberto, abril, 78 bilhões de reais foram pagos pela Previdência.
3: Bandeirantes 7 e 4.
2: A entrega da declaração do Imposto de Renda à Pessoa Física pode ser feita até sexta-feira, dia 29.
3: Os dados podem ser inseridos no Programa da Receita Federal, portal ECAC ou aplicativo Meu Imposto de Renda.
2: Quem perder o prazo estará sujeito a uma multa mínima de R$ 165,74.
3: Deixar para a última hora pode acarretar uma série de problemas, como explica Mário José Deon, superintendente da Receita Federal.
6: Você pode ter problemas em separar os seus documentos. Você corre o risco de ter uma indisponibilidade de um profissional para te ajudar a fazer, a elaborar a declaração. E, especialmente, você pode ter um problema de indisponibilidade de rede. Afinal de contas, é o comum que as pessoas deixem para a última hora.
2: Uma das principais mudanças para o Imposto de Renda deste ano é a ampliação da faixa de isenção para quem recebe até R$ 3.036 mensais.
3: Além disso, há novas regras específicas para quem realizou operações na Bolsa de Valores, possui rendimentos no exterior ou optou por regimes diferenciados.
2: Enquanto o prazo não termina, o importante é não errar em coisas básicas, como mudanças nos dados pessoais e nos valores recebidos dos empregadores, além dos saldos bancários.
3: Mas se algo der errado após o envio, ainda assim é possível corrigir sem penalidades, destaca o superintendente da Receita, Mário José Deon.
6: Durante o prazo da entrega de declaração, é possível, caso seja constatado um erro, a retificação da declaração alterando o formulário, sendo que após o término do prazo, só será possível fazer a retificadora mantendo o mesmo formulário. Isso pode ser um problema para o declarante.
2: Repetindo, o prazo para a entrega da declaração anual do Imposto de Renda da Pessoa Física termina às 11 horas e 59 minutos da noite da sexta-feira, dia 29.
3: Bandeirantes, 7 horas e 6 minutos.
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7: Inflação em alta no Brasil. A inflação voltou a subir no mês de abril, mas veio ligeiramente abaixo do que o mercado esperava. Segundo o IBGE, o IPCA avançou 0,67% no mês e chegou a 4,39% no acumulado de 12 meses, mantendo a inflação em nível elevado para os padrões da política monetária brasileira. O dado reforça que o combate à inflação ainda não terminou, e com o agravante de que as expectativas de inflação têm piorado nas últimas semanas e se afastam da meta perseguida pelo Banco Central. Mesmo com um resultado um pouco melhor do que o esperado no mês, o Banco Central deve manter a posição de cautela, com juros caindo menos ou mais lentamente. É isso, um abraço e até a próxima.
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14: Flávio Bolsonaro embarca rumo aos Estados Unidos, onde deve se encontrar com Donald Trump.
1: Segundo a equipe do pré-candidato à presidência da República pelo PL, há uma predisposição dos americanos para que o encontro aconteça.
14: A Casa Branca, no entanto, ainda não confirmou se a reunião prevista pelo senador para amanhã vai acontecer de fato.
1: Hoje, o Jornal Gente, na Bandeirantes e na Band News TV, entrevista Romeu Zema a partir das 8h30 da manhã.
14: O pré-candidato à presidência pelo Novo estará no estúdio da Bandeirantes.
1: Depois, ele participa de um encontro promovido pela Câmara Americana de Comércio para o Brasil.
14: O evento da Anshan também vai receber Ronaldo Caiado, pré-candidato à presidência pelo PSD.
1: O fim de semana foi movimentado para outros pré-candidatos. Informações com a repórter Olivia Freitas.
15: No evento empresarial no litoral de São Paulo, o pré-candidato do Missão, Renan Santos, não poupou críticas ao senador Flávio Bolsonaro e vê oportunidade de migração de votos depois do vazamento de áudio de Flávio Bolsonaro pedindo dinheiro a Daniel Vorcaro.
16: Esse eleitorado, ele está falando, não, eu preciso de um caminho novo, e é ele que nós vamos conversar.
15: No mesmo evento, o ex-ministro Aldo Rebelo cumpriu a agenda como pré-candidato do Democracia Cristã, mesmo depois do partido abrir processo de expulsão dele e anunciar a pré-candidatura do ex-ministro do STF, Joaquim Barbosa.
17: Estou aqui convidado como pré-candidato e falando como pré-candidato.
18: Você não foi notificado de nenhuma...
17: Não, até o presente momento, não.
15: Há cerca de um mês do início das convenções partidárias que vão definir e apresentar oficialmente as candidaturas, o Cidadania aprovou por unanimidade a pré-candidatura do deputado Aécio Neves para a presidência. O martelo deverá ser batido na próxima terça-feira, na reunião da Federação Cidadania, PSDB, Partido do Deputado. O presidente Lula participou da inauguração de um novo Centro de Desenvolvimento Tecnológico de Saúde da Fiocruz, no Rio de Janeiro. No evento, Lula elogiou o governador interino, que é presidente do Tribunal de Justiça do Rio, e pediu para Ricardo Couto prender ladrões e milicianos no estado.
19: Sabe o que essas pessoas esperam de você nesses meses? Trabalhe para prender todos os ladrões que governaram esse estado e deputados que fazem parte de uma milícia organizada.
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1: O aumento da diferença de intenção de votos entre Lula e Flávio Bolsonaro apresentada nas últimas pesquisas não tira o pré-candidato do PL da disputa.
14: Levantamentos divulgados na semana passada mostram que a vantagem do atual presidente está em um intervalo entre 4 e 7 pontos percentuais.
1: A mudança de cenário na corrida eleitoral e as recentes polêmicas envolvendo o filho do ex-presidente Jair Bolsonaro foram debatidas no Canal Livre da Band TV.
14: A cientista política Deise Sciocari afirma que a queda na intenção de votos em Flávio Bolsonaro era esperada.
1: Mas para ela, o eleitor bolsonarista é fiel e o pré-candidato ainda precisaria sangrar muito para perder essa parcela dos votos.
20: Pelo que a gente entende dos estudos do bolsonarismo, é só se o Flávio sangrar muito. O Flávio tem que demonstrar uma fragilidade para o eleitor bolsonarista entender que ele não é mais um nome competitivo. O que a gente tem estudado do eleitor bolsonarista demonstra que ele só não tolera uma fragilidade e a menos que o Flávio demonstre que está muito perdido no jogo político para esse eleitor não acompanhar o Flávio Bolsonaro.
14: O diretor-presidente do Instituto Paraná Pesquisas destaca que as revelações envolvendo Flávio Bolsonaro e Daniel Vorcaro aconteceram em um momento de crescimento do atual governo.
1: Ou seja, Lula já apresentava uma tendência de melhora nas pesquisas antes mesmo do acontecimento.
14: Segundo Murilo Hidalgo, o desafio de Flávio Bolsonaro agora é descobrir como retomar os votos daqueles que ainda não decidiram.
21: Eu não vejo surpresa nenhuma. Antes mesmo dessas denúncias contra o Flávio, o Lula já mostrava uma certa recuperação. E com essas denúncias do Flávio, fez com que ele voltasse a estar na frente do Flávio novamente. Eu te diria que o Flávio perdeu esse de 6% a 8%, que é um eleitorado independente, que agora foi para o lado do Lula de novo. eleitorado. Agora, qual vai ser a estratégia para recuperar esse eleitorado? Essa é a grande pergunta.
0: Por outro lado, a equipe de Lula estuda como se beneficiar ainda mais do momento de instabilidade do adversário nas pesquisas.
14: No Canal Livre, o cientista político e colunista da Bandeirantes, Fernando Schiller, afirmou que é interessante para o atual presidente manter Flávio Bolsonaro na disputa neste momento.
2: Qual é a equação que era realmente perigosa na visão da campanha do governo? A equação era o seguinte: era um candidato do campo da direita, apoiado pelo Bolsonaro, mas capaz de conversar com o centro político. Bom, mas o fato é o seguinte, tem o grande eleitor desse campo é o Jair Bolsonaro, que ele decidiu. Isso tem um custo. Ou seja, a direita armou, criou uma armadilha para si mesma. Não interessa para o governo nesse momento que o Flávio saia do jogo.
22: Né? Exatamente.
2: Não interessa para o governo.
0: Fernando Schiller, Deise Ciocari e Murilo Hidalgo participaram do Canal Livre com jornalistas Rodolfo Schneider, Fernando Mitre e Thaís Dias.
14: Você confere a reapresentação do programa hoje, às 11 da noite, aqui na Bandeirantes.
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23: 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Hoje o tema é planejamento financeiro. Muito bom dia, Renata Flores, seja bem-vinda.
24: Obrigada, Pedro, bom dia para quem nos acompanha. Olha, tem muita gente com dificuldade para se planejar e saber quanto pode gastar com cada coisa no dia a dia, e eu me coloco nesse grupo. Então, Pedro, hoje eu quero propor para a nossa audiência a regra dos 50, 30 e 20. Você conhece?
23: Não conheço. Conta para a gente, Renata.
24: Ela é ótima, porque é o seguinte, a ideia é separar o seu orçamento mensal em três partes, 50%, 30% e 20% da sua renda líquida, não é do total bruto, líquida. Então, a primeira parte é a maior. O plano é destinar 50% do seu orçamento pessoal para pagar aquelas necessidades básicas, é o aluguel, a prestação da sua casa, o condomínio, conta de luz, gás, telefone e assim por diante. São aqueles gastos, Pedro, que a gente não tem como cortar e que caem todo mês na nossa conta. A segunda parte corresponde a 30% do orçamento, que é destinada às nossas diversões, jantar fora, ir ao cinema, a nossa assinatura do streaming, por aí vai. Agora, finalizando, 20% do orçamento deve ser dedicado à nossa segurança financeira. O que que isso significa? Você pode investir para formar a sua reserva de emergência, a sua gordurinha, e com outra finalidade ou com outra, se você já tiver essa reserva. Agora, caso a pessoa tenha dívida, e isso acontece muito no Brasil, aí o dinheiro para quitando a dívida deve sair desses 20% também.
23: Boa ideia, hein, Renata? Porque se o dinheiro fica tudo junto, fica mais difícil manter esse controle, né?
24: É um bom ponto. 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Então, a ideia é ter um cofrinho para cada objetivo seu. Assim, o dinheiro vai ficar separado, sem risco de se misturar, e você começa a ver os seus objetivos se aproximando cada vez mais.
23: Mais uma dúvida aqui, Renata. Os nossos ouvintes, eles podem ir subdividindo esses 50%, 30% e 20%?
24: Uma ótima ideia, porque, por exemplo, fazer o cofrinho da viagem e colocar lá metade dos 30%. Aí, num outro cofrinho, você pode nomear, por exemplo, como moda. Aí você vai destinar para comprar roupa, acessório. Agora, um detalhe importante, Pedro, essa conta ela precisa ser feita com a renda líquida. Se a pessoa é CLT, ela precisa considerar ali os descontos na folha de pagamento. Agora, se a pessoa é PJ, aí vai descontar os impostos, o contador, deixando só o valor líquido. Essa é a boa conta.
23: Muito bem, falamos de planejamento financeiro aqui no É da Sua Conta. Amanhã tem mais, Renata. Até lá.
24: Amanhã eu volto. Ótimo dia.
23: 7h21.
0: Bandeirantes 721 e voltamos à capital federal da Bandeirantes Brasília. Atualizações sobre a pressão para a instalação da CPI do Banco Master com o Rodrigo Vilela. Vilela, muito bom dia.
3: Parlamentares da oposição querem que o ministro André Mendonça julgue o pedido protocolado no STF para que a corte obrigue o presidente do Senado, Davi Alcolumbre, a instalar a comissão parlamentar mista de inquérito para investigar as irregularidades do Banco Master. O magistrado é o relator de todas as apurações que envolvem o Master na Suprema Corte. Esses políticos se uniram para apresentar um mandado de segurança após Alcolumbre se negar a ler o requerimento de criação da CPMI no plenário do Senado, ato necessário para o início formal dos trabalhos. O presidente do Senado tem justificado a resistência dele a instalar a comissão por causa da proximidade do período eleitoral. Na última sessão conjunta do Congresso, o presidente do Senado, Davi Alcolumbre, respondeu os requerimentos que pediam a instalação da CPMI e deixou claro que esse procedimento é de decisão exclusiva da presidência. Atualmente, o Congresso acumula 8 pedidos de CPI sobre o Banco Master, dos quais 6 já possuem assinaturas necessárias para avançar. Não há prazo para que o STF decida sobre o caso. O Supremo já determinou a criação de uma CPI. No caso, a comissão que veio analisar em 2021 as condutas do governo durante a pandemia de Covid. A justificativa do STF na época foi de que não cabia ao presidente do Senado fazer juízo de valor sobre a instalação ou não da Comissão Parlamentar de Inquérito. A comissão deve ser instalada a partir do momento que requisitos constitucionais são cumpridos.
14: Bandeirantes, 7 horas e 23 minutos.
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9: Bandeirantes 7:28.
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11: Estados Unidos e Irã avançam nas negociações e aumentam a expectativa pelo fim da guerra.
9: Segundo o secretário de Estado americano, um acordo pode ser fechado ainda hoje. O conflito completa 3 meses na quinta-feira.
11: Marco Rubio disse que há uma proposta sólida em discussão para a reabertura do Estreito de Hormuz.
9: As declarações levaram à queda do preço do petróleo tipo Brent, que fechou a semana passada cotado a 104 dólares e agora está em 95.
11: O porta-voz do Ministério das Relações Exteriores do Irã confirmou o avanço nas negociações, mas negou que um acordo seja iminente.
9: O diplomata também disse que

0: conversas envolvem uma cláusula que pede o fim dos ataques israelenses ao território libanês.
1: Enquanto isso, Israel voltou a bombardear o Líbano.
0: Desde o início de março, quando começou a ofensiva israelense, mais de 3.100 libaneses morreram.
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0: Hora oficial do Brasil, 7:30. 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
5: Bom dia para você ligado na Super Difusora FM. Eu sou Ednei Beltrame e agora você ouve os destaques regionais. Uma carga com 1.200 garrafas de vinhos importados irregularmente foi apreendida durante uma operação da Polícia Rodoviária na rodovia Raposo Tavares, ontem domingo em Angatuba. Segundo a polícia, a equipe do Tático Extensivo Rodoviário deu ordem de parada a um caminhão ocupado apenas pelo motorista, na altura do quilômetro 229. Durante a abordagem, foram apresentados os documentos pessoais do veículo e da carga transportada. No entanto, durante a conferência, os policiais constataram indícios de falsificação na nota fiscal apresentada para o transporte de 200 caixas de vinhos importados da Argentina. Após consulta, foi verificado que a data, o valor e os produtos informados divergiam da nota fiscal original. Ainda conforme a corporação, durante a vistoria da carga, os agentes identificaram que as garrafas não possuíam nos contrarótulos a identificação do importador nem autorização do Ministério da Agricultura e Pecuária, exigências previstas para a comercialização de bebidas importadas no Brasil. A carga foi avaliada em aproximadamente R$100 mil. O motorista, o veículo e os produtos foram encaminhados ao plantão da Polícia Federal de Sorocaba. O caso segue em investigação. Itapetininga vai realizar mais um mutirão de castração de cães e gatos. Os detalhes na informação com Antônio Luiz. Bom dia, Antônio.
6: Bom dia, Ednei Beltrame. Bom dia, ouvinte do Primeira Hora. A Prefeitura de Itapetininga abriu as inscrições para o novo mutirão de castração de cães e gatos. Os procedimentos serão realizados entre os dias 10 e 14 de junho, com mais de 1.600 vagas disponíveis para os animais. O mutirão será na Praça Olivina de Campos Vicente, na Vila Prado, e além da cirurgia de castração, as ações incluem a microchipagem de todos os animais atendidos. Os interessados devem fazer um cadastro prévio e obrigatório. Primeiro, é necessário acessar o site simpatinhas.mma.gov.br e registrar as informações do animal. Em seguida, é preciso entrar no site castrapet.com.br e escolher a data e o horário para o procedimento. Os tutores que tiverem dúvidas sobre o mutirão devem ir ao Ambulatório Municipal PET, que fica na Avenida Professor Francisco Valho, 925, no centro. A unidade funciona de segunda a sexta, das 9 da manhã às 5 da tarde. Volto com você, Ednei.
5: O projeto Viva Leite, que distribui leite pasteurizado e fortificado gratuitamente, está com inscrições abertas para novas vagas em Tatuí. A iniciativa é destinada a famílias em situação de vulnerabilidade social, com crianças de 6 meses a 6 anos de idade. Para participar, os interessados devem procurar o CRAS, Centro de Referência de Assistência Social, correspondente ao seu bairro, de segunda a sexta, das 8 da manhã às 5 da tarde. O SESI Itapetininga promove no próximo sábado, dia 30, às 6 horas da noite, o show gratuito Play More Hits 80. A banda Play More Hits 80 é formada por músicos com mais de 20 anos de carreira e já realizou apresentações em diversos estados do país. A apresentação é voltada aos grandes sucessos, com repertório inspirado em artistas e bandas como A-Ha, Madonna e Blitz. A apresentação promete reunir clássicos do pop internacional em uma noite de nostalgia, música e dança.
7: O evento será realizado no CAT SESI Tapetininga, localizado na Avenida Padre Antônio Brunetti, número 1360, na Vila Rio Branco. A abertura dos portões está prevista para as 4 horas da tarde. Além do show, o espaço contará com praça de alimentação e área aberta para receber famílias e grupos de amigos. Os ingressos são de graça e devem ser reservados pela plataforma Meu SESI. Esse foi o Boletim de Notícias da Super Difusora, comigo Ednei Beltrame. Eu volto às 8h05 no Rancho do Felisbino. 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Segue Jornal Primeira Hora.
0: Durante 7h35, e o ministro do Supremo, Flávio Dino, rejeita um pedido para anular a prisão de Deolane Bezerra, influenciadora acusada de lavar dinheiro para o PCC.
1: A defesa de Deolane acionou o STF alegando que ela é mãe de uma criança de 9 anos e, por isso, teria direito de cumprir prisão domiciliar.
0: Os advogados citaram um entendimento anterior da corte que prevê tratamento diferenciado para mães de crianças pequenas em alguns casos.
1: Em 2018, o Supremo concedeu habeas corpus coletivo para determinar a substituição da prisão preventiva por domiciliar de gestantes, lactantes e mães de crianças de até 12 anos ou de pessoas com deficiência.
0: A decisão de segunda turma seguiu o voto do ministro Ricardo Lewandowski por 4-1 na época. Apenas Edson Fachin se posicionou contra.
1: Na determinação sobre Deolane Bezerra, Flávio Dino afirmou que o tipo de ação usado pela defesa não era o caminho correto para questionar a decisão da Justiça de São Paulo.
0: Segundo o ministro, os advogados deveriam apresentar recurso nas instâncias adequadas e não usar uma reclamação constitucional diretamente no STF para tentar reverter a prisão.
1: Em São Paulo, autoridades do sistema penitenciário apuram supostas regalias a Deolane Bezerra, influenciadora acusada de lavar dinheiro para o PCC.
0: Informações com a repórter do Brasil Urgente, Kelly Dias.
8: A advogada e influenciadora Deolane Bezerra segue presa preventivamente na penitenciária feminina de Tupi Paulista, no interior do estado. A chegada dela, por volta do meio-dia dessa sexta-feira, foi comemorada por outras detentas. A ala que abriga Deolane possui 8 salas de estado maior. O espaço ocupado pela influenciadora possui cerca de 9 metros quadrados e conta com cama, ventilador e banheiro com chuveiro quente. Por ser advogada, ela tem o direito de permanecer sozinha até que seja julgada. As visitas nessa ala acontecem aos sábados, de 8 da manhã às 4 da tarde, já nas outras aos domingos. De acordo com a apuração do Brasil Urgente, Deolane está usando o mesmo uniforme que as outras detentas e também possui as mesmas refeições, sem nenhuma regalia, diferentemente do que foi denunciado em relação ao local onde ela passou a primeira noite, a penitenciária feminina de Santana, na Zona Norte de São Paulo. Neste documento, ao qual nossa produção teve acesso, o Sindicato dos Policiais Penais do Estado de São Paulo cita que Deolane teve um tratamento privilegiado enquanto permaneceu ali. De acordo com a denúncia, a sala onde a advogada foi alojada era destinada a detentas aguardando consultas médicas, mas foi preparada exclusivamente para receber Deolane, com instalação de cama diferenciada, chuveiro elétrico privativo e até pintura. No documento consta também que policiais penais foram impedidos de ingressar no espaço, comprometendo a fiscalização e a segurança institucional. A denúncia traz ainda que Deolane foi recebida pelo diretor da unidade, tendo um tratamento diferenciado sem respaldo legal. O Brasil Urgente apurou também que a alimentação servida à influenciadora foi a mesma dos policiais penais e não das outras presas. Procurada, a Secretaria de Administração Penitenciária informou que a custodiada foi alocada de acordo com a determinação judicial, que reconheceu a existência de registro ativo de Deolane como advogada e que limitou-se ao estrito cumprimento do dever legal e das ordens do Poder Judiciário. Em contrapartida, o sindicato pede que o processo seja enviado à Corregedoria da Polícia Penal e ao Ministério Público.
1: Bandeirantes, 7 horas e 38 minutos.
0: Agora vamos a Belo Horizonte. O repórter Paulo Xavier traz as novas informações sobre um acidente no norte de Minas Gerais. Paulo, muito bom dia.
9: Bom dia a todos que estão acompanhando a programação da Rádio Bandeirantes. São apuradas as causas do grave acidente envolvendo um ônibus e uma carreta baú na BR-251 em Santa Cruz de Salinas, no norte de Minas Gerais, no início da manhã de ontem. 8 pessoas morreram carbonizadas e 10 ficaram feridas. Segundo a Polícia Civil, os corpos serão encaminhados ao Instituto Médico Legal em Belo Horizonte, que fica a cerca de 640 quilômetros do local do acidente, para exames de identificação e outros procedimentos periciais. De acordo com o Corpo de Bombeiros, a colisão foi frontal e, após o impacto, os dois veículos pegaram fogo. O ônibus saiu de São Bernardo do Campo, em São Paulo, com destino a Aracaju, em Sergipe. Já a carreta, transportando sucata, vinha de Fortaleza, no Ceará, e seguia para Piracicaba, no interior paulista. Os feridos foram socorridos para hospitais da região, entre eles unidades em Taiobeiras, Pedra Azul e Medina. Uma sobrevivente contou aos socorristas que precisou pular do ônibus para fugir das chamas logo após a batida. A BR-251 ficou interditada até às 4 da tarde para o trabalho da perícia, dos bombeiros, SAMU e Polícia Rodoviária Federal. O congestionamento nos dois sentidos da rodovia chegou a 70 quilômetros no total. Voltamos com vocês no estúdio.
0: Obrigado, Paulo. 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
0: Durante 7h43.
1: Os furtos dentro dos principais aeroportos de São Paulo crescem mais de 20% nos três primeiros meses deste ano em comparação com o mesmo período de 2025.
0: A informação é da Delegacia de Atendimento ao Turista.
1: Apenas nos três primeiros terminais dos aeroportos de São Paulo foram 501 furtos.
0: Até agora, 33 pessoas suspeitas de participação nos crimes foram presas em crimes cometidos em Viracopos, Congonhas e Cumbica.
1: Os passageiros, como a empresária Isadora Cunha, têm ficado mais preocupados.
15: Nunca deixo a mala solta, nunca. Em hipótese alguma.
16: Você tá grudada aí.
15: Você vai ver que eu não vou soltar ela em momento algum.
0: De cada 10 casos, 9 aconteceram no Aeroporto Internacional de Cumbica, em Guarulhos.
1: O delegado Luiz Roberto Guerra faz um alerta aos passageiros.
17: O criminoso, o único atrativo para ele é a distração da vítima. Então ele não faz seleção se é estrangeiro, se é nacional. Se tem uma aparência boa, ele não vai analisar ali a aparência da bagagem. Ele vai atuar onde ele tiver uma brecha.
0: As empresas concessionárias dos aeroportos disseram que trabalham em conjunto com a polícia e que investem no sistema de monitoramento eletrônico para auxiliar a investigação.
1: Só em Cumbica são quase 3 mil câmeras.
0: Por isso, a polícia pede que, em caso de furto, a vítima informe exatamente o local e a hora.
1: Bandeirantes, 7 horas e 44 minutos.
0: O presidente dos Estados Unidos afirma que o homem que abriu fogo perto da Casa Branca tinha uma possível obsessão pelo local.
1: Em uma publicação, Donald Trump escreveu que o responsável pelo tiroteio tinha um histórico de violência.
0: A troca de tiros aconteceu na noite de sábado, em um posto de segurança próximo ao portão da Casa Branca.
1: O homem foi atingido, levado ao hospital, mas não resistiu.
0: O pedestre também foi baleado. Ainda não se sabe quem disparou o tiro que o feriu e nem o estado de saúde dele.
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1: Bandeirantes, 7 horas e 45 minutos.
0: Caso Henri Borel volta ao júri nesta segunda-feira no Rio de Janeiro.
1: Repórter Adson Ramos.
16: Monique Medeiros e o ex-vereador Jairo Souza Santos Júnior, o doutor Jairinho, passam por júri popular nesta segunda-feira. Os dois vão responder por denúncias de homicídio triplamente qualificado contra o menino Henri Borel. O caso completou 5 anos em março deste ano. O julgamento deveria ter ocorrido no dia 23 de março, mas foi adiado após a defesa de Jairinho abandonar o plenário, alegando não ter tido acesso à parte de um notebook incluído no rol de provas. No entanto, o STJ e o Tribunal de Justiça do Rio negaram o pedido da defesa de Jairinho ao acesso integral a provas digitais. Na mesma ocasião, a prisão de Monique foi relaxada, mas 2 semanas depois, o STF restabeleceu a prisão preventiva da mãe da criança. Antes do início da sessão, o pai de Henri, Leniel Borel, vai falar com a imprensa na porta do Tribunal de Justiça do Rio. Além disso, segundo a assessoria dele, a babá, que não foi localizada pelo TJ na outra data, vai ser ouvida dessa vez. Nessa segunda-feira, a sessão será aberta com a presença mínima de 15 jurados. Depois disso, serão sorteados 7 jurados para compor o conselho de sentença. A defesa e o MP podem recusar até 3 jurados cada, sem a necessidade de explicação. As testemunhas de acusação são ouvidas primeiro, seguidas pelas de defesa. Em seguida, os acusados são interrogados.
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2: O crédito tem sido usado por muitas famílias como forma de sustentar o padrão de vida. E isso aumenta a vulnerabilidade do orçamento familiar. Segundo pesquisa da Fecomércio de São Paulo, 7 em cada 10 famílias paulistanas estão endividadas. E a inadimplência já atinge 21% dos lares. A leitura da entidade é clara. Muitas famílias estão recorrendo ao crédito para cobrir despesas do dia a dia. E não apenas compras maiores ou planejadas. Isso ajuda a manter o consumo no curto prazo, mas também deixa o orçamento mais exposto a pressões como a alta de combustíveis, alimentos e juros elevados. Em resumo, crédito para bancar despesas correntes mostra um consumo das famílias apoiado em bases muito frágeis. É isso, um abraço e até a próxima.
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24: Alô, amigas e amigos do Esporte a Motor. Andrea Kimi Antonelli é mais líder do que nunca no Campeonato Mundial de Fórmula 1. O italiano da Mercedes venceu o Grande Prêmio do Canadá e agora tem 43 pontos de vantagem sobre o companheiro de equipe George Russell, que abandonou a corrida com problemas no carro. O heptacampeão Lewis Hamilton terminou a corrida em segundo lugar, o melhor resultado do inglês desde que chegou a Ferrari no ano passado. Hamilton levou a melhor num acirrado duelo com o Max Verstappen, que completou o pódio na terceira posição. O Grande Prêmio do Canadá foi um desastre para a atual campeã de construtores McLaren. Lando Norris abandonou a prova, enquanto Oscar Piastri terminou apenas na 11ª posição, fora da zona de pontuação. O brasileiro Gabriel Bortoleto, da Audi, completou o GP do Canadá em 13º lugar. A próxima etapa do Mundial de Fórmula 1 será disputada daqui a 2 semanas em Mônaco.
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1: Bandeirantes, 7 horas e 51 minutos, o Esporte com Pedro Cohen. Bom dia,
26: isso
1: Pedro.
26: Aí, isso aí, Silvânia. Bom dia para você, para o Nelson, todo mundo que nos acompanha aqui no Jornal Primeira Hora da Bandeirantes. Chegando com as informações do esporte, porque tem coisa importante acontecendo, principalmente para a torcida São Paulina, né? Porque a rodada ainda não acabou do Campeonato Brasileiro. Tem jogo hoje, Curitiba e Bahia, no Couto Pereira, na capital paranaense, Curitiba. Por que que esse jogo importa tanto ao torcedor São Paulino? Porque pode fazer com que o São Paulo, que já saiu do G4 nessa rodada e já caiu para a 6ª posição do campeonato, caia mais um lugarzinho e fique na 7ª colocação do Brasileirão. Porque tanto Coritiba quanto Bahia têm 23 pontos. Ou seja, uma vitória de qualquer uma dessas duas equipes automaticamente derruba o São Paulo na tabela, que tem 25. Tanto Coritiba quanto Bahia podem chegar até 26 pontos. O Atlético Paranaense venceu, chegou a 27. O Bragantino também ganhou do Vasco, chegou a 26. Por isso que esses dois times passaram São Paulo na tabela. Quem vive uma lua de mel com seu time é o torcedor palmeirense, que ganhou do Flamengo durante esse final de semana por 3-0 no Maracanã, Rio de Janeiro, e é o líder do Campeonato Brasileiro, não mais de forma virtual, não mais com contestação. Agora é líder, mesmo que o rubro-negro carioca vença o seu jogo atrasado, não nem encosta na equipe palmeirense. O Corinthians ontem ganhou do Atlético Mineiro, jogo importante para o Timão, que dá uma respirada na tabela, chega à 15ª colocação do Brasileirão com 21 pontos conquistados. Abre 3 de vantagem para o Santos, que é agora o 17º colocado, abrindo a zona de rebaixamento, e tem duas partidas importantíssimas. Duas partidas por quê? No próximo fim de semana, dias 30 e 31 de maio, jogos, últimos jogos, inclusive, do Campeonato Brasileiro antes da parada para a Copa do Mundo. Inclusive, times que já tiveram jogadores convocados, é o caso do Santos, do Grêmio e do Flamengo, não poderão contar com esses atletas mais na última rodada do Brasileirão. 18ª rodada, uma antes do encerramento do primeiro turno, que só vai acontecer depois da Copa do Mundo. E também, neste meio de semana, Libertadores e Copa Sul-Americana. Amanhã, terça-feira, Sul-Americana, com Santos e São Paulo em campo. São Paulo às 7 horas contra a equipe do Boston River e o Santos contra o Deportivo Cuenca às 9h30. Na quarta-feira, Corinthians e Platense também às 9h30. E na quinta, jogo importante para o Palmeiras contra a equipe do Júnior Barranquilla em casa. Palmeiras que pode inclusive ficar fora das oitavas de final. Ponto no futebol, vamos falar um pouquinho de tênis também, porque está tendo Roland Garros, né? Um dos quatro grandes lances, um dos quatro principais torneios de tênis do mundo do esporte. João Fonseca e Bia Haddad Maia estrearam nesse fim de semana. Bia Haddad Maia, inclusive, perdeu, foi derrotada pela tenista da Inglaterra, Francesca Jones, pelo placar de 2-7-1. João Fonseca, por sua vez, ganhou do francês Luka Pavlovic por 3-0, parciais de 7-6, 6-4 e 6-2. E joga a segunda rodada contra o agora croata Dino Prismic na quarta-feira, ainda sem horário definido, mas no próximo dia 27 de maio, então, João Fonseca fazendo a sua segunda rodada em Roland Garros, um dos quatro principais torneios de tênis do mundo, pessoal.
1: Obrigada, Pedro.
26: Eu que agradeço.
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0: Tempo. Bandeirantes 757, Jade Ramos, muito bom dia.
28: Bom dia, Nelson, Silvânia, dia. Todos os nossos ouvintes. Mais um dia com temperaturas agradáveis e até amenas aqui em grande parte das áreas do estado de São Paulo. Agora faz entre 14 e 16 graus nas áreas da região metropolitana. E ao longo do dia tem até chance de algumas chuvas fracas aqui na capital e as máximas ficam próximas dos 22 graus. E chove também em alguns pontos da faixa leste, no litoral e no Vale do Paraíba, por conta da atuação ainda de um cavado e de um sistema de baixa pressão aqui na região da Costa Paulista. Mas para os próximos dias ainda tem condição para instabilidades, pelo menos até a quarta-feira. Nelson?
0: Vamos falar de Brasil agora, porque alguns locais também poderão ter chuva, outros mais seco, enfim, traz mais detalhes para a gente.
28: Então, Nelson, no interior do país, ainda com um tempo bastante seco em grande parte das áreas de Brasília, Goiânia e também no interior do país, mas a atenção mesmo fica para o sul, em que tem novas áreas de instabilidade começando a se formar agora entre o período da manhã e a tarde, e aí traz temporais fortes para o sudoeste do Paraná e avançando também áreas do interior de Santa Catarina e no norte do Rio Grande do Sul. Essas instabilidades podem vir fortes, acompanhadas de raios, trovoadas e causar até alguns transtornos pontuais. E aí mais para o restante do país, na região nordeste, também tem atenção para hoje, principalmente para Recife, e no norte ainda tem chance de temporais em Belém, Manaus e também no Amapá. Nelson.
0: Jade, obrigado pelas informações e até amanhã.
28: Até amanhã, um ótimo dia, um beijo.
0: Tchau, outro para você. Termina aqui o Jornal Primeira Hora.
1: Apresentação Nelson Gomes
0: e Silvânia Alves.
1: Diretor responsável João Carlos Saad.
0: Bom dia, Brasil!
1: Bom dia!

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dia! Bom dia, bom dia, bom dia! Bom dia com muita alegria para você ligado na Super Difusora FM 94,5, a rádio que é feita para você. Por aqui, Ednei Beltrame em mais um Rancho do Frisbino, o rancho sem tramelas, o rancho que acorda a cidade, acorda a região há 67 anos. Gente, quase 7 décadas no ar de Rancho do Frisbino, o veinho mais amado do Brasil com 85 anos de idade e o seu rancho, o seu programa, a sua grande paixão profissional com 67 anos de existência. Ednei Beltrame fazendo companhia para você, você fazendo companhia para mim e juntos até às 10 horas da manhã com muita música sertaneja, nossos recados comerciais também, a sua participação e, claro, prêmio no final do programa. Tá afim de comer aquele pastel especial da Jimenez? Tá afim daquela bebida show de bola? Manda mensagem a partir de agora para o 15 996097213. 15 996097213. Mensagem de texto com a frase: quero pastel mais bebida da Jimenez. Quero pastel mais bebida da Jimenez. Coloca nome completo, nome do bairro e no final do programa tem o sorteio de um par de convites para você, hein? Você e mais alguém, por conta do Rancho do Frisbino, na principal pastelaria de Itapetininga e região. Estamos chegando nesta segunda-feira, última semana do mês. Isso mesmo, começando a última semana de maio, 25 de maio de 2026. Hoje, Dia da Indústria, Dia do Massagista e Dia do Trabalhador Rural. Olha só que bacana, hein? Uma cidade, uma região cresce com indústria. Uma região é mais valorizada financeiramente falando. A média salarial é muito ajustada pela indústria, não é? Então, que Itapetininga, apesar de tanto desenvolvimento, apesar de tanta coisa boa acontecendo nos últimos anos, nas últimas décadas, que venham mais indústrias, que a média salarial seja elevada. Isso faz toda a diferença para a economia da cidade e também da região. Dia do Massagista. A você, massagista, acompanhando a nossa programação, Edson Brum, nosso grande amigo, amigo do rancho, Edson Brum. A você e a todos os massagistas, nosso abraço, nosso carinho, nossos parabéns. Hoje também, Dia do Trabalhador Rural. É com esse povo que a gente fala praticamente a programação inteira da Superdifusora, né? E nesse horário mais ainda, você, trabalhador rural, você que acompanha a gente todos os dias, nas chácaras, nos sítios, nas fazendas, muito obrigado, parabéns pelo seu dia e daqui a pouquinho tem o informativo do Sindicato Rural aqui no Rancho do Frisbino. 8h13, não perde o compromisso não, 8 horas mais 13 minutos, sobe o volume do rádio, o Rancho do Frisbino está no ar.

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0: 31 minutinhos, 8h31, como toda segunda-feira, na primeira hora do programa, vai ao ar aqui no Rancho do Filisbino, o informativo do Sindicato Rural de Itapetininga. E hoje, numa data muito especial, né? Dia do Trabalhador Rural. Dia para se comemorar, dia para se exaltar o homem do campo, é todo dia. Mas hoje, 25 de março, essa nossa homenagem em particular aqui através do informativo rural do Sindicato Rural de Itapetininga. Estamos recebendo o Marcos Mota, do Departamento Contábil, ele que é auxiliar de escrituração fiscal do Sindicato Rural de Itapetininga e vem para falar com todos nós a respeito do imposto sobre a renda das pessoas físicas e ainda o CCIR, que é o Cadastro de Imóvel Rural. Marcos Mota, bom dia, seja muito bem-vindo ao Rancho do Filisbino.
1: Bom dia a todos, é com grande satisfação que estamos aqui. Vamos falar um pouco aí do imposto de renda aí do CCIR.
0: Qual que é o valor de faturamento que obriga a declarar o imposto de renda nesse ano de 2026?
1: Hoje o produtor rural ele é obrigado a declarar esse imposto de renda se ele tiver uma receita bruta maior que R$ 177.920 reais no ano. Então ele é obrigado a fazer essa declaração, dentre outros fatores que podem deixar ele nessa obrigatoriedade.
0: E esse valor é bruto dentro de um ano, é isso?
1: Dentro de um ano, isso.
0: Tá certo. E quais são os documentos, Marcos, mais importantes que o contribuinte deve separar para a entrega da declaração do imposto de renda?
1: Basicamente, é informe de rendimentos de trabalho, se tiver. Informe de rendimentos bancários, despesas médicas, se tiver também. Relação de bens do contribuinte. E no caso de produtores rurais, deve-se guardar as notas fiscais de despesa e principalmente as notas de vendas. São essenciais aí para fazer a declaração.
0: Agora a gente chega no ponto fraco do brasileiro, né? Datas, prazos. Até quando vai o prazo para a entrega da declaração do imposto de renda em 2026? E o que pode acontecer com o contribuinte que perde a data limite ou informa dados incorretos?
1: Então, a gente entrou na última semana da declaração, essa última semana, o prazo vai até dia 29, próxima sexta-feira agora. E se não cumprir esse prazo, o contribuinte está sujeito a penalidades e uma multa mínima de R$ 165,74.
0: Tá? E quem o produtor rural deve procurar para fazer a entrega da declaração do imposto de renda, Marcos?
1: É só procurar o Marcos Domingos, né? O contador do sindicato lá. E o seu Ari, que estão à disposição lá dos associados para fazer essa declaração.
0: Marcos Domingos, é isso?
1: Isso, isso mesmo, Marcos Domingos.
0: Marcos Domingos, Marcos Mota, Marcos Miller. Tem Marcos desse sindicato, hein? Trocando um pouquinho de assunto agora, a gente fala do CCIR, que é o Cadastro de Imóvel Rural. O que é o CCIR e qual a sua finalidade para os proprietários de imóveis rurais?
1: O CCIR é a declaração, o Certificado de Cadastro de Imóvel Rural. Ele é essencial, é obrigatório para todos os posseiros, titulares de imóveis rurais, proprietários. É obrigatório ter essa declaração.
0: Sim.
1: E já está na época de fazer.
0: E qual que é o prazo para pagamento da taxa de serviços cadastrais do CCIR 2026 e o que acontece após essa data?
1: Então, o prazo começou no dia 19, na terça passada, e vai até o dia 17 de junho. Depois desse prazo, consegue recolher essa contribuição, porém, ela vai ter um acréscimo de juros, né? Esse ano foi antecipado, geralmente é junto com o ITR das propriedades. Esse ano foi antecipado pelo INCRA essa declaração.
0: Falamos então sobre imposto, sobre a renda das pessoas físicas e também sobre o CCIR. Se de repente ficou alguma dúvida na cabeça do nosso amigo, da nossa amiga que está ouvindo o Rancho do Filisbino agora e quer mais informações, com quem deve falar, quais os contatos para falar com a sua equipe lá no Sindicato Rural de Itapetininga?
1: Pode estar procurando eu lá no Departamento Contábil, tem a Kathleen, o Marcos Domingos também. A gente vai sanar essas dúvidas aí, referente a essas, essas declarações que tem que fazer aí.
0: O telefone é o 32710811, né?
1: Isso.
0: Liga nesse número, é possível de repente passar no ramal de vocês, até Sim. marcar um horário, alguma coisa, tudo isso é possível, né?
1: Isso, é possível.
0: 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Se ficou alguma dúvida a respeito do imposto sobre a renda das pessoas físicas e também sobre o CCIR. Marcos Mota, o microfone da Superdifusora está aí à sua disposição para suas palavras finais nesta super segunda-feira.
1: A gente pede aí para os nossos associados nos procurarem lá, né? Não deixar para a última hora, né? Porque já está se findando aí a data aí da entrega do imposto de renda. E o CCIR também pode já procurar a gente, que a gente já vai fazendo tudo para vocês.
0: Não deixar para a última hora, né?
1: Não deixar para a última hora.
0: Maravilha. 8h37, falamos então com o Marcos Mota. Eu tô falando, é muito Marcos nesse lugar. De Marcos Mota para Marcos Miller. Marcos, bom dia, com muita alegria. Seja bem-vindo, Marcão.
2: Bom dia, com muita alegria, Ednei Beltrame, todos os nossos ouvintes da Rádio Superdifusora, nosso presidente Roberto Bueno, nosso eterno presidente e diretor tesoureiro, o senhor Amaury Elia Xavier. E também nosso amigo compadre Felisbino, nossos associados e associadas, tenham todos uma excelente segunda-feira. Muito obrigado pela estima de sempre, viu, Ednei?
0: Vamos começar, né, com o nosso giro de informações, recados especiais para o homem do campo que o Marcão traz para a gente toda semana aqui no informativo do Sindicato Rural. Começamos com as datas comemorativas do campo e da natureza, Marcos.
2: Excelente. Hoje, dia do trabalhador rural, como você bem disse, né? Então a gente manda um abraço também. Nós temos as nossas redes sociais, nossa homenagem ao trabalhador rural. Também dedicamos uma especial atenção para parabenizar. Inclusive, nós fizemos uma publicação no jornal Folha de Itapetininga a respeito da apicultura, né? No dia 20 foi Dia Mundial das Abelhas e no dia 22, Dia do Apicultor. E ontem, Dia do Milho, né? Então nós temos essas artes prontas nas nossas redes sociais, homenageando e fazendo justa reverência, né, a todos os profissionais dessas duas áreas, do milho e também da apicultura, com e sem ferrão, né?
0: Campanha contra a brucelose. Está todo vapor, né?
2: Continuamos com a campanha, junto com o Dr. Fernando Petris Goner. Inclusive, a gente teve a oportunidade de trazê-lo aqui na rádio. A campanha vai até o dia 14 de junho. Então, a gente pede para que os produtores, né, em especial os nossos associados, mas essa vacinação não fica restrita só aos associados, né? Outros produtores que estiverem lá no entorno também poderão aproveitar esse momento no mutirão, no entanto, com valores diferenciados daqueles praticados e disponibilizados para os nossos associados e associadas. Não deixe para a última hora, e é muito importante a gente destacar a questão da erradicação da brucelose em especial na nossa cidade, mas também no nosso estado e no nosso país. É uma doença que muito nos preocupa, né? Inclusive, o profissional, no caso o médico veterinário, ele tem que ir todo paramentado justamente para que se evite a contaminação. Não é para ser feito por qualquer um, mesmo porque depois de realizada a vacinação, é necessário fazer todo o registro, atualização lá no GEDAV.
0: Tá chegando a hora, hein? Festa Junina do Caicã.
2: Domingo, dia 7 de junho, das 11 às 16, no Caicã aqui de Itapetininga. Atrações e uma programação toda especial, como de costume, né? Comidas típicas, danças folclóricas, brincadeiras para crianças, muitos brinquedos e também a apresentação do taiko, daquele tambor tradicional lá do Japão, uma exibição muito bonita, destacada, que inclusive já rendeu prêmio e participação no exterior da equipe daqui de Itapetininga. O estacionamento, eles pedem lá uma doação voluntária de 1 quilo de alimento não perecível para doação para entidades assistenciais da nossa cidade de Itapetininga. Ednei.
0: Tá aqui um evento muito importante, hein, Marcão? Fala pra gente da jornada de crédito.
2: Inclusive eu sou testemunha disso daí, né? O crédito não é fácil, rural, né? Porque as taxas são bem baixas. Então é muito importante que o produtor rural, né, indiferente ser associado ou não, mas que ele compareça amanhã nessa jornada, a partir das 9 horas e 30 minutos, ali na rua Monsenhor Soares, na Secretaria de Trabalho, para que ele aproveite a oportunidade de ter contato com técnicos da Secretaria lá Desenvolve São Paulo para passar condições, características, requisitos próprios para que ele possa ser beneficiado com esses valores, né? São vários limites, várias características para cada necessidade do nosso produtor de Itapetininga. Então a gente faz o convite. Nas nossas redes sociais, nós temos a arte com o QR Code e também com o link lá do formulário para que a pessoa possa, interessada e tenha disponibilidade de tempo, comparecer lá na rua Monsenhor Soares para receber essas informações. Eu já fiz a minha inscrição, Ednei, e faço votos que muitos outros produtores também possam comparecer. Muito importante.
0: 8h42, falamos agora sobre cursos do Senar. Bora correr atrás das oportunidades, se especializar, né, Marcos?
2: Com certeza. O sindicato de mãos dadas com o trabalhador rural, também com o trabalhador da cidade que presta ou não serviço no campo, para que ele possa se profissionalizar, buscar uma segunda profissão, mudar sua carreira e também fazer com que haja cada vez mais qualidade de vida para sua família, a gente possa gerar emprego e renda cada vez mais e melhor para a nossa cidade de Itapetininga. Então nós temos o processamento caseiro de frutas no dia 2 e 3 de junho no bairro da Rocinha com a estrutura Fani. Inclusão digital no campo, né? Informática é um programa, então ele segue um período, vai do dia 9 de junho a 13 de agosto, lá no Distrito do Rechão com o Marcelo Antunes. Inclusive uma parceria que nós estamos com a Prefeitura Municipal de Itapetininga. Depois temos eletricista, instalações elétricas baixa tensão, no período de 15 a 18 de junho, no centro, na sede do Sindicato Rural, na rua Campos Salles 219, com o instrutor Danilo Casarim. E a gente fecha o mês de junho com manutenção e operação de tratores agrícolas de 29 de junho a 1 de julho no bairro da Chapadinha. Instrutor Vitor, não deixe para a última hora, aproveite as pré-inscrições, elas estão abertas.
0: Para encerrar, hora de festa, hora de alegria, os aniversariantes da semana.
2: Então, aniversariantes da semana, na data de ontem, dia 24, Ali Hassan Hadi Hakaim, Edivaldo Francisco Rosa, agora na data de hoje, né, o Paulo Soji Tagomori, dia 27, Regina Tereza Ventura, dia 28, Reinaldo Sebastião de Almeida, Thaís Alessandra de Oliveira. No dia 29, João Luiz Martins Júnior, Mariângela da Silva Neto. No dia 30, Danilo Rodrigues Sirineu. E a gente fecha o mês de maio, né, dia 31, com Jacira Ferreira Alves, Leandro Batista, Rafael Fioravante Altario e também o Renê Mendes Nogueira. A gente eleva as nossas orações, nossas energias positivas para que tenham todos uma colheita na vida e uma colheita no campo da melhor forma possível. Continuem tendo muita saúde e disposição para superar os obstáculos do dia a dia.
0: Marcos, muito obrigado mais uma vez pela sua presença aqui no estúdio da Super Difusora, no estúdio do Rancho. Excelente semana para você, para toda a sua equipe e até a próxima segunda.
2: Excelente semana, excelente segunda e excelente semana para todos nós. Muito obrigado pela parceria. Mando um beijo e abraço para minha esposa também, todos os nossos ouvintes que estão por aqui. Deus os abençoe. Muito obrigado.
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8: 8h55, hora certa no rádio, 5 para as 9. Desde as 7h30 o homem tá batendo ardido. 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
8: 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Nome completo, nome do seu bairro. No final do programa tem um par de convites. 8h59, bom dia pro Alex do Tabuãozinho. Alô, Alex, Tabuãozinho. Obrigado pelo seu carinho, obrigado pela sua audiência. Alô, Maria Diva no Tupi. Como é que você tá, Maria Diva? Tudo bem? Tudo certo por aí? Bom dia pro Carlão palmeirense, feliz da vida da piscina. Daniele Aparecida do Residencial Vida Nova Itapetininga. Bom dia pra Tânia Sene do Jardim Fogaça. Casal Alcides e Maria Paulino no Pinhal. Claudinei Alves, Nova Itapetininga. Márcia Meira na Vila Santana. Lisete Siqueira, Turvo dos Rodrigues. E por que eu falei Carlão feliz da vida, hein? Porque o Palmeiras é mais líder do que nunca. Vamos dar uma passadinha aqui. Na 17ª rodada do Campeonato Brasileiro, quem ficou ligado na Superdifusora percebeu que no sábado a gente teve aí 3 transmissões em sequência, né? Dose tripla de muito futebol. Primeiro o São Paulo, depois o Santos, depois o Palmeiras. No Morumbis, São Paulo e Botafogo ficaram no 1-1. Na sequência, o Santos foi até Porto Alegre e acabou perdendo para o Grêmio, 3-2. E no jogo que muita gente falava ou fala que foi uma decisão antecipada, o Flamengo, com 1 a menos, perdeu para o Palmeiras 3-0 em pleno Maracanã. Ontem teve jogo na Neoquímica Arena também e o Corinthians foi muito bem, hein? O marroquino resolveu a parada lá, 1-0 para o Corinthians em cima do Atlético Mineiro e o Corinthians dá uma afastada da zona de rebaixamento. A 17ª rodada do Brasileirão teve ainda Vitória 2, Internacional 0, Mirassol 1, Fluminense 0, Cruzeiro 2, Chapecoense 1, Remo 1, Atlético Paranaense 2, Vasco 0, Bragantino 3 e a rodada termina hoje, 20h, com Coritiba e Bahia. Classificação: Palmeiras líder com 38 pontos, Flamengo ao segundo com 31, apesar de um jogo a menos. O Fluminense perdeu a oportunidade de assumir a vice-liderança, né? Perdeu o jogo, ficou na terceira posição com 30. E agora o Atlético Paranaense é o novo quarto colocado com 27 pontos. O São Paulo caiu para sexto com 25 e o Corinthians subiu para 15º com 21. O Santos abre a zona de rebaixamento com 18. O Mirassol vem na sequência com 16, um jogo a menos. O Remo é o vice-lanterna com 15. E a Chapecoense, tadinha da Chapecoense, fechando a tabela, segurando a lanterna com 9 pontos apenas, apesar de um jogo a menos. A gente lembra sempre que futebol é com a Bandeirantes aqui nos 94,5 da Superdifusora. 9h02. Hoje é aniversário do Puro Suco. Alô, Puro Suco! Parabéns.

Puro Suco é aquele cara que escuta a rádio 25 horas por dia e hoje completando mais um ano de vida. Parabéns para você, Puro Suco. Obrigado sempre pela amizade, pela parceria, pela audiência, estar conectado, ligado com a gente 24, 25, 26 horas por dia. Obrigado mesmo, viu? Muita saúde para você, muitas felicidades, que Deus te abençoe. Você é um cara gente boa demais, sempre a gente tá se batendo por aí, né? Puro Suco trabalha às vezes como segurança, tá num lugar, tá no outro. A gente sempre tá se cruzando aí, sempre esse cara legal, feliz, sempre dando risada, contando uma piada. Puro, parabéns, aproveite muito o seu dia, seja muito feliz, tá? Ontem teve aniversariante também. Ontem foi aniversário da Dalva Ribeiro da Vila Piedade. Parabéns.

0: Dalva Ribeiro da Vila Piedade comemorou ontem, domingão, mais um dia de vida. Parabéns, felicidades, muitos e muitos anos de vida. Que a sua semana aí, né, de idade nova, com mais experiência, seja também maravilhosa. Aguinaldo Puro Suco, Dalva Ribeiro da Vila Piedade, parabéns, muitas felicidades. 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
1: 9 horas mais 11 minutos, 9 e 11, Super Difusora FM, Rancho do Frisbino, nesta segunda-feira, começando mais uma semana e trazendo uma dica de economia para lá de especial, para você começar muito bem a última semana do mês. 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

0: Super Difusora FM, Rancho do Filisbino, acertando o seu relógio, não perde o compromisso. 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
0: 9h32. Agora é hora de ouvir o recado da Renata. Alô, Renata. 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
0: 9h34, o assunto agora é moto. 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
0: 9h35, 25 para as 10, Super Difusora FM, Rancho do Filisbino, começando mais uma semana. E aí, como é que tá a sua segunda-feira, hein? Vamos para cima, gente! Última semana do mês, hein? Bom dia com muita alegria para Maria Lúcia, na cidade de Araçoiaba da Serra. Bom dia pro Nenê Bicudo, filho da nossa saudosa, queridíssima Maria Bicudo do Jardim Bela Vista. Bom dia pro Ângelo, na cidade de Angatuba. Alô, Angatuba, que cidade gostosa, hein? Bom dia para toda a nossa audiência angatubense. Maria da Conceição Faria no Jardim Brasil, Terezinha Benedita na Vila Rio Branco, Neuza Fadiga na Vila Hungria, Laís Ferrarese no Jardim Bela Vista, Conceição Rosa e Margarida Lopes. Aqui é filha e mãe acompanhando a Superdifusora, acompanhando o Rancho do Felisbino. Superdifusora, Rancho do Felisbino e a hora certa, 9:36.
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1: Difusora. 9h44, 9h44 na Super Difusora, no Rancho do Filisbino, dentro de mais uma dica para você que está ligado na nossa programação. 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
1: A Tuti está aqui do meu lado e quer saber que rádio que você está ouvindo na Real Itapetininga neste momento.
2: Estamos ouvindo Super Difusora.
1: Acredita, Tuti?
3: Ah, é, não sei se eu acredito, mas eu já faço de conta que eu acredito. Não, bom dia, eu vi o Ricardo ontem.
1: Onde você estava, onde que a Tuti te viu, hein?
2: Estava no staff da corrida do autismo.
1: Ah, é. Que bacana. O Ricardo agora tá atleta, né, Tuti? Você viu?
3: Atleta eu, né? Porque ele tava parado.
1: Você vai na corrida para ficar parado, Ricardo?
2: É, volto para trabalho na faculdade.
1: Mas só por isso que você vai?
2: É
1: por livre e espontânea pressão, é isso?
2: Sim.
3: Vale horas da faculdade, daí ele vai.
2: Bom, exatamente.
1: Você sabe que a gente vai fazer blitz aí na sua loja, e se você estiver ouvindo a concorrência, né?
3: Ah, vai aumentar o preço da propaganda.
2: Não, pode vir que é Super Difusora.
1: É, qual que é a frequência da rádio que você está ouvindo aí, Ricardo?
2: 94,5.
1: Parabéns, Ricardo. Forte abraço e até amanhã.
2: Até amanhã.
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2: Nove horas mais 59 minutos, ponto final no Rancho do Frisbino desta super segunda-feira. Quem leva o par de convites da Pastelaria Jimenez? Aguinaldo Lopes Soares da Vila Sônia. Alô, Aguinaldo Lopes Soares, Vila Sônia. Passa aqui na Super Difusora a partir de agora até as 4 da tarde de amanhã para retirar o seu par de convites e aproveitar o melhor pastel, o melhor ambiente, Pastelaria Jimenez. 10 em ponto, especialmente para o casal Thelma e José Abrão, que neste momento para, eleva o pensamento a Deus e reza com Luiz Neto a oração final do programa. Vem aí manhã Super Difusora. Eu tô de volta amanhã às 8h05. Até!
3: Santo anjo do Senhor, meu zeloso guardador, já que a ti me confiou a piedade de vida, sempre me rede, me guarde, me ilumine. Amém!
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importância de apoiar e levantar o outro. E olha isso, gente, tá na Bíblia. Em Efésios 4:25. Pois todos somos membros de um mesmo corpo. Essa semana que começa hoje, novinha em folha, a gente tem a oportunidade de sermos a força de alguém que precisa. A gente precisa lembrar que no fundo, no fundo, ninguém tá caminhando sozinho e a gente não precisa caminhar sozinho. A Bíblia diz que somos membros de um mesmo corpo. Significa que a sua dor também é a minha. A sua vitória é motivo da minha alegria. Se você encontrar alguém hoje desanimado, cansado, na sua casa, na sua família, na rua, no seu trabalho, não passe direto. Estenda a mão. Ofereça uma palavra de apoio. Ouça com atenção. Pequenos gestos constroem um mundo muito melhor. Vamos fazer a diferença no dia de cada pessoa que a gente tiver a oportunidade. Vamos começar a semana fazendo bem? Pense nisso. Veja o que você pode fazer. E tenha uma ótima segunda-feira.

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2: Vamos que vamos, minha gente. 10 horas, 8 minutinhos. Pastor Matheus, meu querido amigo, um beijo muito especial pra você. Peguei um pouquinho, uma cola do culto de ontem, que foi maravilhoso. E ele falou de coisas lindas da Bíblia que servem em detalhes, nos pequenos gestos, decisões do dia a dia da gente. E essa semana inteira eu vou cultivar tudo isso e quanto é importante pra gente, pro nosso dia a dia. Vamos que vamos, minha gente. 10 horas, 9 minutinhos. Uma linda semana pra você. Rafinha, bom dia.
3: Bom dia, Tuti. Bom dia aos ouvintes da Superdifusora. Bom dia você, ouvinte da Superdifusora.
2: Maravilha, bom dia.
3: Segunda-feira, Tuti.
2: Já começamos. Hoje é 25 de maio.
3: Sim.
2: Temos entrevistas maravilhosas que você não pode perder. E atenção que o Tenda... O Tenda já tá aberto, Rafinha?
3: Ah, Tuti, ele abre todos os dias a partir das 7 da manhã, Tuti. Já tá aberto, sim.
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3: Vamos lá, minha gente. 10 horas 22 minutinhos. Juliana Cirilla está aqui comigo para poder trazer algumas notícias que já estão no site, tá? Qualquer dúvida, qualquer mais detalhes que você queira, jornalpanoramico.com.br. Bom dia, Ju.
4: Bom dia, Tuti. Bom dia, ouvinte do Manhã Superdifusora. A Polícia Civil, por meio da DISE, Delegacia de Investigações Gerais, prendeu dois homens suspeitos de tráfico de drogas e associação para o tráfico em Itapetininga. Segundo a investigação, os suspeitos comercializavam entorpecentes por meio de aplicativos de mensagens no sistema conhecido como Delivery. Durante a operação, os policiais encontraram porções de cocaína e maconha, além de embalagens para separação das drogas e uma balança de precisão. Os dois homens foram flagrados manipulando os entorpecentes e encaminhados para a delegacia. A Polícia Civil pediu a conversão da prisão em flagrante para a prisão preventiva. O PAT, Posto de Atendimento ao Trabalhador de Itapetininga, oferece hoje, segunda-feira, 315 vagas de emprego para diferentes áreas e perfis profissionais. Segundo o órgão, são vagas para candidatos com e sem experiência, além de oportunidades para jovem aprendiz, estágio, pessoas com deficiência e atuação na região. Os interessados devem comparecer ao PAT com RG, CPF, carteira de trabalho e comprovante de residência. E o atendimento acontece até às 5 da tarde na rua Monsenhor Soares, no centro. Para mais notícias, acesse jornalpanoramico.com.br e siga as redes sociais do Jornal Panorâmico. Até amanhã, ouvinte. Até amanhã, Tuti.
3: Até amanhã, minha querida. Muito obrigada. Virando o reloginho aqui, 10 horas 24 minutos. Já senti muito frio cedo. Já senti calor depois. Já vi o sol. De tudo. Mas hoje parece que não vai chover, mas tá estranho. Mas pra ter certeza com o Zé. Precisão do tempo, Zé. Bom dia.
5: Bom dia, Tuti. Bom dia, ouvintes. Tudo bem com vocês? Hoje, 22 graus, não chove. Eu quero mandar um abraço e um ótimo início de semana a todos ouvindo a Superdifusora. Um abraço a todos. Fiquem com Deus.
3: Amém, Zé. Você também. Muito obrigada. 10 horas 24 minutos.
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3: Vamos lá, minha gente. Segunda-feira e hoje... Ah, que a minha amiga Tereza... É uma amiga, mas é meio parente, né, Tereza? Um beijo muito especial, muito obrigada. Já baixamos o aplicativo junto. Foi bom porque eu fiz tudinho junto com ela. Não é difícil, tá, gente? Os dados são normais, o que você...

0: Vai ter aqui o de hoje, que é Boné e a Lambari Alimentos. Vai ter o surpresa agora, que é o lanche, a baguete de 30 centímetros de pernil, parada do lanche. Vai ter tudo que tem a semana inteira, inclusive da Copa também. Para você participar, vamos supor que é a primeira vez, igual aconteceu com a Tereza ontem. Você clica na promoção que você quer. Aí você vai fazer o seu cadastro. É muito fácil, é muito simples. Qualquer dificuldade, não se bloqueie, pelo amor de Deus. Peça ajuda para alguém. Se ninguém quiser te ajudar, não puder, tá todo mundo na correria, passando aqui na rádio, vem aqui que a gente te ajuda. Maria Clara tá aqui à sua disposição na recepção o dia inteiro e pode te ajudar nisso. Combinado? O mais importante é você ouvir a gente, querer ganhar o presente e participar através do nosso aplicativo. Quero mandar beijo especial para a Tereza. Tereza Placo, minha amiga querida, também meio parente, né, Tereza? Não aguenta, você vai ter que me aguentar pra sempre. E também Michele, gente, como eu fiquei feliz. A Michele é filha da Yolanda, é muito, ó, são pessoas da minha vida inteira. Mãe, a Yolanda é mãe da Kelly e da Michele e do Leandro. E daí a dona Yolanda, eu sabia que ela ouvia a gente, mas não sabia que a Michele ouvia. Um beijo muito especial, muito obrigada, família. Beijaço aí pra vocês, ótima semana. Michele, quando estiver me ouvindo, você avisa também, tá? E teve mais uma pessoa que falou que me ouve, que eu falei, por que você não me avisa? Não lembro. Tem tanta gente que ouve a gente que a gente não sabe, né, Rafinha? É,
1: com certeza, Tutia. Também, tu pergunta, fala, avisa lá, Tuti, manda um abraço pra Tuti.
0: Ai, que belezinha.
1: São bastante que ouvem e não manda mensagem aqui
0: não
1: pra
0: manda
1: gente.
0: Mensagem. Então, pra todo mundo que não manda mensagem, um beijo muito especial pra vocês. Tem gente da minha infância, tem gente da minha adolescência, tem gente que eu conheço há milênios que ouve a gente. E eu tenho a maior alegria de ter vocês aqui com a gente. Muito obrigada mesmo pela amizade.
1: Um abração forte, né, Tutia? Pra cada todo mundo, um abração forte.
0: Um pra cada um. Isso. Obrigada você que tá aqui todo dia com a gente. Muito obrigada mesmo, viu? Vamos fazer o seguinte. Então vai participar pelo aplicativo. Qualquer dúvida, entre em contato com a gente. 15-996-09-7213. E eu já vou aproveitando aqui. Daqui a pouco a gente tem entrevistas maravilhosas. Meu amigo Peixe vai estar aqui hoje. Um beijo muito especial a todo mundo que vem fazer aqui as nossas pautas maravilhosas. E parabéns para algumas pessoas tão queridas também. Agnaldo Purussuco tá aqui com a gente e faz aniversário hoje. Cláudia de Oliveira Camargo, Danilo Domingues Pires, Jéssica dos Santos Dias, Stephanie Sheide Lima, Viviane Aparecida Vieira Maia, todos fazendo aniversário hoje. Parabéns, Deus abençoe muito, muito, muito a vida de vocês, tá bom? Participa lá com a gente das promoções. Vai que nas promoções automáticas aí dá um privilégio pros... Ah, não, pro Suco já ganhou pastel, já tá feliz da vida. Vai passar na Gimenez e já tá feliz da vida.
1: Não, é um presentão passado na Gimenez.
0: Ô, se é, me deu água na boca aqui. Luciana Gimenez, um beijo muito especial a você, todo o pessoal da Pastelaria Gimenez. 10 horas, 29 minutos.
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2: Vamos lá, minha gente, para começar muito bem a nossa segunda-feira. Eu sei que o Brasil tem sido uma grande oportunidade para a CNPJ. Muita gente, de uma maneira, desculpa se eu posso ser um pouco agressiva com vocês, muita gente, de uma maneira ignorante, acha que é fácil ter uma empresa. Eu até vi uma camiseta burra esses dias, depois eu comento com o Peixe e com quem que tava essa camiseta, falando assim, sou muito criativo para ser CLT. Gente, não é bem assim. Para ter uma empresa, não é que você é super criativa. Eu sou super criativa. Mas se eu não tivesse um monte de gente que sabe fazer bem, eu não levaria uma empresa. É muito difícil, não é fácil. E aí você fala assim, não, mas eu sou muito bom nesse negócio aqui. Será que se eu tiver um sócio que sabe tal ou outra coisa, será que vai dar certo isso? E olha que tema polêmico hoje que o Peixe trouxe para falar para gente. Ter sócio ou não ter? Eis a questão. Peixe, bom dia.
3: Chega a ser filosófico até.
2: Exatamente, porque não sei, né? Será que é bom? Será que não é bom? Será que depende da personalidade? Não sei. Na sua opinião, assim, nu e cru, depois a gente vai desenvolver a conversa. Mas ter sócio ou não ter?
3: E a pergunta que se faz não é se ter sócio é bom ou ruim. A pergunta é se eu estou no momento de ter um sócio, eu tenho perfil para ter um sócio, e como que um sócio agregaria na minha empresa, no meu projeto. Eu costumo comparar a sociedade com um casamento, que realmente é. E eu não consigo entender por que que as pessoas são tão criteriosas na busca do seu parceiro para um casamento e nem sempre são na busca de um sócio. E deveria ser, porque realmente é uma soma, é um casamento. E a sociedade, ela traz muito o conceito de sinergia, que é a ideia de que duas pessoas, elas vão ter um resultado muito maior se ambas estiverem alinhadas e buscando os mesmos objetivos. E as perguntas que as pessoas se fazem na hora de buscar um sócio talvez não sejam as perguntas corretas, né? Como que esse sócio vai agregar? Como que é viver ao lado dessa pessoa?
2: Como conviver, que... porque eu quero que cresça o negócio, que seja muito duradouro. Então eu tenho que pensar melhor, né?
3: Sim. E é muito parecido quando você busca alguém para um casamento. É... A gente busca se complementar nas nossas diferenças. Até aquela máxima que os opostos se atraem, na verdade é porque os opostos, eles se complementam. Né? Então o que falta em mim tem em você. O que eu não tenho, você tem. E dessa forma a gente consegue contribuir e ser uma soma realmente. Até por esse motivo que sócios... muitas vezes não dão certo porque eles são muito parecidos. Então, às vezes, você vê uma pessoa muito parecida, você fala, opa, esse vai ser meu sócio ideal. Você não para pra pensar que você não aguenta 5 minutos com uma pessoa igual você.
2: Exato.
3: Normalmente é assim que funciona.
2: Cada caso é um caso,
3: sim,
2: né?
3: Sim, exato.
2: É engraçado porque não dá pra gente padronizar. Olha como, numa resposta só, você falou, depende do tempo que você tá, como que você tá, como que você vai entrar nessa sociedade. Pode ser, por exemplo, uma sociedade, vamos supor, eu e o Peixe. Aí, nós dois temos dinheiro, o mesmo dinheiro. Não tô falando que a gente tem muito, vai. Os dois vão entrar com R$5.000 cada um. E daí a gente tem a fase da vida diferente, o que vai fazer nessa sociedade diferente. Também é diferente se só o Peixe tiver 10 mil e eu tiver zero. Todo desenho tem que ser muito bem pensado. E tem que ser muito bem conversado também, né, Peixe?
3: Sim. Eu até separei aqui alguns pontos de motivos errados que se busca um sócio, né?
2: Tá.
3: Então, um dos motivos mais comuns, primeiro, é a amizade.
2: Tá.
3: Então, você enxerga no seu amigo um potencial para ser seu sócio. Assim como parentes, tá? Sociedade entre parentes também, é o mesmo problema, tá? Outro motivo, dinheiro. Então, às vezes você busca no seu sócio o que você não tem, que às vezes é dinheiro, às vezes você tem dinheiro e tá buscando algum sócio que trabalha, às vezes você trabalha e tá buscando um sócio que tem dinheiro, e em muitos casos esse tipo de casamento dá certo, e em muitos casos dá errado. E aonde que eu vejo que o erro de uma sociedade ele acontece? Quando as partes, uma das partes não tem maturidade e não tem a percepção de sentar e estabelecer todas as regras do jogo, todas, absolutamente todas, na transparência. Então, o movimento que eu vejo muito são sociedades que, ao longo da sociedade, eles vão descobrindo coisas que eles não combinaram, que ficou no esquecimento, e aí eles partem a cara, daí vira decepção, aí vira aquele dissabor. Às aí o amigo para de ser amigo, parente já não, sabe, perde o brilho. Mas é por falta de combinados.
2: Mas vamos supor que a gente alertou alguém que está ouvindo a gente agora. É, nunca é tarde? É importante que se a pessoa se alertou agora, fala assim, não, hoje é o dia. Vou sentar e vou ajustar essas arestas antes que o negócio degringole, como diz, né?
3: Sim, eu vejo que os negócios são muito dinâmicos. Então eu sei que esse assunto aqui, ele fala com todo mundo, porque eu sei que pessoas que hoje estão em sociedades que talvez não são tão felizes assim, eles pensam, em algum momento eles devem pensar, puxa vida, será que eu não seria mais bem sucedido se eu fosse sozinho? Pessoas também, sócios solitários, né, às vezes tem esse sentimento de excesso, de falta, de que se tivesse mais um seria... É igualzinho o solteiro que quer ser casado.
2: Exatamente.
3: Sabe, o solteiro que é solteiro, ele vê uma família lá, bonita, feliz, o marido...
2: Será que não seria melhor?
3: Será que eu não me encaixaria ali? Então, existe esse sentimento entre os empresários. E talvez essa conversa seja um ponto para você trazer esse assunto à pauta. Se você não está bem hoje com o seu sócio, se coisas no passado não foram bem conversadas, não foram combinadas, esse é o momento. Não fica deixando para depois, não fica dando barrigada. Não tô falando para você terminar com o seu sócio, tô falando para que você... Não. Se você, se essa conversa não veio, essa mesa transparente não veio, esse é o momento, né?
2: Eu acho que é importante a gente... Gente, e se alguém caiu agora na entrevista, vai falar, nossa, parece que tá falando de empresa e de casamento. É tudo tão resetável o tempo inteiro. As pessoas têm que parar um pouquinho de falar assim. O pastor Matheus falou muito isso ontem. É, para de falar assim, eu sou assim. E você se coloca nesse lugar e daí você não trabalha isso. Mas tá bom, vai. Você fez uma sociedade há 5 anos. Você não deu certo alguma coisa. O que custa conversar? Você que tem bastante experiência, conversa com muitos empresários. Você acha que, mesmo no, se a gente estiver numa urgente, está quase chegando na dissolução dessa sociedade, ter uma conversa definitiva, talvez junto com um contador que pode servir de intermediário, pode voltar a ter sucesso?
3: Com certeza. E assim, Tuti, eu tenho muita experiência mesmo, não só do que eu vejo dos meus clientes, do universo empresarial, que eu sou totalmente inserido, como eu mesmo. Então eu já me encaixei em todos os sentidos. Eu já tive sócio, eu já tive sociedade que foi desfeita, eu já tive essa conversa difícil, eu já tive... Hoje eu não tenho sócio, então eu sou um empresário que não tenho sócio, mas eu tenho uma excelente equipe que me preenche totalmente esse sentimento, então eu não me sinto sozinho, não sou um empresário solitário,
2: sim.
3: Eu não tenho esse sentimento, sou muito bem resolvido quanto a isso. Hoje eu tenho maturidade e abertura para que se amanhã ou depois a sinergia precisar ter um sócio, vai ser muito bem-vindo se for o caso, então eu já tenho essa maturidade. Eu tenho sociedade com Alex Orvilo.
2: Sim.
3: Eu tenho sociedade com a Vitória Salem. É, então, já fiz outros negócios em sociedades e negócios temporários. Assim como eu já fiz negócio sozinho. Então, eu já atuei nos formatos. E digo para vocês, em todos os formatos você pode ser bem sucedido. Se você for muito bem esclarecido. Se você souber o que você quer.
2: E também aquele peixe lá que começou há 10 anos atrás sozinho. É diferente desse. Talvez muitas decisões que você toma, por isso que essas conversas e muito pé no chão, seja lá a idade que você tiver, é importante, porque daí você vai aprender bem e fazer bem feito, mesmo que seja passinho por passinho, né, peixe?
3: Vou trazer uma curiosidade para você. O peixe de 10 anos atrás não começou sozinho. A sinergia começou com o sócio.
2: É verdade, eu acho que você contou isso.
3: A sinergia
2: isso.
3: começou com o sócio. E chegou em algum momento em que eu enxerguei que não era o meu perfil, não era o que eu esperava. Houve a conversa difícil, houve a aquisição da parte do outro e daí então eu segui sozinho. E a sinergia de lá pra cá, ela despontou e vem despontando cada vez mais. Mas foi algo que foi observado, teve que haver essa maturidade, esse movimento, essa conversa e a coisa aconteceu. Então talvez seja esse o momento de muitos outros empresários que talvez não tá conseguindo sair dali, da inércia. Tá
2: Você
3: parado.
2: Poderia ajudar sendo um terapeuta de casal, então?
3: Olha só, já pensou? Terapia de sociedade.
2: De sociedade, porque, na verdade, você querendo pedir socorro, o outro também, porque se você chega na sua empresa, eu tive essa experiência, gente. Se você chega na sua empresa desmotivado, você que é dono, tá? Não tem como você ficar desmotivado. Se você tá chegando desmotivado, você tem um sócio que você queria falar algumas coisas, só que você não tá conseguindo, talvez você precise de uma reunião como essa.
3: Com certeza. E vou dizer para você, alguém de fora consegue, de forma desassociada do problema, dali daquele envolvimento emocional, porque acontece.
2: Sim,
3: é como
2: óbvio.
3: Um casamento, acontece. Então, até por esse motivo que muitos sócios, muitas sociedades são frustradas porque não conseguem ter essa conversa difícil. E às vezes alguém de fora consegue trazer essa clareza, essa luz aí. Eu acho muito interessante. Então, já participei de várias e participo de várias de clientes nossos nessa movimentação, porque isso é natural, né? Se você tem esse problema aí, não fique preocupado, porque não é só você. Isso é
2: todo
3: mais natural
2: do
3: que você imagina.
2: Acontece com todo mundo.
3: Crises existenciais.
2: Grupos de autoajuda é bom por causa disso, porque daí você descobre que você não tá sozinho nesse problema, talvez. E você, nessas reuniões todas, você já viu de tudo? Tanto quem separou e tá tudo bem, como também quem ficou na sociedade e também conseguiu prosperar?
3: Com certeza, assim como quem tá sozinho e em algum momento encontrou alguém. E eu gosto muito quando procuram essa ajuda, porque evita que se tome decisões na emoção.
2: Uhum.
3: Porque a sociedade, ela não pode ser uma conversa de bar.
2: É.
3: Não pode ser uma conversa de churrasco. Acontece? Acontece. Tem umas que tem sucesso? Tem. Mas a emoção, quando ela se envolve ali, a chance de você quebrar a cara é muito grande. A chance de você... Então, o resumo aí é de qualquer sociedade, de qualquer situação, é realmente você tentar prever todas as situações e trazer a clareza todas as situações ali que possam acontecer, que você não vai quebrar a cara. Isso não tenha dúvida.
2: Você falou uma coisa que é verdade. Não adianta ir na emoção do momento, alguma briga, alguma discussão, você querer falar, chega disso e tal. Tem dinheiro envolvido, tem sonho envolvido, tem muitas pessoas... Eu queria uma opinião sua, que eu tô batendo na minha cabeça desde semana passada. Tem muitas coisas que tá na internet que fala assim, tem um cara que toda hora aparece pra mim, irritante. Instagram, por favor, não aparece mais esse homem pra mim, por favor. Ele fica chorando assim, quebrei 17 vezes.
3: Uhum.
2: Como se fosse um troféu agora, uhum, ele fazer sucesso. Gente, como que você arrebenta com um sonho 17 vezes?
3: Uhum.
2: Ninguém pode abrir uma empresa sem ter um sonho. Tem que se dedicar. E talvez seja aí que toda hora cruza com casamento. Será que eu fui até o fim em todas as expectativas? Será que eu tive essa conversa difícil? A gente não tem que começar a pensar, abrir um CNPJ. Putz, eu tenho que fazer de tudo para ele continuar. Porque em algum momento ele foi um grande sonho da minha vida.
3: Com certeza. Existe um princípio contábil, inclusive, que é o princípio da continuidade. Que é exatamente um princípio que diz que toda empresa ela nasce para continuar. Toda empresa ela nasce, é como se fosse um casamento mesmo,
2: uhum,
3: né? Então, independente se você é sozinho ou você tem sócio, essa empresa nasceu para continuar, tá? Nenhuma empresa nasce para fechar, a não ser um outro segmento que ele é específico. Sendo assim, você tem que realmente se desdobrar, fazer o que for possível, e se no meio do caminho for necessário você tirar um sócio, colocar sócio, vender sua parte, mas para que esse CNPJ continue, faça.
2: Eu acho também. Sabe aquela coisa que a gente tem que fazer o máximo, mas até sangrar para saber que realmente fez tudo por aquele CNPJ?
3: E não posso deixar de dizer, já que você comentou sobre esse fato aí, eu não vejo que quebrar 17, 20, 30 vezes, 10, 2 que seja um troféu. A gente não precisa passar por isso. É claro que com os nossos erros a gente aprende, e quem errou e aprendeu, maravilha, ótimo. Mas se você tem conteúdos que trazem para você informações que você não precisa quebrar para você aprender, mergulha de cabeça. Procura quem já passou pelo caminho das pedras, converse com outros empresários, busque conhecimento, busque acertar. A gente não precisa errar para falar, olha, errei e passei por... Não, isso não pode ser um troféu. Eu quero que você acerte, que você prospere, que você vá para frente. Não quero que você bata a cara para você ter que aprender.
2: Eu posso fazer então um convite para as pessoas. Se você tem um CNPJ, sonhou com ele... Não acho que quebrar pronto, acabou. Converse com o Peixe, converse com o Rodrigo Gestão 5X, o Roger, nosso amigo, RA Consult. Tem tanta gente boa no mercado que para alinhar de novo, né, Peixe?
3: Visita uma reunião nossa no BNI.
2: Visita uma reunião nossa. Se você é um empresário que fica nesse quadradinho, desculpa, gente, mas é um quadradinho ignorante de achar empresários, todo mundo é solitário. Não precisa ser. Se você tem essa necessidade, fale com a gente, manda mensagem pra gente. A gente vai conseguir direcionar através dessa entrevista. Olha, surgiu aqui na minha cabeça, mas eu sei que o Peixe gosta dessas coisas. Surgiu na minha cabeça, você tem um CNPJ, você sonhou com isso e tá desandando aí, manda um WhatsApp pra gente, eu e o Peixe, pessoalmente, eu e o Peixe. Vamos ver o que a gente pode fazer com que a pessoa comece para poder voltar a acreditar no seu CNPJ, no seu sonho, né, Peixe?
3: Com certeza, esse sentimento de empresário solitário, ele não precisa existir. E não é uma questão de ter sócio ou não. É uma questão realmente de você ter uma rede de apoios e que eu tenho, que você tem, né? A gente, inclusive, sempre compartilha de assuntos empresariais da vida, então a gente não tem esse sentimento, mesmo sendo eu, você, sócios individuais, não somos sócios solitários, não precisamos.
2: Exatamente. E se você está numa sociedade e está nessa fase difícil, complicada, pode chamar a gente também. A gente tá aqui também, não só para ser uma entrevista, como era uma TV longe, distante as pessoas. A gente está pertinho de você. Você pode contar com a gente. A minha obsessão aqui de estar com o Peixe, segunda sim, segunda não, estar no BNI toda segunda-feira, é fazer o bem para os empresários também. Não adianta só eu fazer a minha parte aqui. A gente não vai ser feliz sozinho. A gente não quer fazer as coisas acontecerem com
3: Até
2: todo
3: porque
2: mundo.
3: Porque eu só ganho se você ganhar também.
2: É um ganha-ganha bom, produtivo, né? Então vamos fazer isso. Ontem, vou falar de novo do pastor Matheus. Hoje a orelha dele vai ficar vermelha. Ontem ele falou assim: reze pela prosperidade, pela sua. Porque daí quando você está próspero, você consegue ajudar muito mais. Você tem que ficar atento. Qual é a oportunidade que Deus me dá para ajudar o outro? E a gente faz isso, gente, o tempo inteiro. Então, se ninguém está distante da gente, pode pedir ajuda que a gente está aqui pronto para te ajudar também.
3: Com certeza.
2: Gostei, Peixe. Tamo Obrigada, junto. Parceira. Ótima semana. Graças a Deus. Ótima semana. À noite, tamo junto.
3: Valeu.
2: A gente já volta.

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2: Horas 5 minutinhos, daqui 55 minutos começa o Jornal do Meio-Dia, o jornal do rádio mais importante de Itapetininga e toda a região. Antônio Luiz tá aqui para falar algumas manchetes, destaques da edição de hoje. Bom dia, Antônio Luiz.
3: Bom dia, Tuti. Bom dia também ao Rafinha e a todos que acompanham o Manhã Super Difusora. É, daqui a pouco, no Jornal do Meio-Dia, tem as principais informações sobre inscrições para cursos gratuitos de costura. Vamos falar também sobre um workshop de saúde materna que acontece hoje na Universidade São Caetano do Sul. Vamos receber em nosso estúdio o padre Fernando Carvalho. E tem também rodada movimentada do Brasileirão. Vamos dar aqui os resultados, classificação e também falar sobre as inscrições para o Enem 2026 que começam hoje. Então continue ligado porque daqui a pouco tem Jornal do Meio-Dia aqui na Super Difusora, a rádio que é feita para você.
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3: Ô, gente, seguinte, toda segunda-feira vocês estão acostumados aqui que o Ivan de Paulo tá aqui, né? Mas hoje é uma ótima causa. Você imagina, pra gente não tê-lo aqui, é porque hoje realmente teria que ser alguma coisa enorme. E é. A gente tá vivendo, hoje é dia 25 de maio, é o Dia Nacional da Adoção. Quantas e quantas coisas a gente sabe, imagina, ou nem tem ideia sobre adoção. E eu pedi pro Ivan a gente pular essa segunda para eu trazer minhas queridas companheiras de GAAD aqui para a gente falar um pouco mais sobre adoção, para esse assunto ser mais falado. Todos os assuntos que tem tabus, ou seja lá o que for, se a gente fala mais, cai no comum. Igual ontem. Ontem a gente teve uma corrida do autismo. E o que é o autismo? O que é a inclusão social? O que é falar mais, é perguntar mais, é isso virar mais corriqueiro. Na minha casa, se você fala de adoção, é a mesma coisa que você falar, passa o sal. É uma coisa comum e precisa ser assim na vida das pessoas. Para nenhum dos meus filhos terem que escutar, ah, mas você foi abandonado? Ah, mas quem é a sua mãe? Nossa, Tuti, você não tem um filho seu? Não tem problema essas perguntas para mim, porque o assunto adoção para mim, para minha vida é comum. E a gente precisa fazer com que isso fique também comum na vida das pessoas. Tô com a Nessinha Granato, minha amiga querida, que sempre esteve junto comigo, como amiga, normalmente, depois na adoção também. A Leia também, que tá aqui com a gente, pra gente falar sobre esse assunto tão importante que hoje a gente precisa, mesmo que for passinho pequeno, mas que a gente comemore, né, Nessinha? Bom dia.
4: Bom dia. É uma alegria imensa estar aqui com você, Tuti.
3: Para nós também.
4: E poder falar com a comunidade de Itapetininga sobre um assunto que é tão importante para nós, do GAAD, do Grupo de Apoio à Adoção, constituído por voluntárias dedicadas, uma diretoria, um conselho, Tuti, nossa companheira extraordinária, Josiane,
3: a Ju tá aqui também,
4: que é vice-presidente, a Leia, que é nossa tesoureira, a Luciana Cury, que esteve impossibilitada de estar aqui presente hoje.
3: Sim.
4: Mas é uma alegria imensa falarmos sobre adoção.
3: Eu sei que a sua cabeça é uma grande enciclopédia sobre adoção.
4: Obrigada.
3: O que seria uma coisa urgente para a gente falar de adoção hoje em dia?
4: Saber que não deve haver preconceito.
3: Sim.
4: A nossa Constituição de 88 já determina que não se pode dizer filho adotivo. Todos são filhos. Não existe discriminação. Não, filho é o filho. Antigamente falava-se em filho bastardo.
3: Sim,
4: filho,
3: já, né? Se usaram tantos termos, né?
4: Tantos termos. Então, é filho. Então, alguém que entra numa família pela via da adoção é filho.
3: Acabou.
4: É filho com F
3: é ponto.
4: Maiúsculo. É, filho, né? Com F maiúsculo.
3: Imagina
4: iguais
3: a gente ter...
4: os seus três filhos maravilhosos, são seus filhos.
3: São meus. Eu imagina ter um formulário que você tem que anotar se é filho adotivo.
4: Não.
3: Isso pra mim, eu não sou...
4: Ainda hoje em dia você...
3: Depois eu conto pra você fora do ar. Imagina, eu com toda a revolta do mundo fui lá e falei, filhos...
4: Filho.
3: Eles são meus filhos.
4: Perfeito.
3: E a adoção, ela tem que ser enxergada como... Às vezes, a salvação da vida de alguém, e não é esse alguém que é o adotado, às vezes o adotante está sendo salvo.
4: É,
3: tem muito
4: vias,
3: amor,
4: né?
3: Envolvido.
4: O que adota e o que
3: exatamente. Leia, a gente tem que aprender muito mais sobre muitas coisas que a gente não vivencia. O preconceito, o grande antídoto do preconceito é isso. Se conversar mais sobre também o que eu não vivo, né?
5: Com certeza. Bom dia, ouvintes da rádio, tudo bem? Você abordou... Primeiro que você começou já com um testemunho lindo, né?
3: Que a gente já fica
5: até emocionada aqui, né?
3: Que lindo.
5: Mas é aquela coisa do pertencimento, né? A criança que ela... ela vem para a família, a gente vê que a família fica tão feliz. Nós fazemos as reuniões lá, né, doutora Eunice? E esses últimos meses têm sido tão lindo, tá sendo adoções tardias, né? Que eu acho super errado de falar tardio, né? Porque é uma adoção. Mas tá acontecendo, tá cada adoção linda.
3: Na verdade,
5: né?
3: O tardio, só para eu fazer um parênteses, perdão. É, tardio diz que no Brasil as pessoas que querem adotar querem nenê. E isso. O tardio é quando a pessoa estende isso até 2 anos.
5: E até 2 irmãos.
3: Até mais, né? Então, o tardio seria isso, a idade da criança. E que bom que está tendo mais adoções tardias, né?
5: A gente está tendo testemunhos lindos lá.
3: Nossa, nesses
5: últimos meses a gente está sendo abençoada, né?
3: Ontem uma pessoa me parou na rua e falou, tô 5 anos na fila, eu acho que eu vou aumentar a faixa etária. Eu falei, faça isso! Faz isso, não fica nessa coisa de nenê, nenê, nenê. É, tem tanta coisa que pode acontecer.
4: Nenê cresce rápido.
5: Coloca que não quer dois, que não quer irmão, que quer bebezinho, que quer branco, tem tudo isso.
3: É.
5: Que quer menina, bebezinho, branco. Aí fica na fila, né? Agora, quando coloca que posso adotar 2 irmãos, um pouquinho mais um pouquinho assim, maiorzinho, né? Então, a fila anda um pouquinho mais rápido, né, doutora Eunice?
4: É verdade.
3: A gente tem que facilitar para a fila também, né?
4: Tem.
3: A adoção tem que ser um amor que vem genuinamente.
5: É. Isso. No Brasil, existe um estudo que tem 4.900 crianças aptas para adoção. E são mais de 30 mil casais que estão inscritos, né, doutora?
4: Pessoas, né?
5: São pessoas. Então, às vezes, o que dificulta é a questão de querer só bebês. Então, se a pessoa optar por uma criança um pouquinho maior, às vezes irmãos, né? Então, é mais rápido, né? Então, tem aquela coisa, aquele paradigma. Ai, demora muito na fila. Então, é isso.
3: Mas eu lembro, na minha época lá, 20 e tantos anos atrás, né? Falava-se isso, Tuti. Se você pegar a fila, geralmente as pessoas querem nenê branca, menina. Ainda é assim hoje em dia? Menina, nenê, branca. E daí eu falava assim, gente, daqui a pouco estão falando menina, nenê, branca, loira de olho azul. As pessoas têm um padrão, mas a adoção, o amor tem que explodir. Mas tem que falar, não posso ficar no meu parâmetro, né?
4: É importante isso que você está dizendo, é a criança real e a criança idealizada. Então nós temos que encontrar famílias para as crianças reais, que estão à espera de uma família para pertencerem, serem amadas, cuidadas, não é? Mas nessas reuniões mensais que nós fazemos no GAAD, porque o GAAD tem uma dupla finalidade, que é orientar pessoas que queiram adotar ou que já adotaram e que precisam de alguma orientação, precisam de suporte, e coordenar o Lar Quintela, que é a casa de acolhimento, crianças que são encaminhadas pelo Poder Judiciário.
5: O GAAD é uma das poucas instituições que ela apoia, por isso que é GAAD, Grupo de Apoio à Adoção de Itapetininga. Nós temos as reuniões mensais que nós apoiamos, os pais que são pretendentes, né, doutora Eunice? E as crianças que são acolhidas. A maioria das instituições, elas só acolhem as crianças, né? Nós temos esse grupo que é apoio à adoção, que nós temos a nossa equipe técnica, que é muito importante ressaltar, né?
4: Sim.
5: Que nós temos
4: psicóloga,
5: uma equipe
4: psicóloga, assistente social, Suelen, a Anne.
5: Isso. Assistentes sociais, então a gente tem equipe técnica e mesmo assim a gente tem esse grupo de apoio à adoção.
3: E quem pode participar dessas reuniões? É a primeira quinta-feira do mês, né?
4: Primeira quinta-feira.
5: Às 19 horas.
4: Neste mês de junho, como cai no dia de Corpus Christi, será na quinta-feira seguinte.
3: Bom a gente lembrar aqui na semana. Precisa fazer inscrição?
4: Sim. Não,
3: como faz?
4: Não precisa, é só chegar, não precisa inscrição. E é um momento que as pessoas podem falar de uma forma descontraída e o apoio mútuo que existe entre as pessoas que comparecem é alguma coisa grandiosa, porque você percebe que você não está sozinho no seu projeto de vida. A outra pessoa também tem o mesmo projeto. Eu não sou esquisita, não sou diferente. Eu tenho companheiros aqui me apoiando e de uma forma descontraída.
3: Então, primeira quinta-feira, agora junho vai ser, então, na segunda quinta-feira.
4: Na segunda
3: quinta-feira. 19 horas, é só ir.
4: Só ir, só chegar.
3: Precisa ter, necessariamente, já cadastro na vara da infância, não?
4: Não.
3: Só chegar.
4: Só chegar, muitas vezes a própria, as nossas técnicas da Vara da Infância indicam para a pessoa comparecer se ela estiver precisando de uma orientação maior, não é? Então, é um momento assim, muito importante para as pessoas que se sentem acolhidas, orientadas, e o auxílio mútuo é uma coisa...
5: Dicas, né?
4: É, impressionante. Dicas.
5: Eu tive... acho muito bonito, Tuti, desculpa de cortar você, que
3: pode
5: vai
3: falar.
5: O casal, vai o marido e a mulher. Sabe aquela coisa de que os dois estão querendo? Acho tão bonito, porque um incentiva o outro, né? Porque às vezes demora um pouquinho, está faltando um documento, ou às vezes está com a criança, não está com a guarda, né, doutora Eunice? Demora.
3: Todas as fases, né?
5: Todas as fases. É tão bonito. Daí fala, não, é assim, fique calma.
3: Eu lembro exatamente isso. Quando eu fui acolhida. Porque eu já fui lá para escutar, eu não sabia nada. E agora eu vou para testemunhar. Então eu já tive dos dois lados, então é muito bom.
4: Você orienta agora.
3: Eu oriento. Você nesse meu jeito suas, lúdico e feliz.
4: As suas vivências, você transmite para o grupo e aí as pessoas percebem que não é um sonho impossível. É algo real para ser feito dentro da lei, não é?
3: Então, Leia, posso pedir para você dar um pouquinho de espaço para a Jô aqui
5: dá
3: sentar também?
5: Nossa vice-presidente.
3: Ai, que coisa Josiane. Mais linda.

0: até encorajar algumas pessoas. Tem gente que ainda precisa dessa reunião da quinta-feira para também encorajar, né? Bom dia.
1: Bom dia a todos os ouvintes. Então, essa reunião ela é importantíssima porque eu acho que ela é o primeiro passo, né? Primeiro passo, o contato. Primeiro porque ela é lá no GAAD, né? Ainda tem as crianças lá. E mostrar a nossa realidade, né? Que cada família, assim, pode ter o seu filho, o seu filho lá. Ele pode ter, assim, uma coisa que a gente sempre fala, né? Até fico emocionada de falar.
0: Ai, que linda!
2: Maravilha!
1: Tipo assim, na hora que tá lá, a sua criança, ela já nasceu. Né? Ela não precisa ter nascido de você, né? Em algum momento, ela já foi preparada, ela já está lá prontinha. Então, esse passo da reunião, né? De estar lá no contato é importantíssimo.
0: Quem vai para a reunião não precisa fazer inscrição. E aí, ela pode visitar as crianças? Ela pode conhecer as crianças?
1: Então, a visitação ela não é aberta.
0: Tá.
1: Né? Até por questão de proteção das crianças. Sim. Né? Então, a gente não pode expor. Tanto que para a escola, elas vão para a escola no nosso carro, não tem escrito GAAD. É tudo para elas serem protegidas e serem crianças normais, numa
0: privacidade
1: sociedade normal.
0: Delas.
1: Pra não ter, como você falou no começo, aquela história do preconceito da pessoa falar, ah, você foi pra adoção?
0: É.
1: Ah, você é adotado? Então a gente trata todas, elas são iguais a todas as outras crianças, né? Então, assim, essa visitação não pode, né? Pra ter, né? A doutora Eunice sabe melhor.
0: E se alguém quiser conhecer, porque me veio na cabeça aqui uma história que já é bem pública, que é do Bruno Gagliasso com a esposa dele, a Giovana. Que é a coisa mais linda do mundo. Eles foram pra África e ela foi num abrigo lá pra ajudar. Uhum. Ah, encontrou o amor da vida dela.
2: Claro.
0: O que pode acontecer, Nicinha? E daí... Tem visitas? As pessoas podem visitar ou não?
2: Não, não existe permissão do Poder Judiciário, porque seria como expor as crianças.
0: Ah,
2: não é?
0: Entendi.
2: Mas nós temos uma reunião de Natal, que as crianças, todas nós participam, os casais participam também, e ficam conhecendo as crianças. A partir dessas reuniões, muitas vezes, amores surgem ali, aí... pode ser solicitado, mas é importante que se diga que a criança tem que estar juridicamente disponível, quer dizer, não ter mais laços com a família de origem, porque para que aquela nova família vá acolher aquela criança para amar, cuidar, né? E muitas vezes pergunto, mas para eu adotar, eu tenho que ter casa própria? Eu tenho que ganhar bem? Não. O que vai ser avaliado pela equipe técnica do fórum, que é preciosa, vamos aí abrir um parênteses para um enorme agradecimento à Vara da Infância.
0: Que enorme responsabilidade, né?
2: O doutor Alessandro, o doutor Leandro, promotor, o doutor Alessandro, nosso juiz, ele resolve os nossos processos em horas, em dias, não é?
0: Então, muito envolvido.
2: Então, a nossa equipe técnica, então nós temos um apoio extraordinário e os casais podem se sentir seguros que serão... Então, não existe nenhuma... O que vai ser avaliado pela equipe técnica é a possibilidade de acolhimento. Aquilo que você fez, Tuti, de acolher os seus filhos, de ir buscar lá no outro estado, distante, porque você... Sabia que tinha nascido lá os
0: pra
2: seus
0: mim.
2: Dois filhos. Você já tinha uma filha, né, a Laura. Né? E então, é isso que acontece. Então, muitas vezes, já aconteceu agora de uma menina que estava disponível, a ex-professora dela, de uma, foi na equipe técnica do fórum, ter informações... soube que ela estava disponível e já está em processo de adoção.
0: Ai, que bem.
2: Então, existe essa
1: possibilidade. E a adoção tardia, né?
2: É adoração.
0: Tardia.
2: É uma
0: ela...
2: menina de 9 anos.
0: E eu só vou perguntar uma coisa, só para deixar claro para as pessoas. A ideia daqui de falar sobre adoção com uma maneira muito simples, pode parecer simples, mas é que a gente quer que as pessoas procurem também, se quiserem mais informações. Quem hoje em dia pode adotar? Precisa estar casado?
1: Não precisa.
2: Pode ser solteiro, pode ser viúvo, não é? Pode viver em união estável, não é?
0: O que a união homoafetiva também pode?
2: Ou também.
0: Pode.
2: Já temos feito aqui em Itapetininga vários...
0: Graças a Deus.
2: Vários casos. Claro,

0: ser humano que está acolhendo uma criança para ter família, convivência familiar, pertencimento, essa palavra que a Leia usou agora há pouco, é fantástico. A criança tem que ter raízes, criar raízes naquela família. Então, temos testemunhas de casal, a Kátia e o Henrique, por exemplo, que ficaram muito tempo aguardando uma criança até 2 anos e não vinha. Agora nós vamos aceitar irmãos, porque chega... Adotaram, agora os meninos são adolescentes.
1: A história dela, que foi, acho que uma que mais me emocionou, foi que ela foi até o meu trabalho, me levou um buquê lá, tipo assim, e agradeceu, dizendo assim, que obrigada por ter cuidado dos meus filhos. Eu sabia que eles estavam em algum lugar e vocês cuidaram, né? Então, você escuta essas histórias, são lindas,
2: muito
1: lindo. Né?
2: O GAD, na verdade, gente, é tudo isso e muito mais. É o nível de pertencimento, é absurdo, maravilhoso. Quem tiver alguma dúvida, seja lá quem quiser adotar, nem começou o processo, seja lá quem tiver na fila, como essa pessoa que me abordou ontem, 5 anos, e acha necessidade de estar numa reunião como essa, é importante as pessoas não se sentirem sozinhas. Não tenha amargura na vida de ficar falando que você está sozinho.
0: Perfeito.
2: Se for o assunto for adoção, a gente está aqui como prova de que ninguém está sozinho nesse negócio.
1: Semana passada, nós tivemos uma reunião em Sorocaba e teve um advogado que fez um relato que eu achei muito bonito. A filha que ele adotou, de 12 anos de idade, né?
0: 12
1: anos de idade. E ele falou que ela estava bem pronta para ele em algum lugar. E ela chegou pronta, 12 anos, uma adolescente cheia de amor.
2: Cheia,
1: e chegou até parecida, né?
2: Em duas horas. Tipo assim, bora.
1: Então, isso é interessante, valorizar a adoção tardia. Porque, às vezes, penso que é tão impossível e, de repente, seja mais fácil.
2: Exatamente.
1: Tem tanta criança
0: chega
1: ali.
0: E vai ter uma história
2: de amor linda. Yeah.
1: Sim.
2: Né? Que as pessoas abram o coração para isso também. E qualquer dúvida, o GAD está à disposição. A gente tem todos os contatos. E se quiser saber mais das reuniões, a gente também pode informar.
0: Tem sido objeto de muito carinho da Luciana Cury, nossa presidente, é a questão da entrega voluntária, que a gestante que deseja entregar para adoção seu filho, por lei, tem toda a garantia do sigilo do parto, até uma lei que teve o nome daquela atriz Clara Castanho, porque envolveu um fato que aconteceu com ela. E então ela tem todo o apoio do Poder Judiciário e o encaminhamento para os casais que estão habilitados.
2: Habilitados, exatamente.
0: Então, a gente tem participado e saber que eu posso entregar o meu filho de forma segura através do Poder e vou receber todo o apoio e todo o sigilo. Se ela não quiser, nem a própria família dela, não é? Pais e outras pessoas podem tomar conhecimento. Então, a entrega voluntária é alguma coisa muito importante para proteger aquela gestante e o bebê que vai nascer.
2: E também pode ser procurada essa ajuda também no GAD, né?
0: Sim.
2: O GAD, o apoio é o geral.
0: Sim.
2: Né? Exatamente. Obrigada, minhas meninas. Que bom vocês aqui com a gente nesse dia tão importante, tão profundo. E para quem quiser tirar alguma dúvida, é um grupo realmente de apoio à adoção.
1: Só terminar com uma frase que
2: pode.
0: Qualquer hora do dia e da noite.
2: Qualquer hora do dia. Plantão da adoção.
1: 24 horas.
2: Podem contar com a gente.
0: Nós da diretoria temos expediente
2: 24 horas.
1: A Luciana pediu para terminar com essa frase, né? Que mais do que procurar crianças para famílias, precisamos encontrar famílias para as crianças que esperam.
2: É verdade. Lu, obrigada você estar fazendo um trabalho tão lindo, tão envolvente, que todo mundo aqui está muito feliz também de estar junto. E vamos que vamos. Vamos fazer desse trabalho aí cada vez mais importante, porque era um pedido meu para Deus, que eu testemunhasse sobre isso. E hoje a gente tem que fazer dias de adoções diferentes para poder falar bastante sobre isso aqui na Superdifusora. Obrigada, viu?
1: Obrigada
0: a você. Nós agradecemos.
2: A gente já volta.
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3: Vamos lá, minha gente. 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Não.
4: Seria muito, né, Tuti? Mas é mais cachorro,
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3: 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E daí eu já pode falar aí que você ouviu aqui na rádio e já tem essa promoção valendo aí para todos vocês. Bora fazer acontecer, minha gente. Já baixou o aplicativo? Se você ainda não tem o aplicativo, não passe aperto. Porque eu sei que quando a gente fala quem ganha, dá um negocinho. Poxa vida, podia ter sido eu? É, podia ter sido você, mas você tem que fazer o quê? Tem que participar aqui com a gente. Não perca tempo. Vai baixar o aplicativo. Qualquer dúvida que você tiver, entre em contato aqui com a Maria Clara. Maria Clara já tira a sua dúvida. 996097213. Vou repetir para vocês, 99609-7213 é o WhatsApp da Super Difusora. Nesse WhatsApp, você vai tirar alguma dúvida que você ouviu na entrevista. Ah, eu quero saber quando que é a próxima reunião do GAAD. Ah, eu quero saber o telefone da Sinergia. Ah, eu quero pegar o link do Jornal do Meio Dia, que daqui a pouco tem a transmissão no YouTube. Ah, eu quero mandar essa entrevista aí, o link, para alguém aí. Ah, eu quero escutar Santo Dia com Maria no Spotify. Tudo que você quiser aqui da Super Difusora, você entra em contato com a gente. 15-99609-7213. Combinado, minha gente? Você tem beijos aí, Rafinha?
4: Tem uns abraços sim, Tuti.
3: Vai.
4: O João Davan cobrou eu esses dias aí. Manda um abraço de novo lá pra mim. O João
3: claro,
4: Davan.
3: Né?
4: Um abração lá pra ele. Os alunos que ele... Transporte também, um abração, né, Tuti?
3: Todo mundo.
4: Pra Edna, Patrícia, as catequistas da Vila Santana.
3: Tia Andréia.
4: A tia Andréia, que já é avó.
3: Ah, nasceu esses dias?
4: Acho que umas 3 semanas atrás.
3: Ah, Vinha, a gente já falou disso?
4: Já.
3: Ai, que belezinha, Andréia. Deus abençoe muito você. Coisa boa, cheiro de nenê de novo em casa, né?
4: É.
3: Bom demais. Vai, que mais?
4: E é isso. Ah, hoje tá valendo a cesta da Lambari Alimentos
3: e o boné. A Lambari Alimentos e o boné, né?
4: E hoje é o bonezão da Super Difusora.
3: Isso, vão participar com a gente. Qualquer dúvida, não fique sem participar. O importante é você tirar dúvida, não conseguiu baixar, faz igual a Tereza. Tereza lá encostou ontem no almoço em mim, falou, já vamos baixar junto aqui, ó. Daí já baixei no aplicativo dela, já deu tudo certo, né?
4: E é isso mesmo.
3: Vamos participar com a gente, qualquer dúvida, 996097213. Puro Suco já ganhou pastel da Gimenez. Sim. E tá querendo ainda mais presente aqui. Mas é um pidoncho mesmo, não?
4: Ah, ele é, né, Tuti?
3: Quero mandar beijo especial pra todo mundo que participa aqui com a gente também, ó. Thales da Cataia, Maria Bispo, todo mundo aqui participando no nosso grupo. Lucelena, minha querida, um beijo muito especial pra você. Deus abençoe, Nilceia, Josi, Carmen do Parque da Lagoa. Também tem Tereza Barros, Suzana, Tânia Sene, Tânia Boni, Bomi, Tânia Regina. Tem um monte de Tânia aqui com a gente. Maria dos Santos, encontrei com a Maria um desses dias. Beijamos, abraçamos, coisa boa. Marcos também da Pacaembu. Ah, coisa boa. Muita gente participando com a gente. Um beijo a todos vocês. Deus abençoe sempre pela audiência e pelo carinho que vocês têm com a gente. Vamos entrar aqui no nosso aplicativo. No aplicativo da Superdifusora, você, além de ouvir a Superdifusora, você já vai vendo o que está no ar. Até o artista que está cantando aqui, você já vai ver também ali. E já vê também quem ganhou. Hoje...
4: Quem será?
3: Vamos lá.
4: Homem ou mulher?
3: Os dois têm hoje.
4: Oh.
3: Vamos primeiro para a cesta de produtos Alan Baria Alimentos. Hoje, quem ganhou essa cesta cheiona de produtos foi a Ana Maria de Moraes Mendes. Maravilhosa! Aê. Ela mora em Alambari.
4: Fica facinho, então, Tuti.
3: Ah, coisa linda! Viu? Se você puder vir tirar aqui, Ana Maria, vou te agradecer. Porque daí a gente tira foto juntas aqui. Isso. Tá bom? É uma cesta enorme, cheia de produtos Alan Baria Alimentos. E hoje, quem ganha boné personalizado, Ateliê dos Bordados, que fica na Silva Jardim. 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E hoje, quem ganha aqui o nosso boné personalizado Super Difusora é José Carlos Teles.
4: Aê!
3: Ganhou, meu querido.
4: Bonito.
3: Ganhou aí e você pode... A gente já vai combinar tudo certinho com vocês, tá bom?
4: A produção então, entra em contato.
3: Parabéns quem ganhou. Se você não participa ainda, participe com a gente. Qualquer dúvida, fala com a gente aqui pelo WhatsApp 15996097213. Beijos, fomos, Rafinha.
4: Até amanhã, Tuti. Fique com o Jornal do Meio-Dia.
3: Até amanhã. Tchau, tchau.
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0: Olá, muito boa tarde! Entrando no ar o Jornal do Meio-Dia desta segunda-feira, 25 de maio.
1: E 25 de maio é comemorado o Dia da Indústria,
0: Dia do Massagista
1: e Dia do Trabalhador Rural.
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0: Vamos agora aos destaques desta segunda-feira.
1: Começam hoje, em Itapetininga, as inscrições para cursos gratuitos de costura, com vagas limitadas e aulas a partir de junho.
0: Universidade São Caetano do Sul promove hoje workshop sobre saúde mental materna e perinatalidade.
1: E vamos falar também da rodada movimentada do Brasileirão, que mexe com a tabela e agita a disputa no campeonato.
0: Jornal do Meio-Dia recebe hoje o padre Fernando Carvalho para falar da quarta edição do tradicional Trilhão do Padre.
1: E você vai saber também, começam hoje as inscrições para o Enem 2026, que chega com novidades anunciadas pelo Ministério da Educação.
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0: Semana começando, Jornal do Meio-Dia de segunda-feira. Vamos conferir então como fica o tempo hoje. Boa tarde, Antônio Rodrigo.
1: Boa tarde, Antônio.
3: Boa tarde, Juliana Fernandes. Boa tarde, Antônio Luiz. E muito boa tarde para você, ouvinte da Superdifusora. A segunda-feira amanheceu com aquele clima típico de outono. Um começo de dia mais frio, com garoa fraca em alguns pontos da cidade. Céu fechado logo cedo, mas agora o sol já aparece entre muitas nuvens e ajuda a deixar a tarde um pouco mais agradável. Em todo o estado de São Paulo, esta segunda-feira começou com temperaturas mais amenas. Segundo informações do Climatempo, a previsão para Itapetininga é de sol entre nuvens, com possibilidade de chuva passageira durante o dia. Não deve ser uma chuva forte, mas aquela pancada rápida de outono, que pode aparecer em alguns momentos do dia. Já durante a noite, muitas nuvens continuam sobre a cidade, mas o tempo deve permanecer firme. As temperaturas seguem baixas para os padrões dos últimos dias. A mínima registrada foi de 15 graus e a máxima não deve passar dos 21 graus nesta segunda-feira. A sensação continua sendo de friozinho, principalmente nas primeiras horas da manhã e também durante a noite. Na nossa região, apesar do tempo mais tranquilo, a recomendação é manter aquele cuidado típico desta época do ano. Quem sai cedo de casa deve reforçar o agasalho por causa das manhãs mais frias. Também é importante manter a hidratação, mesmo no frio, porque o tempo mais seco e as mudanças de temperatura favorecem problemas respiratórios, alergias e gripes. Para quem vai pegar a estrada ou sair mais tarde, atenção também com possíveis trechos de neblina durante a madrugada e começo da manhã. Já vou desejando para você uma excelente tarde, uma ótima semana e amanhã eu volto aqui no Jornal do Meio-Dia trazendo mais informações da previsão do tempo e às 5 da tarde eu volto com o Giro Superdifusora aqui na rádio que é feita para você.
0: Aí, muito obrigado, Antônio Rodrigo. Agora, meio-dia e 5.
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1: E começaram hoje as inscrições para dois cursos gratuitos de costura em Itapetininga, Uma oportunidade importante para quem quer aprender uma nova profissão, buscar uma renda extra ou até entrar no mercado de trabalho.
0: E olha, atenção, porque as vagas são limitadas e as inscrições seguem somente até quarta-feira, dia 27.
1: O primeiro curso é o de costura para modelagem.
0: E as inscrições estão sendo feitas das 9 da manhã até as 4 da tarde no Fundo Social de Solidariedade, que fica na Praça Gaspar Ricardo, número 1.
1: As aulas começam no dia 8 de junho e seguem até o dia 23 de julho, sempre de segunda a quinta-feira, no período da manhã, das 8h30 às 11h30.
0: E para quem nunca teve contato com a máquina de costura e quer começar do zero, também estão abertas as inscrições para o curso de costura para iniciantes.
1: E o prazo é o mesmo, vai de hoje até quarta-feira, com atendimento das 9 da manhã às 4 da tarde, também no Fundo Social.
0: E nesse curso, as aulas acontecem de 8 de junho, a partir do dia 8 de junho, né, e seguem até o dia 23 de junho. Lembrando que no período da tarde, de segunda a quinta-feira, da 1h30 até as 4h30 da tarde. Deixa eu ver se eu não fiz confusão aqui. Nesse curso, as aulas acontecem de 8 de junho e seguem até 23, no período da tarde, de segunda a quinta-feira. E da 1h30 às 4h30 da tarde.
1: Então fica a orientação para quem tiver interesse. É importante levar seus documentos pessoais e procurar o Fundo Social o quanto antes.
0: E mais informações podem ser obtidas através do telefone, que é o 15-3271-1801.
1: Jornal do Meio Dia, agora 12:07.
0: E olha, esta semana também será marcada por uma mobilização nas rodovias que cortam Itapetininga e outras cidades vizinhas.
1: Estamos na reta final da campanha Maio Amarelo e a SP Vias vai intensificar as ações educativas de conscientização no trânsito.
0: E o objetivo é chamar a atenção dos motoristas, motociclistas, caminhoneiros, ciclistas e pedestres também, para atitudes que ajudam a evitar acidentes e salvar vidas.
1: As ações acontecem nas rodovias administradas pela concessionária, incluindo trechos da Raposo Tavares e outras estradas importantes da região.
0: Entre os temas abordados estão os perigos do uso do celular ao volante, os riscos de dirigir depois de consumir bebida alcoólica, além do alerta sobre o sono e o cansaço na direção.
1: Também serão entregues antenas corta-linha para motociclistas e realizadas orientações do movimento Afaste-se, que reforça a importância de reduzir a velocidade e mudar de faixa quando houver atendimento no acostamento.
0: Em Itapetininga, uma das ações começa hoje, às 11 da manhã, né? Agora há pouco, no posto Siqueleiro, que fica na rodovia Raposo Tavares, altura do quilômetro 159, no sentido interior, e segue até às 2 da tarde.
1: Já na quinta-feira, dia 28, outra mobilização acontece na Churrascaria do Alemão, na Raposo Tavares, quilômetro 161. E segundo a SP Vias, a ideia é fazer o motorista refletir sobre pequenas atitudes do dia a dia que podem evitar tragédias na estrada.
0: Jornal do Meio Dia, agora 12:09.
1: Universidade São Caetano do Sul, campus de Itapetininga, realiza hoje um workshop sobre perinatalidade e saúde materna.
0: O encontro acontece a partir das 18h30 da noite e será no auditório da universidade, que vai reunir estudantes, profissionais da saúde, mães e pessoas interessadas no tema.
1: Conversamos com a idealizadora, professora e mestre Andréa Gouveia, que também é médica pediatra e especialista em neonatologia, e ela dá mais detalhes sobre o evento. Olá, doutora Andréa.
4: Bom dia, ouvintes da Rádio Difusora. Bom dia, Juliana Fernandes. Bom dia, Antônio Luiz. É um prazer imenso estar aqui com vocês. A Tuti sempre abrindo as portas para nós. Esse mês tem um convite especial, um evento hoje, dia 25, às 18h30, na USCIS, que é a Universidade São Caetano do Sul, campus Itapetininga. Nós vamos falar sobre a saúde mental, um tema muito importante. É um tema em que envolve as mulheres no pós-parto, o blues pós-parto, depressão. Vamos conversar sobre esses assuntos no mês da saúde mental, mês Frutacor. Então nós teremos a participação da Liga da Obstetrícia, da Ginecologia Obstetrícia, vai estar com a gente. E profissionais importantes estarão lá, psicólogos estarão lá, vão contar com a presença da psicóloga perinatal, a Rúbia Fernanda, também é outra psicóloga perinatal, vai estar com a gente, a Sária Cristina Nogueira, também vai estar palestrando com a gente a obstetra ginecologista Jéssica Silva, obstetra ginecologista também, a Bárbara Carmela, que vai estar com a gente, Carmela Fernandes. Então nós vamos ter um coffee break, nós vamos ter um momento de conversa, um momento de bate-papo sobre um assunto assim que está acometendo todas as pessoas. Imagine a mãe no pós-parto, naquele aquele momento em que os hormônios estão todos alterados, em que um bebê chegou, ela tem que saber lidar com essa situação de mudanças importantes na vida, não é mesmo? Então, estão todos convidados, vamos deixar aqui o link com a Juliana, com o Antônio Luiz, para inscrições. Precisa fazer inscrições até para autorização da entrada na universidade, tá bom? Contamos com vocês, obrigada por sempre estar nos apoiando. Tenha um dia maravilhoso e 18h30 estaremos juntos. Até mais!
0: Até mais! Muito obrigado, doutora Andréia. Prazer falar com a senhora. Uma excelente semana. E lembrando que a Universidade São Caetano do Sul, campus Itapetininga, fica na Avenida Dr. Ciro Albuquerque, número 4750. E as inscrições podem ser feitas pelo site da universidade, que é usques.edu.br.
1: Jornal do Meio-Dia, agora 12:13.
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0: Meio-dia e 16, estamos de volta com o Jornal do Meio-Dia e agora é hora de falar de futebol.
1: É, o fim de semana foi de rodada movimentada no Brasileirão, com jogos que mexeram diretamente na tabela e agitaram a torcida pelo país.
0: E quem traz todos os detalhes pra gente é o repórter Yuri Hudson.
12: O final de semana foi de definições pesadas no Brasileirão 2026. A 17ª rodada mexeu com os ânimos, derrubou invencibilidade e deu fôlego para quem estava na UTI da tabela. No Maracanã, o clássico da conta virou um passeio verde. O Palmeiras não tomou conhecimento do Flamengo e aplicou um sonoro 3-0. Richard Rios abriu o caminho com um chute de fora da área. Depois, Paulinho, o carrasco rubro-negro, marcou duas vezes para selar a vitória. Mas o jogo mudou de tom aos 20 minutos quando Jorge Carrascal foi expulso em um lance que gerou polêmica. O técnico do Flamengo, Leonardo Jardim, não escondeu a indignação com a arbitragem.
13: A questão do Carrascal é isto. Há uma coisa que é o jogo agressivo, há uma coisa que é o pé alto. Eu acredito que foi mais pé alto do que jogo agressivo. O pé alto normalmente é um cartão amarelo. Mas eu acho que é muito fácil dar cartões vermelhos ao Flamengo.
12: Enquanto o líder disparava, o G4 via o Fluminense tropeçar diante do Mirassol por 1-0. Gol isolado de Denilson. Mas a grande história de superação neste final de semana aconteceu na Neoquímica Arena. O Corinthians entrou em campo contra o Atlético Mineiro com a corda no pescoço. O jogo foi tenso, amarrado, mas aos 43 do segundo tempo, o brilho individual apareceu. Zacaria Labiá limpou a marcação e soltou a bomba, 1-0. Vitória heróica que tirou o Timão da zona de rebaixamento e levou a fiel ao delírio. Fernando Diniz, o comandante do Alvinegro, destacou a evolução do time.
14: Então, a gente errou muito passe sem necessidade. No segundo tempo a gente corrigiu e jogou certo. E jogando certo passou a jogar melhor do que jogou no primeiro tempo. E com isso a gente empurrou muito o Atlético Mineiro para trás. Eles foram muito dedicados, o Atlético, e se defenderam muito bem. Baixaram muito o time. E a gente soube ter paciência, foi modificando um pouco o jeito de jogar. As trocas também surtiram efeito. E provavelmente a gente ia fazer o gol do jeito que fez, com cruzamento e com bastante gente na área.
12: A rodada ainda contou com 3-0 do Red Bull Bragantino em cima do Vasco. O Grêmio marcou 3-2 em cima do Santos. Fechando a conta da rodada, tivemos empates magros em 0-0 entre Cruzeiro e Chapecoense, além de Remo e Atlético Paranaense. Já o Vitória respirou ao bater o Internacional por 2-0 no Barradão. E não acabou. O complemento da rodada acontece nesta segunda-feira. Anota na agenda. O Cuiabá recebe o Fortaleza na Arena Pantanal e o Goiás encara o Juventude em um duelo direto para se afastar da parte de baixo. Agência Rádio Web de Brasília, Yuri Hudson.
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0: Meio-dia e 22. Bom, o Jornal do Meio-Dia desta segunda-feira recebe uma figura muito simpática, muito querida, bastante conhecida pelos itapetininganos, principalmente quando o assunto mistura fé, amizade, solidariedade e, claro, né, muita aventura. O padre Fernando Carvalho já está aqui conosco, né, e vai falar sobre mais uma edição do tradicional Trilhão do Padre, evento que reúne participantes de várias cidades e que já virou referência entre os apaixonados pelo off-road. A quarta edição acontece agora, no fim de maio, e promete movimentar Itapetininga com muita confraternização, diversão e, claro, aquele clima leve, não é? Que já marca, é a marca registrada desse evento. Padre Fernando está conosco, também com ele o Vitor Bueno, que é um dos organizadores do Trilhão do Padre. Vão conversar com a gente, passar aí mais informações. Padre Fernando, antes de mais nada, perguntaria para o senhor, né, como é que nasceu essa ideia de juntar trilha, aventura, e claro, né, tudo isso, inclusive barro, né, nessa caminhada toda. Muito boa tarde, senhor. Prazer tê-lo conosco.
20: Amém. Boa tarde. O prazer é nosso de estar aqui na manhã deste dia, né? Para partilhar um pouquinho sobre o Trilhão do Padre. Respondendo à pergunta do senhor, a ideia surgiu... eu já andava de moto, né? E aí eu chegando em Itapetininga, dentro da própria paróquia, encontrei pessoas, amigos que servem à comunidade, né, que também andavam de moto. Aí nessas conversas, né, nessas trocas de experiência, um dia a gente marcou para andar junto.
0: Certo.
20: E a gente foi ali 5, 10 pessoas, de repente foi para 50.
0: Rapaz.
20: Aí tivemos a ideia de fazer o trilhão. Aí aconteceu um ano passado, que já deu 980 inscritos.
0: Olha.
20: E agora estamos na quarta edição, que vai passar de 1.000 inscritos. Né?
0: Que sucesso! É. E esse trilhão chega aí, né, a mais uma edição. E quantos quilômetros, como é que é o percurso, como é que é feito esse traçado?
20: É, o percurso, ele aproxima ali 50, 40 km, uhum. né?
0: E aqui nas estradas aqui da região mesmo?
20: Isso, né? É, a gente andava na Fazenda do Estado, até então era feito, realizado ali o evento. Uhum. Esse ano a gente vai fazer uma propriedade particular, que é lá no Porto de Areia Romanha. Então, tá. O trilhão desse ano será lá, né? Tanto no sábado como no domingo, a própria trilha dentro, né, do Porto de Areia Romanha.
0: Uhum. Eu vou perguntar então ao nosso convidado, o Vitor. É, como é que vai funcionar, Vitor? Boa tarde a você. A programação, que horas começa e o que o pessoal vai encontrar lá durante o evento?
3: Olá, boa tarde. É uma honra estar aqui falando sobre o Trilhão do Padre com vocês. O evento começa no sábado. Sábado vai ter uma prova cross-test. Uhum. Esse evento, a abertura dos portões vai ser 10 horas da manhã. A das 10 a 1 vai ser o treinamento. É uma prova onde tem amadores, né? Pilotos amadores de trilhão, que é apaixonado pelo off-road. E essa prova é até às 6 horas da tarde, no sábado. Uhum. No domingo começa bem cedo, né? Vai ter uma Santa Missa às 5h30 da manhã. As inscrições começam a ser entregue de kits por volta das 7 horas da manhã. E a largada oficial está para 9 horas da manhã, do trilhão.
0: Mas essas inscrições já estão abertas?
3: Sim, essas já, até já foram encerradas.
0: Ah, já encerrou?
3: Já encerrou as

0: Enfim, é uma reunião de off-roads, apaixonado pelo barro, pela moto, que você tá ali para se entreter com o pessoal, fazer amizade, conhecer novos amigos, né? É, não tem discriminação de cilindradas, nada, não vai ter uma competição, primeiro, segundo lugar. É, o intuito é todo mundo se ajudar um aos outros, né? E concluir o percurso. É um evento que vem inexperientes, vem amadores, o cara que está começando agora a entrar para esse esporte. E também tem profissional para o meio também, né?
1: Ah, é?
0: Mas é muito legal, é um evento onde, como eu falei, bastante gente se une aí na mesma paixão. Aí.
1: Tá. O Padre Fernando, geralmente os homens são mais atirados assim nesse tipo de prática esportiva, mas tem alguma mulher participando também?
2: Sim, né? Tem vários grupos femininos, grupos, né? Equipes femininas que já estão inscritas e estarão participando esse dia, né? Uhum. Elas andam de moto no mato e são muitas mulheres que andam. Uhum. Até porque o evento, como o Vitor falou, não tem primeiro, segundo, terceiro lugar. É. Não existe uma competição, é um passeio, né? Então a gente se ajuda, o importante é concluir o percurso. Então as mulheres entram junto, né? E ali tá caminhando junto com a gente. Um vai se ajudando o outro.
1: Tá. O Vitor, além da trilha, o evento também tem aquele clima assim de encontro de amigos, né? O que você acha de fazer esse trilhão aí? O que de especial que as pessoas vão encontrar ao participar desse evento?
0: Então, esse evento, ele tem como... O Trilhão do Padre sempre vem, inovando, né? Trazendo inovações nos trilhões. Esse evento, o que a gente fez de diferencial, foi aqui onde aconteceu o primeiro cross-test do Brasil. É uma prova amadora para trilheiros, né? Onde só participava profissional. E aqui a gente teve uma ideia de falar, vamos fazer uma prova. Essa prova eles vão passar por cima de pedras, um buraco, vão passar por cima de pneu de caminhão, enfim. Mas assim, é uma prova de uma brincadeira mesmo, estilo de uma brincadeira.
1: Mas essa vai ser assim também?
0: Vai. No sábado vai ser isso, entendeu? E depois disso tem aquela resenha lá que o pessoal fica conversando, fazendo amizades entre equipes, vem equipes do Brasil todo, né? Esse ano também o que tem de diferencial no nosso trilhão é a Praça de Alimentação Solidária. São mais de 15 instituições aqui das cidades onde vai estar se beneficiando com o evento.
1: Certo. Então vai ter a missa lá na paróquia, 5:30 da manhã, né, padre? Daí tem esse trilhão e aí a Praça de Alimentação vai funcionar então depois. Em que local?
2: Tá, vamos lá. A missa é 5:30 lá no Romanha. Lá
1: não vai
2: no
1: ser na paróquia?
2: Não, é lá, porque o povo já está tudo instalado lá, certo, né? Certo. Essa é uma missa, né, muito fora assim, do horário da paróquia. É pro trilhão, né, não tem nada a ver com a paróquia. O povo que está participando do trilhão lá. Sim, né? Sim. E tudo acontece lá no Porto de Areia Romanha. Toda a estrutura está sendo montada lá. Né?
1: Ah, legal.
2: As barracas, né, as instituições estarão instaladas lá no Porto de Areia Romanha. Tudo é lá, a base é lá.
1: Tá certo. E vamos lá então, vai ser em que dia mesmo?
0: Vai ser do dia 30 de maio, que é num sábado, e 31 de maio. No dia 30 de maio vai ser essa prova do cross-test, né? É a abertura oficial do portão, onde a gente recebe os inscritos. Vai ter o camping também, o pessoal que é de fora, que vai ficar acampado lá para participar do trilhão no domingo. E o domingo é a largada oficial às 9 horas da manhã.
1: Então vai ser um sábado e domingo?
0: Sábado e domingo, isso.
1: Tá. E o horário do início? O sábado também vai ser de manhãzinha? Assim?
0: O sábado começa às 10 horas da manhã.
1: Ah, 10 horas da manhã.
0: Isso.
1: Tá. E essa largada, então, o trilhão aqui vai ser de manhãzinha, depois da missa, né? Por volta das 7 horas, então?
0: Não, a largada oficial vai ser 9 horas da manhã.
1: 9 horas também?
0: Isso. Ah, legal. 9 horas vai se reúne, você faz um brief, né? Reúne todas as motos. E daí o padre faz uma oração e sai para o pessoal para ir pro campo, né? Pro mato.
1: E muita gente acaba não terminando essa trilha?
0: Ah, bastante. Tem gente que cansa pro meio, né? Embora tenha no meio um neutro, um ponto de hidratação pro pessoal comer um lanche, tomar uma água, mas às vezes assim cansa, às vezes moto que estraga, né?
1: E vai ter algum pessoal da saúde também, de segurança ali para cuidar da alguma queda, algum...
0: Sim, vai ter. Vai ter o pessoal com ambulância, vai ter todo um preparamento para recepcionar esses trilheiros.
1: Tomara que eles não tenham trabalho nenhum, né? Sim. Mas de qualquer maneira é bom prevenir, né, padre? Sim, sim.
2: Ano passado...

0: Nós tivemos 980 inscritos e umas 750 motos andando no dia. Né? Teve uma queda que a pessoa desequilibrou somente. Teve nenhum acidente grave, nenhum. Bom, tinha duas ambulâncias de plantão, mas não tiveram trabalho. Teve só uma queda ali, desequilibrou e caiu, né? E não teve nada de grave, com a graça de Deus.
1: Queira,
0: né?
1: Deus, então, que seja só descontração, sim, alegria, sim, né? Sim. Comemoração, compartilhamento.
0: Sim, sim.
1: Ô, Vitor, muito obrigado pela presença aqui. Sucesso lá, então, na organização aí, né? Dessa... do trilhão do padre.
0: Sim, sim. É.
2: Amém, obrigado. A gente convida toda aí a população de Itapetininga e região, tá prestigiando. É um evento bem familiar, não tem venda de bebida alcoólica, é um evento para a família toda. Certo. Vai ter praça de alimentação, espaço kids para criançada. Venha passar um final de semana diferente.
1: Opa! Padre, muito obrigado, Padre Fernando, prazer tê-lo conosco, né? E que o senhor continue aí à frente desse trabalho, né? E que cada vez cresça mais aí o trilhão do Padre, que está ficando famoso, né?
0: É. Sim, é... graças a Deus tem dado certo, são muitos amigos, né? Não tem o intuito de ninguém assim, não tem melhor, não tem pior, certo. É uma amizade, é uma descontração, né, durante isso. O dia, é um dia de lazer que nós nos reunimos, né, para passear, divertir, confraternizar.
1: Tá,
0: o trilhão
1: certo.
0: Se tornou isso.
1: Muito obrigado, então. É. Quer dar uma palavra aí para a comunidade?
0: Sim.
1: Enviar uma saudação, um abraço?
0: Sim, sim. Queria agradecer, né, a Rádio Superdifusora, que nos acolheu, abriu espaço aqui. E um abraço para todos, né? Todos que vão participar, que estão, né, nos ajudando, né, nos incentivando. Todos que estão participando de todas as formas, né? Fica aqui nosso agradecimento também, muito obrigado, né, por toda a ajuda, né, pela assim, a participação das pessoas, né? E fica aqui, né, o nosso convite para que nesse domingo, né, sábado e domingo, participe conosco lá no Porto de Areia Romanhas. Só lembrando, né, claro, para você participar do evento, quando o senhor perguntou da moto, a cilindrada, tá? A gente não coloca uma cilindrada, mas a gente coloca uma exigência no equipamento de segurança, capacete, todo a paramentação, né, a botas próprias, certo. Coletes, luvas, capacete, todo o kit, né, de segurança é obrigatório para você participar. Com todo o kit de segurança nós exigimos, né, para que você possa participar do encontro.
1: Tá certo. Está dado o recado. Muito obrigado, então, Padre Fernando Carvalho, e também ao Vitor Bueno, que estão à frente aí do Trilhão do Padre, que acontece no próximo final de semana, sábado e domingo. Agora, meio-dia e 35.
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1: Meio-dia e 38, um incêndio de grandes proporções mobilizou o Corpo de Bombeiros na tarde de sábado, né? Na rua. Foi sábado mesmo esse caso aqui. Na rua Benjamin Constant, aqui no centro da cidade.
8: O idoso ficou ferido após as chamas atingirem sua residência.
1: Segundo informações, o fogo teria começado em um aparelho doméstico.
8: A vítima contou que tentou apagar o incêndio, mas as chamas se espalharam rapidamente e ele precisou se abrigar nos fundos da casa.
1: O idoso sofreu queimaduras, principalmente no rosto, e foi socorrido consciente, encaminhado ao pronto-socorro do hospital Léo Orsi Bernardes.
8: Durante o combate ao incêndio, os bombeiros retiraram botijões de gás do imóvel para evitar explosões.
1: A fumaça podia ser vista de vários pontos da região central e o trânsito precisou ser interditado para o trabalho das equipes.
8: As causas do incêndio serão investigadas pela perícia e defesa civil.
1: E ainda na área policial, uma motocicleta foi furtada na madrugada deste domingo. Foi ali no bairro Cambuí, em Itapetininga.
8: Câmeras de monitoramento registraram a ação de dois suspeitos levando o veículo por volta da meia-noite.
1: A moto furtada é uma Honda CG160 Titan vermelha, placa TKD 0E62.
8: Quem tiver qualquer informação pode denunciar anonimamente pelos telefones 153 da Guarda Civil ou 190 da Polícia Militar.
1: E às 12 horas e 39 minutos, vamos destacando que uma operação da DISE de Itapetininga terminou com a descoberta de uma casa-bomba no bairro Taboãozinho.
8: A ação aconteceu na tarde de ontem, com apoio da Guarda Civil Municipal.
1: O imóvel, segundo a Polícia Civil, era usado para armazenamento e distribuição de drogas e seria ligado a um suspeito conhecido como Paçoca, que não estava na residência no momento da operação.
8: Durante as buscas, os policiais apreenderam 1.120 pinos de cocaína, 65 tubos com flor de maconha, 63 tubos com crack, 31 porções de ice, 5 porções de dri, além de uma porção maior de crack.
1: E também foram apreendidos R$ 8.479 em dinheiro e uma arma Taurus calibre .40 carregada com 7 munições.
8: Segundo a polícia, a arma era produto de furto e havia sido levada de um policial militar aposentado no mês passado em Itapetininga.
1: As drogas e a arma e também o dinheiro foram encaminhados para a perícia. O suspeito segue sendo procurado.
8: Jornal do Meio-Dia, meio-dia 41.
1: E pela região, a Polícia Rodoviária apreendeu uma carga irregular que vinha trazendo vinhos importados, né? Foi na rodovia Raposo Tavares, altura do município de Angatuba.
8: A abordagem aconteceu na manhã de ontem, durante fiscalização do TOR, no quilômetro 229 da rodovia.
1: No caminhão, os policiais encontraram cerca de 1.200 garrafas de vinho importados da Argentina.
8: E segundo a polícia, a nota fiscal apresentada tinha indícios de falsificação.
1: Além disso, as garrafas não tinham identificação do importador nem autorização do Ministério da Agricultura, exigências que são obrigatórias para comercialização no Brasil.
8: A carga foi avaliada em aproximadamente 100 mil reais, encaminhada para a Polícia Federal de Sorocaba.
1: Meio-dia e 42.
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1: Bom, hoje é segunda-feira e quem fala conosco é o coordenador escolar Diógenes de Paiva. Ô Diógenes, até onde vai o papel da escola e onde começa a responsabilidade da família na educação dos filhos? Muito boa tarde.
9: Boa tarde, amigos do Jornal do Meio-Dia. Boa tarde, queridos ouvintes. Hoje eu quero conversar com vocês sobre um assunto muito importante e atual. Até onde vai o papel da escola e onde começa a responsabilidade da família na educação dos filhos? Essa é uma reflexão necessária, porque nós estamos vivendo um momento em que muitas vezes a escola vem sendo cobrada por absolutamente tudo. E quando eu digo tudo, é tudo mesmo. A escola precisa ensinar português, matemática, história, ciências, todas as matérias, disciplinas, né? Mas hoje ela também precisa ensinar respeito, limites, convivência, educação emocional, responsabilidade e até coisas básicas de comportamento que antigamente já vinham de casa. E aqui eu não estou culpando os pais, tá? Muito pelo contrário. Nós sabemos que a vida hoje é corrida. Pai e mãe trabalham o dia inteiro, chegam cansados, estressados, preocupados, tentando sobreviver, pagar as contas do mês e dar o melhor para os filhos. Mas precisamos entender uma coisa. Escola e família precisam caminhar juntas. Existe uma diferença muito grande entre instrução e educação. A instrução é o conteúdo, é a matéria, é aquilo que o professor prepara com planejamento, estudo e muita dedicação. Já a educação começa dentro de casa. E é aqui que as pessoas confundem. Os professores não têm o papel de educar. Lógico que a gente fala que o professor é educador e professor, mas educação vem de casa, né? E é aqui que a criança aprende a ouvir não, né? É com os pais. É ali que ele aprende a respeitar os mais velhos, aprende a ter responsabilidade e aprende valores. Porque não existe aprendizado sem limites. Hoje, muitos professores enfrentam dificuldades enormes dentro da sala de aula. Isso eu digo no Brasil, tá? No geral. E não é por falta de tecnologia, não é por falta de recursos. Muitas vezes o problema é comportamento, é falta de interesse, dificuldade em aceitar correção e até ausência de parceria entre escola e família. Antigamente, né, a gente lembra, quando um pai era chamado na escola, a primeira pergunta era: o que o meu filho fez? Hoje, infelizmente, a gente está tendo uma inversão de valores, né? Muitas vezes a primeira reação é: o que a escola fez com o meu filho? E isso muda completamente a autoridade do professor e o ambiente escolar. Nós precisamos voltar a entender que corrigir não é perseguir. Cobrar não é humilhar. Dar limite não é maldade. Pelo contrário, é cuidado, é excesso de zelo. O mundo lá fora não vai aliviar porque alguém não aceita regras. A vida cobra responsabilidade e disciplina, né? O tempo todo. E eu digo algo com muita sinceridade. O professor hoje talvez seja um dos profissionais mais sobrecarregados emocionalmente. Porque além de ensinar, ele precisa motivar, acolher, ouvir problemas emocionais, administrar conflitos e ainda tenta manter o aluno interessado em meio a tantas distrações. E mesmo assim, existem milhares de professores que continuam entrando na sala todos os dias tentando fazer a diferença na vida desses alunos. A escola sozinha não consegue fazer milagre. E os pais precisam saber disso. Quando a família e a escola falam a mesma língua, o resultado aparece, o resultado é totalmente diferente. O aluno melhora, amadurece e entende que existe um propósito por trás de cada cobrança. Educar nunca foi apenas passar conteúdo. Educar é preparar para a vida. Talvez o maior desafio da educação hoje não seja a tecnologia, a inteligência artificial, como eu falei na semana passada, ou as plataformas digitais. Talvez o maior desafio seja formar jovens que saibam lidar com frustração e que tenham responsabilidade, que saibam respeitar e que entendam que esforço ainda é necessário. Se não tiver suor, não tem resultado. Mais uma vez falando aqui, se o aluno não tentar, não tentar fazer, não apagar, refazer, fazer de novo, não existe um bom resultado se não tiver o exercício. Porque sucesso sem disciplina não se sustenta. E no final das contas, a pergunta que fica é: que tipo de adulto nós estamos preparando para o futuro? Que tipo de adulto nós estamos preparando? Vamos pôr a mão na consciência e vamos pensar nisso junto. Ó, que bela reflexão. Tá bom? Um grande abraço a todos e até a próxima. E lembre-se, a educação salva o mundo.
1: É, salva sim. Obrigado, Diógenes. Até a próxima segunda-feira.
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8: O presidente da Câmara dos Deputados, Hugo Mota, afirmou que pretende colocar em votação nesta semana a proposta de emenda à Constituição que prevê a redução da jornada de trabalho e o fim da chamada escala 6x1.
1: Mais detalhes sobre essa movimentação em Brasília. Vamos ouvir o repórter Yuri Hudson.
10: A proposta que acaba com a escala 6x1 e reduz a jornada semanal de trabalho entra nesta semana na reta final de negociações na Câmara dos Deputados. A expectativa é que o relatório seja apresentado já nesta segunda-feira e o tema seja votado no plenário da Casa ainda nesta semana. O texto prevê a redução gradual da jornada de 44 horas para 40 horas semanais, sem redução salarial, e cria as bases para a adoção da escala 5x2 com 2 dias de descanso semanal. O principal impasse envolve justamente o prazo de transição para que empresas se adaptem às novas regras. Enquanto setores empresariais defendem um período mais longo, integrantes do governo e movimentos sindicais pressionam por uma implementação mais rápida. O relator da proposta, deputado Léo Prates, afirmou que o tamanho dessa transição dependerá da pressão da sociedade sobre o Congresso.
11: O básico que eu vou falar aqui, não haverá concessões inegociáveis. Agora, o tamanho das concessões para aprovar o texto que nós teremos depende de cada um de vocês. Porque é a mobilização, é a pressão. Eu vim do movimento social. É disso que se trata. Então é isso. Nós precisamos de 308 votos. Não é fácil. Eu disse, na média, sempre nós temos 114 votos.
10: Nos bastidores, parlamentares ligados ao empresariado chegaram a defender uma transição de até 10 anos. Já parte da base do governo trabalha com um prazo entre 2 e 5 anos para a adaptação das empresas. A proposta também deve deixar para regulamentações futuras regras específicas para setores considerados como críticos. Para tentar destravar os últimos pontos do texto, o presidente Lula deve se reunir com o presidente da Câmara, Hugo Mota, e com o ministro do Trabalho em um encontro considerado como decisivo para o avanço da PEC. Agência Rádio Web, de Brasília, Yuri Hudson.
1: Aí, muito obrigado, Yuri Hudson. Agora, 12:53.
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8: E começam hoje as inscrições para o Enem 2026, o Exame Nacional do Ensino Médio, uma das principais portas de entrada para universidades públicas e programas de bolsas e financiamento estudantil em todo o país.
1: E a edição deste ano chega com novidades anunciadas pelo Ministério da Educação, trazendo mudanças que prometem facilitar o acesso dos estudantes ao exame.
8: Quem traz mais detalhes sobre o calendário, inscrições e as novidades dessa edição é o repórter Jean Costa.
12: Começam nesta segunda-feira as inscrições para o Enem 2026, a principal porta de entrada para o ensino superior no país. Os candidatos terão até o dia 5 de junho para se inscrever pela página do participante. Já as provas serão aplicadas nos dias 8 e 15 de novembro. A edição deste ano traz novidades anunciadas pelo Ministério da Educação. Entre elas, é a pré-inscrição automática para estudantes matriculados no terceiro ano do ensino médio. Nesse caso, os alunos precisarão apenas confirmar os dados e escolher a língua estrangeira da prova. Outra mudança é que o Enem volta a valer como certificado de conclusão do ensino médio para maiores de 18 anos, dependendo da nota obtida. A função havia sido retirada em 2017. Além disso, o MEC anunciou a ampliação dos locais de prova. Segundo o governo federal, cerca de 10 mil novos pontos de aplicação foram adicionados para reduzir deslocamentos e ampliar o acesso ao exame. O pagamento da taxa de inscrição poderá ser feito até dia 10 de junho. Também neste período, candidatos poderão solicitar atendimento especializado e uso do nome social. Grupo Rádio Web, 25 anos. Áudio que amplifica conexões. Produção e reportagem, Jean Costa.
1: Aí, muito obrigado, Jean Costa, pelas informações, aí abertura, né, das inscrições para o Enem 2026. E com essa notícia, a gente vai colocando um ponto final na edição de hoje do Jornal do Meio-Dia, que teve oferecimento de Sicredi. 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
8: Mas não saia daí não, siga agora na programação da Super Difusora, porque está chegando ele, Libório, com seu show sertanejo a partir da 1 da tarde.
1: Às 3 da tarde, quem chega com toda alegria e comunicação é o Juninho, com seu programa do Juninho.
8: 5 da tarde é a vez de Antônio Rodrigo no Giro Super Difusora.
1: 6 da noite tem Momento de Reflexão.
8: 6:05, Boletim Cuidado Idoso.
1: Às 6:10 da noite aí tem as músicas mais tocadas do momento.
8: E às 7:30 da noite é a vez de Esporte em Debate.
1: Então, não desligue o rádio, não saia da sintonia. A gente volta amanhã com mais um Jornal do Meio-Dia. Libório acenando lá atrás, um abraço. Fiquem com ele. Boa tarde e até amanhã.
8: Uma ótima tarde a todos e até amanhã.
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incomparável Senhora da Conceição Aparecida, Mãe de Deus, Rainha dos Anjos, Advogada dos pecadores, refúgio e consolação dos aflitos e atribulados. Ó Virgem Santíssima, cheia de poder e bondade, lançai sobre nós um olhar favorável para que sejamos socorridos em todas as necessidades em que nos acharmos. Lembrai-vos, Clementíssima Mãe Aparecida, que não consta, que de todos os que têm a vós recorrido, invocando o vosso santíssimo nome e implorando vossa singular proteção, fosse por vós alguma vez abandonado. Animado com esta confiança, a vós recorro. Tomo-vos de hoje para sempre por minha mãe, minha protetora, minha consolação e guia, minha esperança e minha luz na hora da morte. Assim, pois, Senhora, livrai-me de tudo o que posso ofender-vos e a vosso Santíssimo Filho, meu Redentor e meu Senhor Jesus Cristo. Virgem bendita, preservai a esse vosso indigno servo, a esta casa e seus habitantes da peste, fome, guerra, assaltos, ruas, tempestades e outros perigos e males que nos possam flagelar. Soberana Senhora, dignai-vos dirigir-vos em todos os negócios espirituais e temporais. Livrai-nos das tentações do demônio, para que, trilhando o caminho da virtude, pelos merecimentos de vossa puríssima virgindade e do preciosíssimo sangue de vosso Filho, vós possamos ver, amar e gozar na eterna glória. Assim sendo, por todos os séculos dos séculos. Amém.

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0: Está começando pela nossa super difusora mais um show de alegria. Mais um show de música bonita, música sertaneja. Tem pagode, forró, o melhor da música gaúcha. Um show de audiência total, porque não tem pra ninguém. Você ficou muito bem informado, muito bem informada. Tivemos aí mais uma baita edição do tradicional Jornal do Meio-Dia. O melhor jornal de rádio, sempre com os melhores. Antônio Luiz, Juliana Fernandes, Antônio Rodrigo. Informação de montão, daqui pra frente, ó. Tomba o carrinho de mexerica, só dá show do Liba, show sertanejo, só dá nós!
3: Brasil!
0: Aquele super boa tarde para você que mora pela nossa região, bairros e distritos vizinhos, cidades vizinhas na audiência, boa tarde e boa tarde para você aqui da nossa querida e grande Itapetininga. É segunda-feira, começa tudo de novo, meu povo do céu. Chegamos com você no dia 25 de maio, o ano é 2026 e a temperatura deu uma melhorada, hein? Neste momento, na superdifusora, 22 graus. 22 graus na terra das escolas. Aproveito para desejar um super boa tarde, uma abençoada semana para você na lida. Bom trabalho, tudo de bom. E para você que me ouve no seu carro, aqui pela cidade, pela região, tá trabalhando com seu táxi, ônibus, Uber, van, caminhão, obrigado pela carona, pela sintonia certa. Para todos os motoristas eu sempre mando
4: aquele abraço.
0: A você, amigão comerciante, na torcida aqui, para que você continue aí, faturando bastante. O show sertanejo mais uma vez tem sim, a produção e apresentação do seu amigo Libório.
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0: Programação sempre sua, o ouvinte mais inteligente do rádio que vai comigo até as 3 da tarde. Ouvir muita moda, moda boa, nova, véia, bem véia. Tem moda mais ou menos por aqui também, moda meia boca. Aqui tem de tudo pra você, o seu zap, o seu áudio. Vamos combinando aí, ó, até as 13 horas e 45 minutos você pode deixar a sua mensagem, tá bom? Seu áudio com até 15 segundinhos, a gente manda bala, manda pro ar, a gente coloca você no rádio até 15 pras duas. No final do programa, você já sabe, Adalto Som traz o Padre Zezinho, traz o Padre Alex Nogueira para interceder por todas as famílias. E já de cara, deixa eu mandar um boa tarde para a dupla mais animada da nossa Aurora Ville lá, Caboclão Zé Vicente em Acamomila, firmes e fortes, graças a Deus, pai e benção, pai.
5: Deus te abençoe, filho.
0: Mãe, titiute, benção, mames.
6: Deus te abençoe, titiute da mãe, bom programa.
0: Obrigado, já tô abençoado, meu povo de Deus. Já tô abençoado, prefeitão do povo, Jefferson Brum.
7: Boa tarde, Liba, boa tarde, ouvintes do show do Liba. Segue o líder.
0: Segue o líder, garotinho. Alô, Tubarão, o Tubarão dos Passarinhos. Alô, Marcelo Nanini, o nosso pré-candidato a deputado federal. É de Itapetininga, meu, é de Itapetininga. Aí sim, aí do valor. Manda um salve aí, cowboy.
8: Boa tarde, Liba. Tamo na sintonia aí, ó, 94.5. Um abraço pra você e pra todos os ouvintes aí. Um grande abraço do Marcelo Nanini. Segue o líder.
0: Aí sim, garotinho. Alô, Solange da Vila Palmeira. A Solange da Vila Palmeira, ela vem há dias pedindo aqui pra gente o Amado Batista. Ela quer a Folha Seca. Alô, Solange na Vila Palmeira. Aquele abraço pra você, pra todo o pessoal da região aí, sempre acompanhando o nosso programa, tá bom? Quero mandar um abraço aí também para as suas amigas, vizinhas aí, que prestigiam o show do Liba, show, de bola. Show de bola, meu. Valeu a todos aí na Vila Palmeira. Obrigado pelo carinho. Abençoada semana. E também quero aqui trazer Chitãozinho e Chororó para começar a semana. Alô, Emerson do Uber. Tá feliz da vida, hein, Emerson? Verdão tá passando por cima, hein? Lamor de Deus, rapaz. Lamor de Deus. Ele não tá desse jeito aqui, não, ó. É, ele fica assim só quando o Verdão perde, mas ele tá de boa, não é não, Emerson?
5: Eu fui da Mancha durante 10 anos, bicho. Daí eu pego o ar mesmo, pego o ar, eu fico tacado. Você não tem ideia como é que eu tô aqui agora, bicho. Eu só não quebrei a cadeira da minha casa ainda, porque depois eu mesmo vou ter que pagar. Tamo aí, curti o programa, de boa. Segue o líder.
0: Tá de boa, né, menininho? Abraço pra esposa Rosângela. Vou começar desse jeito aqui, ó. Moda chonada, melada, trincada e lascada. É pra fazer a bandida suspirar. Tem o ciúme de tudo. Folha seca na sequência.

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7: E eu já estou de volta. Já já tem duas antigueiraças aqui, hein? 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
7: Ai meu Deus, você pede na carta, você pede, mas eu sou teimoso. Eu não saio do seu rádio, meu, não saio da sua orelha. Você me pede na carta.
8: Você me pede na carta que eu desapareça.
7: Como diz o compadre Felisbino, nós é teimoso, nós é teimoso. 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Informando a hora pra você, 1h23, 13 horas 23 minutos em Itapetininga. 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

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Ei, tempo bom, tempo.

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1: E agora a gente vai voltar no tempo, porque daqui a pouquinho tem duas daquele jeito, hein? Tião Carreiro e Pardinho, César e Paulinho.
2: Eu tenho em meu escritório, em cima da minha...
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4: E às 13 horas e 30 minutos, Big Forte informando a hora, a gente vai aqui com ouvintes participando do nosso programa. A Renata no Orquidário Machado já mandou joinha pra cá, alô Renata. E todo o pessoal do Orquidário Sabiaúna, abençoada semana pra vocês, aí obrigado pela companhia. Tudo de bom pra vocês aí. Aí pro nosso locutor de rodeio oficial, nosso querido Rogério Lima e a esposa Patrícia. Os filhos Antônio Henrique e Ana Beatriz, pro Tonhão e a Lola também. Aquele salve todo especial. O Levino de Capão Bonito, Liba. Passando para falar que sábado foi comemorado o Dia Mundial da Tartaruga. É, até esse bicho lerdo tem mundial, Liba. Segue o líder e vai Corinthians. Valeu, Levino. Tudo de bom para você, meu querido. Alô, Sueli Teodoro Nanastri. Boa tarde, grande líder. Deus abençoe seu início de semana. Beijos. Beijos para você também, Sueli. O Claudinei Alves, da Nova Itapetininga. Ele tá querendo César e Paulinho. Tá no pente o modão aqui, viu, Claudinei? Aguenta aí, aguenta aí. A Tânia Sene mandou boa tarde também, ali do Jardim Fogaça. Alô, Tânia Sene. Tudo de bom para você também, fia. Abençoada semana. Quem também tá ligado comigo em Coimbra, Portugal, é o meu amigo Mirtinho. Mirtinho, que trabalhou anos e anos ali no Alto Posto Sarutaiá. Ele diz aqui, Liba, ouvindo o jornal aqui e logo após o líder, hein? Manda um abraço aqui em Coimbra. Liba, 35 graus aqui, a mole. 35 graus, tamo junto seguindo o líder. Cá já 17 horas, até as 18 eu tô ligado. É, lá o horário é outro, né? Então, até as 2 ele pode me ouvir aqui, 2 da tarde aqui, será 18 horas lá. Abração pra você, Mirtinho, gente boa, me ouvindo em Portugal, maravilha. Ney, Ney do Uber, fala, meu maninho, tarde, querido.
5: Boa tarde, Libório. Vamos trabalhar que quem ganha dinheiro parado é pedágio, né?
4: Isso.
5: E segue o líder.
4: É nós, Queiroz.

0: É nóis que tá, valeu Ney. O Sidney Alves da Nova Itapetininga mandou boa tarde também, boa tarde pra você Sidney. A Márcia Meira, a Márcia do Tuninho, ai Tuninho, Vila Santana.
1: Boa tarde Libório, um ótimo começo de semana pra você. Oferece pra mim uma música pra Dilma de Fátima e pro Toninho da Prefeitura. E segue o grande líder.
0: Aí sim, ai Tuninho, Tuninho bonitinho. Abraço pra você aí, Márcia. Ô, Farelo, alô, Farelo. Conheci, sabadão, ô, Farelo. O cara é gente boa demais, meu. Acabou, como diz o João Moretti, caboclo da melhor qualidade. Manda localização aí, parceiro do Elo Bigodon.
2: Vai, Delibório, beleza, bom. Farelo de São Miguel Arcanjo, estadão de São Paulo, Brasil.
0: Opa!
2: Estamos aí levando o progresso diretamente da Patinga. Molhado, meu Deus do céu. Toca boi veludo.
0: Olha só, ele tá querendo boi veludo. Tião Carreiro e Pardinho, tá no pente, tá no pente. Foi um prazer te conhecer, meu amigo. Agora é amigo, amigo de verdade. Antes era amigo virtual. Agora é amigo do coração. E aí, cowboy?
2: E segue o líder, xerife. Prazer em conhecê-lo, hein?
0: Opa!
2: Sabadão tava top.
0: Chique.
2: E vamos pra cima, boiadeiro. E vamos que vamos e deixe que vá.
0: É isso aí. Farelão teve lá com o filho. Pessoal lá de São Miguel. Pessoal que participou de um evento aqui. Aqui na Itograz, região ali da Itograz, né? E é lógico, ele tava ao lado de Matheus Henrique Ruivo, El Bigodon. A dupla inseparável. Onde está o mal, está a praga. Os dois grudadinhos, grudadinhos. Farelo e El Bigodon. Abraço, meu querido. Tudo de bom a esse povo maravilhoso da cidade de São Miguel Arcanjo. A Daniele Choquete. Alô, Daniele, do Vida Nova 1, Pacaembu, Liba. Passando para desejar a você e aos ouvintes uma ótima segunda-feira e uma excelente semana. Tô aqui no trabalho, Liba, ligadinha com vocês. Abraço a todos e segue o líder. Ela trabalha ali na Balança, ali na região do bairro da Conceição. Ótimo trabalho, tá bom, Daniele? Abençoada semana para você, tá? Tudo de bom, tudo de bom. É nós que tá, Queiroz, é isso aí. Apareceu o Zé Reis do Tupi, tava sumidão, Zé. Fala comigo, querido.
3: Boa tarde, grande. Sim, líder. Hoje é segunda, então tava aquele modão. Pudico, Pena, Pena, Branda, Domina, Batalha, minha esposa Marlene, todo o povo do Tupi.
0: E.
4: Segue o líder.
0: Aí sim, valeu. Alô, Jéssica Mota, irmã do Tata Mota, aquele abraço, querida. O Zete, o Leco Leco da Prefeitura, mandou joinha pra cá, tá ligado também. Alô, Zete. Ótima semana, meu querido. A Maria da Conceição Faria, Jardim Brasil, já mandou um joinha pra cá também. Obrigado pela companhia, Maria da Conceição Faria. A Maria de Fátima e Osvaldo na Belo Horizonte, seguindo o líder. Abraço pra vocês aí, Maria e Osvaldo. Apareceu ele, Super Batata. Mais batata do que ninguém. Meu amigo Marlon Brando, olha o nome do cara, internacional. Marlon Brando da Silva.
5: Boa tarde, Leba. Boa tarde, Libório. Garotão do show sertanejo, Libório.
0: Boa tarde.
5: Tá com a moda boa pra fazer a bandida suspirar, beleza? Então, seu programa, Liba, é 100% curador. É, Libório. Segue o líder do papo.
0: Falou. Oh, vou levar você pra conhecer a tenda do pai, Libório. Vamos fazer uma reza especial. Vamos fazer um benzimento especial e o chá. E o chá que você precisa tá guardadinho, você vai conhecer. O chá do pai Libório. Fique esperto, fique esperto. David Lontra, pedreiro Nutella na área.
6: E aí, Libá, boa tarde, aqui é o Lontra na área. Manda um abraço para todos que estão escutando. Para o tio Gago. O tio Gago zoou o seu Libá na rádio.
0: Forgado, cara.
6: Fique esperto, que ele não vai estar escutando hoje me gravar para me mostrar para ele.
0: É.
6: Segue o líder. Bibi.
0: É, você também é forte, você vai ver o Bibi, viu? Você vai conferir a buzininha do Liba. Você vai conferir, hein? É, o Gago, ele falhou até na buzinada hoje, pra você ter uma ideia. Aguenta aí, aguenta aí. Conceição Rosa e Margarida Lopes ali no Parque da Lagoa, ligadas comigo, querendo o milionário José Rico. É, quando pintar essa moda aqui, eu trago pra vocês aí, tá bom? Abração, Margarida, Conceição, pessoal do Parque da Lagoa. A Dalva Ribeiro tá no alto de Vila Piedade, seguindo o líder também. Liba, ótima semana pra você, tô seguindo o grande líder. Valeu, Dalva Ribeiro. O Miro Leandro tá lá pelos lados da cidade de Ribeirão Grande.
7: Boa tarde, Libório, tudo bem? Aqui é Miro Leandro, viu? É, mande uma música pra nós aqui, na obra aqui. Qualquer música que o Felipe Falcão estiver no pente aí, viu? E tá tudo bem com você? E segue o líder.
0: Aqui tá tudo bem, garotinho. Tudo beleza pura, rapadura. Alô, dona Nilde, seu Paulino no Gramadinho. Aquele abraço, sogros do meu Gabriel. Alô, Maradona. Tinha um Carreiro e Pardinho no pente aqui. Pedido do Farelo, Boi Veludo. Na sequência, Claudinei Alves pediu César e Paulinho, Meu Endereço. Música linda, hein?

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11: É, já estamos por aqui, meu, na mais ouvida, na melhor de todas. A Rádio feita pra você, meu. Ai, ai, ai, Jesus amado, garotinho.
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11: 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Vai informando a hora pra você. 1:49, 13:49. Diga pra mim, abra o seu coração. Como é que você acordou hoje? Acordou bagualado? Bagualado? Chique no billing? Ou acordou igual torcedor do peixe, meio jururu? Ai, liba do céu, ai. Não tá fácil essa vida, hein? Não tá fácil essa vida de zona. É zona de rebaixamento. Ai, meu Deus do céu. De ação do peixe, de ação. O peixe... Sai, o Corinthians entra. O Corinthians sai, o peixe entra. Ei, é uma troca-troca daquelas, hein? Vamos deixar o peixe por enquanto agora, né? Nem que o Leandro fique meio jururu. 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
11: 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O povo falando aqui no show do Liba. Agradeço a todos que mandaram mensagens hoje já para cá. A gente já não recebe mais. Já encerramos 15 para as 2 aí o recebimento. Mas temos aqui muita gente, hein? Muita gente para falar aqui comigo. Eu quero lembrar que na sexta-feira agora teremos novamente mais uma deliciosa costela da Casa de Carnes Morelli. 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Trazendo aqui no rádio meu xará, o gaúcho tá por cá, fala aí menino.
14: Ei, Libório, boa tarde, gaúcho por cá, só aguardando as antigueiras. Que pena do nosso amigo Leandro, hein, Libório. Andando pela rua e cabisbaixo, Santos perdeu, Cuide tá internado, tá feia a coisa. Segue o líder, vai, Curi.
11: É, eu nunca vi, rapaz. Ele é o primeiro cara que eu conheço na história que tem um carro com guarda compartilhada. É que nem fio, né? Quando separa o casal, tem aquela guarda compartilhada. Ele tem com o mecânico. 15 dias o carro com ele, 15 dias o carro com o mecânico. Não tá fácil a vida do nosso querido Leandro do Uber, não, hein? Renatinho apareceu, Renatinho da Prefeitura, fala comigo.
15: Liba, Liba, boa tarde, Liba. Vocês deixaram a chave da zona pra nós agora, né, Liba? Aí lascou-se. Peguemos a chave da zona. Aí vamos de frente e segue o líder.
11: É, o Corinthians saiu, deixou a chave pra vocês aí, né? Fiquem vocês aí nesse bolão aí, não quero saber não, não quero saber não. Nós já semos traumatizados com isso, né, Jorgão da Cantina?
16: Boa tarde, meu amigo Libório. Um abraço a todos os seus ouvintes, uma boa semana. Quero pedir a música com Eduardo Costa, Imagina Eu.
11: Olha só.
16: Um abraço a todos e segue o líder.
11: Ó, imagina, imagina eu. Ó, o Emerson do Uber aqui, esse aqui tá só alegria, esse aqui não tá destruindo a casa, não. Aqui tá de boa.
17: Meu amigo, passando aqui para desejar uma ótima semana para você, para todos os ouvintes, mandar um beijo para a esposa Rosângela, dizer que eu estou feliz que o meu Verdão está lá na frente e dizer que você e o Jotinha não é brinquedo não, hein? Um abraço a todos aí, segue o líder!
11: Olha, não leve a mal, não leve a mal, mas foi ele que mandou essa prosa aqui, ó. Eu não tinha nada a ver com isso, nem sabia dessa prosa sua aqui, ó. Já virou vinheta aqui também, ó. Mas essa aqui eu só vou soltar quando se tiver meu jururu, tá bom, ó? Presta atenção.
18: Eu fui da mancha durante 10 anos, bicho. Daí eu pego o ar mesmo, pego o ar, eu fico tacado. Você não tem ideia como é que eu tô aqui agora, bicho. Eu só não quebrei a cadeira da minha casa ainda, porque depois eu mesmo vou ter que pagar. Tamo aí, curti o programa, de boa.
11: Segue o líder. Valeu, valeu, Emerson. Tá salvo aqui, hein, meu? Quando o Parmeira perder, tem presente você aqui, hein? Sandro Araújo, nosso querido Sumô, Liba, manda uma daquelas, forte abraço e segue o líder e pede as orações também, valeu Sumô, ótima semana meu querido. O Careca do Sarutaiá, o Luiz Carlos, Careca do Sarutaiá, fale meu amigo.
19: Boa tarde meu amigo Liba, manda um modão pra nós e trio, pardadura, luz da minha vida, essa vai pro arrepiado lá o Boca de Sacola, vai pro Gabriel Sabugo, tipo Eli, o Boca de Moela, e pra todos que estão ligadinhos no show do Liba, e segue o líder, e vai Corinthians!
11: Aí sim, tá contente com o Timão, Timão vai, Timão cada jogo mata uma grande parcela da torcida, né? Lá amor de Deus, se não fosse o Zacarias lá dos Trapalhões ontem, olha, nós tava lá no bolão ainda, respirando um pouco agora, nariz, olha, um buraquinho tá fora d'água agora, hein? Estamos respirando por aparelho. Deixa eu ver aqui, ó. Diego Fernando oferecendo músicas para o filho Théo Augusto, para o pai José Fogaça e a todos os amigos. E pede aqui a Deus uma excelente recuperação para o compadre Filisbino. Falou, Diego Fernando Jardim Mesquita. Ei, apareceu mais um mala aqui, ó. Aquele mala de papelão em dia de chuva, Samuel Bereba.
20: Boa tarde, meu amigo Libório. Boa tarde a toda a Rádio Libório. Começo de semana, Libório. Toca um fundão da grota pra nós aqui do Pacaembu Ville. Ofereça lá pro Marquinho, bocão de cadela. Beleza? Segue o líder e vai Corinthians.
11: Falou, maleta. A Mara Banharoto. Alô, Mara Banharoto. Tarde, Liba. Manda os parabéns para Marlene Banharoto, que fez aniversário ontem. Ela está lá em Joinville te escutando, seguindo o líder. Abraços da Mara Banharoto. Ah, legal, legal. Parabéns para Marlene. Ela falou mesmo que iria passar o aniversário com a filha lá em Joinville. Legal, legal. Marlene, que Deus te abençoe, querida. Bênçãos de Deus na sua vida e com muita saúde principalmente, tá bom? Essa aí mora no nosso coração e não paga aluguel. Grande Marlene, parabéns pela data de ontem. A Lizete, alô Lizete, deixa eu ver aqui, se for possível, mande pra mim a música que o nosso querido Dioguinho e saudoso amigo gostava. Ah, música localizador, quando pintar aqui eu mando pra você, tá bom Lizete? A Josi de Alambari, Liba, manda uma da Marília Mendonça hoje aí, vai para todos os ouvintes e segue o líder. Boa tarde, ótima e abençoada semana pra nós, amém. Valeu Josi de Alambari, tudo de bom pra você aí. Quem tá aqui também é o Pereirão do Posto de Sementes.
21: Boa tarde, meu amigo Lima. Aqui é o Pereira, passando pra desejar pra você uma ótima segunda-feira, começo de semana. Manda pra nós aqui a programação no posto, lá com dois Claudio e os demais amigos do bairro, sem esquecer de ninguém. Desejar um forte abraço, fique com Deus e segue o líder.
11: Valeu, Pereira.
21: Vai, Corinthians.
11: Valeu, cadê o Chiruzinho?
22: Boa tarde, Liba, excelente semana, Liba. Hoje dia especial, Liba, aniversário do meu paizinho querido, Hélio Alves Carneiro, 99 anos. Manda pra ele a música, pai, olha. E ô, Liba, meter a mão no Flamengo, o Varmeira, só assim mesmo pra ganhar de nós, né? Tchau, obrigado.
11: Toma de 3-0 e quer chorar ainda, rapaz. Tomou um sapeco do Palmeiras e vem querer falar em arbitragem, rapaz. Quase rasgaram a bochecha do Murilo lá. Ah, pare com isso, rapaz, pare com isso. Alô, e outra, perder pro Parmeira, rapaz. Contra o Parmeira, meu time joga com 9 em campo, rapaz. Você tá doido, Cachoeira? Sai pra lá, vai chorar no pé da cruz, lá no cemitério, lá no cruzeiro, lá. Vá lá, rapaz. Ah, dormir, rapaz, com o falecido Calbi. Dilma Galdino ligada com a gente no Jardim Brasil, aquele abraço. A Anitta Fischer mandando felicidades, desejando felicidades para a Dalva Ribeiro pela data de ontem. Toca uma música para ela. A gente vai trazer duas agora, tá bom? Eduardo da Sabesp, fala boca de estilingue.
4: Tá, deu boca de sacola. Toca uma dama pra nós?
11: Opa!
4: Pode ser essa mesmo que tá na ponta da agulha aí?
11: É.
4: Se não atrapalha a programação do Pajé.
11: Isso mesmo.
4: Valeu. Pedindo, líder.
11: Pra quem tá pedindo música aqui, me ajuda aí, você que é couro grosso mesmo. Couro só trabalha forçado por causa de hora extra. Como é que tá a programação do Liba?
5: Hoje não dá, não. Programação já tá até o talo.
11: Isso mesmo, tá até o talo a programação aqui, hein? Deixa eu ver aqui, quem tá aqui? Marquito Delgado, da Pacaembuville. Fala, Marquito!
6: Esse Samuel é um ceboso mesmo, não. Ele não aprende mesmo, não.
11: Você viu, parente seu.
6: Tem que saber que é 15 segundos só. O cara, ele acelera no áudio dele. É brincadeira, hein? Tem que aprender esse cara aí, viu? Pelo amor de Deus.
11: Ensine ele, você que é namorado dele. Ensine o Samuel. Fala que é 15 segundos, rapaz. Tá louco? Eduardo Santista, da Vila Mazei. Boa tarde, locutor. O Leandro do Uber é largo, Liba. Ficou em terceiro colocado no nosso torneio no bar do Mauro Palmeirense no sábado. Mordeu 150 conto. Será que ele vai pagar pelo menos um litrão pra gente, Liba? Abençoada semana pra todos e segue o líder. Pense num cara mão de vaca, é o Leandro, rapaz. Pense no munheca, rapaz. Ele tá esperando contratações agora, ele falou pra mim. Quero contratações pra melhorar o peixe. Ai, pai do céu. Ah, eu vou fazer a bandida suspirar que você é modão do Felipe Falcão, então, aqui, ó. Né? Quem pediu foi o Miro Leandro lá. Miro Leandro pediu, então vou atender. E tem também o Trião Parada Dura aí, né, Tata Mota?
23: Fala, Liba! Tata Mota seguindo o líder, passando para agradecer a todos pela presença no show do fim de semana. Foi sucesso, graças a Deus, Deus abençoe. Manda um abraço aí para minha mãe, Carmen Mota, a Ginete Mota, doutora Valdir, o Xavier, nesse mundo pastel, dando bom pro pedalinho, Marcinho, Picaretinho na antena. Tata Gaguinho, Lana Mota, Jéssica Mota, Fernando, Antônio, Marco, Boninho, Vareto, Buio Pena, Disco Gaguinho e todos os audiências aí. Manda um modão para nós e segue o líder!
11: É o trião mais famoso do Brasil, Creone, Barrerito e Mangabinha, luz da minha vida, voltando no tempo, hein? Careca pediu, alô amigos do Alto Posto Sarutaiá, na sequência pro Miro Leandro tem Felipe e Falcão, hoje não é nosso dia. Música.

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0: 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Bom demais da conta. 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
6: Alô, gente. Olá, pessoal.
7: Aqui é o Marcos Paulo.
6: E o Marcelão, né? Também estamos aqui no programa Show Sertanejo com o Libório. Um abraço.
7: Do Marcos Paulo.
6: Tô acomodando do Marcos Paulo, Marcelo. Um beijão no Marcelo.

0: gente vai prosseguindo, relógio marcando 2:18:30, Big Forte, a sua farmácia, informando a hora no rádio, e eu tenho alguns recadinhos importantes para você aí que tá na sintonia, ó. 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
3: Abração do Gilberto.
4: Abração do Gilmar.
3: Ô, Libório, programa Show o Sertanejo.
4: Continue aqui com ele, hein?
3: Abraço, Libório, do Gilberto.
4: Abração.
3: E Gilmar.
4: Abração.
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5: Você foi.
0: Zé Roberto também gosta do Roupa Nova, hein, Zé? Tava em Sorocaba também, garoto.

0: Maurício. Programa de hoje quero dedicar para o Puro Suco. Ô, Puro, só agora que você falou que seu aniversário, cara. Hoje é aniversário do Puro Suco, Puro Creme do Milho, olha só. Hoje meu nível, parça, olha o Puro. Ficando mais velho, que é isso, garotinho? Tá com uma cara judiada mesmo, hein? Tá com uma cara ralada, hein? É, que Deus te abençoe, Aguinaldo Lopes Soares, o nosso querido Puro Suco, que hoje completa mais um ano de vida. Em nome de todos os nossos ouvintes e amigos, felicidades pra você, Puro Suco. Cadê o Marcito da antena? Fala, Marcito.
1: Tarde, Liba. Pega o líder, Palmeiras. Eles conseguem pra nós aí, tocar dos mateadores, pai de vaneira. Mas para todos os seus ouvintes, não escuta o seu programa. Todos os meus amigos, sem esquecer nenhum. E domingão tá lá, os matadores no Cris. Segue o líder, tchau, obrigado.
0: Falou, Marcinho. Grande abraço, menininho. Ai, querendo os mateadores, vai de vaneira. Ai, ai, ai, ai, ai. Alemão do Bairro do Facão chegou fora de horário hoje, mas vou quebrar o galho do alemão. Alemão é gente boa. Fala aí, alemãozinho.
2: Ô, meu amigo Libório, tudo bem por aí? Passando para desejar a todo o pessoal que acompanha o Difusor de Itapetininga um ótimo começo de semana. Segue o líder, tamo junto e misturado nessa emoção.
0: Falou, alemão, é de show, meu amigo, é de show. Solta a voz aí, santista.
3: Liba, hoje eu não vou mandar mensagem pra você de áudio porque eu tô muito ocupado, mas manda um modão pra nós na hora que der. E segue o líder e viva Deus e viva nós tudo, amigo, velho.
0: Não foi áudio, então, que ele nos mandou. Não foi áudio, foi força do pensamento. A Marlene Banharoto tá aqui mandando um abraço pra gente lá de Joinville. Alô, Marlene, felicidades pela data de amanhã, querida. Quem também passou por aqui foi a Valdirene na Vila Rio Branco. Alô, Valdirene. Boa tarde, Libório. Boa tarde, Valdirene. Tudo de bom pra você, querida. O Valdemir de Piramboia. Fala, Liba. Boa tarde. Ótima semana. Tô ligado no programa, seguindo o líder. Valeu, Valdemir. Alô, Piramboia. Marco Cleto, da cidade de Tatuí. Alô, Marco. Liba, tudo bem contigo? Ó, o cara é chique, hein? O cara gasta, hein? O cara gasta, meu. É. Tudo bem contigo? Marco Cleto, na cidade de Tatuí, também está seguindo o líder. Aí sim. Aí do valor, menino. Aí do valor. Diego Pena, do Tupi.
4: Boa tarde, grande Liba. Segundou, meu querido. Aqui é o Diego Pena do Posto Tupi. Capricho, mandar um oferecer pra toda a galera do Fundão da Grota aí. O Vitão, o João Gracino, o Davi, o Adão Checo e o nosso mecânico Rogério Positivo. Tchau, obrigado. Segue o grande líder. Toca o fundo da grota pra nós, Liba.
0: Falou, Diego Pena. Alô, Maria dos Santos, na Nova Itapetininga, Liba. Que Deus abençoe sua semana e de todos. Amém, querida. O Paulo Sérgio, na nossa Aurora Ville. Tarde, Liba. Abençoada semana para todos nós. Seguindo o líder por aqui. A Vera, no Jardim Paulista. Liba, que Deus abençoe sua semana. Amém, querida. Adriana Ferreira, na Vila Bart. Boa tarde, Liba. Sempre manda moda boa pra gente aí. Valeu, valeu, Adriana. Quem também falou aqui foi a Cleide, da Belo Horizonte, mandando boa tarde. Alô, Cleide. Minha amiga do grupo Escolhidos a Dedo, o Ângelo de Angatuba. Alô, Ângelo, boa tarde, Liba, ótimo programa. Obrigado, querido. A Maria Diva mandou um áudio aqui, mais de um minuto. Você tá brincando, né, Maria? Áudio tem que ter 15 segundos, já falei.
5: É, o Jordano esqueceu de mim, Libório. Ele não tá nem falando mim.
0: Olha só.
5: Ai, eu vou lá, vou conversar com ele.
0: Vá lá.
5: Conversar com ele, rapaz, gosta.
0: Olha só.
5: Eu saí do modão.
0: Olha só, saiu de tudo.
5: Tava em São Paulo, na casa do meu sobrinho lá.
0: Ai, meu Deus, Maria Diva. Ô, Jota Hernani, o que tá acontecendo, Jotinha? O que aconteceu? Conta pra gente aí a história, Jotinha. Como se eu não soubesse. Celso Marques mandou a foto do painel do Corolla. O cara tá com Corolla aí, que fala sério, hein, meu? É uma nave. Grande Celcinho Marques, abraço pra você. Ótima semana aí, menino. Tamo junto e misturadinho. E aqui, pra fechar a tampa, os batatas. Mas começo com o Gaguinho. O Gaguinho tá forgando. Eu vou pesar a sua, Gaguinho. Eu vou caprichar na dose do chá, garotinho.
6: Bom dia, Libório, meu amigo. Como que você tá? Tá tudo bom com você? Um abraço pro Digão.
0: Começou bem.
6: Pro Lontra. Pra todos os...

0: Pra galera da LM Locações, da prefeitura, da fazendinha, e pro meu padrinho é o Vanil. Tchau, obrigado. E segue é o líder.
1: Ave Maria, depois fazendo buzininha aqui. Ah, deixa você comigo, rapaz.
0: Aliba. Esqueci. Bibi, bibi, bibi, bibi.
1: Até na buzina ele gagueja, rapaz. Até no... Ah, não, assim por de novo. Até na buzina o cara tá gaguejando, meu.
0: Aliba. Esqueci. Bibi. Bip, bip, bip, bip.
1: Ai, pai do céu, me ajuda, gaita velha, é só por Deus. Agora o momento dos batatas aqui, pra gente fechar a conta por hoje, hein? Deixa eu ver, cadê, onde foi parar o Puro Suco? Puro Suco aniversariando hoje, não vai ter festa, Puro? Começar com o mentor. Mentor que montou esse time de xaropes aqui na minha cabeça.
2: Boa tarde, Libório, aqui é o mentor. Liba, segunda-feira abençoada a todos. Toca pra nós aí, Sula Miranda, caminhoneiro do amor. Manda um abraço pro Vareta, um abraço pro Miltinho e o João lá da Chapadinha da Adega, um pro Eduardo Santista e um pra você, meu querido. E segue o grande líder,
1: Bibi. Fala, Bistequinha!
3: Fala, seu lindo da buzina, boa tarde, beleza? Manda uma música lá pro nosso amigo, pro Mauro Mortadela, Mr. Leme, pai pro Datinho, pro Funileiro, pro Nato Funileiro, pro Pafunço, pro meu amigo Puro Suco, pro meu amigo Juliano Tapeceiro, pro meu amigo Daniel Funileiro. Liba, pra começar a semana, toca pra nós um bônus do Tigrão. Quer dançar? Segue o líder. Tchau, obrigado, pressão 12 por 8. Uma semana abençoada a todos.
1: O Tigrão vai te ensinar. Fique esperto, rapaz, fique esperto. Puro creme do milho, o aniversariante do dia.
4: Atenção, Crezebeck. Bibi, um alô pro Cassino, da primeira sardinha do Bocha LC, Ralerina, Nino Show, Dona Marina Piroco, Marcos Pisteco, no elevador, Poeta, Pão do Mecânico, Pucuçã, Eletrônico, João Tripô, Pafuncio. Ô, Liba, toca uma pra nós aí, chique no Billy. Pareça um menino, Fábio Júnior, e segue o líder de baixão.
1: Você tá aniversariando hoje, mas menino, você não parece não, viu? Você não parece, você tá com a lata judiada, hein, viu? Só o martelinho de diamante lá, o Adalberto Mortadelo, pra consertar essa vossa cara aí, rapaz. Vai dormir, rapaz, vai dormir. Pafuncio, vamos fechar a conta por hoje, Pafuncio. Solta a voz aí, Pafuncio.
5: Pare, Limório. Ah, rapaz do céu, só encontrei com o Zé Roberto. Ele falou que o curso já passou 3 vezes a consulta da cachorrinha dele lá na clínica dele lá, rapaz. Ele tá esperando o senhor lá pra ir lá passar o cartão lá, rapaz. Acho que tem aquela promoção do café lá, que escuta o programa, você toma um cafezão de graça na sua conta lá, Libor. E diz que agora não é de menos também, rapaz, na Luciana lá, diz que falou que escutou o Libor, diz que já tem direito a um chope break lá, um chope de vinho lá, rapaz. É na conta do Libor, né, pra senhor amado. Daí ele falou que vai aproveitar e lá também tomar um chopão lá. Cuidou eu também, tomou uns 3, 4 na conta do Libor, na verdade, que tem mesmo, Libor. Segue o líder.
1: Tem sim, vai nessa, vai lá que você vai passar um carão, rapaz.
6: Aí, galera, aqui quem fala é o Zezé de Camargo, e aqui é o Luciano. Ô, Libor, rapaz do show sertanejo, senta uma do Zezé de Camargo e Luciano aí, rapaz. É isso aí, garoto, tchau, tchau.
1: A Dalva Ribeiro pediu, ela é fã da dupla. A Maria da Conceição Faria também gosta, a Margarida Xavier do Pocinho, a Renata do Orquidário. Alô, Dalva Ribeiro, parabéns pela data de ontem. Tá aí, ó. Pra mudar a minha vida, 2h37 agora.

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9: É, reta final, meu. Alô, André, pessoal da Mixtelhas, o Verdão, hein, André? Moendo, menininho. 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
9: Fala comigo, bebê. Olha o baita macho aí. Baita macho gosta do embaixador, meu.
3: Dizem que todo homem é vagabundo.
9: Ai, ai, ai, ai, ai.
3: Eu não sou.
6: O Tatá tá dormindo, vou acordar ele. Ele amanheceu na rua hoje.
9: É, também, né?
3: Minha nega, se eu vou pra.
9: Andando com o baita macho, ai, ai, ai, Tatazinho.
3: Já me viram no cabaré.
9: 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Vai trazendo aqui os últimos recadinhos. O Elinho, pessoal ali do nosso lar São Vicente de Paulo acompanhando a gente. Alô, Elinho. Liba, quando puder aí, manda uma música pra gente aqui. Opa, vamos trazer a saideira, que é uma música muito bonita, certo? Quero também te agradecer que o Paulo mandou um recadinho pra cá também. Fala, Paulo!
10: Boa tarde, meu amigo Libório. Estamos aqui escutando o Sonzeira da Super Rádio.
9: Opa!
10: Um abraço pra você e segue o líder.
9: Valeu! E o meu amigo Miguel de Lima, meu irmão Miguel de Lima, o nosso querido Zé do Céu, ele me mandou um áudio aqui e esse áudio só ficou no celular, hoje não passou pra tela. E eu fui encontrar no final aqui, Zé. O Zé tá lá ligado comigo. Solta um trecho do recado aqui que você me mandou, meu irmão.
11: Oi, Liba, tudo bem? Boa tarde. Meu grande irmão, meu amigo, meu querido amigo, amo muito você. Você é um cara fera, o melhor que existe. Liba, tô mandando um alô pra você começar o programa. Já vai começar, já, aliás, já vai começar o programa. E comece com Mercedita, por favor. Eu adoro essa música, gosto demais. Mas com todo carinho, eu lhe peço isso. Que Deus te abençoe, te proteja e te guarde. Você é um grande amigo, você é o melhor amigo que eu tenho, você é o melhor irmão que eu tenho. Porque irmão, você nasce com ele e tem que ser irmão para sempre. Mas você não, você é um grande irmão meu, você é muito querido meu. Não só meu, da Amanda. A Amanda adora você, gosta demais de você, do Zé Vicente. Eu escuto seu programa sempre, às vezes eu não ligo, às vezes eu ligo e hoje tô... É que eu vi aqui no YouTube a música Mercedita, fiquei fã. E gosto demais. Então, por favor, já tô aqui na escuta aqui, já tô com a rádio ligado aqui. Tá bom? Um abraço bem grande, que Deus te proteja, te guarde

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1: E as orações de hoje a gente dedica com carinho lá para o Diego Fernando, que pede aí para o filho Théo Augusto, pai José Fogaça, e a todos os amigos. Também quero dedicar as orações lá para Lisete e toda a família no Turvo. Alô, Lisete, para você e sua família as orações. Para a nossa querida Marlene Banharotto, que amanhã estará aniversariando, desde já as orações, pedindo a Deus muita paz, muita saúde, muitas felicidades. Para o meu amigo Sandro Araújo, nosso querido Sumô ali no Bela Vista, pede as orações. Orações também para o nosso querido Lucas, filho do Marcos Blumer, que está se recuperando, já passou por cirurgia. E em nome aí do Marcos Blumer, o nosso Zé do Caixão, carinhosamente, como a gente brinca aqui, eu quero agradecer a todos que estão orando pela recuperação do Lucas e contando sempre com as orações de todos aí. As orações para o meu amigo Miguel de Lima. Ô, Zé do céu, ah, se todos os meus amigos fossem como você, hein? Você é um verdadeiro amigo, você, como disse no áudio aí, você é meu irmão. Você é meu irmão do coração e que Deus te abençoe sempre, tá bom? E que continue cada vez melhor, sempre pra frente. Quero dedicar as orações para o Caboclão Zé Vicente, para a Inha Camomila, para a Dona Nilde, para o seu Paulino ali no Gramadinho, sogros do meu Gabriel, e também para o compadre Felisbino, pela recuperação da sua pneumonia. Agradeço a todos os amigos que estão me enviando mensagens, pedindo orações pela recuperação do nosso querido veinho, o veinho mais amado do Brasil. Orações para ele, para a Lu e para toda a família. Para Dalva Ribeiro, também me ouvindo no alto de Vila Piedade, Adalto Som traz o Padre Zezinho.

0: você e toda a sua família, todos tenham uma abençoada semana, iniciando em nome do Senhor Jesus.
1: Abençoa, Senhor, a minha também.
0: E a Maria de Fátima, da Vila Belo Horizonte. Alô, Maria de Fátima, você ganha um delicioso pastel de costela hoje aqui do nosso programa. Para o Puro Suco, nosso querido Aguinaldo, pela data de hoje, as orações finais do nosso programa com você aí do outro lado e o Padre Alex Nogueira aqui. Até amanhã, meu povo de Deus.
2: Em nome do Pai, e do Filho, e do Espírito Santo. Amém. Pai nosso que estais nos céus, santificado seja o vosso nome. Venha a nós o vosso reino. Seja feita a vossa vontade, assim na terra como no céu. O pão nosso de cada dia nos dai hoje. Perdoai-nos as nossas ofensas, assim como nós perdoamos a quem nos tem ofendido. E não nos deixeis cair em tentação, mas livrai-nos do mal. Amém. Ave Maria, cheia de graça, o Senhor é convosco. Bendita sois vós entre as mulheres, e bendito é o fruto do vosso ventre, Jesus. Santa Maria, Mãe de Deus, rogai por nós, pecadores, agora e na hora de nossa morte. Amém. Glória ao Pai, ao Filho e ao Espírito Santo, como era no princípio, agora e sempre. Amém. Jesus, manso e humilde de coração, fazei o nosso coração semelhante ao vosso. O Senhor esteja convosco. Ele está no meio de nós. A nossa proteção está no nome do Senhor, que fez o céu e a terra. O Senhor Jesus Cristo esteja contigo para te proteger. Esteja à tua frente para te conduzir, e atrás de ti para te guardar. Olhe por ti, te conserve e te abençoe. Amém. E a bênção de Deus Todo-Poderoso, Pai, Filho e Espírito Santo, desça sobre vós e permaneça para sempre. Amém.
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0: 5 da tarde, com o maior carinho, um sorriso estampado no rosto. Feliz da vida. Porque confio em Deus e tenho bons amigos. Let's go, baby! Segunda-feira, 25 de maio de 2026. Tem muita música, tem a sua participação, óbvio, de grande importância pra gente através do WhatsApp oficial da SB, a rádio que é feita pra você. Anota aí, 15 99609-7213. Envia mensagens em áudio, texto, pede sua música, oferece pra quem quiser. O importante é que você participe com a gente. 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
0: 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Primeira de hoje, dois gumes. São eles, Felipe Rodrigo.
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Marcos Ibelucci, eu era.

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0: voltamos já.
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0: Da Betininga 3 e 15.
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0: Melhor hora em seu rádio 3 e 15.
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0: Vamos que vamos, gente.
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Já estamos de volta em Itapetininga 3:19. Tem muita música, tem a sua participação. Juntos até as 5 da tarde. Vamos que vamos, gente! Programa do Juninho. Não namora.

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6: Já estamos de volta e neste retorno temos aí o Flashback Sertanejo. Agora vamos retornar ao Túnel do Tempo.
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6: A primeira do flash de hoje vem com esta vibe deliciosa de Vitor e Léo. Água de Oceano, no seu rádio. Aumenta o som, vai.
8: E pelo

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Era Maraísa! 60 dias apaixonado! Participação do Chitão e Chororó.

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No flash de hoje, Ataíde e Alexandre. A versão do Daniel. Tem alguém no seu lugar?

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Zezé e Luciano. Esse é só o Zezé de Camargo, viu, Juninho? Cada minuto. Quando?

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1: Já estamos de volta. Itapetininga 4 e 5. Tem muita música, tem a sua participação. Em falar em participações, passadinha no zap. Programa do Juninho. WhatsApp da Superdifusora 15 996097213. Anota aí, 15 996097213. Abraços pro Diego Fernando, Jardim Mesquita. Boa tarde, queridos da rádio, curtindo o programão. Ótima segunda-feira abençoada para todos nós. Amém nós todos. Valeu, Diego Fernando, que ainda deseja ótima recuperação para o compadre Felisbino, em nome do Senhor Jesus. Amém, amém, Diego Fernando. Lisete Siqueira Turvo dos Rodrigues. Boa tarde, turma da rádio. Aqui é Lisete Siqueira Turvo dos Rodrigues. Estou na audiência. Obrigado pelo carinho, Lisete. Ótima tarde também para Cleide, na Belo Horizonte. Dona Ana Maria, também na Belo Horizonte. Para Fátima, Jardim Casa Grande. Para Esther e a Stephanie, curtindo o nosso programa no Alto de Vila Santana. Pediram Bruno e Denner. Pronto!

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Pra Ana Beatriz, pediu Matheus e Cauã. A gente toca!

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0: Gustavo Mioto, Miguinho e Luquinha.

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0: já estamos de volta. Eita, Betininga, 4h20 da música, sua participação. Tem Lauana Prado e elas, as Cristinas.
1: Ah, então seu fetiche é esse, né?
0: Pois é, né?
1: Entendi.
0: Ah, eu também.
1: Então tá bom.
0: Tá bom. Vamos que vamos, gente.

0: 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Gustavo Lima! Retrovisor.
1: Imagina o teu coração.

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0: 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Vamos que vamos, gente.
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3: E já estamos de volta com o Flash Sertanejo. Aquela volta ao passado escolhida a dedos. Vamos que vamos!
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3: Leonardo, pega eu e leva pra você. Boa tarde, Tapetininga. Boa tarde, região.

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0: Nossa senhora, né?

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César Menotti e Fabiano, para sempre seu homem.

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programa de amor. Nesta segunda-feira maravilhosa. Não tem dia, não tem hora. É o nome do modão.

0: 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Ah, minha gente, o que tínhamos que fazer, tá feito, e vem chegando aí na programação top da Super Difusora, a rádio que é feita pra você, o Giro de Notícias com ele, Antônio Rodrigo. Antônio Rodrigo já por aqui, e eu, Juninho, fui!
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0: 5 horas em ponto, boa tarde, seja muito bem-vindo ao Giro Super Difusora. Nesta segunda-feira, dia 25 de maio, temperatura aí por volta dos 23 graus, um dia mais gostoso hoje, não aquele friozinho, né? A partir de agora você fica antenado, atualizado comigo, Antônio Rodrigo, aqui no Giro Super Difusora. Nós vamos dar um giro no que aconteceu ou está acontecendo na cidade, na região, no Brasil e no mundo. Lembrando sempre que o WhatsApp da Superdifusora também está aberto para sua participação, viu? Você pode mandar sua mensagem para o 15 99609-7213. 15 99609-7213. Você pode mandar seu áudio, sua foto, sua mensagem. Você está pelas ruas aí da nossa cidade, da nossa região. Você pode mandar sua mensagem, sua foto, para atualizar a mim aqui no estúdio e atualizar também a nossa audiência, a audiência gigante da Superdifusora. Agora 5 horas, 1 minuto, o giro está começando.
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0: E o Giro Superdifusora começa cheio de oportunidades para você. E eu começo falando que o Centro Educacional Profissionalizante Municipal, o CEPROM, está com inscrições abertas para novos cursos profissionalizantes gratuitos. Ao todo, são 100 vagas com certificação. Os cursos são presenciais e as vagas são limitadas. Os interessados devem comparecer ao CEPROM na rua Agenor Vieira de Moraes, número 135, no Jardim Vieira de Moraes, das 8 da manhã às 9 da noite, levando cópias dos documentos pessoais e comprovante de endereço. Menores de 18 anos precisam estar acompanhados de um responsável legal, com cópias do RG e CPF, de ambos, e documento tutelar, se necessário. Para matrícula, é preciso apresentar cópia do RG, CPF e comprovante de endereço. Mais informações podem ser obtidas pelo telefone e WhatsApp do CEPROM, que é o 15-3273-2929. 15-3273-2929 é o telefone para você obter mais informações no CEPROM Itapetininga. Superdifusora, 5 horas, 3 minutos. E o Posto de Atendimento ao Trabalhador, o PAT de Itapetininga, oferece amanhã 324 vagas de emprego. São 134 vagas para quem não tem experiência, 170 vagas para candidatos com experiência, além de 9 vagas para jovem aprendiz, 5 para estágio, 5 destinadas a pessoas com deficiência e uma vaga para a região. Os interessados devem comparecer ao PAT levando RG, CPF, carteira de trabalho e comprovante de residência. O PAT fica na rua Monsenhor Soares, número 251, no centro de Itapetininga. O atendimento é de segunda a sexta-feira, das 9 da manhã às 5 da tarde, exceto em feriados. Superdifusora, 5 horas, 4 minutos. E a parceira da Rádio Superdifusora, a Padaria Conquista, está contratando auxiliar de limpeza. Atenção! Padaria Conquista contratando auxiliar de limpeza. Os interessados podem levar o currículo pessoalmente na rua Salvador de Oliveira Leme, número 735, número 735, lá na Avenida Sarutaiá, ou enviar pelo WhatsApp, que é o 15 99856-3656. Repetindo, o WhatsApp da Padaria Conquista, onde você pode enviar o seu currículo, é o 15 99856-3656. Superdifusora, 5 horas, 5 minutos. E a loja de materiais para construção Incomasa está com oportunidades de emprego em Itapetininga. As vagas disponíveis são para repositor e também para vendedor ou vendedora, com contratação imediata, viu? Para as duas funções, é necessário ter experiência. Aos vendedores, a empresa oferece salário, comissão e premiação. Os currículos devem ser entregues pessoalmente na loja da Incomasa, que fica na rua Antônio Anunciato, número 333, na Vila Aurora, ou se você for colocar no GPS, também é Vila Vendramini. É a Superdifusora divulgando diversas oportunidades de emprego para você encontrar a sua e proporcionar qualidade de vida para você e para a sua família. Superdifusora, 5 horas, 5 minutos, já vai virar o relógio para 5 e 6. E a oportunidade agora é para você que quer cursar ensino superior no Brasil e até mesmo no exterior. O prazo de inscrição do Exame Nacional de Ensino Médio, o Enem 2026, começou hoje e se estende até às 23h59, ou melhor, se estende até às 11h59 da noite do dia 5 de junho. Os interessados em participar devem se inscrever exclusivamente por meio da página do participante, que é o enem.inep.gov.br/participante. enem.inep.gov.br/participante. As provas serão aplicadas em todo o país em 8 e 15 de novembro. Mas quem traz os detalhes e mudanças no Enem que tiveram neste ano é o repórter Jean Costa.
2: Começam nesta segunda-feira as inscrições para o Enem 2026, a principal porta de entrada para o ensino superior no país. Os candidatos terão até o dia 5 de junho para se inscrever pela página do participante. Já as provas serão aplicadas nos dias 8 e 15 de novembro. A edição deste ano traz novidades anunciadas pelo Ministério da Educação. Entre elas, é a pré-inscrição automática para estudantes matriculados no terceiro ano do ensino médio. Nesse caso, os alunos precisarão apenas confirmar os dados e escolher a língua estrangeira da prova. Outra mudança é que o Enem volta a valer como certificado de conclusão do ensino médio para maiores de 18 anos, dependendo da nota obtida. A função havia sido retirada em 2017. Além disso, o MEC anunciou a ampliação dos locais de prova. Segundo o governo federal, cerca de 10 mil novos pontos de aplicação foram adicionados para reduzir deslocamentos e ampliar o acesso ao exame. O pagamento da taxa de inscrição poderá ser feito até dia 10 de junho. Também neste período, candidatos poderão solicitar atendimento especializado e uso do nome social. Grupo Rádio Web, 25 anos. Produção e reportagem, Jean Costa.
0: Superdifusora, 5 horas, 8 minutos.
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0: 5:18. Esse é o momento certo para você descobrir o lado B das músicas. Tá começando agora Lado B com Beatriz Abrão. Mas não é o outro lado do disco não, viu? Mas sim o lado das músicas que ninguém te contou ainda. E Beatriz tá caprichando nas curiosidades sobre as músicas que ela tem trazido aqui pro programa, viu? Se você perdeu o de sexta, vou dizer pra você, viu? Que musicão que ela trouxe aqui pra gente. E ela já vai contar por aqui o que ela trouxe na sexta-feira, né? Que liga perfeitamente com o que ela vai trazer pra gente hoje. Beatriz Abrão, boa tarde.
1: Boa tarde, Antônio. Boa tarde pra você que me ouve aí do carro, do trabalho, de casa, onde quer que o rádio esteja fazendo companhia pra sua tarde.
0: Maravilha, Beatriz Abrão, eu nem vou ficar fazendo muito spoiler aqui do que você trouxe, mas eu tenho preparado aqui a versão original daquela que você vai trazer. Eu nem vou ficar dando spoiler aqui não, vou deixar com você. Beatriz, fique à vontade, Lado B com Beatriz Abrão.
1: Obrigada, Antônio, perfeito. Olha, então no último programa a gente comentou sobre Menina Veneno, do Richie. Então hoje eu resolvi puxar um gancho com outra música cheia de atitude e com um nome que também tem veneno. Eva Venenosa, da Rita Lee. Bom, essa música, ela é daquelas que praticamente todo mundo já cantou alguma vez na vida. Eva Venenosa foi lançada em 1982 no álbum Saúde e virou um dos maiores sucessos da carreira da Rita. Mas o mais curioso é que muita gente não sabe que ela é uma versão em português de uma música americana chamada Poison Ivy, que foi gravada nos anos 50 pelo grupo The Coasters. É, só que, claro, na voz da Rita Lee, ela ganhou uma personalidade totalmente brasileira, divertida, debochada e cheia de atitude.

0: E isso combina demais com a Rita, né? Porque ela sempre foi conhecida justamente por esse jeito irreverente e provocador. Tanto que Eva Venenosa virou quase um hino sobre aquela pessoa que chega mexendo com todo mundo, perigosa, sedutora e impossível de ignorar. E o mais legal é que a música atravessou gerações. Até hoje toca em festas, karaokês, novelas e todo mundo canta junto.
1: Beatriz, eu tenho mais uma informação também aqui. Você faz a pesquisa para trazer esses detalhes pra gente e eu vou atrás, acabo indo atrás das versões originais. Eu adoro fazer isso. E acabei descobrindo uma coisa. Essa Poison... Como que é o nome da música em inglês mesmo?
0: É Poison Ivy.
1: Poison Ivy. Eu sou péssimo pra falar inglês. Ela que foi lançada em 1959, ela compartilha o mesmo nome com a clássica vilã do Batman.
0: A Hera Venenosa.
1: Então a letra descreve também, da mesma forma, uma mulher perigosa, bela como uma flor, mas que causa estragos a quem chega perto. É uma referência que serviu de grande inspiração para o conceito por trás aí da ecoterrorista da DC e que também é uma das inimigas mais duradouras do Batman e pertence ao coletivo de adversários que compõem a galeria de vilões do Batman. E eu não sei porquê, por coincidência, eu vim com a camiseta do Batman hoje.
0: Ai, que legal! Veio no tema.
1: Né?
0: Bom, isso tá legal demais. Bem, inclusive, isso mostra como a Rita Lee conseguia transformar qualquer música em alguma coisa completamente dela. Tem gente que nem imaginava que era venenosa, nasceu fora do Brasil, ou ainda mais... Só pensar nessa super heroína. Acho que até anda meio junto. Pensar em um já lembra a outra. Bom, eu quero saber de você. Qual música antiga marcou sua vida até hoje e que você canta ou que, quando toca, traz essa lembrancinha? Esse gostinho de saudade. Manda aqui pra gente no WhatsApp da rádio a sua sugestão, porque ela pode aparecer nos próximos programas.
1: Isso, você pode mandar no WhatsApp da Superdifusora, que é o 15996097213. Se você quiser mais um canal que você pode enviar também, manda no Instagram da rádio, manda no direct do Instagram da rádio, @superdifusoraoficial, e a gente vai coletar isso e a Beatriz vai preparar com carinho pra você.
0: É isso mesmo, Antônio. Então agora vamos ouvir esse clássico maravilhoso, Era Venenosa, com Rita Lee.

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15: Superdifusora, 5 horas 24 minutos. E agora o Giro vai lembrar você de uma coisa que não pode ficar para a última hora, não, viu? O prazo para envio da declaração do Imposto de Renda da Pessoa Física 2026 termina sexta-feira. Parece que está longe, né? Mas é agora. Sexta-feira, agora. Quase 30% dos contribuintes ainda não acertaram as contas com o leão. E segundo a Receita Federal, até o fim da manhã de hoje, quase 32 milhões de pessoas enviaram as declarações. Vamos a mais informações com o repórter Jean Costa.
5: Termina nesta sexta-feira o prazo para a entrega da declaração do Imposto de Renda 2026. Até o momento, mais de 30 milhões de contribuintes já acertaram as contas com a Receita Federal, número que representa cerca de 68% do total esperado pelo fisco neste ano. A Receita estima receber 44 milhões de declarações até o encerramento do prazo. Tradicionalmente, o volume de envios aumenta nos últimos dias, principalmente entre contribuintes que deixam a obrigação para a reta final. Até agora, a maior parte das declarações foi preenchida pelo programa de computador da Receita. Já o modelo pré-preenchido, que importa automaticamente dados fiscais do contribuinte, foi utilizado em quase 60% dos envios. De acordo com o órgão, mais de 62% das pessoas que já declararam terão direito à restituição. Outros 20% devem pagar imposto, enquanto parte dos contribuintes não terá valores nem a pagar nem a receber. Estão obrigadas a declarar pessoas que receberam rendimentos tributáveis acima de R$ 35.500 em 2025, além de produtores rurais com receita bruta superior a R$ 177.000. Quem perder o prazo poderá pagar multa mínima de R$ 165,00, que pode aumentar conforme o imposto devido. Agência Rádio Web, produção e reportagem, Jean Costa.
15: Superdifusora, 5 horas 26 minutos.
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15: E agora a gente fala de futebol. A Superdifusora transmitiu vários jogos importantes pela 17ª rodada do Brasileirão. Os 4 principais times paulistas, São Paulo, o Santos, o Palmeiras e o Corinthians, entraram em campo neste final de semana. Mas vamos saber todos os detalhes agora com Ednei Beltrame. Boa tarde, Ednei.
10: Boa tarde para você, Antônio Rodrigo. Boa tarde para você ligado no Giro Superdifusora. O assunto de hoje é a 17ª rodada do Brasileirão. Começamos com a Jornada Esportiva Bandeirantes em dose tripla, que a Superdifusora transmitiu sábado a partir das 16h30. O São Paulo recebeu o Botafogo no Morumbis e vencia a partida por 1 a 0 quando, no apagar das luzes, os cariocas empataram. O tricolor paulista, que já liderou a competição por uma rodada, chega a 8 jogos sem vencer. Na sequência, o Santos viajou até a Arena do Grêmio, em Porto Alegre, e chegou a ficar à frente no marcador por 2 vezes, mas acabou tomando a virada, 3 a 2. O Peixe amargou a 7ª derrota na competição e abre a temida zona de rebaixamento. A terceira transmissão foi o confronto entre os 2 principais clubes do futebol brasileiro. O Palmeiras, líder na tabela, visitou o vice-líder Flamengo no Maracanã e, com 1 a mais desde os 20 minutos do primeiro tempo, venceu por 3 a 0. Ulisses Costa, na emoção do rádio, narrou assim o gol de Paulinho, o terceiro do Verdão.
16: Parte o Verdão em contra-golpe, abertura bem pelo setor de esquerda, vai sair o terceiro gol, cruzamento na área para Paulinho, dominou, bateu!

0: levanta, meteu na esquerda pro Jefté. Ele ganhou, ergueu, cruzou pra Paulinho, dominou de perna direita e de perna esquerda. Ele enche o pé. O Rossi toma pancada no braço direito e ela morre no fundo da rede. Paulinho, o Palmeiras goleia o Flamengo. Palmeiras 3, Flamengo 0. O Palmeiras é o dono do jogo. O Palmeiras vai ao Rio de Janeiro passear no Maracanã. Palmeiras! Palmeiras 3, Flamengo 0, Paulinho!
1: Os comandados de Abel Ferreira abriram 7 pontos na liderança. Ontem, domingo, também com transmissão da Bandeirantes, o Corinthians recebeu o Atlético Mineiro na Neoquímica Arena e quando tudo indicava

0: sem pulo na bola. Uma pancada pro goleiro, entra na bochecha esquerda. Errada na bochecha esquerda do goleiro Everson e morre no fundo do gol. Labia, Zacaria, Zacaria, Labia, Labia, Zacaria, Zacaria, Labia pro timão.
1: Com a vitória, o Alvinegro respira na tabela e fica 3 pontos fora do Z4. A penúltima rodada do Brasileirão antes da parada para a Copa teve ainda Vitória 2, Internacional 0, Mirassol 1, Fluminense 0, Cruzeiro 2, Chapecoense 1, Remo 1, Atlético Paranaense 2, Vasco 0, Bragantino 3. A rodada termina logo mais 8 da noite com Coritiba e Bahia. Vamos à classificação, hein? O Palmeiras lidera com 38 pontos, seguido pelo Flamengo com um jogo a menos e 31 pontos. O Fluminense é o terceiro com 30 e o Atlético Paranaense fecha o G4 com 27 pontos. Com um empate, o São Paulo agora é o sexto colocado com 25. O Corinthians ocupa a 15ª posição com 21 pontos. O Santos volta para o Z4 e abre a zona da degola com 18, seguido por Mirassol, Remo e Chapecoense. E atenção para a contagem regressiva para a maior festa do futebol. Faltam apenas 17 dias para a Copa do Mundo da FIFA. Por hoje é isso, Antônio Rodrigo e ouvinte, Ednei Beltrame falando de futebol aqui no Giro Super Difusora.
2: Valeu, Ednei Beltrame, muito obrigado aí por esse detalhe, esse nível de detalhe muito bom, viu? Sensacional. Super Difusora, 5 horas 32 minutos antes de eu ir embora, antes de a gente ir pra música, eu tenho que lembrar sempre que futebol é com a Bandeirantes e o esporte na Super Difusora tem sempre o oferecimento de Franciose Imóveis, abrindo portas para o seu futuro. Agora sim, 5h32, bora dar um giro na música. Música.

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1: Super Difusora 5:43. E o pagamento da segunda parcela antecipada do 13º aos beneficiários do Instituto Nacional do Seguro Social, o INSS, começou hoje e segue até o dia 8 de junho. A primeira parcela do abono anual foi paga entre abril e maio. Quem traz os detalhes é a repórter Milena Abreu.
2: O pagamento da segunda parcela do 13º salário de aposentados e pensionistas do Instituto Nacional do Seguro Social já começou. Os depósitos são feitos de forma escalonada, seguindo o cronograma tradicional do INSS, que considera o número final do benefício sem levar em conta o dígito. Começam recebendo aqueles cujo benefício é de até um salário mínimo. Para quem recebe benefício com valor maior que R$ 1.621, os depósitos da segunda parcela do 13º salário têm início em 1º de junho. Em ambos os casos, o pagamento, que é feito junto com a remuneração mensal, termina no dia 8 de junho. De acordo com cálculos do Instituto, com a antecipação do abono anual, cerca de R$ 39 bilhões serão transferidos aos beneficiários nesta segunda etapa. Ao todo, pouco mais de 35 milhões de pessoas têm direito. Da Rádio 2, Milena Abreu.
1: Superdifusora 15 para 6, 5:45. Bora dar um giro na música.

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11: E o Giro Super Difusora vai ficando por aqui. Relógio batendo agora 5h57. Quero agradecer aqui pela sua audiência, pela sua companhia. E eu volto amanhã na previsão do tempo do Jornal do Meio-Dia e às 5 da tarde novamente aqui no Giro Super Difusora. Até amanhã.
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1: Boa noite, queridos ouvintes desta Super Difusora FM. Hoje vai para vocês um pensamento do padre Roque Schneider. Felizes os sábios e bem-aventurados, todos aqueles que, embora chorando e relutando no início, colocam os seus pés no único caminho que salva, redime e plenifica. Jesus é o caminho, a verdade e a vida. A reflexão de hoje é do Evangelho de João, capítulo 19, versículos de 25 a 34. Junto à cruz de Jesus estavam de pé sua mãe, a irmã de sua mãe, Maria, mulher de Cleofas, e Maria Madalena. Quando Jesus viu sua mãe e perto dela o discípulo que amava, disse à sua mãe: Mulher, eis aí o teu filho. Depois disso, ao discípulo: Eis aí a tua mãe. E desta hora em diante, o discípulo a levou para sua casa. Amigos ouvintes, ouçamos agora a reflexão pelo padre Elcio Roberto.
2: Queridos irmãos e irmãs, sintonizados na Rádio Super Difusora, com grande alegria aqui estamos nesta segunda-feira, dia 25 de maio, pós-Pentecostes. Ontem tivemos a alegria de celebrarmos a festa de Pentecostes, a festa do Divino Espírito Santo. Sendo assim, retomamos o tempo comum. Porém, hoje a Igreja celebra também o dia de Maria, Mãe da Igreja. Então queremos pedir por toda a Igreja, rezamos de modo especial pelo Papa Leão XIV, pelos nossos bispos, pelos nossos padres, enfim, por todos os nossos leigos, por todos os membros da Igreja de Nosso Senhor Jesus Cristo, pedindo mesmo que por intercessão de Maria, Mãe da Igreja, Deus derrame abundantemente todas as graças e bênçãos do céu sobre a vida de cada um de nós. Partilhando a palavra de hoje, trazemos a seguinte reflexão. Maria viveu como ninguém as bem-aventuranças. É aquela que estremecia de júbilo na presença de Deus, aquela que conservava tudo no seu coração e que se deixou atravessar pela espada. É a santa entre os santos, a mais abençoada, aquela que nos acompanha e nos mostra o caminho da santidade. Quando caímos, não nos deixa por terra e, às vezes, carrega-nos em seus braços sem nos julgar. Conversar com ela consola-nos, liberta-nos e santifica-nos. A mãe não necessita de muitas palavras. Não precisa de que nos esforcemos demasiado para lhe explicar o que sentimos ou precisamos. É suficiente sussurrar Ave Maria. Então que nós possamos, nesse dia de hoje, invocar a Santa Mãe de Deus, nossa Mãe e Mãe de toda a Igreja, que possamos cultivar sempre este amor para com a Virgem Mãe de Deus, sabendo que quanto mais unidos a ela, estaremos mais próximos de seu Filho Jesus Cristo. Como assim fazemos todos os dias que aqui rezamos o Ângelus. Queira ou não, nós invocamos a sua intercessão, para que por sua intercessão, Deus derrame sobre nós as graças e as bênçãos que tanto necessitamos para nossas vidas. Rezemos. O anjo do Senhor anunciou a Maria e ela concebeu do Espírito Santo. Ave Maria, cheia de graça, o Senhor é convosco. Bendita sois vós entre as mulheres, bendito é o fruto do vosso ventre, Jesus. Santa Maria, Mãe de Deus, rogai por nós, pecadores, agora e na hora de nossa morte. Amém. Eis aqui a serva do Senhor, faça-se em mim segundo a vossa palavra. Ave Maria, cheia de graça, o Senhor é convosco. Bendita sois vós entre as mulheres, bendito é o fruto do vosso ventre, Jesus. Santa Maria, Mãe de Deus, rogai por nós, pecadores, agora e na hora de nossa morte. Amém. E o Verbo de Deus se fez carne e habitou entre nós. Ave Maria, cheia de graça, o Senhor é convosco. Bendita sois vós entre as mulheres, bendito é o fruto do vosso ventre, Jesus. Santa Maria, Mãe de Deus, rogai por nós, pecadores, agora e na hora de nossa morte. Amém. Rogai por nós, Santa Mãe de Deus, para que sejamos dignos das promessas de Cristo. Oremos. Derramai, ó Deus, a vossa graça em nossos corações, para que, conhecendo pela mensagem do anjo a encarnação do vosso Filho, cheguemos por sua paixão e cruz à glória da ressurreição. Por Cristo nosso Senhor. Amém. E que desça sobre você, sobre sua família, por intercessão de Nossa Senhora, Mãe da Igreja, a bênção do Deus Todo-Poderoso, Pai, Filho e Espírito Santo. Amém.
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4: Olá, boa noite! Estamos começando mais uma semana juntos e eu, Antônio Luiz, fico feliz com a sua companhia do outro lado do rádio. O tema da nossa conversa nesta semana são os cuidados especiais com a pele do idoso em épocas mais frias, como a que estamos agora, que ainda exige mais atenção com a saúde. Quem orienta a gente é a dermatologista Vitória Giriboni. Em entrevista, a Juliana Fernandes, Vitória explicou por que o frio afeta tanto a pele dos idosos e quais mudanças acontecem nessa época do ano.
5: Então, na terceira idade, assim como temos a osteoporose, que é a fragilidade dos ossos, a gente tem a dermatoporose, que é uma alteração de toda a barreira cutânea nos idosos. Então, os vasos ficam frágeis, a derme, que faz a sustentação, há uma perda da firmeza da pele, então, a perda de colágeno. E a barreira também fica afetada, então, há uma perda da água e o ambiente seco do inverno acaba tirando mais ainda essa hidratação da pele. E essa falta de hidratação, gerada pelo tempo seco, pelas alterações compatíveis com a terceira idade, gera sintomas como prurido, ressecamento, aquela sensação de repuxamento. E é por isso que vem essas queixas tão frequentes no consultório nessa época do ano, no idoso, né, que é a coceira.
6: Então, a gente pode dizer que existe diferença entre a pele de uma pessoa jovem e a pele de uma pessoa idosa nessa época mais fria do ano.
5: Sim, sim, existe. A pele do idoso é um outro tipo de pele que merece os cuidados específicos para essa faixa etária. Então, como eu falei, os vasos ficam frágeis, então muitos dos idosos vêm ao consultório reclamando que começa a aparecer manchas escuras, manchas roxas, assim, ao simples. Às vezes até o cachorrinho encosta e fica roxo. É por conta de toda essa fragilidade da pele. E essa fragilidade também faz ter essa perda da hidratação mesmo.
4: No frio, a pele sente os efeitos do tempo e o cuidado precisa aumentar. Se você quer saber mais sobre como cuidar melhor da sua pele, a entrevista na íntegra estreia amanhã às 7 da noite em nosso canal no YouTube, @superdifusoraoficial. Amanhã eu volto volto falando sobre o que todo mundo gosta nesta época mais fria, mas que é muito prejudicial à pele: banho quente. 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

0: 7 horas 31 minutos, boa noite a você que está na Bandeirantes nesta segunda-feira. 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Hoje aqui comigo estão João Paulo Capelanes, Leandro Quesada e Alexandre Pretzel. O Denis Gavazzi prometeu voltar amanhã. Ele mandou uma mensagem e falou: Capriotti, amanhã eu estou de volta. Mas amanhã não tem programa, Denis. Amanhã não tem. Aí falou: então vou aproveitar e vou no batizado amanhã. Então vá, porque quarta-feira nós estaremos então todos juntos.
1: Quinta não tem.
0: Quinta não tem.
2: Quinta não tem.
0: Quinta não tem.
1: Vamos enforcar sexta, então emendar, pô.
0: Essa semana teremos Esporte em Debate, segunda, quarta e sexta, com a maior alegria. É. Bom, minha gente, vamos lá, porque...
3: Semana que vem já é junho?
0: Já é junho.
1: Já.
0: Junho. Segunda-feira é primeiro
3: quando
0: de junho.
3: Quando junho chegar, né? É o nome do filme do Denis, né?
0: É isso aí.
3: E finalmente
2: ficou brabo porque perdeu a liderança do Pop Torch.
1: Junho, não sei se vocês concordam, é o melhor mês do ano, né?
0: Claro. É um bom mês.
1: O melhor mês do ano. Festa junina. A comida de festa junina é disparada melhor que a do Natal. É legal. Natal é peruzinho.
3: Tem festa junina nos Estados Unidos?
1: Não. A festa junina é imbatível no Brasil. Concordam comigo?
0: É verdade. Festa junina é fantástica.
1: Qual a parte que você mais gosta da festa junina, Xandão?
2: Que eu mais gosto?
1: É.
2: Eu gostava de um brinquedo que tinha, que a gente ficava jogando bolas de meia.
0: Certo. Na boca do palhaço.
2: Exatamente. E algumas latas também que botavam.
1: Ah, era, as latas.
2: E aí tu derrubava, né, pra ganhar brinde.
0: E na pescaria você não pescava nada, né?
2: Pensou horrível.
3: Mas você gosta do que na festa junina?
1: Quadrilha, né? Olha a cobra! Que delícia! E aí... Deixou pingando, né? Tem jeito. Mas as comidas de festa junina são maravilhosas. Não,
3: agora o que, deu... por exemplo?
1: Maravilhosas.
2: Um bastidor rápido, né?
1: Ai, ai.
2: É. É que essa batidora rápida, né? Capelanes prometendo contratar uma empresa de treinamentos, né? Pra entrar em forma, né?
3: Pra entrar em forma de quê?
1: É uma assessoria.
2: É, assessoria.
3: Mas chega... em forma do quê?
2: Não,
3: que
2: calma aí, porque aí chega o nosso colega aqui, né? O que, que o senhor deseja, né?
3: Isso aí. Duas pizzas grandes.
2: Duas pizzas,
1: mas,
2: né,
1: irmão?
2: E no final, senhor, tens um giro mille? Aí o nosso amigo.
1: E uma água.
2: E o nosso amigo.
0: E um café sem açúcar.
2: Nutella ou doce de leite?
0: Ou seja, os três. Ele pediu os três.
3: Duas pizzas. Duas pizzas grandes, um girumilho.
2: Empresa de treinamento.
3: E o que engorda é a água.
1: Deixa eu explicar. Pós-Copa do Mundo. Não, pós-Copa do Mundo. Sempre. Agora você é vagabundo, bandido. Porque ele fica quieto no
3: final. Qual pós-Copa do Mundo?
1: Pós-Copa do Mundo.
3: Mas qual delas?
1: Essa, né?
3: Agora?
1: Esse ano. Ele ficou quieto, não falou nada, esperou começar o programa pra falar que ouviu.
2: Bastidores.
0: Bom, o pessoal, é o seguinte, ó, 7h35, a gente tá abrindo aqui o Esporte em Debate, mas recebo a informação, o recado de que Bruno Milhozzi está chamando da Zona Leste de São Paulo, lá do Tatuapé, do Parque São Jorge, onde ele está acompanhando.

0: acompanhando uma votação muito importante que pode expulsar André Sanches do quadro associativo do Esporte Clube Corinthians Paulista, que seria um marco histórico, um ex-presidente sendo expulso do Corinthians. Então vamos lá, Tatuapé chamando o Parque São Jorge. Alô, Bruno Milhose. Fala, Milhose, boa noite.
1: Fala, Capri, boa noite. Abraço pra você, pra todo mundo ligado aqui no Esporte em Debate, aos amigos da bancada. É isso, Capri, eu tô aqui dentro do Parque São Jorge, em frente ao prédio do Conselho Deliberativo do Corinthians, onde acontece nesse momento essa reunião do Conselho que vota a expulsão do ex-presidente André Sanches do quadro associativo do clube. Mas, Capri, uma atualização importante, a reunião já começou e a gente já tem aí algumas informações acerca do que ocorre lá dentro. Primeiro, uma votação que é aberta e nominal, já estabelecida previamente pelo presidente do Conselho, Leonardo Pantaleão. Isso foi, de alguma forma, protestado no começo da reunião por membros da Renovação e Transparência, que pediram uma votação fechada antes do início. Cerca de 140 conselheiros estão presentes. Este pedido foi negado, então a votação permanece aberta. Mas uma nova atualização, Capri, que é importante, ganha força nesse sentido para que não ocorra uma expulsão do André Sanches, e sim uma suspensão por prazo indeterminado, uma suspensão dos direitos políticos do Andrés. Por quê? Esse pedido foi feito por integrantes da Renovação e Transparência e foi acatado pelo Conselho Deliberativo. Então será incluída na votação essa opção: expulsão do Andrés, não expulsão ou a suspensão por um prazo que vai ser definido só após a votação. Então essa é uma atualização importante porque hoje ganha força essa possibilidade de suspensão por um período de tempo e não da expulsão por tempo indeterminado do ex-presidente André Sanches do quadro de sócios do Corinthians. Capri?
2: É voto aberto?
1: Voto aberto e nominal, Capela.
2: Aí é maravilhoso.
0: Eles arrumaram um jeito de fazer uma gambiarra. Né?
1: Capri.
0: Eles arrumaram um jeito de fazer uma gambiarra. Isso aí foi resolvido agora, ô Bruno. Essa terceira via e essa terceira possibilidade foi resolvida agora aí na reunião, é isso?
1: É claro que é uma manifestação que vem, Capri, depois de algumas semanas de articulações políticas por parte dos apoiadores do André Sanches. Mas logo no início da reunião, eles pediram a palavra e solicitaram essa possibilidade. Como isso está previsto no estatuto, essa punição alternativa à expulsão está prevista no estatuto, vai ser acatada na votação. Claro que a votação apenas iniciou, no momento ocorre a leitura do parecer da Comissão de Ética do Corinthians com todo o caso. Logo na sequência tem a defesa do André e aí tem início a votação. No momento ocorre a leitura do parecer e já está definido, teremos essas três opções na votação, então o Andrés pode ser suspenso e essa possibilidade ganhar forças no Parque São Jorge.
0: Ô Bruno, que horas deve sair o resultado aí? Qual que é a expectativa do resultado dessa votação, hein?
1: Olha, Capri, teve início há cerca de 5, 10 minutos, a leitura do parecer que deve durar 20 minutos. Depois temos mais 20 minutos de defesa para o André Sanches, né, na figura de um advogado ou de um representante legal. Depois disso tem a votação de cerca de 140 conselheiros. Então imagino que mais tardar da noite, aí umas 9, 10 horas da noite, a gente pode ter algum retorno mais concreto. Caso o horário avance muito, eles podem inclusive cancelar e definir numa próxima reunião. Essa é a situação atual. A gente está de olho por aqui porque acabou de começar a leitura do parecer da Comissão de Ética.
0: E o Andrés está aí, e o Andrés pode votar, porque ele é conselheiro, né? Ele pode votar, ele está aí no Parque São Jorge?
1: Não pode votar, é um dos conselheiros inaptos, também não pode estar no Parque São Jorge por conta de uma medida cautelar que foi aplicada sobre o Andrés Sanches ainda no ano passado. Ele até tentou tirar isso para votar, não teve resposta a tempo, e por isso o Andrés Sanches não está presente no Parque São Jorge.
0: Ótimo. Então é o seguinte, Bruno, você segue aí. Você está já agora no interior, porque agora há pouquinho, durante o Donos da Bola, o Bruno estava do lado de fora do Parque São Jorge, estava na rua lá. Abriram o portão para vocês entrarem. A torcida também entrou aí, ô Bruno?
1: Não, Capri, a torcida está do lado de fora. A gente tem algumas imagens do nosso Twitter e o número de torcedores é muito grande. A previsão dos líderes de organizada era de que tivéssemos 5 mil corintianos em frente esperando a expulsão de Andrés. E isso é até uma preocupação, Capri, porque caso a suspensão venha a se concretizar, e é uma possibilidade que ganha força, e a não expulsão do Andrés, é possível que a gente tenha aí algumas cenas de violência, tentativa de invasão. Isso pode acontecer, é a promessa de algumas partes das organizadas. Então a noite deve ser longa, viu, aqui no Parque São Jorge, Capri.
0: Mas a polícia tá aí, não é? Tem policiamento
1: Sim.
0: aí, não é?
1: Sim, Polícia Militar, batalhão está presente por aqui. Claro, vai tentar conter essa movimentação para que não tenhamos aí a perda da ordem, né? Nessa reunião e nessa noite. Mas a torcida segue do lado de fora com bandeirões, fogos e fazendo bastante barulho. Claro, manifestando-se a favor da expulsão do André Sanches.
3: Só uma sublinhada, hein, Bruno e Capri? 140 conselheiros, pouco, hein? De 300. Pouco quórum, hein?
4: Pouco.
3: Menos
4: da metade.
3: Muita gente pipocando e aquele negócio que a gente falou. Muitos serviços prestados ao Andrés e favores também.
5: Agora, tem uma explicação para o Andrés não aparecer, além dessa, de que ele não pode, né, estar no ambiente do Parque São Jorge. O medo, né? Só se ele fosse louco para aparecer, uma vez, né, que não estivesse impedido de entrar nas dependências do Parque São Jorge, Capri. Imagina ele lá de peito aberto, coração cheio de amor para dar, aparecer lá todo bonitão e tal, com essa turma aí, ele correria o risco de apanhar no Parque São Jorge. Tenho dúvida disso.
3: Sim. Mas agora o voto nominal, ele é fundamental, porque aí a transparência que a gente pede, e o conselheiro que votar a favor dessa gente aí, tá morto.
4: É. Quando eu falo ficar morto, marcado.
3: Vai ficar marcado. Aqui 50 anos, por que você votou a favor do Andrés?
5: É. Né? É, mas tão pior quanto isso é quem não apareceu também, né?
3: Não,
5: porque claro. Quem não aí, apareceu...
3: Mas aí que está a questão, quem não apareceu, pra mim, tá? Amanhã ninguém vai falar sobre. Se fosse... Mas quem votou a favor vai ficar marcado pra eternidade. Sim. Pode ter certeza.
4: Se fosse pra
3: disso.
4: Votar um aumento do número de ingressos pros conselheiros na Arena do Corinthians, ia ter 300 hoje lá votando. Os 300 iam estar lá. Mas como a votação atinge uma série de interesses, não é, Bruno Milhosa? Então, muito pouca gente. 140 é um quórum muito
1: e dentro
4: pequeno.
1: Disso, fala, Capri. Só pra gente ter o perfil desse conselheiro que apareceu por aqui, número maior de conselheiros vitalícios do que de trienais. Nos 300 conselheiros do Corinthians são 200 trienais e 100 vitalícios, e os vitalícios são maioria, o que também é favorável à decisão de permanência, né, do André Sanches no Corinthians, porque ele tem maioria de apoio dentre os vitalícios, justamente, que hoje se fazem em boa presença no Parque São Jorge.
5: Os trienais que apareçam, então.
3: Até pra trazer uma informação, claro. Eu tô conversando com algumas pessoas aqui, o que me foi passado é que os caras que, como o Brilhosa acabou de falar, os caras que não foram muito por medo e os que vão votar, por mais que sejam parceiros do Andrés, alguns vão votar contra para que depois isso não volte, porque isso vai chegar na organizada, né? Como o voto é aberto e vai chegar para a mídia, vai chegar para a torcida, todo mundo está com medo. Então, para mim, hoje, é o que nem o Preto fala, quero ver para crer. Hoje, eu acho que o Andrés vai ser expulso.
5: Mas tá tudo errado, né? Porque o voto não pode ser por intimidação e nem por medo. O voto deveria ser, independentemente de ser o vitalício, que já conhece o Andrés há muito tempo, e vice-versa, e os trienais, que são mais jovens, deveria ser pelo bem do Corinthians. Olha, há um presidente aqui que fez isso errado. Então, nós vamos votar contra a permanência dele no clube, né? Só que não, os caras estão votando por medo, né? Alguns de apanhar da torcida, outros a favor do Andrés para não ficar mal com ele, porque a gente nunca sabe o dia de amanhã, né? Porque se o Andrés não cair, ele fica forte outra vez no clube. A gente sabe como é que funciona isso.
4: Claro.
5: Se ele não sair hoje, e tô falando aqui, viu, Andrés, você tinha tudo para ser o maior presidente da história do Corinthians. O que você fez aí nessa segunda passagem? Pô, ter dois cartões com a mesma senha, isso é dar muito mole,
3: ele
5: né?
3: Ainda terminou a gestão e disse o seguinte, foi um erro meu, eu tava sem tesão. O cara ainda brilha, ele falou sobre isso, eu tava sem tesão.
5: Sem tesão do que?
3: Agora você tinha presente, ainda falou sobre isso, brincando com quem o elegeu.
4: Agora,
3: 12 anos no poder.
4: O absurdo é você ainda ter esse movimento, renovação e transparência dentro do Corinthians. Esse movimento deveria ter sido implodido já, deveria ter acabado. Esse movimento colocou o Corinthians no buraco. Então, quem faz parte desse movimento ainda não tem nenhuma credibilidade, nenhum respaldo, porque
1: Capri,
4: os membros desse movimento que colocaram o Corinthians nesse buraco todo aí, das gestões.
5: Mas só existe para proteção, Capri. Proteção, porque se você dilui o grupo, todos os investigados perdem a força, entendeu? Então tem que ter alguém, aí do ponto de vista, vai, agora eu sou o Andrés. Pra me defender, eu preciso que alguém me defenda, entendeu? Se eu fechar um grupo ali, ninguém vai me defender. Então a sobrevivência política às vezes cria esse tipo de situação. Mas pelo que a gente está observando, nem os caras que são deles talvez fiquem...
6: Só para tirar uma dúvida, então o voto é o seguinte, Alexandre, eu voto pela suspensão, é isso?
4: Isso.
6: Pode ser isso. Então é expulsão, suspensão ou permanência.
4: Isso.
6: É isso,
4: isso.
6: Perfeito.
4: Fala, Bruno.
1: Capri, claro que é interessante também analisar que os membros de cargos no Corinthians, né, detentores de cargos atualmente no Corinthians, estão inaptos a votar. Mas acabou de ter uma alteração em relação a isso, porque o Herói Vicente, que é diretor de expansão, inovação e negócios do Corinthians, ou melhor, era, acaba de renunciar ao cargo apenas para voltar para o conselho e poder votar. Então ele acabou de informar isso nas redes sociais. A gente tem também outras figuras aí conhecidas, outros conselheiros mais conhecidos que estão presentes, vieram até aqui. Antônio Roque Cittadini, também o Rosalá Santori, Unquili, Vinícius Cascone, Mário Gobi, muitas dessas figuras conhecidas do torcedor estão presentes na reunião e o Herói Vicente acaba de informar, anunciar que também estará.
6: O Herói que pediu o impeachment do André Sanches quando o André era presidente.
3: Tentou impugnar as eleições.
6: Então esse vai votar a favor da expulsão. Mário Gobi vota como?
3: A favor.
6: A favor?
3: Claro que a favor
6: da expulsão?
3: Não, a favor do André.
6: Do grupo.
3: Herói Vicente, que foi o departamento jurídico do Duílio, vota contra o Andrés.
5: Sim. Ah, uma perguntinha. O Duílio tá por aí? O Duílio aparece também?
1: Não, ah, não. Mas poderia, né? O Duílio tem condições por enquanto. Porque o pedido, o mandato de não conseguir pisar no Parque São Jorge não foi protocolado. Então ele ainda poderia aparecer, mas não apareceu.
5: Perfeito. Roberto Andrade, ex-presidente, será que aparece aí?
1: Só importante, sobre o Andrade eu não sei, viu, Queçadinha, mas o Gobi foi um dos que se manifestou. Sim. Foi ele que pediu para que a votação fosse fechada e não aberta. Foi ele que se manifestou nessa reunião e acabou não tendo esse pedido aceito. E o Roberto é vitalício, né? Então também poderia estar normalmente participando da reunião.
6: Se o voto for fechado, o Andrés escapa.
3: É isso.
4: Sim,
3: é
4: sim.
1: Não será,
4: lembrando
1: não será.
4: Lembrando que na semana foi negado. Que... já é aberto, isso já está definido, né? Agora, isso provavelmente... Se o Andrés for mesmo expulso, nesse modelo de votação, voto aberto, provavelmente a gente vai ter isso aí com desdobramentos na justiça. O Andrés vai à justiça, vai tentar impugnar a reunião, vai tentar melar, enfim, não vai acabar hoje. Não vai acabar hoje. Hoje não acaba esse negócio. Independentemente do que aconteça, não acaba hoje, até porque semana que vem outro ex-presidente também vai passar por uma votação como essa. O Augusto Melo também vai passar por essa votação de expulsão na semana que vem lá no Conselho do Corinthians. Fala aí, Bruno.
1: Até para também já antecipar o que pode acontecer após a votação, outro argumento da defesa do Andrés que pode vir à tona após a conclusão é na relação ao presidente do Conselho Deliberativo, que é o Leonardo Pantaleão, que também era o presidente da Comissão de Ética, né? Mantém este cargo como relator do caso. Então, existe aí uma reclamação de que ele não poderia estar nas duas posições, poderia ter ali alguma imparcialidade neste quesito. E só uma informação de momento, é um tumulto na reunião nesse instante, causado ali por alguns conselheiros anti-Sanches cobrando o Gobi, que foi quem pediu a palavra há pouco. Então, um princípio de confusão dentro da reunião do Conselho, algo que também já era previsto, né, tratando-se de política corintiana.
4: Ah, sem dúvida. Vai ter isso aí, vai ter confusão, vai ter bate-boca, vai ter... empurra, vai ter de tudo, né? Vai ter de tudo. Eu espero, torço para que até as 9 da noite a gente tenha uma definição lá para a gente poder informar aqui os nossos ouvintes do Esporte em Debate, a nossa audiência. Tomara que isso aconteça. Acho difícil, porque é isso, né? Tem uma manifestação, aí começa, bate boca, vai para lá, vem para cá. Acho difícil que isso aconteça até
3: as
4: 9 da noite.
3: Vamos fazer de tudo para suspender. Vão alongar, vão achar isso, vão achar aquilo. Vou empurrar com a barriga até a hora, gente. Tá muito tarde.
5: Posso
3: Outro
5: ser
3: dia
5: pessimista?
3: A gente faz. Vai ser assim.
5: Posso ser pessimista?
3: Diga.
5: Parabéns ao excelente trabalho do Miliotti, que a Capriotti o mandou para lá, mas eu vou ser pessimista aqui. Eu acho isso uma grande encenação. É um teatro dos piores que pode existir. A gente não discute realmente o que tem que ser discutido. E a grana vai devolver? Quero saber, a grana será devolvida?
6: Se nós for falar sobre isso, tem que botar as 4 vinhetas.
5: Não estou falando do Andrés, não. Eu estou falando de todo mundo, do Andrés e todo mundo. Os contratos que são feitos debaixo do, As comissões. Tudo, é. O estádio. Quanta gente ganhou coisa nesse estádio. Louco. Comissão que ficou pelo meio do caminho. Estacionamento. Camarotes. Lojas.
4: E aqueles jogadores que nunca jogaram com a camisa do Corinthians.
5: Contrataram
4: e nunca jogaram.
5: Jogadores que ganhavam 500 mil e tinha rachadinha, só chegava 250 na conta do jogador.
3: Treinador,
5: os empresários.
3: Que jogador.
5: Treinador que assina contrato sabendo que quando chegar o outro presidente vai ser demitido, aí uma parte dessa rescisão. É isso que tem que ser discutido. E outra, cadê o dinheiro? Vão devolver todo o dinheiro? Cadê o dinheiro do Corinthians? Cadê parte desses 3 bilhões da dívida? É só uma perguntinha, ninguém sabe responder.
4: Não vamos nos esquecer que o Ministério Público está investigando essa situação toda do Corinthians. Então, pode até não ser expulso, Andrés, mas com a investigação do Ministério Público, sim, a gente pode ter desdobramentos.
1: E Capri, o Ministério Público sugere um ressarcimento de até R$800 mil, considerando a multa, juros e, claro, o valor de cerca de R$480 mil, corrigido com juros que o Andrés teria utilizado no cartão corporativo do Corinthians.
3: É. Quando o Ministério Público prendeu um dirigente, bandido, safado, corrupto, vagabundo?
6: Nunca.
3: Então, pois é. Por que a justiça desse país demora tanto para pegar provas com batom na cueca?
6: Isso.
3: Que infelizmente a gente não consegue, sabe, a gente fica patinando aí.
6: Tem razão. Osmar Stabile votará como? Vocês têm uma ideia?
3: Stabile, a favor.
1: Não votará, não votará. Inapto.
6: Não votará?
3: Mas se fosse, votaria a favor.
6: Ah, inapto porque ele é o presidente. Mas que conflito de interesse que tem aí? Não tem nenhum. Ele é o presidente do Corinthians, como é que ele não pode votar? Isso é uma vergonha, isso aí.
3: É o famoso estatuto. É o famoso estatuto.
6: Como que o presidente do Corinthians não pode votar?
3: Isso
6: é uma vergonha.
4: E o Romeu Tuma tá aí, ô Bruninho?
1: O Tuma não veio, Tuma viu, Capri? Tá a princípio o Tuma não apareceu, era a última informação.
4: Entendi, ele que deixou a comissão de sindicância do Corinthians recentemente, né? Seria um voto importante também.
6: Na realidade, ele foi,
4: Romeu Tuma,
6: ele foi mais ou menos deposto do cargo, né? Numa sessão que não poderia acontecer.
4: Exatamente.
6: Que também está na justiça.
3: Na canetada do Estado.
4: Também está sob júdice esse gesto.
3: O que não
4: aí
3: está sob júdice no Corinthians?
4: Pois
3: entendeu?
4: Então.
3: O Quesada falou sobre teatro aí. Todos nós concordamos com toda a avaliação. Acho que eu posso falar por todos vocês. Cadê o dinheiro? As rachadinhas? Cadê o esquema? É verdade. Vai devolver o dinheiro? Você já viu alguém nesse país meter a mão na cumbuca, ser presa e devolver o dinheiro?
6: Não. Jamais.
3: Jamais. Isso não vai acontecer no Corinthians. Então, assim, já que o circo está montado e já que o voto é aberto, que as pessoas possam votar uma vez por todas para a expulsão do Andrés, que ele nunca mais pise no Parque São Jorge. Se vai ficar ou não com o dinheiro, são outros 500. Se o Ministério Público vai prender, o que eu duvido, também são outros 500. Mas esses caras, já que eu falei de festa junina, e tem muita gente envolvida no futebol que vive uma grande quadrilha, que essas pessoas que não gostam do clube e gostam do poder, jamais voltem a pisar nessas instituições. Ponto final.
5: Eu não quero ofender, porque quando a gente generaliza, né, Capri, Pretzel e João, às vezes a gente comete uma falha. São quantos conselheiros aí? Não posso falar que todos. Eu não posso falar que todos são ruins, né?
3: Mudou o conselho de dois anos para cá, né? Tudo bem.
5: Mas essa coisa do quadro associativo, essa gestão, né, baseada no associativo, na realidade é uma coça nossa. É meio mafioso isso daí, né? Porque esses caras estão desde 1960, se alternam no poder e são o mesmo grupo. Então eu e o Capriotti começamos lá atrás, aí no meio do caminho a gente brigou. Mas depois eu elegi, aí ele saiu e depois ele me elegeu. Aí o Pretzel chegou depois, mas aí o Pretzel chegou e já fez parte da trupe.
6: Aí eu viro vitalício.
5: Aí vira vitalício. E você que é mais jovem, você foi apoiado por nós três. Então quer dizer...
3: Não, eu tô no departamento cultural, uma, vamos ver o Capela ali de boa, é isso aí.
5: É uma máfia. É uma coça nostra, claro. É só assistir os filmes da máfia italiana.
4: Por isso que ninguém quer sair, ninguém quer perder o poder. Mas o Corinthians, um clube que tem 116 anos de história, ele foi muito pouco democrático do ponto de vista administrativo nesses anos todos. Porque já falamos sobre isso. Corinthians teve uma época do Vadielu. Vadielu se perpetuou no poder ali no final dos anos 50, anos 60. Depois veio a era Vicente Mateus. Depois veio a era Alberto do Alibe. E depois veio a era Renovação e Transparência.
3: São grupos, né? grupos.
4: Não, grupo agora é só renovação e transparência. Alberto Dualipe ficou no poder no Corinthians
3: 15 anos.
4: 15 anos. Vicente Matheus, entre idas e vindas, depois ele botou a esposa, Marlene Matheus.
3: 20 e poucos anos, 30.
4: 20 anos. Vadielu ficou um monte. Nos anos 60, praticamente só o Vadielu, que montou aqueles times lá do Fazer Rir.
3: Rivalizando com Vicente e Matheus, né, que eram os dois que mais brigavam pelo poder ali, né?
4: Então o Corinthians nunca experimentou uma troca de poder efetiva. Nunca teve grupos que puderam dar uma arejada do ponto de vista administrativo, democrático, a política corintiana. Sempre foi comandada por pouquíssimas pessoas.
3: O Capri.
4: Pouquíssimas. Ó, de 60 anos pra cá, Vadielu, Vicente Matheus, Alberto Dualibe, renovação e transparência.
3: A turma desses grupos aí.
4: Que na realidade são... 60 anos pra cá,
3: que na realidade,
4: quatro.
3: Todos fazem parte do mesmo grupo. Todos fazem parte do mesmo grupo. O Dualibe era da Marlene Matheus.
4: Era
3: foi
4: da...
3: colocada lá pelo marido.
4: Uma saída do...
3: O Andrés era do Dualibe.
4: É.
3: Todos os caras que passaram pelo Andrés, inclusive o Augusto. O Augusto chegou a ocupar uma das diretorias.
7: Sim, trabalhou na base
3: categoria
7: da renovação e transparência.
3: Todo de base. Mundo é de todo mundo.
7: É isso aí.
3: Ninguém é de ninguém.
6: Seu Valdemar Pires foi na época da democracia? Que ele, Valdemar Pires foi presidente, década de 80.
3: Sim, mas ficou pouco. E teve o Páscoa também, que ficou pouco.
6: Pouco tempo, né?
3: São presidentes bem... Você pega a história do Corinthians, de 1910 até 1960, o Corinthians trocava a cada 2-3 anos o presidente. Aí depois de 60 para cá, ficou na mão do mesmo grupo. É o mesmo grupo, é só você estudar a história do Corinthians, você vai ver, claro. É o mesmo grupo e os caras só se alternam.
6: Agora, se o Andrés
3: não
6: cair,
3: largam o osso.
6: Só uma pincelada, se o Andrés cair, que eu acho difícil... Pode arrastar outros presidentes, viu? Inclusive o Duílio, que fez uma gestão temerária, péssima, terrível. Eu não duvido também. É. O Duílio contratou aquele jogador, o Matias Rojas, e não pagou o cara. Contratou o Lucas Veríssimo, e o Lucas Veríssimo saiu daqui e não tinha recebido um centavo de salário.
3: Mas aí foi na gestão do Augusto, né? Foi na gestão do Augusto.
6: Não, o Veríssimo...
3: Não, o Veríssimo ele sai na gestão do Augusto.
6: Mas chega na gestão do
3: Duílio. Pois é, mas o Augusto fala, não, vamos acertar aqui bonitinho. E eles
6: não, mas
3: usam...
6: não tinha recebido nada, porque ele pois chega no meio do ano do Duílio.
3: Mas aí o Veríssimo, ele é usado como garoto propaganda no lançamento de um patrocinador, com a promessa interna pelo Augusto, que tudo
6: recebeu,
3: seria pago.
6: Não
3: foi. O Duílio, eu vou ficar no incompetente, só para não tomar outro processo. Até porque é um tesão ser processado por essa gentalha. É um prazer. Chegou o oficial na porta da Band, Capelani está aí, tô aqui, eu assino. Porque tá frente a frente com essa gentalha, é o que eu mais gosto de fazer. Só não gosto de perder dinheiro, né? Mas tudo bem. Mas o meu ponto de vista é o seguinte, o tal do Duílio, ele fez todas as negociatas que ninguém aqui consegue colocar na mesa, porque nunca foi aberto. Que fim levou a Taunsa? Ninguém mais fala sobre isso.
6: Essa é uma boa pergunta.
3: Que fim levou a Taunsa, cara? Agora morreu, virou pizza. Então, ô Capriotti, por isso, voltando ao Ministério Público, na minha avaliação, o Ministério Público deveria ficar em cima disso aí.
4: Acho que o Ministério Público está em cima de todas essas ações, viu, João? Acho que sim,
3: tá.
4: Eu acho que sim.
3: Tá bom.
4: Agora,
3: mas demora
4: João,
3: tanto tempo assim, Capri, para poder
4: de tudo
3: achar as coisas?
4: É investigação, porque é o seguinte,
3: não
4: João.
3: Não demora tanto
4: você
3: tempo para você
4: não,
3: achar as
4: mas
3: coisas
4: é que é o
3: aí,
4: seguinte,
3: Capri,
4: João, para você fazer o processo correto, ele leva um tempo, porque você tem que oferecer a ampla defesa para quem está sendo acusado, para que depois não aconteça a coisa de, teve um erro aqui no processo, então a gente cancela tudo, anula tudo, e quem era culpado não é mais culpado, vira inocente. Então você tem que fazer o processo correto, todo ele correto, e isso muitas vezes demanda tempo. Então eu quero que você me repita, depois de a gente falar tudo isso aqui, estamos desde 7h35, estamos há 24 minutos falando desse processo do Corinthians. Eu quero que você repita aquela pergunta que você fez no início do Esporte em Debate aqui sobre as festas juninas.
3: Qual parte da festa junina vocês mais gostam?
4: Cadeia.
3: Cadeia?
6: É verdade. Isso foi bom.
3: Cadeia, né? Quadrilha.
4: Cadeia,
6: já
4: a parte
6: foi
4: que eu
6: preso
4: mais gosto.
6: Na festa junina?
4: Já.
6: Foi preso. E o pior é que alguém é que manda prender, né? Vai lá e prende o capelão.
4: Deixa
6: ele sair de lá.
3: Vocês já dançaram quadrilha? Você tá caminhando e fala, vai chover, volta, aí volta, né? No caso do Corinthians, assim, os caras estão indo depois de roubar tudo, né? Ó, PF ali na ponta, vamos voltar!
4: Lá não é, olha a cobra, olha, né? Lá é, olha a PF!
3: Olha a PF! Aí os caras estão caminhando, aí do outro lado, olha o Ministério Público, opa, vamos voltar!
6: Agora.
4: Olha a chuva, não, olha o promotor!
3: Vamos voltar!
6: A última pincelada só, como o voto é aberto, eu gostaria que o seu Pantaleão, que eu não conheço, que é o presidente do conselho, que ele divulgasse a lista de todos os votantes.
3: pós-reunião. Se não divulgar, vai vazar, irmão.
6: Pós-reunião.
3: Pode ter certeza
6: pós-reunião.
3: Disso.
6: Quem votou, né, quem votou a favor e quem votou contra.
4: Sim.
6: Vinheta não, vocês ficaram em silêncio.
3: Eu só vou fechar da minha parte.
6: Vinheta não, né? Eu acho que dá para divulgar ali.
3: Só vou fechar da minha parte aqui para falar o seguinte. Não é que eu não acredito no Ministério Público. Eu acho que o Ministério Público faz aí o seu trabalho, ou pelo menos tenta correr atrás do certo, por mais que eu discorde várias situações que são colocadas no dia a dia. Agora, desculpa, o Capri falou de tempo, com todo o respeito que me merece. O negócio da Vai de Bet, do Augusto Melo, do possível laranja aí, não demora tanto tempo para vocês levantarem os panos aí e achar, perdão, Capri, e acharem o que está de certo e o que está de errado, pessoal. O negócio do Willian, o negócio do Andrés, o cartão corporativo, o cartão daquilo. Não demora tanto tempo,
4: é que
3: cara.
4: São duas coisas,
3: é que aqui é o país da pizza.
4: Então, aqui é
3: sempre
4: o seguinte,
3: acaba em pizza.
4: São duas coisas. Primeiro, quem tinha que fazer isso era o Corinthians. O
3: fantástico mundo de Ricardo Capriato.
4: Deixa eu completar. Quem tinha que fazer isso era o Corinthians. O Corinthians tinha que abraçar, encampar todas essas denúncias, investigar e punir.
3: Pedir sua vinheta.
4: Calma, João.
3: Eu vou pedir sua vinheta.
4: Como o Corinthians não faz isso, como os caras lá dentro não fazem isso, o Ministério Público foi provocado a tomar frente dessa coisa. Então o Ministério Público também tem outras coisas para fazer, né, João?
3: Tem,
4: não é só o
3: claro
4: Corinthians,
3: que tem,
4: né?
3: É verdade.
4: Não
3: é
4: só, então,
3: mas o Capri,
4: então,
3: negócio tá,
4: os caras estão trabalhando, os caras estão mexendo lá.
3: Capriotti.
4: Mas é tanta coisa.
3: Quando o estádio foi fundado.
4: Tanta coisa que o Corinthians tinha que ter resolvido internamente.
3: Tudo bem, você tem razão.
4: Não resolve.
3: Tá bom.
4: Então tem que juntar tudo
3: isso. Quando o estádio do Corinthians foi fundado, 2014.
4: Isso.
3: Foi inaugurado em 2014. Estamos em 2026. Lá se vão 12 desgraçados anos que estão assolando o clube com dívidas, com problemas e com falta de credibilidade no mercado por uma negociação que até hoje ninguém sabe. 12 anos depois, não tem um pulha para levantar um pano e falar isso aqui tá errado, isso aqui tá certo, tem que parar de fazer isso, tem que parar de fazer aquilo. Por quê? Porque aqui é o país do jeitinho da pizza, nunca dá em nada. E ponto final.
4: Bom, vamos falar um pouco de futebol. Chega, vai, agora tá bom.
5: Ministério Público denuncia.
4: Vamos falar de futebol.
5: A justiça faz o outro trabalho na sequência.
4: Isso.
3: Trabalho.
4: Vamos falar de bola rolando aí então, porque ó, então já que nós estamos falando do Corinthians extra-campo, toda essa baderna aí, vamos falar do Corinthians dentro de campo, que venceu ontem o Atlético Mineiro. Memphis Depay finalmente voltou a jogar futebol, hein? Quer dizer, esteve em campo, né? Jogar é muito forte, talvez. Mas ele voltou. Pelo menos está de volta. Correu ali os seus 30 minutinhos.
3: Tem medo, né?
4: Até porque a seleção da Holanda vai ser convocada quarta-feira. Então, ele tinha que jogar, tinha que entrar em campo para poder mostrar lá pro Ronald Koeman que ele está pronto para defender a Holanda na Copa do Mundo. Mas não fez nada, né? Só correu e tal. Quem jogou ontem foi a indicação dele. Aliás, eu tô achando até que o grande legado do Memphis, do Corinthians, vai ser as indicações dele. Não o futebol, mas as indicações dele pro Corinthians. O Labiá, o Lingard, né? Os caras, os amigos dele é que ele indicou. Os caras estão correspondendo aí, né?
6: O Labiá de ontem na coletiva, ele deu uma entrevista pós-jogo, né?
3: Fala bem português,
6: não,
3: ele jogou lá, né?
6: E ele foi bem honesto com os problemas que ele teve, porque o Dorival estava constrangido com a chegada dele. Como ele foi indicado pelo Memphis e ninguém o conhecia, inclusive nós, eu achei que ele não jogaria no Corinthians.
3: Mas o Dorival o expôs, né?
6: Claro que o expôs.
3: Não sei, nunca ouvi falar. Quando você fala esse tipo de coisa, você dá um recado claro, não, que você não queria contar com o cara.
6: Eu também,
3: né?
6: Não conhecia o jogador, mas a gente foi investigar. Não,
3: eu nunca tinha
6: ouvido
3: falar.
6: E a carreira dele é uma carreira europeia. Uma
3: e não é uma carreira ruim.
6: Não é.
3: Ele tem 359 jogos, 80 gols
6: isso,
3: marcados.
6: Exatamente.
3: Se for ver, um gol a cada quatro
6: só
3: jogos.
6: Só que eu duvidava que ele jogasse no
5: tem
6: Corinthians.
5: Tem Olimpíada nas costas.
6: É, duvidar por causa do Dorival. Quando o Dorival sai, aliás, eu acho que ele entrou um jogo com o Dorival no Paulista.
3: Não lembro.
6: E ele mostrou um bom futebol. Botou um jogador na cara do gol. Acho que foi um jogo de final de primeira fase.
4: Hoje ele deveria ser titular no lugar do Yuri Alberto.
6: Olha.
3: Não, peraí.
4: Opa, ô João.
6: Jogando junto com o Yuri.
4: Quanto tempo faz que o Yuri Alberto não marca um gol? Não,
3: mas o Capri fez gol agora. Acabou de fazer na Libertadores,
4: agora,
3: é um gol de cavadinha.
4: Ué,
3: pois é. Acabou de fazer.
4: Mas no brasileiro faz
3: no brasileiro
4: um
3: faz quase dois meses que ele não marca.
6: Vai tirar o Yuri. Deixa o Labiade com o Yuri.
4: O Yuri Alberto não tá jogando nada.
6: Mas
4: o Yuri Alberto não
3: tá jogando. Pega no pé do Yuri Alberto desde a temporada passada.
4: Não.
3: Até ele calar o senhor no final da Copa do Brasil.
4: Mas o Yuri Alberto é sempre isso. Ele é bipolar.
3: Ele é bipolar.
4: Ele é bipolar, o Yuri Alberto.
3: Isso é verdade.
4: Ele é o maior bipolar da história do futebol.
3: Ele é.
4: Ele perde um gol de canela e no lance seguinte ele faz um gol de Pelé. É, mas é isso, pode pegar a história do Yuri Alberto.
6: Isso é verdade. Ele precisa
4: ele
6: de espaço,
4: é um jogador,
6: né, Gabriel?
4: Que precisa ser mais estudado.
6: E outra, precisa de espaço para correr. Não tá acontecendo isso no time do Corinthians. Ontem o Atlético fechou todo. Aliás, horrível o time do Atlético.
7: Mas o primeiro tempo o Galo não foi mal, não, viu, Xandão?
6: O jogo foi horrível.
7: Mas eu achei que foi melhor no primeiro tempo o Galo.
6: Mas, sabe, o que é melhor nas nossas análises hoje, né? O cara dá um chute. Mas o jogo ontem foi isso. O cara deu um chute no gol.
7: Sim.
6: Só isso no primeiro tempo.
7: É.
6: Só.
7: 48.
6: Gustavo Henrique aos 4 minutos.
7: Sim.
6: E o Galo chutou uma bola no gol.
7: Exato.
6: Segundo tempo, o primeiro chute foi do Matheusinho aos 40 do segundo tempo. O jogo foi horroroso.
4: Não, e o primeiro. A única chance do Corinthians no primeiro tempo, lance de centroavante, foi do Gustavo Henrique.
6: Exatamente.
4: Gustavo Henrique estava fazendo a função do Yuri Alberto lá. Quase marcou o gol, né? Foi a única coisa que aconteceu pro Corinthians no primeiro tempo.
5: O Memphis não vai renovar, o Yuri vai embora. E aí, no segundo semestre, o ataque do Corinthians terá Lingard e Zacaria. Quem poderia imaginar...
4: E Memphis servindo os amigos.
5: É...
6: Não, mas sabe, olha, sabe que isso aí que tu tá falando, ninguém sabe como é que vai ser o time do Corinthians pós-Copa.
4: Não,
6: ninguém sabe.
7: Vamos falar a verdade aqui, ó.
5: Hugo Souza
7: pode meter marcha. Mateuzinho, a mesma coisa.
5: Bidu.
7: Breno, Bidon. O Bidu.
5: Bidu.
7: É, será?
5: Bidu.
7: Bidu tem mercado fora?
5: Memphis, difícil, que vai embora.
7: O Memphis não deve renovar. Aí você tem o Yuri Alberto, que já deixou. E outra coisa, hein? Pipoca e o Yuri Alberto. Assume a bronca. Falou na zona mista pra N repórteres que você tem o objetivo de meter o pé, no dia seguinte ver a repercussão negativa, não veja bem, não.
6: Nos tratou como burros.
7: Exatamente.
5: Eu fiz a transmissão com o Ulisses, né, do jogo Palmeiras e Flamengo, e lá num determinado momento o Ulisses falou que tinha ouvido uma história no futebol aí no bastidor, de uma possível troca envolvendo Bidon e Luiz Araújo.
7: Mas
5: se fizerem isso, cara, tem que prender o cara do Corinthians que aceitar esse tipo de coisa.
6: O Luiz Araújo é um bom jogador, mas tá por baixo.
5: Você quer trazer o Luiz Araújo? Você pode, eu posso até concordar. Sim. Ok, agora, perder uma referência como o Bidon e não trazer um outro cara. Aí é o seguinte: se for pra ser assim, então vamos fazer uma baguncinha aqui.
7: Mas o que essa dá?
5: Cede o Bidon e traz o Jorginho. Aí tudo bem.
7: Não,
5: entendeu?
7: Aí tudo bem.
5: Agora o Luiz Araújo não.
7: Essa,
5: né,
7: troca, em hipótese alguma, faria, até porque o Bidon é um diamante a ser lapidado. Sim. É um jogador muito mais jovem. É um jogador
6: e tu vai ganhar dinheiro com ele.
7: E você vai ganhar dinheiro. Agora, eu acredito muito na informação do Fabiani. O Ronaldo Giovanelli, no jogo aberto, cravou que não há a menor chance do Memphis Depay ficar no Corinthians. O Fabiani não cravou. Só que cravou que a renovação esquentou do Memphis Depay, porque ele teria aberto o leque para abrir mão de...
5: Tô aqui.
7: Cozinheira, motorista, aquilo e assim. Eu
4: hotel,
7: acho que
4: hotel, ele... 6 estrelas.
7: Hotel, 18 estrelas, do Roosevelt.
6: Mas, gente, assim mas mesmo... O presidente é contra porque ele é o homem do Augusto. É isso?
5: E assim mesmo o salário é altíssimo. Não, não dá para...
4: Vamos fazer o seguinte, ó.
5: Posso discordar rapidinho? O presidente Stabile...
6: O Stabile.
5: Porque...
6: Seria contra porque o Memphis foi contratado
5: então,
6: pelo
5: seguinte,
6: Augusto Melo.
5: Um recado para o senhor, tá? Então o senhor tem que mandar embora o Memphis, aí tem que mandar embora Hugo Souza,
6: Mateuzinho,
5: todos os zagueiros, Bidu, Ranieri, porque todo mundo, Carrillo, todo mundo
7: eu
5: é jogador.
7: Eu sei que você odeia, você tem ojeriza, ranço do Memphis Depay, mas vamos supor que o Memphis Depay ele receba um novo contrato, um novo vínculo de 2 anos. Memphis abre mão de cozinheira, de segurança, de transporte, dos 18 estrelas que ele tem no hotel, etc e tal. O salário realmente vai ser compatível com o nome dele, 2,5 pau, 3 pau, que o patrocinador vai pagar metade, o Corinthians a outra metade, e tirando aqueles gatilhos absurdos, esdrúxulos de 5 milhões de reais por título. Você renovaria com o Depay?
5: Não.
7: Então você odeia o cara.
4: Ó, vamos fazer o seguinte, ó. Vocês falaram aí no Luiz Fabiani.
5: Você tá resumindo o teu comentário, o meu comentário com a tua cabeça.
7: Eu te dei a cara do gol.
4: Vocês falaram no Luiz
7: cara,
4: Fabiani. Pera aí, ó. Nós vamos fazer o seguinte: nós vamos pro Rio de Janeiro, porque na sequência nós vamos falar da vitória do Palmeiras sobre o Flamengo. Lá no Rio de Janeiro, vitória gigante do Palmeiras. Gigante. Gigante. Tem a impressão que, moralmente, essa vitória aí.
7: Tá... Calma.
4: Eu sei, tá cedo ainda. Eu sei que tá cedo. Mas olha. Da maneira como a coisa aconteceu, o Palmeiras cresce.
7: Vitória
4: estufa,
7: de campeão.
4: Né? É, com cara de campeão. Nós vamos falar disso já. Nós vamos ao Rio de Janeiro, porque o Luiz Fabiani está lá, na capital fluminense. Amanhã ele acompanha o sorteio dos jogos das oitavas de final da Copa do Brasil, 11 horas da manhã, na sede da CBF. Ele estará lá, na sede da CBF, acompanhando o sorteio. E depois ele sai do Rio e vai para Teresópolis para acompanhar, na quarta-feira, a apresentação da seleção brasileira na Granja Comari. Mas, por enquanto, Rio de Janeiro, Luiz Fabiani, o que é que está acontecendo aí agora? Fala, Fabiani, boa noite.
8: Fala, Capri, tudo certo? Boa noite para você, boa noite aos amigos que acompanham o Esporte em Debate aqui na Bandeirantes. Seguimos de olho na movimentação da seleção brasileira aqui na capital fluminense desde sexta-feira. Acompanhamos direto do Maracanã a vitória expressiva do Verdão sobre o Flamengo, 3-0. E hoje, oficialmente hoje, começa a preparação da seleção brasileira para a Copa do Mundo. Sem jogadores, é verdade, só alguns membros da comissão técnica que começam a frequentar a Granja Comari para a programação de treinos. O primeiro grupo de atletas é esperado em Teresópolis na quarta-feira, dia 27, para uma primeira bateria de exames. E a partir de quinta, a imprensa terá acesso a 15 minutos de treino por dia, além de uma entrevista coletiva com personagens a serem escolhidos somente no dia da atividade. Os últimos a chegarem são três, os envolvidos na final da Liga dos Campeões da UEFA: Magalhães e Martinelli pelo Arsenal e Marquinhos pelos lados do PSG. Tô só acompanhando essa resenha do Corinthians aí, tô com medo de passar o bastão pro Milhoz, que tá arrebentando lá no Parque São Jorge.
4: Não, mas você tem, alguém te mandou mensagem agora aí, ô Fabiano, tem alguma informação nova, diferente aí das suas fontes? É, chegou alguma coisa nova e diferente aí para você?
8: Tô de olho no WhatsApp, tô trocando algumas figurinhas com o Milhoze, Capri. Nesse momento ocorre no Parque São Jorge, ele pode me confirmar a sustentação oral da defesa do André Sanches. Ele não está presente, ele nomeou um representante legal. Por que que ele não está presente? Por uma determinação do Ministério Público, uma medida cautelar, ele não pode ter contato com conselheiros e associados do Corinthians. Ele está proibido de entrar no clube até que se encerrem as investigações e o julgamento a respeito do uso indevido do cartão corporativo. Então, hoje ele não pode entrar no clube. Ele entrou com uma liminar para conseguir uma liberação provisória, não foi acatado. O advogado dele tem 20 minutos para uma sustentação oral de defesa. Estou acompanhando as informações do Milhoz e batendo com algumas fontes por aqui também. A maioria de vitalícios é algo que preocupa muito a oposição ao André Sanches. Dos vitalícios, dos 100 vitalícios, são um pouco menos hoje, porque, salvo engano, dois morreram em um período recente. Desses vitalícios, dá para tratar 90% a favor da absolvição do Andrés. Você tem poucas exceções ali que seriam contrárias, que seriam favoráveis à expulsão. Nos trienais, a coisa fica mais dividida. Nesse momento, dá para tratar como tendência de suspensão provisória da carteira de associado. Mas estamos de olho aqui, qualquer movimentação é claro que a gente vai repercutir. Nesse momento, portanto, segue rolando a reunião. Algumas cenas lamentáveis já ocorreram e muita pressão do lado de fora.
4: Mas, ô Fabiane, essa suspensão provisória de quanto tempo seria?
8: A suspensão na votação, a suspensão desse momento que está votado, ou a do Ministério Público? A do Ministério Público proíbe ele de falar com conselheiros
4: agora,
8: até o fim da investigação.
4: Agora.
8: A que será votada ainda tem o prazo a ser votado.
4: Ah, o prazo também vai ser votado. É a suspensão
8: isso,
4: e o prazo
8: ele é sugerido. Ele é sugerido e votado. O rito, ele prevê o seguinte: os primeiros 20 minutos, o parecer da comissão de ética, essa parte já foi. Depois 20 minutos da sustentação da defesa do Andrés, depois um período para contestações, que os conselheiros podem chamar a palavra, e aí sim a votação final. Então, nesse período de contestações, já devem definir o período de suspensão que será votado. Já houve uma quebra no rito, porque antes da ética emitir o parecer, o Mário Gobi chamou a palavra, entrou no palanque, falou que o voto tinha que ser fechado e defendeu a suspensão. Esse pedido foi negado, mas ainda vai rolar um período aí para que os outros conselheiros possam contestar.
4: Maravilha. Fabiane, voltamos com você aí a qualquer momento e amanhã, 11 da manhã, na sede da CBF, acompanhando o sorteio dos grupos, o sorteio dos jogos, os duelos, os confrontos, os 8 jogos das oitavas de final da Copa do Brasil, que vão ser definidos
6: pode
4: amanhã.
6: Pode cravar. Palmeiras e Juventude. Palmeiras é uma largura gigantesca.
3: Eu quero pegar o Inter.
6: Não, viu? Se der Inter e Palmeiras, ou Inter e Corinthians, viu, Fabiano? Se der Inter e Corinthians, passa o Inter.
3: Mais uma pro DVD.
4: Valeu, Fabiane. Boa sequência e até já, hein?
8: Valeu, Capri. Forte abraço. Volta a qualquer momento com mais atualizações.
4: Obrigado. Milhoz está chamando de novo lá do Parque São Jorge. Será que tem alguma novidade lá? Vamos ver o que está acontecendo nesse momento. 8h15 vai marcar o quinto sinal. Segue a votação lá dos conselheiros no Parque São Jorge, analisando expulsão, suspensão ou manutenção do André Sanches do quadro associativo do Corinthians. Fala aí, Milhoz.
9: Não.
4: Ok, tá bom. Então vai, já já a gente vai lá com o Bruno Migliozzi. Vamos falar do Palmeiras aqui, da grande vitória sobre o Flamengo. Semana passada a gente estava criticando o desempenho do Palmeiras, né? Questionamos aqui o Abel Ferreira. Ô Abel, acabou a era Abel Ferreira no Palmeiras, né? Gente, não podemos ser bipolares, não podemos ter essa variação, né? Agora ganhou, agora é rumo ao título, é campeão. Calma, né? É uma vitória importante.
7: Eu tô vestindo a carapuça.
4: É uma vitória importante, então.
7: Mas eu não tô mudando opinião. Eu continuo com a opinião, então, que o futebol é fraco. Até o 11 contra 11, 21, 20 do primeiro tempo, Palmeiras estava sendo amassado pelo Flamengo.
4: Você tem razão.
7: Beleza, depois teve méritos, venceu 3-0. A expulsão foi correta pro Pretzel, não? Pra mim, sim.
4: Pra mim, muito correta.
7: Muito correta. Muito correta. Eu acho um absurdo não ter... respeitando a opinião... acharem que era o lance para cartão amarelo.
4: Mas, se não fizer bobagens, sim, o Palmeiras deu um passo importante para o título. Ah, mas não acabou nem o primeiro turno, é verdade.
6: Eu estou concordando com
4: você. É fato, mas moralmente... pode ficar 4, né?
7: Flamengo tem um jogo a menos contra o Mirassol.
4: Pode ser 4, em tese pode ser 4 pontos.
6: Pode ser 7 também.
4: Pode ser, se for 7, aí é um caos. Porque o Palmeiras vai jogar contra o Flamengo no segundo turno na Arena do Palmeiras. Então... uma vantagem enorme, muito, muito relevante. Ah, o Palmeiras está jogando bem? Não, não está. Está jogando pragmaticamente, né? Está jogando de uma maneira para conquistar pontos, resultados, que é o que importa, que é o que interessa. E aí o Abel Ferreira, no sábado, cala aqueles críticos que queriam a saída dele.
7: Ah, mais ou menos, Capri. Não tem essa de calar os críticos. Oh, não vai por esse lado. Capri, você tá sendo resultadista,
4: Capri. Não, peraí.
7: Tá sendo resultadista.
4: Não, porque eu não defendi a saída dele a semana passada. Eu não defendi a saída dele.
7: Eu defendi. Então, não, eu defendi. Eu defendo a ideia que o trabalho dele saturou.
4: E aí ele vai lá, vence o principal adversário.
7: Tudo bem.
4: Você vai continuar pedindo a saída dele?
7: Ué, qual o problema, Capri? Eu não sou um cara variável assim, que a quarta-feira ganhou é lindo, domingo perdeu é péssimo. Eu analiso o todo. O time deveria estar jogando muito mais futebol com mais de meio bilhão investido.
4: Mas você vai mandar
7: investido.
4: O cara embora liderando o Campeonato Brasileiro?
7: Eu não falei pra você mandar o cara embora. Tem que mandar o Abel embora. Eu falei que o trabalho saturou. Ele não consegue extrair mais nada. A vitória, ela tem os seus méritos, mas é uma vitória que tem um asterisco, não é o Abel que gosta de falar o asterisco?
4: Mas o que
7: você
4: quer
7: não
4: que
7: é
4: aconteça,
7: expulso,
4: então?
7: Não. O que eu quero que aconteça é o seguinte, o Abel, ele tem um pinguinho de humildade e reconhecer que o time dele é um catado muitas vezes em campo. Meteu 3-0 no Flamengo porque houve a expulsão do Carrascal. Quem assistiu o jogo, como todos vocês viram, até os 20 do primeiro tempo era só Flamengo. E a tônica da partida estava se mostrando assim, que por sinal o Carlos Miguel, para variar, foi decisivo, com duas defesaças. O meu ponto de vista é o seguinte, não é porque ganhou
4: uma
7: do Flamengo que agora...
4: ali, né? Aquela primeira ali
7: mas pegou, estava lá para pegar. O meu ponto de vista é o seguinte, se o Palmeiras... quantas rodadas o Palmeiras fez até aqui? 17 jogos?
6: 18
7: jogos.
6: Não, 17
7: jogos.
6: A 18ª é domingo.
7: Exato, 17 jogos. Se você for pegar aí, de 17, 14, 13 jogos jogando de forma pragmática. Esse futebol pra mim em 38 rodadas, ok. Mas esse futebol em 38 rodadas, pra mim, não se sustenta. Daqui a pouco você empata com uma Chapecoense da vida, como empatou com o Remo recentemente. Daqui a pouco você oscila, vem a janela do meio do ano, o Flamengo vai investir mais que o Palmeiras.
4: E segue na liderança. Foi lá e ganhou um jogo que precisava ganhar.
7: Ok, tem razão.
4: Principal rival do Flamengo.
7: Tem mérito, mas agora eu não vou ficar mudando de opinião. E outra coisa, eu não sou defensor de tese, eu vou torcer pra minha tese. Eu acho que o futebol do Palmeiras de 2-3 anos pra cá, tá de forma pragmática, com um investimento quase que bilionário colocado, e o Palmeiras não tem um futebol vistoso. Quem tem no Brasil? Flamengo e Palmeiras deveriam ter, porque investem muito, tem jogadores de qualidade, mas os dois treinadores não conseguem extrair o melhor de cada time.
4: Então,
7: simples.
4: Então, João, então não é o problema do Abel. Não é o problema
7: também
4: do Palmeiras.
7: Do
4: é o problema
7: também
4: é
7: do Abel.
4: Talvez da estrutura do futebol, porque se o Flamengo, que tem um elenco mais qualificado, um bom treinador, também não consegue mostrar esse futebol que nós gostaríamos de ver, porque eu também gostaria
7: Capri,
4: de ver um
7: o Flamengo
4: futebol
7: vende
4: bonito.
7: Dois títulos então, absurdos temporada passada, entendeu?
4: Sim, mas,
7: da Libertadores
4: mas
7: e do próprio Brasileiro.
4: O Palmeiras tá na briga.
7: Só que o Palmeiras tá três anos podendo, tem que pegar conseguir.
4: Esse ano pode ganhar.
7: Vamos aguardar.
4: Esse ano pode chegar ao título.
7: Mas tá jogando bem o Palmeiras para ganhar todos esses títulos.
4: Não, mas nós falamos isso a semana. Eu tô falando isso faz tempo, que o Palmeiras é um time pragmático.
7: Pronto.
4: É um time pragmático que resolve. Tá liderando o brasileiro, abriu uma vantagem agora pro Flamengo e tá praticamente classificado à próxima fase da Libertadores da América. É o futebol que eu gostaria de ver num time que eu gosto? É o futebol que eu gosto de assistir? Não, não é. Mas, pro torcedor, no final das contas, o que vai contar, o que vai valer é o título.
7: Essa bolinha
4: daqui
7: não se sustenta.
4: 30 anos, vão falar, o Palmeiras foi campeão brasileiro, foi campeão da Libertadores. E aí vai falar assim, ah, o futebol era feio, o futebol era pragmático, era igual o que tá
7: Capri,
4: todo mundo jogando aí.
7: Se fosse um técnico brasileiro que tivesse colocado o Gomes, faltando 15, 20 minutos para cabecear a bola na área, a gente tava criticando. Se fosse o Odair Helman, o Roger Machado, que tivesse invertido o GI da lateral direita para a esquerda, a gente tava criticando. Mas como o Abel dá suas pardalzadas, mas o resultado no final das contas se conta, é de forma eficiente,
4: mas
7: a gente
4: é isso.
7: Passa o pano.
4: O,
7: mas o
4: Abel,
7: futebol ridículo do Palmeiras,
4: Abel,
7: jogado, é fraco.
4: Mas eu não tô discordando
7: fraco.
4: De você nesse sentido. Não. Eu tô concordando que é um futebol pragmático. Mas o Abel, mesmo com as pardalzadas dele que você diz aí, ele ganha título, ele é o maior treinador da história do Palmeiras.
7: Isso,
4: mas não, pega é isso,
7: de... Só pra deixar bem claro, viu? Até pra vocês debaterem. O meu ponto de vista é o seguinte: eu não estou aqui contestando a história do Abel. O Abel é disparado o maior treinador da história do Palmeiras, com todos os méritos dele. Ponto. Dito isso, pega o recorte de dois anos e meio, três anos pra cá, o nível de investimento que foi colocado, os cofres do Palmeiras, a chave do clube dada nas mãos do português, e o time do Palmeiras, muitas vezes em campo, é um catado que não entrega o resultado que o Palmeiras precisa. O Palmeiras, ou o palmeirense, eles vão se contentar só com o título estadual, que é o que o Palmeiras ganhou de dois anos e meio pra cá? Só?
6: Eu acho que o torcedor hoje está exigente demais, porque ele quer que o Palmeiras seja um time brilhante. Não será. Não será. O Palmeiras será.
4: Não vai ser.
6: O Palmeiras continuará a ser um time efetivo, um time resultadista e um time pragmático.
7: Eles querem um time campeão, Preto. Eu não quero um time que dê espetáculo. Não, só que o time nem dá espetáculo, nem é campeão mais.
6: Mudou um pouquinho, viu? A torcida está enchendo o saco e tem que jogar melhor. Mas. Se joga melhor e não ganha, a crítica vem, concorda?
7: Sim.
6: Mas se bate campeão no final, a torcida pelo menos fica quieta.
7: É, claro.
6: Fica quieta porque é mais um título no clube. Eu acho o seguinte, a era Abel Ferreira, quantos treinadores, esse dado ele é muito significativo e histórico. O Santos está no 14º treinador na era Abel. O São Paulo está no 10º. O Corinthians está no 10º, não sei quantos.
7: Então, mas
6: é um negócio
7: Flamengo,
6: assustador, cara.
4: Até
6: assustador.
4: O Flamengo trocou
7: até
4: vários.
7: O Flamengo está no 10º treinador desde que o Abel chegou.
6: Então, eu
7: acho que a minha opinião ela é um pouco impopular, mas diz respeito à queda do nível do futebol mundial. Nós vivenciamos nos últimos tempos uma queda no nível do futebol mundial. Estou falando do Brasil, estou falando do futebol mundial. Né? São raros os craques. Aqueles que a gente chama de craques, em outras épocas, seriam jogadores bons, apenas. E hoje qualquer um que aparece, mete 3, 4 gols na Premier League e já vira craque. Na La Liga também, conquistou a La Liga, craque. Venceu a Bundesliga, excepcional. É assim. Eu não estou dando recado aqui do Kane, porque o Kane é maravilhoso, o Lise é maravilhoso, o Mbappé é maravilhoso, tá, o Haaland é maravilhoso. Estou falando que estão mais raros os craques. E aqui na América acontece um negócio que é dois clubes gigantescos super ricos, Palmeiras e Flamengo, o resto tudo numa pindaíba desgraçada, principalmente River Plate e Boca, que são poderosíssimos.
6: O River perdeu para o Belgrano ontem, 3-2.
7: O River conseguiu perder para um time que nunca tinha ganho um título na história.
6: Estava 2-1, que sabe, ele tomou a virada em 9 minutos.
7: Entrou lá o
6: Hernández. Nicolas Fernandes, que eu não
7: Nicolas
6: sabia
7: Fernandes,
6: quem era.
7: É bom jogador.
6: Fez dois gols.
7: Fez dois gols em 5 minutos. E aí é o seguinte, o nível caiu e sobraram apenas esses dois. Não tem mais nada aqui para brigar contra Flamengo e Palmeiras. De vez em quando aparece um São Paulo que belisca uma Copa do Brasil, mais uma vez em 5 anos. Corinthians que deu ar da graça e conquistou 2 títulos no ano passado. Um Atlético que tem lá os 4 R's investindo e ganha alguma coisa. E um Botafogo que já acabou o projeto.
9: E um Cruzeiro que investe bilhões.
7: Que não vai ganhar nada por enquanto.
9: Também
7: e
9: acho.
7: Um Fluminense que teve lá o Diniz, uma sinergia legal. De resto, esses dois times não têm sparring. Por isso que o nível é muito baixo. O jogo de sábado, o Flamengo perdeu 3-4 gols. Ele poderia ter aberto o placar e ter feito 2-0, porque o Palmeiras só estava ali na defensiva. E essa é a diferença do Palmeiras para o Flamengo.
5: os momentos em que o Palmeiras teve a chance de fazer o gol, ele foi lá e fez. Com o Alan jogando muita bola.
7: Mas o Flamengo fez isso a vida inteira.
5: O Flaco jogando muita.
7: É, mas Palmeiras não ganhava lá 11 anos.
5: Mas não é sempre que dá certo. É. No sábado não deu. O Pedro jogou um futebolzinho pequenininho, não sei se tem a ver com a não convocação. O Jorginho sumido em campo.
6: Quebrou
5: todos os convocados jogaram absolutamente nada. O Alexandre, um boi cansado.
7: Nossa senhora.
5: Um boi cansado.
7: Tomou um pau do Giai.
5: Os dois Léo.
7: Um areio do Giai.
5: Os dois Léo.
9: Titular da seleção.
5: Titular. Os dois Léo. Um deles convocado, o outro não. O outro poderia ter sido convocado. Batendo cabeça toda hora.
7: Nossa,
5: olha, tá o Carrascal fazendo um monte de
9: bobagem. E o Rossi que não pega mais nada.
5: Falhando
6: Valeu
5: também.
6: Em dois gols.
9: O Rossi falhando.
7: O Léo Pereira no primeiro gol. Se eu sou Ancelotti, eu pego a lista aqui. Não tem condição. Toma a bola nas costas, vai cortar a bola, tenta dar um calcanhar fura. O Flaco Lopes não dá nem um drible nele, ele cai no bote e toma o gol. Pelo amor de Deus, né? Olha só o nível da seleção brasileira.
9: Bruno Milhoz está chamando. Bruno Milhoz está chamando lá do Parque São Jorge com informação importante. Fala aí, Bruno.
10: Oi, Capri, estão me escutando bem por aí?
9: Sim, sim, vamos lá.
10: Capri, é o seguinte, primeira informação, a gente já teve início na votação, fim da defesa do André Sanches, e o Leonardo Pantaleão, presidente do Conselho Deliberativo, não aprovou aquela terceira opção, a opção de suspensão. Portanto, a votação foi para sim ou não, expulsão ou não de André Sanches, já foi iniciada e muitos vitalícios, por conta do voto aberto, que estavam presentes, não votaram, se abstiveram dessa votação. Com isso, uma parcial dos votos dos vitalícios, 16 votos para sim, expulsão de Andrés, e 14 para não. Portanto, 30 votos dos vitalícios dos presentes. Os que quiseram votar, vai ter início também a votação dos trienais. A gente atualiza aqui na Rádio Bandeirantes. Cresce e muito a possibilidade, o sentimento de expulsão do Andrés.
9: Bom, então acho que até o final do Esporte em Debate vai sair o resultado aí.
6: Vem cá, em 30 de vitalícios, o Andrés perdeu.
9: 16 a 14.
6: Então, eu acho, perder. Acho que subiu no telhado.
9: Vai perder.
6: Vai perder.
7: É um sinal ruim,
6: é um sinal
7: né?
6: Ruim.
7: Porque a base dele está nos vitalícios.
6: Exatamente.
7: É.
9: Vai
7: e a
9: perder.
7: Maioria é de trienal. Acho que a casa caiu.
10: Muitos vitalícios porque não participaram com medo de represálias, porque o voto é aberto. Exatamente, Capela.
7: Óbvio. Voto aberto mata os caras.
9: Tinha mais de 30 aí, então, vitalícios, né, Bruno?
10: Sim.
9: Mais de 30 e ao... Depois a gente também vai ficar sabendo quem se absteve de votar, né? Isso aí vai ser divulgado, né?
10: Imagino que sim, Capri, uma lista completa do Conselho Deliberativo dos presentes.
6: Te lembra do personagem do Jô Soares?
10: Não votou.
6: É, o Gardelon, lembra?
9: É, sim.
6: Ui, amigo, lembra?
9: Ui, amigo.
6: É. O André devia estar contando
7: com os votos.
6: Tem, mas, o André devia estar contando com os votos, viu? O André contando com os votos vitalícios, hein?
9: É.
6: Ui, amigos, hein? Sumiram do mapa.
9: Quando vocês pediam ingresso, eu entregava para vocês.
6: Agora,
9: os caras... se vendiam por ingresso.
6: Para quantos países vocês viajaram pelo Corinthians, isso. né? Nas delegações e agora...
9: Quantas camisas vocês ganharam, hein? Quantas camisas vocês pediram e ganharam, hein?
5: Mas sabe o que é mais duro? Expulsa o Andrés, expulsa o Duílio, expulsa o outro lá, o último aí, Augusto. Mas... como é que...
6: E o clube?
5: E o clube? Como é que paga o boleto na segunda-feira, cara?
6: O clube precisa limpar. O clube precisa limpar.
5: Não, limpa, mas depois precisa ter um projeto.
6: Eu tenho que ter um projeto.
5: Qual é o projeto do Esporte Clube Corinthians
6: Paulista? Hoje é uma folha branca.
5: É o projeto.
6: É isso aqui o projeto hoje. Me perdoe, tirando o teu rascunho.
7: Mas só
6: o projeto do Corinthians hoje é isso aqui.
7: Andrés expulso hoje.
6: Isso aqui.
7: Vocês realmente acham que muda alguma coisa do Corinthians amanhã?
9: Não,
7: a minha mesma influência vai acontecer.
9: Mas é uma questão moral. É uma questão moral.
7: Ok.
9: É uma questão moral. Do ponto de vista
6: ouvinte premiado, político,
9: nada.
7: Não, ouvinte premiado. A gente acabou de falar isso. A gente acabou de falar que nós tínhamos
6: que mandar
7: embora. Quando o Capri repetiu que você tinha acabado de falar, você não falou. Eu vou te falar.
6: Porque ele é o chefe.
7: Porque ele é o chefe.
6: Tu olhou
7: para mim. Basicamente é porque ele é o chefe e você não é.
9: Vamos ver o intervalo. Vamos trazer o intervalo. Já vamos conferir o palpitômetro, hein? Temos novo líder no palpitômetro. Eu sei por que o Denis perdeu a liderança do palpitômetro. O Agrela... comentou os palpites dele. Por isso, o Denis perdeu a liderança.
7: Que ridículo isso, hein? Momento ridículo do Rádio Nacional.
9: Não, foi um momento espetacular.
7: Histórico, isso foi histórico.
9: Foi um momento espetacular.
7: A gente vai ouvir isso daí?
9: Provavelmente, né?
7: A gente vai ter que reproduzir isso na retrospectiva, evidentemente.
9: Bom, já nós vamos, então, trazer aqui a conferência do palpitômetro, mas antes... O Corinthians precisa ser reconstruído, João Paulo Capelanes. Precisa ser refundado. Precisa entrar com serrote, furadeira, britadeira.
7: Martelo na cabeça
9: martelo, dos caras. Precisa ser reformado o Corinthians. E para que isso aconteça, o que é que o Corinthians vai ter que buscar, hein, João?
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9: Já já voltamos aqui da Pizzaria 1900, até já.
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13: A Libertadores está, sem dúvidas, entre as competições mais...

0: aconteceu em 1962, quando o Santos Futebol Clube enfiou um 9-1 no Cerro Porteño, mas também, mais recentemente, o time que tinha Neymar aplicou um 8-0 sobre o Bolívar nas oitavas de final da competição de 2012.
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3: 8h37, atenção, Rafael Palmeiras, sobe o hino do Corinthians, porque esse é um momento histórico. O momento histórico do Esporte Clube Corinthians Paulista. Vamos ao Parque São Jorge, Zona Leste de São Paulo. E aí, Bruno Migliozzi, o que é que está acontecendo? Fala, Migliozzi!
4: Capri, André Sanches está expulso do quadro associativo do Corinthians. Fim da votação no Teatro do Parque São Jorge, os trienais já votaram e de forma rápida definiram com larga vantagem essa expulsão. André Sanches, portanto, expulso do quadro de sócios do Timão. A gente vai confirmar os números certinhos dos presentes na votação, dos que não quiseram votar e dos que não estiveram presentes nessa votação aberta. Mas número aproximado dos trienais, 108 a 50. Então, com larga vantagem, André Sanches está expulso do quadro associativo, segundo determinação do Conselho Deliberativo.
3: Estou ouvindo aí os fogos, a torcida está se manifestando aí, é isso aí, Migliozzi?
4: E muito, viu, Capri? Eu tô bem na parte interna do Parque São Jorge, mas não dá para ver as dependências do Corinthians lotadas de fumaça. Realmente, muitos fogos e cerca de 5 mil torcedores, segundo a expectativa, comemoram o resultado do lado de fora do Parque São Jorge.
5: Só uma dúvida, Capri. Aqueles votos dos vitalistas estão inclusos nesses votos ou tem que somar aqueles votos, Migliozzi?
4: Não, isso dos trienais, viu, Pretzel? É dos trienais.
5: Então soma, é isso. Soma o dos vitalistas também, é isso então.
4: 111 então, a favor da expulsão, 50 contra. 111, viu, o último número que me chegou. 111.
5: Certo.
3: Boa, então assim que você tiver todos os números fechados e confirmados aí, Bruno, você volta... Antes de terminarmos aqui, antes de encerrarmos o Esporte em Debate, você vai voltar então atualizando esses números todos. Portanto, André Sanches está expulso do quadro de sócios do Corinthians. André Sanches não faz mais parte do quadro associativo do Corinthians. O ex-presidente acabou de ter a sua expulsão confirmada pelo Conselho Deliberativo do Corinthians. Daqui a pouquinho a gente volta com o Bruno Migliozzi e mais informações aqui no Esporte em Debate. Bom, vamos conferir o palpitômetro? Precisamos conferir o palpitômetro, hein? Os resultados desse fim de semana e o novo placar, o novo líder também. Vamos lá, Rafael Palmeira.
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3: Começando pelo sábado, 5 da tarde, Morumbi, São Paulo e Botafogo. Vai, Denis! Ah, o Denis vai ser palpitado pelo Guilherme Agrela. Ele mandou os palpites por escrito. E o Agrela gravou. Vai, Denis.
6: São Paulo jogando em casa. 2-1 contra o Botafogo.
7: Não.
3: Queçada.
8: São Paulo, 1-0.
3: Pretzel.
5: 1-0, São Paulo.
3: 1-1.
9: Aí eu vi que é malandro, hein?
3: Lucas Bueno.
10: São Paulo, 2, Botafogo, 1.
3: João.
11: 1-1. Golaço!
3: Manuel.
12: São Paulo, Botafogo. 3-0, tricolor, hein?
13: Se liga.
3: Boa, Manu. Sábado, 7 da noite, lá no Campus Maia, o Maião, Mirassol e Fluminense. Fala aí, Denis.
6: 2-1 pro tricolor das Laranjeiras.
8: Ah, peraí, o Agrela opina e o palpite é do Denis? Eu tô entendendo isso aí.
3: Mirassol e Fluminense. Ai, queçada, vamos ver.
8: Mirassol e Fluminense, meu palpite 1-1.
11: Errou!
3: Pretzel.
5: 2-2.
3: Pegou meu palpite por quê?
5: Peguei?
3: O Quesada pegou meu palpite.
5: Não, mas pode repetir, pô.
3: É 1-1. Vai, Lucas.
10: Mirassol 1, Fluminense também 1.
3: João.
8: Mirassol 2-1.
3: Manuel.
12: Mirassol Fluminense 1-1.
7: Ah, dá um tempo, né?
3: Agora, Arena do Grêmio, sábado, 7 da noite. Tô preocupado com o palpite do Denis aí. Grêmio e Santos, vai, Denis.
6: É, as duas equipes mal no campeonato, 1-1 em Porto Alegre.
3: Vai, Quesada.
13: Grêmio e Santos, 2-1 pro Grêmio. 2-1 Grêmio.
3: Vai, Pretzel. Bom. Os dois estão mal realmente, a Grela. Mas o Grêmio vai ganhar. 1-0.
14: Ai, mamãe!
3: Fala aí, o Lucas Bueno.
10: Grêmio 2, Santos 1.
3: Vai, João. Vai, João.
8: 1-0 Grêmio.
3: Manuel.
12: Grêmio Santos, 2-2.
3: Agora dá medo.
15: Deu medo.
3: Flamengo e Palmeiras, sábado, 9 da noite, no Maracanã. Vai, Denis.
6: Não vai dar pro Palmeiras não, viu? Tá jogando mal, feia coisa lá na Barra Funda, então 2-0 pro Mengão.
5: Histórico, Pop Tom, histórico.
3: Ai, vamos lá, Flamengo e Palmeiras, vai, Quesada.
13: Flamengo e Palmeiras, 1-1, acho que vai dar empate esse.
3: Para, Quesada, para. Pare! Vai, Pretzel.
5: 2-1, Flamengo.
14: Oh, não!
3: Pra mim vai ser 2-0, Flamengo. Vai, Lucas Bueno.
10: Palmeiras 2, Flamengo 1.
3: Vai, João.
8: Flamengo 1, Palmeiras 0.
13: Que pena, você errou.
3: Manuel.
12: Flamengo 1, Palmeiras 2.
11: Ninguém acertou!
3: Domingo, 18h30, Arena Corinthians, Corinthians e Atlético Mineiro. Vai, Denis.
6: O Corinthians na Libertadores é uma coisa, né? No Brasileiro é outra. Zona de rebaixamento e não sai. 1-1 com o Galo em Itaquera.
3: Denis, isso aí. Não é possível. Vai, Quesada, Corinthians não, e Galo.
13: Eu acho que o Corinthians vai vencer 2-1. 2-1 Corinthians.
3: Vai, Pretzel.
16: 1-1. Você já era.
3: Pra mim vai ser 2-1 Corinthians. Vamos lá, ô Lucas Bueno.
10: Corinthians 1, Atlético Mineiro 0.
3: Fala, João.
8: 1-1.
11: Errou!
3: Manuel.
12: Corinthians e Atlético, domingo 18h30. 2-0 pro Timão.
7: Se liga.
3: Domingo 8h30, São Januário. Vasco e Bragantino. Vai, Denis.
6: É, o Bragantino é um time esquisito, né? Jogou bem contra o River na Sula, mas vai tomar 2-0 do Vasco.
3: Vai, Quesada.
13: E eu acho que o Vasco vence pelo placar de 2-0.
3: Vai, Pretzel.
5: 2-1, Vasco.
11: Pra fora!
3: Bom, pra mim vai ser... Nem sei mais, pô. O Vasco vai ganhar esse jogo. 2-1. Fala aí, João. Fala não, Lucas Bueno.
10: Vasco 2, Bragantino 0.
3: Fala, João.
8: 1-1.
3: E pra você, Manuel?
12: Vasco 2, Bragantino 0. Não, não.
3: Ah, olha, eu vou fazer o seguinte, eu vou conversar com o Denis. O Denis vai passar todos os palpites dele pro Agrela e pedir pro Agrela votar para ele. Toda semana nós queremos ouvir aqui os palpites do Denis na voz do Guilherme Agrela. Bem, mas o fato é que nós temos um novo líder no palpitômetro. Denis Gavazzi, não sei se pelo efeito Guilherme Agrela, perdeu a liderança do palpitômetro. Vou mostrar aí, atenção, o nosso placar do palpitômetro. Leandro Quesada, é o novo líder. Cadê o placar? Placar, o palpitômetro. Ah lá, chegou. 64 para o Leandro Quezada na liderança. O Denis Gavazzi agora é o vice-líder com 63. Eu saí da quarta para a terceira posição, 61 pontos. Troquei com o Pretzel, né? O Pretzel era o terceiro, caiu para quatro.
5: Serei
3: quarto
5: 18
3: agora.
5: Pontos.
3: 59 pontos para o Pretzel em quarto lugar. Lucas Bueno é o quinto com 55. João Paulo Capelanes é o penúltimo colocado com 45. E o Manuel está na lanterninha com 42 pontos. Esse é o placar atualizado
8: Vírgula.
3: Do palpitômetro.
8: Tá bem, João?
5: Posso
8: tá
5: ser mau caráter aqui no ar?
3: Não. Não vai
5: mas
3: fazer
5: a você,
3: isso, não.
5: Porque eu tô quase entrando na zona de rebaixamento. E o Manuel fez um ponto na rodada. Não dois, como tá colocado aí na prancheta do Lucas Bueno.
16: Alô, alô, tá me ouvindo aí?
3: É uma aritmética, né?
5: É, uma aritmética. Hein, Xandão? Fizemos a conta aqui, né? Não quero ser vagabundo, não, que eu amo o Manuel. Não, mas sim, também mas... não quero ser lanterna.
3: Pera aí que o Milhozzi tá chamando lá.
5: Opa!
3: Fala aí, Milhozzi, fala aí.
16: Capri, fim da votação, tô aqui com o Herói Vicente, que hoje abriu mão de um cargo, né? Era diretor do Corinthians para participar da votação. Sai com esse resultado. Confirma pra gente, Herói, por favor, o número, se você lembrar certinho da votação. E se o sentimento que você sai após esse resultado.
17: Foi uma votação expressiva, a vantagem pelo sim. O sim representava o afastamento definitivo do Andrés do Corinthians, tá? Foi muito expressivo. Eu acredito que dois terços são um terço. Eu não tenho os números de cabeça agora, mas foi bem expressiva a votação. Isso demonstra que o Corinthians tem futuro. Ainda dá para ser feito muita coisa pelo clube, sim.
16: E, Herói, até pelo seu conhecimento técnico, esse resultado de hoje abre espaço e abre margem para que outros procedimentos semelhantes aconteçam com outras figuras do Corinthians?
17: Mas já estão acontecendo. Os processos eles vão continuar ocorrendo como tem que ocorrer. O respeito à ordem estatutária, uma votação muito tranquila. Não senti nenhum tipo de litígio aqui. As coisas fluíram, no meu sentir, muito bem. E assim tem que ser. A conformidade ela tem que prevalecer. Vota, cada um exprime seu pensamento de forma democrática e responsável e urbana. E tudo certo. O Corinthians é que sai vitorioso na noite de hoje.
16: E sobre sua decisão de renunciar ao cargo?
17: Estatutariamente, eu não poderia votar hoje, tá? E assim, quem me acompanha há muitos anos sabe, sobretudo quem vem votando ao longo dos anos na nossa pessoa e no nosso grupo como conselheiro, sabe do meu compromisso com as conformidades. A minha diferença com o Andrés não é pessoal. Ela é uma diferença administrativa. Então nós já vínhamos lá atrás, a Chapa 21 vinha alertando de algumas impropriedades administrativas, sobretudo em relação à contenção de despesas. Era uma necessidade de diminuição de despesas e uma política mais austera. Então isso, historicamente, eu não podia falhar com isso. Lembrando que nós chegamos a promover uma ação no passado, uma ação judicial, para que o Andrés ficasse inelegível, né, por descumprimento às regras do Profut. Mas isso tudo é passado, eu não tenho absolutamente nada contra ele sobre o âmbito pessoal, espero que ele siga o caminho dele, mas o Corinthians hoje ele virou a página e tem tudo para construir um futuro livre de algumas práticas.
16: E, Herói, só para a gente fechar, posso colocar à disposição aqui do pessoal, claro, Pretzel, Capelanes, está à disposição aí, meus amigos, está na escuta. Quezada, Capelanes, Capriotti e Pretzel.
17: Meus colegas de Bandeirantes,
3: bom, Herói, boa
17: como
3: noite.
17: É que vai, João Paulo, boa noite, Capriotti, quem mais está aí?
3: Bom, no Pretzel e Quezada, viu, Herói? Então, estamos todos
17: Pretzel,
3: aqui.
17: Desculpa, bom, pensei que eu...
3: Bom, não, vamos lá. O Herói é o seguinte, semana que vem, votação para expulsão de Augusto Melo. Na sua visão, o que deverá acontecer nessa votação da semana que vem? Qual é a tendência a partir dessa expulsão do André Sanches é que o Augusto Melo também tenha o mesmo destino e também por uma votação semelhante à dessa de hoje?
17: Eu não quero antecipar o meu voto, tá? Por quê? Porque eu não quero gerar impedimento jurídico, não quero que venham alegar que eu estou antecipando o julgamento. E hoje o que aconteceu aqui foi uma modalidade de julgamento, digamos assim, né? Colocando dessa forma. Agora, a probabilidade do Augusto seguir o mesmo caminho do Andrés é muito grande. Eu não acredito que ele tenha força política para reverter o quadro já anteriormente decidido, né? Inclusive com o afastamento dele da presidência do clube. Eu acho que é uma tendência essa, perene agora. De agora em diante, o Corinthians, os gestores do Corinthians vão ter que tomar muito mais cuidado. Até porque, vocês sabem, trabalham com mídia, com comunicação, as informações elas fluem com muito mais velocidade. Tudo se torna público. Como o Brasil já demonstrou Não é só o Sport Clube Corinthians Paulista. Olha o que o Brasil está vivendo, né? Então é isso, é um fenômeno internacional, para além do Brasil, tá? Tudo hoje acontece com muita rapidez e se torna público com muita rapidez. Tá?
8: O Herói, o Capelanes, um abraço, prazer falar contigo mais uma vez, boa noite.
17: O Herói, boa noite, tudo bem?
8: Tudo, Herói. Bom, Andrés foi. Outro que, na minha avaliação, tem que seguir o caminho das pedras embora do Corinthians para sempre é o Duílio. E você trabalhou na gestão do Duílio. Hoje você é a favor ou contra a permanência do Duílio dentro do Parque São Jorge?
17: O Duílio tem que ser julgado pelo que ele fez, tá? Até a data que eu fui diretor jurídico, eu não presenciei nada que desabonasse a conduta dele, ok? Eu saí em meados de maio...
8: Nem gestão temerária?
17: Não, em meados de maio de 2023, quando eu saí, as contas estavam relativamente controladas, os bloqueios eram muito menores, isso aí você tem que checar. Ver a questão do endividamento do clube, são números. Os números não podem mentir, tá? Mas depois teve uma série de problemas, contratação do Rojas, teve o problema do Mano Menezes, teve acordo com o empresário, isso tudo ele tem que responder. E enfim, essa questão dos cartões eu nem posso falar, porque realmente eu não li o processo, mas ele vai ser julgado e se ficar claro que ele cometeu impropriedade, aconteça o que tiver que acontecer, sem problema.
8: Só uma coisa, você me corrija aqui no ar se eu estiver mentindo, você era o diretor jurídico do Corinthians, quando chegou o contrato com a Taunza, você não deu o seu lado positivo para a assinatura. E mesmo assim o Duílio assinou. Isso não é gestão temerária? Não cabe expulsão dentro do Parque São Jorge?
17: Não, a questão da Taunsa é totalmente diferente do que falaram, tá? Mas enfim, é um assunto que já ficou no passado. Ele era uma propriedade de marketing que não existia, um tipo de um name rights de atleta. O Paulinho já estava contratado. O que eu falei que não deveria fazer o negócio com a Taunsa, naquele modelo, eu sugeri o pagamento 100% antecipado, sem nenhum tipo de entrega enquanto o dinheiro não chegasse. E o Duílio, ele teve um apetite de risco. Agora, se isso é gestão temerária ou não, eu não sei dizer, não posso afirmar para você, tá? Eu acho que existem outras
3: muito obrigado.
17: Circunstâncias. É isso.
3: Perfeito. Herói, obrigado, viu? E a gente volta a se falando. Estamos apertados no horário aqui. Muito obrigado por nos atender aí. Até a próxima. Muito obrigado, viu? Filhosi, é isso aí. O seu destaque final. Vamos lá, por favor. Aí estamos atrasados aqui, muito apertados. Vamos lá.
16: Vamos lá, Capim. Então, para fechar, confirmando, após essa noite histórica no Corinthians, o ex-presidente André Sanches, em dois mandatos, agora expulso do quadro associativo do Corinthians, números aproximados de 110, 111 a 50 no Conselho Deliberativo, na sessão presidida hoje, encerrada há pouco, no Teatro do Parque São Jorge. Capri.
3: Muito obrigado, é isso aí. Atenção, vamos lá, craque bom demais aqui, é com a Bandeirantes, é com o Leandro Quessada, com o Alexandre Pretzel, e vamos lá, vamos lá. Craque bom demais.
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8: A lista é grande hoje, hein, pro craque bom demais. Vamos lá, Viveiros. Do Atlético Paranaense.
5: Certinho.
8: Eu vou chamar de Zacaria, tá? Zacaria Labiá. Zacaria. Melhor jogador da rodada do Corinthians. Carlos Vinícius, do Grêmio. Flaco Lopes, do Verdão. E o Alan também tá nessa.
5: Gabigol, não?
8: Tem que estar aí. Gabigol também, Gabigol também, Gabigol também. Ó, Zacaria, Carlos Vinícius, Gabigol, Flaco Lopes, Alan e Viveiros. Quer começar, Xandão?
5: Eu começo, eu vou votar num cara que foi injustiçado pelo técnico Néstor Lorenzo da Colômbia. Centroavante Viveiros, que faz um ano excelente no futebol brasileiro, deveria estar na Copa. Para mim, o meu craque bom demais da rodada. Viveiros, um voto.
8: Ricardo Capriotti.
3: Para mim, quem jogou muita bola nesse fim de semana foi o Alan no Palmeiras. Gastou a bola no Maracanã. Pra mim é o craque bom demais da rodada.
5: Um voto pra cada um, Alan e Viveiros. Craque bom demais.
8: O Bueno tá na escuta, Bueninho?
18: Na escuta, Quessada.
8: Então manda a bala você também.
18: Eu voto no Carlos Vinícius do Grêmio.
5: Dois gols contra o Santos. Então um voto Carlos Vinícius, um Viveiros, um Alan. Pro craque bom demais.
8: Você, João Paulo Capelanes.
19: Bom, jogo fora de casa, de virada, mais dois gols e liderança artilharia...
8: absoluta do futebol do Brasil. Kevin Viveiros, o craque bom demais.
5: Dois votos pro Viveiros, craque bom demais, hein? E agora é contigo, que sabe.
19: Menção honrosa pro golaço do Zacaria, mas eu vou de Alan.
5: Dois votos pro Alan, dois votos pro Viveiros e um pro Carlos Vinícius. Marquinhos, desempata.
17: Viveiros.
5: Viveiros. Três votos pro Viveiros.
8: Ah, boa, Marquinhos!
5: O craque bom demais desta rodada, Quesada. Mas você não concordou? Tu votou no Alan, né?
17: É.
5: Mas o Viveiros tá bem, hein, cara?
17: Não, tá bom.
5: Carregando o Atlético nas costas, hein?
19: O João não participa mais na próxima semana, tá? É só isso que eu tenho pra dizer.
5: Viveiros é o craque bom demais. 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
8: Vamos lá, Capriol. 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